0: 2 de outubro de 2026.
1: Vamos aos destaques do dia.
0: Resgate de dinheiro das casas de apostas online. Mais de R$1,4 bilhão devem ser retirados até segunda-feira.
1: A partir do dia 6, terça-feira, os sites e aplicativos deixam de operar. Luana Karen.
2: Os recursos que ainda estiverem nas contas vão começar a ser devolvidos aos apostadores pelos próprios bancos que operam as bets.
0: ECA Ambiental garante o direito de crianças e adolescentes ao contato com a natureza.
1: E nas escolas, a educação ambiental vira tema em sala de aula. Pablo Mundinho.
3: A partir de agora, o país conta com uma política nacional de educação ambiental escolar. Isso significa que as redes de ensino da educação básica devem dar conteúdos relacionados à educação ambiental nas salas de aula.
0: Domingo é de eleições.
1: Polícia Rodoviária Federal atua para manter a segurança e garantir o livre deslocamento dos eleitores. Luciana Colares de Holanda.
4: Polícia Rodoviária Federal orienta que é importante buscar informações sobre o trajeto até os locais de votação.
0: Hoje, na apresentação da Voz do Brasil, Mariana Jungmann e Luciano Seixas.
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0: Quem tem valores a resgatar de apostas em bets tem até segunda-feira para fazer isso diretamente nos sites ou aplicativos.
1: Com a proibição dos jogos, os sites têm até essa data para permanecerem no ar.
0: Depois, o dinheiro será devolvido com o intermédio dos bancos.
2: Termina na próxima segunda-feira, dia 5, o prazo para que pessoas que tenham saldo em sites de apostas possam resgatar o valor diretamente nas páginas. De acordo com o ministro da Fazenda, Dario Durigan, desde a última sexta-feira, foram resgatados cerca de 30% do valor que estava em posse das empresas de bets. O saldo a retirar ainda soma R$1,4 bilhão. O ministro destacou que, a partir do dia 6, terça-feira, os sites e aplicativos deixam de operar e os recursos que ainda estiverem nas contas vão começar a ser devolvidos aos apostadores pelos próprios bancos que operam as bets.
5: O jeito mais simples e fácil da pessoa pegar o seu dinheiro de volta é entrar no site e retomar o dinheiro até segunda-feira, dia 5, fim do dia. Lembrando que quem não conseguir fazer, por não ter recebido essa mensagem, por ter tido qualquer dificuldade, qualquer impedimento, que esse recurso, como é das pessoas, vai ser devolvido depois pelos próprios bancos que operam para as bets. Entre os dias 9 e 14 de outubro, vão fazer a devolução.
2: Ainda de acordo com o ministro Dario Durigan, foram identificadas 48 contas em casas de apostas com saldo superior a R$500 mil. Esses perfis estão passando por uma análise mais detalhada por parte do governo. Já o ministro da Justiça e Segurança Pública, Wellington Silva, afirmou que desde a última sexta-feira, mais de 10 mil sites ilegais de apostas foram identificados e retirados do ar.
6: Do ponto de vista de derrubada de sites, o número de hoje, nós já passamos de 10 mil sites encaminhados para a Anatel para derrubada. Nós estamos refinando os fluxos e estamos aprofundando cada vez mais a questão da fiscalização.
2: Em outra frente, o Ministério da Saúde iniciou uma campanha nacional de prevenção aos danos das apostas online, com depoimentos e um tutorial que orienta o usuário a realizar um autoteste para identificar possíveis riscos relacionados às apostas.
7: Eu vi que tinha um monte de gente ganhando e achei que comigo ia ser igual. Eu estava apostando sem parar, só para tentar recuperar o que eu tinha perdido. A depressão e a ansiedade estavam tomando conta de mim.
8: O SUS pode te ajudar a sair dessa situação. As apostas online são um problema, causam dependência, te endividam e destroem sua família.
2: De acordo com o resultado obtido no autoteste, são indicadas opções de orientação e cuidado, como o teleatendimento disponível no Meu SUS Digital, a plataforma centralizada de autoexclusão do Ministério da Fazenda e os serviços presenciais disponíveis no SUS. O material da campanha e o autoteste podem ser encontrados na página gov.br/apostas online. Reportagem Luana Karen.
1: Para registrar denúncias sobre irregularidades ou oferta ilegal de apostas, acesse gov.br/falabr.
0: Lá é possível descrever o caso com informações que possam ajudar na apuração, informando endereços de sites ilegais. Também é possível anexar documentos, imagens e outros arquivos.
1: A denúncia também pode ser registrada de forma anônima. Nesse caso, a pessoa não recebe protocolo nem pode acompanhar o andamento da manifestação.
0: No próximo domingo, milhões de brasileiros vão às urnas para escolher seus representantes no Executivo e no Legislativo.
1: Para garantir o fluxo no trânsito e garantir que todos consigam chegar aos locais de votação, a Polícia Rodoviária Federal estará de prontidão.
0: O trabalho nas ruas será feito de forma integrada com outros órgãos de segurança.
4: Garantir o livre deslocamento dos eleitores até os pontos de votação, manter a segurança e evitar imprevistos a quem vai votar. A Polícia Rodoviária Federal já está trabalhando para isso desde antes das eleições. E o trabalho inclui a integração com outras instituições, tribunais regionais eleitorais, forças de segurança e instituições públicas vão atuar em conjunto no período eleitoral para definir a mobilização em cada local. A diretora de operações da PRF, Nádia Zilotti, explica que todo efetivo estará disponível nos dias de votação.
9: Para este próximo domingo, estaremos com todo o efetivo disponível. E, além disso, nós temos a publicação de normativos que garantem a fluidez, a segurança viária para o cidadão, por meio da restrição de veículos muito longos ou então que estejam transportando cargas muito pesadas.
4: A restrição de tráfego para veículos pesados vale para os dias 4 e 25 de outubro, primeiro e segundo turnos. E a Polícia Rodoviária Federal orienta que os eleitores se planejem antes de ir votar. Além de se certificar de que está com o título de eleitor em mãos, é importante buscar informações sobre o trajeto até os locais de votação. E a diretora de operações faz um alerta também para quem vai pegar a estrada.
9: Observe as normas de trânsito, utilize o cinto de segurança, peça para os demais usuários do veículo também utilizarem o cinto, não fale o celular, observe os limites de velocidade. Essa e tantas outras normas de trânsito são essenciais, indispensáveis para que você consiga sair da sua residência e retornar em segurança.
4: A PRF mantém o atendimento à população nas unidades operacionais dos 26 estados e do Distrito Federal e pelo telefone 191. Reportagem Luciana Colares de Holanda.
1: E as Forças Armadas também vão apoiar a Justiça Eleitoral para que a votação e a apuração ocorram com segurança nas eleições.
0: A atuação mobiliza mais de 26 mil militares de regiões isoladas da Amazônia a grandes centros urbanos.
1: O Brasil vai sediar a Copa do Mundo Feminina de Futebol em 2027 e os preparativos para o evento já começaram.
0: Para receber profissionais de outros países que atuarão em atividades relacionadas à competição, o Ministério da Justiça e Segurança Pública publicou regras específicas para autorização de residência temporária de imigrantes que vão trabalhar no Mundial.
1: O diretor do Departamento de Migrações do Ministério da Justiça, Vitor Sempel, reforça que a autorização não é definitiva e os pedidos poderão ser analisados em até 10 dias úteis.
10: Essa portaria, ela só regulamenta o caso da autorização de residência temporária, até o encerramento do evento ou até 6 meses após o encerramento do evento. Essa portaria, ela cria quase como um fast track, né? Um procedimento acelerado aqui, né? Então, são 10 dias úteis, uma vez protocolado o processo, que o Ministério da Justiça e Segurança Pública tem para analisar aquele pedido.
0: Os pedidos deverão ser feitos pelo Sistema de Gestão e Controle de Imigração no endereço migrante.mj.gov.br.
1: Mais chuvas no sul e estiagem no centro-oeste e norte do país.
0: É o que o fenômeno El Niño deve provocar no Brasil nos meses de outubro, novembro e dezembro deste ano, de acordo com um boletim divulgado pelo INMET, o Instituto Nacional de Meteorologia.
11: O fenômeno climático El Niño deve ganhar força entre outubro e dezembro, período que marca a transição da primavera para o verão. A meteorologista do IMET, Instituto Nacional de Meteorologia, Tamara Parente, explica que se a previsão se confirmar nos próximos meses, o fenômeno deve atingir intensidade muito forte e poderá ser o mais intenso registrado desde 1950.
12: A gente trabalha, né, como uma previsão, mas é certo que o El Niño pelo menos será na categoria forte, podendo chegar até dezembro na escala muito forte, que seria ali a última escala de intensidade do El Niño.
11: O cenário previsto para o país é marcado por contrastes. A região sul tende a registrar chuvas acima da média, que pode causar enchentes, alagamentos e deslizamentos de terra. Já as áreas do centro e do norte do país podem enfrentar períodos mais secos, com aumento do risco de incêndios. As temperaturas também devem permanecer acima do normal em grande parte do território brasileiro. O ministro da Pesca e Aquicultura, Edipo Araújo, alerta que o El Niño também pode alterar os níveis de chuvas das regiões norte e sul do país e, consequentemente, impactar nas atividades dos trabalhadores que dependem da pesca.
13: Temos uma sala de crise do governo federal com um olhar transversal aos diferentes segmentos econômicos e sociais que envolve o público que irá sentir os efeitos do El Niño este ano. Um efeito moderado para alto que deve impactar e contrair muito o ambiente aquático, o que vai impactar diretamente a atividade pesqueira.
11: O El Niño é caracterizado pelo aquecimento anormal e persistente da superfície do Oceano Pacífico na região da linha do Equador. Durante o fenômeno, que normalmente começa a se formar no segundo semestre do ano, as águas ficam pelo menos 0,5 graus Celsius acima da média por um período de no mínimo 6 meses. A Defesa Civil Nacional possui um serviço de alerta sobre riscos de desastre natural. Para receber informações sobre a região onde você está, é só enviar um SMS para 4199 com o número do CEP ou pelo WhatsApp 61 2034 4611. Reportagem Gabriela Noronha.
1: E como o fenômeno climático El Niño pode atingir o agro? Para responder essa questão, o Ministério da Agricultura e Pecuária lançou hoje uma página oficial com informações e orientações sobre o El Niño e seus possíveis impactos na agricultura e na pecuária brasileira.
0: A página pode ser encontrada no site do Ministério da Agricultura, em gov.br/agricultura.
1: E pescadores e pescadoras de todo o país têm até o dia 31 de dezembro para enviar o relatório anual de exercício da atividade pesqueira, o REAP, de 2021 a 2025.
0: O REAP é uma forma de comprovar o exercício do trabalho. Também contribui para manter a licença de pesca ativa no Registro Geral da Atividade Pesqueira, requisito para o seguro defeso.
1: Para deixar tudo regularizado, vá na plataforma Pesque Brasil, do Ministério da Pesca e Aquicultura.
0: Lá, informe o que realmente pescou e comercializou, sem deixar informações de fora. Se não tiver pescado em algum período, informe essa situação no relatório.
1: A diretora do Departamento de Registro e Monitoramento da Pesca e Aquicultura, Elielma Ribeiro Borsen, fala da importância do preenchimento do relatório.
14: Para manter seu RGP ativo junto ao MPA, é necessário que você envie o relatório de exercício de sua atividade, o REAP, que pode ser enviado mensalmente ou ao final de cada ano. Fique atentos para não perder o prazo de envio e preencha corretamente com todos os dados de sua pescaria, com todos os dados que são solicitados. Essa informação fortalece as políticas públicas da pesca no país, garantindo a visibilidade dessa importante atividade econômica.
0: O contato com a natureza e a educação ambiental ganham reforço na legislação brasileira.
1: O chamado ECA Ambiental amplia esses direitos para crianças e adolescentes, enquanto uma nova política orienta as escolas sobre educação ambiental e mudanças climáticas.
0: Confira na reportagem de Pablo Mundim.
15: Brincar ao ar livre, ter contato com a natureza e aprender a cuidar do meio ambiente. Esses direitos agora estão expressamente previstos na legislação brasileira para crianças e adolescentes. A nova lei, conhecida como ECA Ambiental, amplia o estatuto da criança e do adolescente e estabelece diretrizes para garantir o acesso a ambientes saudáveis, como praças, parques e áreas verdes. E a escola tem um papel importante nesse processo. A lei incentiva a educação baseada na natureza e a adaptação dos espaços escolares para ampliar essas experiências. E a partir de agora, o país conta com uma Política Nacional de Educação Ambiental Escolar. Isso significa que as redes de ensino da educação básica devem dar conteúdos relacionados à educação ambiental nas salas de aula. A Coordenadora-Geral de Educação Ambiental para a Diversidade e Sustentabilidade do Ministério da Educação, Viviane Vaz e Pedro, explica os objetivos da iniciativa.
16: A iniciativa busca fortalecer a educação ambiental nas escolas e apoiar as redes de ensino em ações de prevenção, mitigação e adaptação às mudanças climáticas.
15: A Política Nacional de Educação Ambiental Escolar prevê ainda apoio às redes de ensino na criação de protocolos de emergência climática e planos de adaptação da infraestrutura escolar, principalmente em regiões mais vulneráveis. Em Brasília, projetos ambientais já fazem parte da rotina de estudantes da rede pública. Na Escola Parque, os alunos participam de atividades que estimulam o cuidado com o espaço coletivo e aproximam as crianças da natureza. É o conhecimento na prática, explica a diretora do colégio, Aline Prota Lana.
17: Poder ter aula no meio da natureza e complementar o currículo de uma forma muito rica, porque aqui eles estão trabalhando só na prática, né? Com todas essas áreas, eles estão trabalhando colocando a mão na massa mesmo, podendo vivenciar tudo isso a partir do contexto que eles já estão inseridos.
15: Na Escola Parque, os alunos aprendem a plantar, cuidar e colher alimentos. O coordenador de meio ambiente da escola, Leonardo Rattano, destaca que essas experiências fazem parte do aprendizado dos estudantes e mostram na prática a importância de preservar o ambiente.
18: Com isso a gente vai aos poucos, né, fazendo essa alfabetização ecológica e criando nas crianças, né, essa importância de preservar o meio ambiente.
15: E o aprendizado não fica só na escola. Arnaldo Alves de Souza, estudante de 11 anos, sabe que pode levar para casa o que aprende nas atividades.
19: Que a gente aprende várias coisas e nós pode fazer isso em casa.
15: O ECA Ambiental prevê a atuação conjunta da União, dos Estados, do Distrito Federal e dos municípios na implementação das medidas. Já a Política Nacional de Educação Ambiental Escolar contará com uma rede de governança para apoiar gestores e redes de ensino na elaboração de protocolos de emergência climática e planos de adaptação das escolas. Reportagem Pablo Mundim.
20: Foi criada uma rede de proteção a profissionais de educação que sofreram violências relacionadas ao exercício da profissão.
0: Agora eles podem contar com serviço de acolhimento, orientação e informação oferecido pelo Observatório Nacional da Violência contra Estudantes, em parceria com o Ministério da Educação.
21: Profissionais da educação que sofreram violência relacionada ao exercício da profissão podem contar com serviço de acolhimento, orientação e informação. A rede de apoio é oferecida pelo Observatório Nacional da Violência contra Estudantes, em parceria com o Ministério da Educação. A iniciativa é realizada por meio de um projeto de extensão da Universidade Federal Fluminense, no Rio de Janeiro. O serviço de acolhimento, orientação e informação aos que sofreram violência como profissionais da educação estão presentes em todas as regiões do país, como explica Erasto Fortes Mendonça, coordenador-geral de Políticas Educacionais em Direitos Humanos do MEC.
22: Observatórios regionais sediados em universidades federais nas 5 regiões do país, a rede aproxima o acolhimento das diferentes realidades dos profissionais da educação. O serviço articula apoio pedagógico, orientação jurídica e atenção à saúde mental para educadores que sofrem violência em razão de seu trabalho.
21: O serviço integra o eixo Proteção e Defesa dos Profissionais da Educação, da Política Nacional de Educação em Direitos Humanos, nas instituições de ensino, a EducaDH. Erasto Fortes destaca a importância de os educadores contarem com essa rede de proteção.
22: Proteger educadoras e educadores contra a violência, a censura e a perseguição é defender o direito à educação e à liberdade de ensinar e de aprender.
21: Entre outras situações, o serviço atende casos de desrespeito à autonomia docente e de exposição indevida de voz ou imagem com acusações contra educadores. O serviço atende casos relacionados à censura a conteúdos escolares ou contra aulas sobre temas como gênero, raça e desigualdade social. Locução: Júlio César de Oliveira. Reportagem: Isaías Godinho.
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20: O Dia Mundial Mundial dos Animais está logo ali, é domingo, 4 de outubro.
0: E quer lugar melhor para lembrar dessa data do que a Transpantaneira? Fazer esse caminho é como estar num safari de verdade, só que bem aqui no Brasil.
20: Ali você dá de cara com jacarés, capivaras, tuiuiús e um monte de aves coloridas que parecem posar para foto.
0: E a grande estrela que todo mundo quer ver de perto é a onça-pintada, que está na lista de espécies ameaçadas.
20: Por isso, o turismo na região precisa ser feito com muita responsabilidade para proteger e também para proteger a região e todas as espécies que vivem por lá.
3: Imagine percorrer uma estrada em que a qualquer momento o próximo encontro pode estar dentro d'água, no alto de uma árvore ou escondido no meio da vegetação. No Pantanal de Mato Grosso, esse caminho existe. É a estrada Parque Transpantaneira que liga Poconé a Porto Jofre. São cerca de 145 quilômetros de estrada de terra com 125 pontes. Mas, para quem percorre o trajeto, a estrada é muito mais que um caminho. É uma espécie de observatório a céu aberto. Jacarés, capivaras, tuiuiús e dezenas de espécies de aves fazem parte da paisagem. E não é preciso chegar ao destino para começar o passeio. Muitas vezes, a atração está justamente às margens da estrada. A criadora de conteúdo Beatriz Venturini saiu de São Paulo para ter essa experiência.
5: O que a gente sentiu foi mais ou menos como se estivéssemos em um safari, né? Porque a gente andava de carro e não sabia o que esperar na próxima ponte. E a gente sempre se surpreendia, né? O que eu mais gostei, acho que foram os jacarés, pela quantidade. E assim, vimos mais de 20, assim, na mesma ponte. É um espetáculo ver as onças em Porto Jofre. Foram experiências maravilhosas, né?
3: Há ainda trilhas e passeios de barco. E quando o dia termina, o Pantanal ganha outros sons e outros moradores começam a aparecer. Mas não se engane, no caso da observação noturna, onde é possível ver antas, um dos maiores mamíferos do Pantanal, é indispensável apoio especializado. É o que explica o coordenador do Centro Nacional de Pesquisa e Conservação de Mamíferos Carnívoros do ICMBio, Rogério de Paula.
6: Passeios aí viram safaris noturnos, né, que levam as pessoas, os holofotes, né, as grandes lanternas de luzes que vão fazer a focagem nos campos. É isso. Aí é um turismo um pouco mais especializado, menos individualizado.
3: Para quem visita a Transpantaneira, cada quilômetro percorrido revela sons e cenas inesquecíveis. Um dos encontros mais esperados, sem dúvida, é com ela. A onça pintada. Para a enfermeira Rosiane Feitosa, o momento é inesquecível.
23: Eu tive a oportunidade de ver a onça no Pantanal. Foi um daqueles momentos que a gente sabe que vai guardar para sempre na lembrança, no coração. Ver um animal que eu admiro tanto, livre e no seu habitat natural, foi emocionante demais.
3: O felino, símbolo da fauna brasileira, é uma espécie ameaçada de extinção e está entre os animais monitorados pelo ICMBio. O trabalho inclui pesquisa científica e ações de conservação, como ressalta o coordenador do Centro Nacional de Pesquisa e Conservação de Mamíferos Carnívoros, Rogério de Paula.
6: Quando a gente fala do turismo, né, se o turismo ele não é bem controlado, ele pode vir a ser um problema. Então a gente tem hoje ali nessa área de observação das onças pintadas, você tem uma rede de trabalho onde muitos piloteiros ali de lanche, barcos que vão levar turistas, eles acabam se concentrando quando se encontra uma onça, porque eles comunicam pelo rádio, todo mundo vai lá mostrar para os seus turistas. Então a gente tem instituído diretrizes, qual que é a distância de aproximação, número de pessoas, né, presentes, isso a gente começou a ver a necessidade de revisar essa política nos últimos anos.
3: E talvez seja justamente essa a maior experiência de quem atravessa a Transpantaneira, perceber que ali a gente não está apenas passando pela natureza, está entrando no território dela, um território onde cada ponte, cada curva e cada som podem anunciar um novo encontro. Com sonorização de Reinaldo dos Santos, reportagem Karine Melo.
0: E na semana que vem vamos trocar a estrada pelo mar e falar de viagens em cruzeiros brasileiros.
20: Para quem gosta de viajar e conhecer lugares novos, o turismo de cruzeiro pode ser uma boa opção.
0: Eles reúnem lazer e a oportunidade de conhecer vários destinos em um só roteiro.
20: A temporada de cruzeiros começa esse mês e estão previstos 8 navios e 187 roteiros, com oferta de mais de 831 mil leitos.
0: Então vem viajar com a gente e viver essa experiência em alto mar.
20: E essas foram as notícias do governo federal.
0: Uma realização da Secretaria de Comunicação Social da Presidência da República.
20: Com produção da empresa Brasil de Comunicação.
0: Fique agora com as notícias do Poder Judiciário e do Congresso Nacional. Boa noite e bom fim de semana.
20: A gente volta segunda-feira. Boa noite. Música.

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2: STF estabelece regras para petições protocoladas em processos já existentes.
3: Advogados devem identificar processos que envolvam assédio eleitoral.
2: Termina prazo para propaganda eleitoral paga.

0: para as petições protocoladas a partir dessa data.
1: Advogados devem identificar processos que envolvam assédio eleitoral.
0: A norma vai permitir que a Justiça do Trabalho acompanhe os casos. Marla Lacerda.
2: Ações trabalhistas sobre assédio eleitoral devem incluir um identificador específico no cadastro do processo judicial eletrônico, o PJE. A correta identificação vai dar maior visibilidade ao problema, uniformidade ao tratamento desses casos, além de facilitar a atuação da Justiça do Trabalho. Juízes também devem comunicar ao Ministério Público do Trabalho e ao Ministério Público Eleitoral a existência de fatos que possam caracterizar essa prática. A medida vai ajudar no desenvolvimento de ações de prevenção, fiscalização e combate ao assédio eleitoral, fortalecendo a proteção dos trabalhadores.
1: Há 3 dias do primeiro turno das eleições, termina prazo para propaganda eleitoral paga na imprensa escrita.
0: A regra vale para jornais, revistas e tabloides e está prevista na legislação eleitoral. Guilherme Firmino.
3: Termina hoje o prazo para divulgação paga de propaganda eleitoral na imprensa escrita. Jornais, revistas e tabloides também não podem mais reproduzir essas propagandas na internet. A partir de amanhã, será permitida apenas a distribuição de material gráfico, como santinhos, e a realização de caminhadas, carreatas ou passeatas, até às 10 da noite. No domingo, as sessões eleitorais abrem às 8 horas da manhã e vão até às 5 da tarde, no horário de Brasília.
1: STJ mantém a ação de improbidade contra servidor federal após desclassificação da demissão em PAD, processo administrativo disciplinar.
0: A ação civil pública por improbidade foi ajuizada pela União. Fátima Uchoa.
4: Um advogado da União foi demitido por suposto uso de documentos falsos para obter progressão funcional. Em mandado de segurança no STJ, a primeira sessão reconheceu que a conduta seria ilícito administrativo de menor gravidade, que não justificaria a demissão. Então, a União ajuizou a ação por improbidade administrativa com base nos mesmos fatos investigados no PAD, mas o TRF4 rejeitou a petição inicial. Agora, o relator na primeira turma do STJ, ministro Sérgio Colquina, afirmou que a decisão em mandado de segurança não impede ajuizamento ou prosseguimento de ação civil pública por improbidade, pois não foram discutidas a existência dos fatos apurados no PAD, nem a autoria do servidor, mas apenas a proporcionalidade da pena de demissão, que foi afastada.
1: Justiça Federal mantém suspensão de associação indígena suspeita de desvios e apoio a garimpo ilegal no Pará.
0: A decisão acatou um pedido do Ministério Público Federal. Vanessa Pereira.
5: O MPF entrou com a ação após investigações apontarem irregularidades na associação, criada para defender os direitos dos povos Kayapó. Entre os problemas estão a falta de prestação de contas, o uso indevido de recursos coletivos e o incentivo ao garimpo ilegal em terra indígena. A decisão mantém o bloqueio dos repasses mensais da Vale para a associação, que agora são depositados em uma conta judicial. O dinheiro fica protegido para a comunidade e poderá ser liberado pela Justiça para atender necessidades urgentes da população indígena, como saúde e alimentação.
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1: Uma boa noite.
0: Um bom fim de semana e boas eleições.
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8: Eu sou Humberto Pinheiro e estes são os destaques de hoje do Jornal do Senado, que começa agora. Eleição deste domingo renovará 2/3 da composição do Senado Federal. Projeto prevê adaptação para atendimento de saúde digno a pessoas com obesidade. Senado pode acabar com limites de vagas para mulheres em concursos na área de segurança pública. Boa noite. Nas eleições deste ano, o eleitor vai escolher 6 representantes, em uma sequência que precisa ser observada na urna eletrônica. Para o Senado, serão 2 votos. O eleitor deve escolher 2 candidatos diferentes. Os detalhes com a repórter Yasmin Rodrigues.
9: Em 2026, cada eleitor vai votar 2 vezes para o Senado, mas antes de chegar aos senadores, o eleitor

0: precisa passar por outras escolhas na urna. E saber a ordem dos cargos e a quantidade de números de cada candidato ajuda a evitar erros na hora da votação. A jornalista do Senado, Esther Monteiro, explica a ordem e quantos dígitos devem ser digitados em cada escolha.
1: Primeiro é a vez do deputado federal, são 4 dígitos. Depois, deputado estadual ou distrital, 5 dígitos. E aí é que chega a vez do senador. São 2 votos, 2 nomes diferentes. E são 3 dígitos. E depois é que você vai votar para governador, 2 dígitos, e para presidente da República, 2 dígitos.
0: Também não é possível votar na legenda para senador. Como a eleição para o Senado é majoritária, o eleitor precisa escolher nominalmente 2 candidatos. Em uma eleição, cada estado e o Distrito Federal escolhem 1 senador, na seguinte, 2. Neste ano, serão renovadas 54 cadeiras, o equivalente a 2/3 da casa, e os 2 votos para senador têm exatamente o mesmo peso.
2: 158 milhões de brasileiros vão às urnas neste domingo. O repórter Márcio Maturana traz mais números desta eleição e recomendações da Justiça Eleitoral.
3: Não se pode entrar na cabine eleitoral com celular ou outro objeto que possa registrar o voto. Esses aparelhos têm que ficar com os mesários, mas o presidente do Tribunal Superior Eleitoral, o ministro Cássio Nunes Marques, recomenda que se levem os números num pedaço de papel.
4: A colinha eleitoral de papel pode e deve ser usada para que eleitoras e eleitores anotem os números dos candidatos e possam votar com calma e certeza.
3: Estão cadastrados 158 milhões de eleitores em 5.571 municípios, com mais de 517 mil sessões eleitorais, que se somam a 1.351 sessões eleitorais no exterior. São 13 nomes disputando para presidente, 318 para senador e 7.803 para deputado federal.
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2: 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O Senado vai analisar um projeto de lei que obriga os estabelecimentos que prestam serviços público e privado de saúde a se adaptarem para garantir atendimento digno a pessoas com obesidade. Dados do Ministério da Saúde indicam que, em 2024, a proporção de adultos com obesidade no Distrito Federal e nas capitais de estado superou a marca de 25%. Repórter Alexandre Campos.
7: A ideia do projeto é garantir às pessoas com obesidade o acesso à saúde por meio de equipamentos e mobiliário compatíveis com suas especificidades. Macas, cadeiras de rodas, balanças, aparelhos de aferição de pressão arterial e máquinas usadas no diagnóstico por imagem devem ser dimensionados de modo que possam garantir o pronto atendimento dessa parcela da população. Ao afirmar que essa adaptação nos estabelecimentos garante o acesso aos serviços de saúde, a médica e autora do projeto, senadora doutora Eudora Dócia, do PSDB de Alagoas, citou algumas medidas que podem reduzir o número de casos de obesidade e suas complicações.
8: Conscientizarmos a nossa população que alimentação saudável, balanceada, exercícios físicos e manter a sua rotina de consultas médicas é de suma importância. Obviamente, também fazer o check-up, né, uma vez por ano, ao menos, e na classe infantil é acompanhamento pediátrico.
7: Pelo texto, a assistência às pessoas pessoas com obesidade não deverá ser negada ou recusada caso no posto, unidade de saúde ou hospital não haja esse material disponível. A falta de equipamentos adequados também não pode representar qualquer constrangimento, exposição indevida, discriminação ou tratamento indigno.
2: O Senado pode acabar com o limite de vagas para o público feminino em concursos da área de segurança pública. A proposta, já aprovada na Comissão de Segurança Pública e que aguarda votação no plenário, ainda reserva pelo menos 20% das vagas nas polícias e corpos de bombeiros a mulheres. Repórter Bruno Lourenço.
9: O projeto de lei que proíbe a limitação de vagas para mulheres em concursos da área de segurança pública cria ainda a Política Nacional de Valorização das mulheres para o setor. A proposta reserva também pelo menos 20% das vagas nos concursos públicos para as polícias e bombeiros para o público feminino. A relatora na Comissão de Segurança Pública, senadora Damares Alves, do Republicanos do Distrito Federal, defendeu as medidas.
10: O que queremos? Uma política de valorização da mulher lá na Polícia Militar, no Corpo de Bombeiro, na Polícia Civil.
9: A nova política, que será condição para o repasse de verbas do Fundo Nacional do Setor, estabelece igualdade de oportunidades entre mulheres e homens nas carreiras da segurança pública, fim da exclusividade ou preferência dessas atividades para homens, rejeição de práticas, atitudes e crenças discriminatórias e o enfrentamento do assédio e da violência contra mulheres no ambiente de trabalho.
2: Mulheres vítimas de violência doméstica e familiar em situação de vulnerabilidade social e econômica poderão ter acesso ao Auxílio Recomeço. A proposta é análise na Comissão de Assuntos Econômicos, determina que o benefício de até um salário mínimo será pago mensalmente pelo prazo de 6 meses, podendo ser prorrogado. Pelo projeto, o pagamento poderá ser acumulado com outros programas assistenciais. O custeio do auxílio poderá ser feito com verbas da União ou de fundos específicos de proteção às mulheres. Estados, Distrito Federal e municípios também poderão complementar os recursos. Na avaliação do autor da medida, senador Confúcio Moura, do MDB de Rondônia, a dependência financeira pode dificultar o rompimento da situação de violência sofrida pela mulher.
11: Grande parte das mulheres suportam a violência por causa do homem protetor do homem, que é um mantenedor da casa, mas tirando ela dali, levando para proteção, garantindo uma sustentação por 6 meses e capacitando essas mulheres, com certeza a coisa melhora.
2: Com trabalhos técnicos de João Lira, o Jornal do Senado fica por aqui. Acompanhe agora as notícias do Tribunal de Contas da União e da Câmara dos Deputados. Boa noite e bom fim de semana.
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13: O Tribunal de Contas da União fiscalizou a execução das obras da BR-230 na Paraíba após reclamações da população sobre as condições da rodovia. A auditoria analisou o trecho de 30 quilômetros. O contrato ultrapassou R$ 560 milhões de reais e a obra avançou apenas 32% em 9 anos. O TCU também identificou o risco de paralisação por falta de recursos, problemas ambientais e questões contratuais. Na sessão plenária que analisou o processo, o ministro relator Walton Alencar comentou os impactos da situação.
14: O resultado é uma rodovia em obras há muitos anos, com desvios, insegurança viária e prejuízos à mobilidade e à economia da região.
13: Para 2026, estão previstos apenas R$ 12 milhões, sendo que mais de 300 milhões ainda precisam ser executados. Saiba mais em tcu.gov.br.
12: 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Jornal Câmara dos Deputados.
15: Discriminação contra pessoas com deficiência nas escolas terá pena maior.
16: Pais de recém-nascidos devem receber treinamento antes da alta hospitalar.
15: Projeto de lei autoriza a instalação de suportes para bicicletas em ônibus.
16: Boa noite. Avança na Câmara a proposta que prevê a instalação de suportes para bicicletas em ônibus. A repórter Silvia Munhato tem mais detalhes.
17: A Comissão de Viação e Transportes da Câmara dos Deputados aprovou o projeto que autoriza a instalação de suportes para o transporte de bicicletas na parte externa ou no interior de ônibus e micro-ônibus. O texto permite a instalação dos suportes nos transportes urbano e rural, cabendo aos estados e municípios definir o percentual mínimo da frota que deve contar com equipamento. A relatora, deputada Leda Borges, do Republicanos de Goiás, explicou que os suportes deverão ser aprovados por órgão ou entidade de metrologia legal, assegurando que a implementação da medida observe critérios de segurança e adequação técnica dos veículos. A proposta que autoriza a instalação de suportes para o transporte de bicicletas na parte externa ou no interior dos ônibus será analisada agora pela Comissão de Constituição e Justiça. Da Rádio Câmara de Brasília, Silvia Munhato.
18: Transportes.
19: Rodrigo de Castro, do União de Minas Gerais, apoia projeto que dispensa até 2032 a cobrança do adicional ao frete para a renovação da marinha mercante em transportes destinados às regiões Norte e Nordeste. O benefício vale para operações de cabotagem, navegação fluvial e lacustre.
16: Rodrigo de Castro considera que a prorrogação pode reduzir os custos de transporte nessas regiões, já que o adicional é cobrado sobre o frete marítimo.
19: Gutenberg Reis, do MDB do Rio de Janeiro, apresentou o projeto que autoriza o Instituto Cultural Marinha Mercante a instituir 14 medalhas e ordens honoríficas. A proposta busca valorizar contribuições para áreas como transporte, segurança da navegação e economia do mar.
16: O deputado ressalta a importância estratégica da Marinha Mercante no desenvolvimento econômico, logístico e energético do Brasil. Gutenberg Reis reitera que o reconhecimento de profissionais que contribuem para o crescimento sustentável do setor pode fortalecer a cultura marítima.
18: Economia.
19: A Câmara analisa proposta de emenda à Constituição que permite que estados e municípios concedam créditos do imposto sobre bens e serviços para doadores e patrocinadores de projetos culturais e esportivos. Na visão de Luiz Fernando Faria, do União de Minas Gerais, a medida preserva o financiamento desses setores após a reforma tributária.
16: O texto estabelece que o Comitê Gestor do IBS vai definir critérios para a liberação dos incentivos sem comprometer a arrecadação dos entes federados. Luiz Fernando Faria ressalta que o apoio tributário à cultura e ao esporte é fundamental para movimentar a economia criativa.
19: Stefano Aguiar, do PSD de Minas Gerais, defende a ampliação da imunidade tributária para entidades esportivas sem fins lucrativos. Proposta sobre o tema em análise na Câmara é que para essas organizações, as instituições de educação e assistência social impedindo a cobrança de impostos sobre patrimônio, renda e serviços.
16: A medida reduz os custos dessas entidades e fortalece atividades esportivas voltadas à inclusão social, à formação de atletas, à educação e à promoção da saúde. Stefano Aguiar explica que a medida alcança organizações ligadas aos movimentos olímpico, paralímpico, clubístico e educacional.
19: A Câmara aprovou e enviou ao Senado o projeto que estabelece diretrizes para a política industrial, tecnológica e de comércio exterior do país. Antônio Doido, do MDB do Pará, apoia a matéria que prevê, entre outros pontos, metas para ampliar a produção, gerar empregos e reduzir desigualdades regionais.
16: Antônio Doido esclarece que o governo federal deverá apresentar essa política ao Congresso no primeiro ano de cada mandato presidencial. A proposta também determina a prestação de contas anual sobre o cumprimento das metas e os resultados das medidas adotadas.
19: Afonso Florence, do PT da Bahia, sugere a criação do Registro Nacional de Beneficiários Finais sob gestão da Receita Federal. A proposta obriga a identificação das pessoas físicas que realmente controlam ou lucram com empresas e fundos de investimento no país.
16: De acordo com Afonso Florence, o objetivo é acabar com o uso de laranjas e empresas de fachada. A medida, na avaliação do parlamentar, integra cadastros públicos para combater a lavagem de dinheiro, a sonegação fiscal e a infiltração do crime organizado na economia.
18: Educação.
19: A Comissão de Educação aprovou uma proposta que prevê punição mais rigorosa para quem discriminar pessoas com deficiência nas escolas. A reportagem é de Agui Pontes.
20: A Comissão de Educação da Câmara dos Deputados aprovou uma proposta que pune com mais rigor atos discriminatórios contra crianças nas escolas públicas e privadas. O projeto da deputada Samia Bonfim, do PSOL de São Paulo, prevê multa de 3 a 20 salários mínimos para o profissional envolvido. Segundo a relatora, a deputada Fernanda Melchiona, do PSOL do Rio Grande do Sul, a proposta se concentra principalmente em dar um nome para os tipos de violência e discriminação que uma criança, adulto ou adolescente com deficiência pode sofrer em um ambiente escolar. Eles seriam dificultar a matrícula, impedir ou inviabilizar a permanência na escola, excluir o aluno das atividades de lazer e cultura, negar profissional de apoio capacitado para atendimento da criança ou adolescente, negar a adaptação do currículo, isso além das demais formas de discriminação previstas no Estatuto da Pessoa com Deficiência. Práticas de bullying e de abuso de autoridade também seriam punidas, segundo o texto aprovado. Pela Constituição, as escolas públicas ou privadas já são obrigadas a se adaptar às necessidades do estudante. No entanto, segundo Fernanda Melchiona, isso não impediu que famílias enfrentassem entraves para ter e manter acesso à educação para pessoas com deficiência.
21: A gente recebe esse relato de negativa de matrículas, a gente recebe o relato de falta de pessoal capacitado, a gente recebe o relato de exclusão desse aluno nas atividades, ou aluna nas atividades de cultura e lazer. Então, esses temas são claramente discriminatórios.
20: Segundo a proposta, outro ato previsto é a obrigatoriedade de formação continuada de professores e de equipes de suporte para receber estudantes com deficiência. A proposta está agora na Comissão de Finanças e Tributação. Deve seguir depois para a Comissão de Constituição e Justiça. Da Rádio Câmara de Brasília, Agui Pontes.
18: Segurança Pública.
16: O projeto de Átila Lira, do PP do Piauí, tipifica como crime o descumprimento de medidas cautelares alternativas à prisão. O texto pune com reclusão de 2 a 5 anos o infrator que, por exemplo, romper a tornozeleira eletrônica ou descumprir horários de recolhimento.
19: Átila Lira argumenta que a legislação atual deixa as forças de segurança sem respaldo para prender em flagrante quem desrespeita ordens judiciais. Ele argumenta que a criação de um crime autônomo garante a prisão imediata e fortalece a eficácia das decisões da justiça.
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18: Saúde.
16: A Câmara analisa projeto que prevê treinamento de primeiros socorros para pais de recém-nascidos antes da alta hospitalar. O objetivo é evitar a morte de crianças, especialmente por engasgo, como informa o repórter Luiz Cláudio Canuto.
23: A Comissão de Saúde da Câmara dos Deputados aprovou o projeto que determina treinamento de primeiros socorros para pais ou responsáveis de recém-nascidos antes da alta hospitalar. O texto inclui no Estatuto da Criança e do Adolescente a obrigatoriedade de hospitais oferecerem orientação e treinamento para isso, com ênfase em manobras para desobstrução das vias aéreas. O texto original da deputada Camila Jara, do PT do Mato Grosso do Sul, obrigava o oferecimento de treinamento antes da alta. A relatora, a deputada Marussa Boldrin, do Republicanos de Goiás, dispensa a obrigação se os pais ou responsáveis tiverem sido capacitados para isso no pré-natal. O deputado Padre João, do PT de Minas Gerais, leu o parecer na Comissão de Saúde no lugar da relatora e afirma que pequenos objetos podem ser fatais.
0: O engasgo, né? Popularmente o engasgo, que é a obstrução das vias respiratórias, até por aleitamento, sobretudo mamadeira ou bico, ou pequenos alimentos. Os dados que só em 2024 tivemos 300 óbitos de crianças. E olha que com treinamento você salva essa vida. Isso aconteceu comigo recente, numa reunião. Uma pessoa adulta, ao alimentar, estava na mesa do refeitório, engasgou com o alimento. Teve um colega que era também devidamente capacitado, salvou a pessoa. Quando ela torna obrigatório, é o momento que os pais estão empolgados com a criança, estão muito propícios a acolher esta formação. E que, de fato, como vimos, salva a vida.
23: Há cerca de 300 mortes de crianças com menos de um ano no país em 2024 por engasgo, são dados do Ministério da Saúde. A orientação é uma medida de proteção à vida e à saúde das crianças nos primeiros meses de vida, na opinião da relatora Marussa Boldrin. A proposta que determina treinamento de primeiros socorros para pais ou responsáveis de recém-nascidos antes da alta hospitalar ainda precisa passar pelas comissões de Previdência, Assistência Social, Infância, Adolescência e Família e de Constituição e Justiça. Para virar lei, precisa ser aprovada pela Câmara e pelo Senado. Da Rádio Câmara de Brasília, Luiz Cláudio Canuto.
18: Agricultura.
19: Marcelo Moraes, do PL do Rio Grande do Sul, é contrário à portaria do Ministério da Agricultura que estabelece novas regras para a classificação e comercialização de morangos. Na visão do parlamentar, as exigências aumentam a burocracia e os custos para os produtores.
16: Marcelo Moraes argumenta que as regras podem provocar a rejeição de lotes e prejuízos, principalmente para pequenos e médios produtores. O deputado também alerta para possíveis impactos na oferta de morangos e nos preços ao consumidor.
19: André Abdon, do PP do Amapá, apoia projeto que suspende decreto do governo federal responsável por ampliar a estação ecológica de Taiamã, localizada nos municípios de Cáceres e Poconé, em Mato Grosso. Com a mudança, a unidade de conservação passou a ter cerca de 68 mil hectares.
16: André Abdon considera que a ampliação precisa ser revista diante dos impactos sobre propriedades rurais e atividades de pecuaristas e pescadores. A justificativa do projeto também questiona o processo de consulta pública realizado antes da edição do decreto do Executivo.
18: Previdência.
19: Aline Gurgel, do União do Amapá, defende o projeto que regulamenta a aposentadoria especial dos agentes comunitários de saúde e dos agentes de combate às endemias. A proposta prevê aposentadoria a partir dos 50 anos para mulheres e 52 para homens, com pelo menos 20 anos de atividade na função.
16: O projeto também permite a aposentadoria com 15 anos de atuação como agente, somados a 10 anos de contribuição em outra atividade. Aline Gurgel lembra ainda que a proposta garante que o benefício seja integral e tenha os mesmos reajustes dos salários dos profissionais que estão na ativa.
18: Trabalho.
19: A Comissão de Constituição e Justiça aprovou uma proposta que integra servidores de ex-territórios à União. A repórter Paula Bittar acompanhou a votação.
1: A Comissão de Constituição e Justiça da Câmara aprovou uma proposta que permite que agentes públicos dos ex-territórios do Amapá, de Rondônia e de Roraima optem por receber remuneração da União. A medida alcança servidores da ativa e aposentados. Para ter esse direito, o agente público deverá ter trabalhado no território ou mantido vínculo com a administração pública local até 10 anos após a transformação do território em Estado. A proposta também pode aumentar a remuneração de algumas categorias, como policiais e bombeiros militares. De acordo com o relator na CCJ, deputado Acácio Favacho, do MDB do Amapá, o texto mostra-se compatível com os princípios constitucionais que asseguram segurança jurídica, tratamento isonômico entre servidores públicos e valorização do serviço público.
3: A ampliação do período de enquadramento para os 10 primeiros anos de criação dos Estados mostra-se compatível com a própria lógica da Constituição de transição administrativa adotada pela União no processo de consolidação federativa, dessas unidades federadas.
1: Rondônia foi transformada em estado em 1981. A União pagou a folha salarial local durante 10 anos após essa mudança. Amapá e Roraima foram transformados em estados pela Constituição de 1988. Nesses casos, o período de transição foi de apenas 5 anos. Poderão integrar o quadro em extinção da União servidores públicos federais e municipais e policiais que trabalhavam nos ex-territórios até a transformação em estado. Servidores admitidos pelo Amapá e por Roraima até outubro de 1998, servidores admitidos por Rondônia até dezembro de 1991 e pessoas que mantiveram relação de trabalho efetiva ou não com a administração pública dos ex-territórios, estados ou municípios. O agente público deverá ser enquadrado no cargo ou emprego de origem ou em outro equivalente. Nos casos de desvio de função, o enquadramento poderá ocorrer em cargo equivalente às atividades efetivamente exercidas. Para isso, a pessoa deverá comprovar a escolaridade ou a habilitação exigida à época. O texto também garante o pagamento das gratificações e outros valores relacionados ao cargo ou emprego em que o servidor for enquadrado. Os servidores continuarão trabalhando para os estados ou municípios até serem aproveitados por um órgão federal. Nesse período, o estado ou município não terá custo com essa cessão. A proposta estabelece que soldos adicionais, benefícios, indenizações, vantagens e demais direitos remuneratórios dos policiais e bombeiros militares dos ex-territórios do Amapá, de Roraima e de Rondônia, incorporados ao quadro em extinção da União, não poderão ser inferiores aos pagos aos policiais e bombeiros militares do Distrito Federal. Essa regra vale para militares da ativa, reformados, da reserva remunerada e pensionistas. O deputado Dorinaldo Malafaia, do PDT do Amapá, considerou que a proposta retira servidores de um limbo jurídico.
4: A transição que se fez de território para estado, infelizmente, não cumpriu um papel importante que foi valorizar e acolher esses servidores do ex-território que ficaram no limbo jurídico, que ficaram para trás, que tiveram perdas sociais, econômicas e que, portanto, essa emenda parlamentar, ela possibilita essa correção.
1: A deputada Silvia Cristina, do PP de Rondônia, também defendeu que a PEC faz justiça.
5: Nós não falamos simplesmente de uma questão administrativa ou remuneratória. Nós estamos falando de uma história de reconhecimento e, acima de tudo, de justiça. Nós estamos falando de homens e mulheres, trabalhadores, que trabalharam para uma construção de todos esses estados, que prestaram serviços políticos, justamente durante um período de profunda transformação institucional, quando deixamos de ser território federal e passamos à condição de estado.
1: A análise da admissibilidade pela CCJ é apenas o primeiro passo na Câmara. Agora, a proposta ainda precisa passar por uma comissão especial e pelo plenário em 2 turnos de votação. Como veio do Senado, caso não seja modificada pelos deputados, segue então a promulgação. Da Rádio Câmara de Brasília, Paula Bittar.
16: A falta de profissionais qualificados em pequenos municípios motivou a apresentação de projeto de Emidinho Madeira, do PL de Minas Gerais. A proposta permite, em situações excepcionais, que servidores públicos sejam pagos com recursos de parcerias firmadas com organizações da sociedade civil.
19: O projeto exige que não haja conflito de horários entre as atribuições do cargo público e as atividades desempenhadas no âmbito da parceria. Emidinho Madeira avalia que a proibição atual dificulta a execução de serviços de saúde, educação e assistência em cidades com pouca mão de obra especializada.
16: A formalização e o incentivo à garimpagem artesanal no Médio Jequitinhonha, em Minas Gerais, é o objetivo de projeto de Gilberto Abramo, do Republicanos. A ideia é priorizar os donos de terras e as cooperativas da região na hora de pedir a autorização para garimpar em terrenos pequenos de até 15 hectares.
19: Gilberto Abramo entende que desburocratizar a regularização é essencial para movimentar a economia e tirar trabalhadores da informalidade. Segundo ele, a medida exige respeito às questões ambientais, promovendo a recuperação de terrenos degradados e o uso de técnicas mais sustentáveis.
16: Termina agora o Jornal Câmara dos Deputados, produzido pela Rádio Câmara, com trabalhos técnicos de Wellington Teles e apresentação de Val Monteiro e Luciana Vieira. Uma boa noite para você.
19: A Voz do Brasil volta na segunda-feira. Boa noite e bom fim de semana.
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1: A paz do Senhor Jesus. Lucas capítulo 9, versículos 16 e 17. E tomando os 5 pães e os 2 peixes, erguendo os olhos para o céu, os abençoou, partiu e deu aos seus discípulos para que os distribuíssem entre o povo. Todos comeram e se fartaram, e dos pedaços que ainda sobejaram foram recolhidos 12 cestos. Que as bênçãos de Deus os alcancem nessa hora.
3: Domingo, inclusive, nós vamos ter a votação, que Deus dirija você para você fazer o papel de um cidadão mesmo que ama o país, ir lá e cuidar e votar naquele que você acha que deve merecer o seu voto. Aqui nós não vamos orientar ninguém, mas vamos falar da palavra de Deus para que Deus possa clarear a sua bênção. E hoje vai ser muito lindo o que Deus vai fazer aqui. E você que está em casa, prepare-se, porque nós vamos orar e o nosso Deus vai abençoar, e sem sombra de dúvida. E nós agora vamos ver um versículo de Isaías 55, para começar já a Deus esquentar o nosso coração, para depois a gente ter a palavra certa. E o profeta disse assim: ó vós todos os que tendes sede, vinde às águas, e vós que não tendes dinheiro, vinde, comprai e comei. Águas aqui significa as revelações que Deus dá na palavra dele, que lava a nossa alma, que nos prepara para o grande arrebatamento que Jesus vai fazer quando ele virá dos céus para arrebatar a sua igreja e levá-la para o céu, e nós vamos subir com ele. Então, ó vós todos que tendes sede, vinde as águas, e vós que não tendes dinheiro, vinde, comprai e comei. Sim, vinde e comprai, sem dinheiro e sem preço, vinho e leite. É o que Deus tem para você: o leite da palavra e o vinho que alegra o coração, que é a unção do Espírito Santo. Aí ele diz no versículo 2: por que gastais o dinheiro naquilo que não é pão, e o produto do vosso trabalho naquilo que não pode satisfazer? Ouvi-me atentamente, comei o que é bom, e a vossa alma se deleitará com a gordura. Mas missionário, eu não quero gordura, queira gordura. Aqui é a unção de Deus, irmãos, a palavra é para óleo. O óleo do Senhor que desce sobre as barbas de Arão, esse óleo vai descer sobre você também. É o que faz você ter uma resistência quando o inimigo resolve fazer gracinha com a sua vida. Aí você vai mandar embora e Deus vai dar vitória. Hoje nós estamos vendo aqui, desde ontem, um fator muito grande, muitas maravilhas de Deus. Eu tenho aqui 10 pessoas que nós escolhemos, dos que telefonaram. O Álvaro Chance, de São José do Rio Preto, tinha um caroço no punho e o caroço sumiu. A Thaís Araújo, pelo YouTube, foi curada de dor de garganta. A terceira é a Magnólia Maria, de São Gabriel do Oeste, São Paulo. Dor na coluna, está bem melhor. Maria de Lourdes, pelo YouTube, ansiedade saiu. Rosa, estava com vários dias com dor de cabeça muito forte e a dor passou. A Lucine, de Volta Redonda, dor na coluna muito forte, foi curada. José Pádua, de Manaus, após oração as dores lombares cessaram e ele diz que crê que foi curado de pedra nos rins. Thaís Ribeiro, interior de São Paulo, a dor de garganta passou. Maria José Santos, de São Paulo, precisava realizar uma cirurgia para retirar a vesícula que estava cheia de pedras, mas participando do culto na sede, refez os exames e o médico disse que não há mais nada. Que coisa linda! Por que tirar a vesícula, né, pessoal? A vesícula não produz nada, ela é uma bolsa que armazena bilis, que solta quando você come uma coisa gordurosa, mas é necessária, depois você não vai ter isso. E tem gente que tira, fica com diarreia todo dia, negócio sério, tem que tomar remédio. Vamos orar para Deus curar, não tendo jeito que se vai fazer. Ainda não inventaram um canudinho que vai lá na vesícula? Seria melhor, né, pessoal? Fazem tanta coisa, podia inventar também. Ô, doutor, inventa um negócio aí. E teve mais outra pessoa, Nancy Barro, de Dutra Caxias, no Rio de Janeiro. Ela foi curada de água no joelho direito, mal conseguia colocar a perna no chão e já sentia muita dor. Agora não tem mais dor. Obrigado, Jesus, e glória a Deus por isso. Vamos cantar um pouquinho, pessoal, uma das nossas canções, aquela que fala sobre soltar o cabo da nau. Você que está aí amarrado aí e a sua nau não navega no oceano do Senhor, pessoal, você tem que navegar no oceano do Espírito de Deus, soltar mesmo, deixar Deus abençoar. Por que duvidar sobre as ondas do mar? Vamos aplaudir a Jesus.

0: Glória a Deus. Podem sentar, irmãos. Nós vamos agora continuar um estudo que eu estava no último culto fazendo sobre aquela mulher que foi pegar água no poço de Jacó. Era meio-dia. Por que que ela foi tão tarde quando o sol era quente? Porque ela não tinha uma vida muito certinha diante da sociedade. E Jesus mandou os discípulos comprar comida para eles e ficou sozinho lá. Ela veio quando ele estava. E Jesus se dirigiu a ela e pediu um pouco d'água. Ela disse, mas não estou entendendo. Eu sou mulher samaritana, os judeus não se trabalham, não se lidam com os samaritanos, e você é judeu, você vem pedir água? Jesus, mas se você me conhecesse e soubesse quem eu sou, você me pediria, eu lhe daria a água verdadeira, da qual você nunca mais teria sede. Ô Senhor, me dá dessa água para não vir aqui meio dia nesse sol causticante, e se vem mais cedo, as mulheres me enxotam daqui, eu queria ter essa água. E Jesus começou a falar com ela. No último culto, Jesus fez um discurso lindo, profundo, para essa mulher que, segundo a sociedade, não tinha muito valor. Mas Jesus dá valor às pessoas. Ela encontrou com Jesus. Irmão, quem encontra com Jesus tem os pecados perdoados, já não tem mais condenação. É tão puro como se nunca tivesse pecado. Essa é a glória do Evangelho. Não tem nenhuma religião que promete isso, e nós não temos religião. Nós temos é a palavra de Deus. É ela aqui que vem da boca do Senhor Deus, que nos orienta. Aí Jesus disse para ele assim, mulher, crê-me, versículo 21, João 4, 21. Crê-me que a hora vem em que nem neste monte, nem em Jerusalém adorareis o Pai. Porque ela disse, Senhor, tem uma coisa que eu não entendo, o Senhor pode me explicar? Nós que somos samaritanos falamos que é no monte Gerizim que se adora a Deus. Vocês aqui em Jerusalém, qual é o certo? Quer dizer, outros falam, eu estou pronta para mudar, me converter, desde que eu saiba a verdade. E Jesus, mas me crê? Pode me crer agora que nem Jerusalém, nem lá no Gerizim, você procura o Pai. E sim, vós adorais, versículo 22, o que não sabeis. Nós adoramos o que sabemos, porque a salvação vem dos judeus. Mas a hora vem, e agora é, em que os verdadeiros adoradores adorarão o Pai em espírito e em verdade. Porque o Pai procura tais que assim o adorem. O Senhor Deus está procurando pessoas que o adorem verdadeiramente. Adore como? Em verdade. E em espírito. Aí Deus é espírito, ele falou assim. Importa que os que o adorem em espírito e em verdade. Muita gente adora a Deus em mentira. Ele está com o coração cheio de pecado e não quer tirar. Porque a coisa mais fácil é Jesus salvar a sua vida. Não, mais fácil, missionário, judeus achavam, era curar um paralítico. Não, para vocês sabem que o Filho do Homem tem poder na terra para fazer essas coisas. Eu digo, esse homem, pega a sua cama, vai para casa, e pegou e foi embora. O difícil é ele mudar a árvore da pessoa que não quer. A pessoa que quer, ele abre os braços, recebe, num abrir e fechar de olhos, ela muda da água para o vinho, passa a ser uma pessoa realmente importante. Aí a mulher disse assim, eu sei que o Messias, que se chama o Cristo, vem, e quando ele vier, nos anunciará tudo. Olha que satisfação essa mulher teve. Jesus olhou para ela e disse assim, Jesus disse-lhe, eu o sou, eu que falo contigo. Ele não tinha se revelado a ninguém ainda. Eu sou o Messias. Aí a mulher ficou até meio desesperada ali. E nisso vieram os seus discípulos, maravilhados que ele estivesse falando com uma mulher. Todavia nenhum deles disse, que pergunta, ou por que falas com ela? Deixou, pois, a mulher o seu cântaro lá no poço e foi à cidade e disse àqueles homens, vinde e vede um homem que me disse tudo quanto tenho feito. porventura não é este o Cristo? Ela sabia que ele era o Cristo, mas usou de sabedoria. Saíram, pois, da cidade e foram ter com Jesus, com ele. Todo mundo queria saber quando o Cristo viria, o Cristo veio, estava ali diante deles. Meu irmãozinho, esse Cristo muda qualquer situação e quer mudar a sua vida. Você pode ter certeza disso. Hoje de manhã aqui, ele fez maravilhas fora do comum. E glória a Deus que nós estamos com um povo que está buscando a Deus. Vamos ver agora o que que ele fez aqui hoje de manhã, por favor.
1: Saí de casa hoje com uma dor de cabeça. O diabo é tão sujo que você não vai. Mas eu me arrumei.
2: Foi valente,
1: vim,
2: passou?
1: Vim. Cheguei aqui com dor de cabeça até um pouquinho atrasada.
2: Mas passou.
1: Mas passou, graças a Deus.
3: É uma testemunha que eu estava sentindo uma dor tremenda aqui no ombro.
2: No ombro.
3: Minha graça, a Deus, estou bem.
2: Levanta o braço aí. Glória a Deus.
4: Eu cheguei muito forte. Eu quase não assisti o culto toda hora que eu vi da garganta doendo.
2: Passou.
4: Ótimo.
2: Glória a Deus.
5: É, deu um derrame arterial na minha mão e eu não aguentava fazer.
2: Fazer
5: estava doendo muito.
2: Olha que coisa bonita, pessoal.
5: E agora eu estava até inchado, um caroço agora.
2: E tinha um caroço aí na...
5: Tinha um caroço assim, bem alto.
2: E agora?
5: Agora eu tô fazendo assim, não tô sentindo.
2: Obrigado,
5: que tava
2: Jesus.
5: Doendo.
2: Glória a Deus. Jesus é lindo, né?
6: Uma dor no meu joelho, pastor Jaime, que eu vinha no ônibus e bati com a perna assim, e vinha quase mancando.
2: E agora?
6: E graças a Deus agora eu sumi.
2: Anda lá pra gente aqui, vamos dar caminhar aqui assim, ó, fazer assim, ó. Isso. Como é que você tava andando? Deixa eu mostrar aqui. Não, imita.
6: O dedo meu
2: agora
6: duro,
2: anda rápido,
6: né?
2: Anda rápido. Anda rápido, ó. Volta lá, ó, mulher de Deus. Volta correndo pro seu lugar. Jesus já restaurou. Glória a Deus.
7: Mas, pastor, eu quero contar, não foi agora, foi assim que eu cheguei. Eu vim respirando assim, eu tava com uma certa dificuldade. E aí eu não tinha percebido nem que eu tinha sido curado. Que eu fui louvando os louvores, consegui louvar os três louvores com uma voz assim que eu falei, meu Deus, nem eu tô reconhecendo a minha voz. Foi tão lindo, pastor. E aí quando eu vi, eu já tava curado. Eu tava
2: curado,
7: tô conseguindo respirar fundo assim, sabe?
2: Entendi.
7: Com alegria.
8: Pastor Jaime tinha uma dor de coluna. Vai e vem, eu ficava com essa dor de coluna. Aí sempre quando eu atacava, eu ia tomar injeção. Final de semana atacou, eu fui tomar injeção, só que no sábado eu pensei mesmo, até pior, injeção não resolveu nada. Aí eu liguei a televisão, tava passando missionário, na época eu nem era cristã ainda. Aí eu vi o missionário, tinha uma garotinha dando testemunho, pequenininha a garota dando testemunho, eu fiquei com uma, assim, senhor, até essa garota é pra ser curada, e uma jumenta desse tamanho, na mesma hora eu fui curada.
2: Que pedo, deu uma sacudida, nunca mais sentiu a dor.
9: Eu quero contar que esse mês eu tive muita luta no trabalho, eu trabalho com vendas. Mas mesmo assim eu consegui bater a minha meta que era muito alta e Deus me pediu pra contar.
2: Claro, tá aí, tá contado.
9: Há muito tempo atrás eu morava de aluguel. E quando eu via uma opção de apartamentos assim, aquelas janelinhas, eu só pedia uma janelinha daquelas. Eu trabalhei pra conseguir. Mas Deus me deu muito mais, me deu uma na cobertura.
2: Várias janelinhas.
9: E com todo acabamento.
2: Sim.
9: Hoje eu sou testemunha de que Ele faz mais do que nós pedimos.
2: E pensamos, Efésios 3:20, glória a Deus.
10: Eu tinha um mioma e eu ia operar, né? Só que ficou um mês para eu passar com a consulta e o especialista ia ver como era que ele ia fazer. E eu fiquei orando. O missionário começou a orar, eu estava assistindo em casa. Aí o missionário começou a orar e eu com ele, com o papel na mão, apresentando a Deus, falando que eu não aceitava e que eu não tinha aquele mioma.
2: Mostrando o diagnóstico para Deus.
10: Isso. Aí o missionário começou a orar e mandou aquele mioma sair. E eu sentia ele andar dentro da minha barriga, ele mexia. Eu até me assustava. Aí aquilo desapareceu na hora, eu tive a certeza que eu senti que aquilo saiu de mim. E eu tive a certeza. Quando eu fui lá, né, que o especialista, ele ia ver como é que ele ia operar. Aí ele fez um exame, tudo. Ele falou pra mim, você não tem mioma. Leva lá pra sua doutora. E eu levei. E a doutora chegou lá, quando ela abriu, ela ficou assustada, perguntou o que aconteceu. Ela não sabia o que fazer, ele desapareceu. E até hoje,
2: Jesus,
10: né, depois, né, eu fiquei voltando lá, mas até hoje nunca mais, graças a Deus.
0: Que coisa linda, hein, pessoal? Nosso Deus é tremendo. Olha, essa semana estamos estudando o Salmo 115. No último culto, eu dei os três primeiros versículos, repeti, porque os que eu vou dar agora é continuação. Confia, ó Israel, no Senhor. Ele é teu auxílio e teu escudo. Está falando para o povo judeu, que eles deveriam confiar no Senhor Deus. Por quê? Porque Ele é o auxílio deles e o escudo deles. Casa de Arão, confia no Senhor, Ele é teu auxílio e teu escudo. Arão foi o primeiro sacerdote de Israel. Então todos os que pregam a palavra são da casa de Arão. E ele está dizendo aqui que Deus é o Senhor é o nosso auxílio e escudo. Aí agora juntou a humanidade toda. Vós, os que temeis ao Senhor, confiai no Senhor, Ele é o vosso auxílio e o vosso escudo. Então não tem como a pessoa ficar fora da presença de Deus, da bênção de Deus. É só querer se submeter ao que Deus fala na palavra. Versículo 12. O Senhor que se lembrou de nós, abençoará. Abençoará o quê? Abençoará a casa de Israel e abençoará a casa de Arão. Já vimos o que é casa de Israel e de Arão. Abençoará os que temem ao Senhor, tanto pequenos como os grandes. Talvez você não se sinta assim em condição de receber a bênção de Deus. Tudo isso é história do demônio. Aí o autor diz assim: o Senhor vos aumentará cada vez mais, a vós e a vossos filhos. A bênção é para toda a família. E você tem que ver: onde estão meus filhos? Estão servindo a Deus? Os meus netos? Não, não estão. Então está precisando de orar, porque Deus já deu a bênção. O dia que estendeu o manto da salvação sobre a sua vida, estendeu sobre toda a sua família. Não só os que descendem de você, mas aqueles que trouxeram você à vida. E os irmãos que nasceram na mesma casa. Então todos eles estão incluídos. E você não deve deixar que nenhum deles se perca. Deus vai lhe cobrar no último dia. Você foi e falou: mas Senhor, eu fiquei sem jeito, que meu irmão era muito ignorante. Esquece a ignorância. Vai e fala a palavra que Deus lhe dá, com sabedoria. E você vai ver que ele também virá e provará que não é tão ignorante assim, mas é que é sábio, como você foi sábio em aceitar. O Senhor vos aumentará cada vez mais. Não para de aumentar. Já aumentou como aquela que queria uma janelinha e ganhou uma cobertura cheia de janela lá. Aí o Senhor também diz que quer abençoar mais ainda, cada vez mais. Aí ele disse no versículo 15: sejam benditos do Senhor, a ponto de qualquer incrédulo olhar, alguma coisa há nessa pessoa, porque ela é bendita de Deus. Onde ela põe a mão, prospera. Ou o que fazem contra ela não pega. E ela está sempre sorrindo, falando de Jesus. O Senhor, sede bendito o Senhor que fez os céus e a terra. Qual foi o Senhor que fez os céus e a terra? Foi o Senhor Jesus. Mas espera aí, missionário, foi o Pai. Sim, o Pai falou: haja isso, haja aquilo, haja todos. E

como você vai crescer no entendimento, como você vai ficar poderoso. E quando vier uma situação que parece que não tem jeito, não se desespere. A casa de Arão, o sacerdote e os demais, pode ter certeza que ele vai nos guardar e vai nos dar vitória. Então, tudo que vimos aqui hoje é mensagem para mim e para você, para nós nunca esquecermos de Deus, mas com aquela tranquilidade. Não se meta em conversa errada com quem quer que seja. Fica firme na palavra, porque Deus destinou a você para ganhar a bênção. E Ele não quer jogar você fora. Ele quer lhe abençoar para poder você ser, Ele ser justificado em você. Valeu a pena Jesus e Ele vai fazer valer a pena. Nós vamos ver agora a novela da vida real, que é outra maneira de pregar, em estar pregando. 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Vamos então agora, em nome de Cristo, ver a novela da vida real, por favor.

0: Nasci em um lar que era uma outra denominação. Aí completei a idade de servir o quartel, a Força Aérea, foi meu primeiro ingresso. Servi como funcionário público durante 19 anos. Foi que veio toda a situação, né? Nesse período que eu estava como funcionário público, né? Eu me tornei um usuário de drogas. Às vezes eu não conseguia entender ali, né? Porque eu fui formado para combater as drogas e de repente eu estava ali, né, viciado. Até que em uma festa, né, com os amigos, eu conheci a Kátia. Foi em 2006, né?
1: Aí foi passando o tempo, aí ele foi se aprofundando mais nas drogas.
0: E as drogas foi que destruiu, porque eu chegava a consumir meio quilo de merla por dia. Hoje não existe mais, hoje o crack assumiu o lugar da merla, porque essa merla, ela leva muita química, inclusive leva até pó de lâmpada. Mas quando eu vivia no mundo das drogas, eu não tinha nada. A gente vivia de favor, eu não tinha condições de comprar nenhuma bicicleta enferrujada, porque o dinheiro não dava, era só para o vício. E a palavra de Deus diz que o que o homem semear, isso também ele ceifará. Eu estava plantando mal para dentro de mim, mas eu jamais imaginava que a colheita viria como veio.
1: Levei ele no hospital, aí foi quando tudo desmoronou.
0: Tive internado durante um ano. Na primeira cirurgia eu já cheguei já nos últimos suspiros. Segundo o laudo médico, né, após a cirurgia, o médico me falou que meu intestino ele se abriu, se dilacerou.
1: Eu pedia muito para Deus, mesmo não servindo a Deus, pedia para Deus curar ele, mas cada dia mais o quadro dele ia piorando, piorando.
0: Porque as drogas destruiu o total e completo, a parte interna do intestino.
2: Além da primeira cirurgia, Edilson passou por mais 17 procedimentos para se recuperar.
0: E quando eles tiveram a informação que eu não haveria mais condições de trabalho, e aí a junta médica é que providencia tudo para que o militar seja aposentado. Eu disse para ela, olha, eu fiz um pacto com Deus. Se ele me der o privilégio e a oportunidade de me levantar daqui, eu vou servir a ele até o dia que ele me permitir vida aqui na face da terra. Após um ano, né?

0: internado ali, as 18 cirurgias, né? Eu saí de lá, mas sempre com pensamento em Deus.
1: Até que o casal conheceu a Igreja da Graça.
2: Deus foi libertando, transformando cada dia mais.
0: Hoje a nossa vida mudou.
2: A lição é que Deus, ele pode ir além do que a gente pode esperar.
0: Hoje eu tenho a verdadeira paz dentro de mim, que é o Deus Todo-Poderoso.
3: Glória a Deus, que bom. Irmãos, que preço esse homem pagou em 18 cirurgias por causa de uma droga e policial ainda, quer dizer, em vez de estar combatendo, estava participando, mas Jesus mudou e espero que ele vai ser muito usado por Deus, porque há outros que precisam sair desse tipo de vida. Nós vamos ver agora o momento das missões e hoje nós vamos para a África, um lugar chamado Burkina Faso. Lá se fala francês também e é pela língua francesa que nós atingimos. Vamos ver o que aconteceu lá, por favor.
4: Em Burkina Faso, algumas árvores vão muito além da natureza. Elas fazem parte da história e da cultura do país. Do karité é extraída a famosa manteiga de karité, ingrediente usado em cosméticos vendidos no mundo todo. Além de levar o nome de Burkina Faso para diversos países, a produção do karité gera trabalho e renda para milhares de famílias. Assim como este fruto se tornou uma das marcas da África, o poder de Deus também tem criado raízes na vida do povo de Burkina Faso.
5: Graça e paz, Dr. Soares. Me chamo Georges e sou de Burkina Faso. Quero agradecer por tudo que Deus fez na minha vida. Desde 2017, eu acompanho o Show da Fé na página em francês e sempre coloquei diante de Deus a minha vontade de passar no concurso daqui da minha cidade. Para a honra e glória do Senhor Jesus, eu fui aprovado e já estou trabalhando. Agradeço a bondade e fidelidade de Deus e ao Ministério da Graça pelas orações feitas.
4: Os patrocinadores fazem parte desse chamado e muitas vidas estão sendo alcançadas.
6: O nódulo veio em 2023, quando eu fiz uma mamografia, mas eu não aceitei, tá? Eu tinha patrocinado a minha vida e Jesus, quando aconteceu isso, Jesus me curou. Porque ser um patrocinador, a gente vai ganhar muita alma para Jesus e vai patrocinar a nossa vida e Jesus vai operar na nossa vida, vai fazer milagres. Assim como ele fez um milagre na minha vida de cura e de algo mais, que ainda não está na hora de eu dar o testemunho, ele também vai fazer na vida de outra pessoa.
4: E seguimos nessa missão para que todas as nações engrandeçam o nome dele.
3: Deixa eu falar com você a respeito das missões. E Deus tem chamado pessoas para patrocinar o que nós gastamos lá fora. Gastamos porque nós pregamos o evangelho através de mídias sociais, de televisão, pessoas para atender. Nós temos na Índia 24 horas, e é um grupo de pessoas lá que ficam atendendo os desesperados, aflitos, e o resultado tem sido bom, graças a Deus por isso. Se você já sentiu de ser um patrocinador, inscreva-se, vai. Mas missionário, eu tenho medo de não poder ajudar sempre. Não, irmão, tira esse medo que é do diabo. O que que eu preciso fazer? Eu vou pedir aqui aos obreiros para levar-se dois papéis. Nesse aqui, você coloca o seu nome completo, o seu endereço, eu não preciso, só quero o WhatsApp para me comunicar com você. E também tem, coloca a cidade e o estado. Aqui nas costas, você coloca o seu pedido de oração maior. Não sei se você quer deixar um vício ou um filho que está no vício, tirá-lo de lá. Eu não sei se você quer a casa própria, que for, coloca para que eu possa orar por você. O mesmo pedido você põe aqui, que esse papel fica com você, que estão os bancos credenciados para você ir lá e depositar. Quanto, missionário, aquilo que Deus toca no seu coração. A oferta melhor que tenha quando você sente de Deus. Ele quer que eu ajude com X. Do contrário, irmão, a gente vai perder os programas de televisão, vamos perder a evangelização e vamos dar conta a Deus. Cada um faça aquilo para o que Deus o chamou. E tome posse da bênção em nome do Senhor Jesus. Enquanto vão fazendo, eu vou falar para você que está em casa. O que você deve fazer? Por exemplo, você quer ajudar. Você pode ajudar agora. agora, porque do dia 1º ao dia 18 de cada mês é o pior período para nós, é quando vencem todos os compromissos. Aí o que que eu, os maiores, né? Os menores, pequenininhos, a vez a gente deixa para o fim do mês, aí tem a balança, tem ficado com fiel no meio. Como é que eu faço, missionário? Esse QR Code aqui te ensina tudo. Pega o seu celular, põe no modo foto, enquadre para uma foto, mas não tire. Vai aparecer uma linha amarela, você bate, verão 5 informações. Primeiro é como se ajuda pelo seu cartão de crédito. Segunda e terceira são irmãs gêmeas. Você deve anotar, são 5 bancos que vai aparecer. Escolha o banco que você quer depositar, vai ter ali o número, o nome do banco, o número da agência, o número da conta. Aí você escreve no papel para não errar. Vá pessoalmente à agência desse banco e deposite ou faça uma transferência direta pela internet. Missionário, eu não sei fazer nada disso. Então, vá na lotérica e diga para o caixa da lotérica: eu quero fazer um depósito, doação para a Igreja Internacional da Graça de Deus. Aí você tem que falar o convênio para poder não cair na conta de outra pessoa. Qual é o convênio? 30-91-20-65. 30-91-20-65. Ou você pode também fazer, vamos dizer assim, ir na igreja e fazer direto ao balcão do patrocinador. Nós estamos nessa campanha para que nós não percamos aquilo que temos ganhado, que é a oportunidade de falar para milhões de pessoas todo dia, e você está falando juntamente comigo. Meu rosto aparece lá, a minha voz aparece lá, traduzido para aquela língua, mas você aparece diante de Deus como aquele que está ajudando a salvar os perdidos. Enquanto eles vão fazendo, nós vamos agora à primeira pergunta, maestro, por favor.
7: Missionário, homens e mulheres são iguais aos olhos de Deus?
3: Graças a Deus que são. Porque não tem diferença alguma. Não importa se ele nasceu menino ou menina, ame-o, crie-lhe com temor de Deus, ou ela com temor de Deus. Você vai ter um filho ou uma filha que vão dar muita alegria aos céus. E a Bíblia diz que os filhos são herança do Senhor, e que bendito o homem que enche deles a sua aljava. O que é aljava, missionário? É aquela sacola que o flecheiro tem nas costas. Ele vai, põe ali 5 flechas. Então você que está querendo só 1 e 2, pensa direitinho. Bendita a pessoa que enche deles a sua aljava. E vai, porque Deus lhe fez menina para poder trazer menino ou menina para o mundo. Esse é um dom que vocês têm, que talvez nem pensam de quão importante é. Não teria vida aqui se as mulheres de 100 anos atrás fizessem uma greve. Não tem mais. Aqui não vai nascer mais nada, acabou a humanidade. Os últimos vão com 100 anos, então dá assim, não tem jeito mais, não tem jeito. Mas graças a Deus que Deus faz a obra completa. Segunda pergunta agora.
7: Missionário, o cristão deve guardar o sábado ou o domingo?
3: Isso dá uma confusão tremenda. Mas é bom falar com você, e peço que todo mundo está me ouvindo, fique ouvindo assim com atenção para ver se eu estou errando ou não. Você sabe que no início Deus falou que o sábado deveria ser guardado. Tá. Mas quem está guardando o sábado hoje não está guardando o sábado original. Ué, por que não? Quando o rei Ezequias estava doente, o Isaías foi orar por ele, falou assim, Isaías disse: olha, rei, prepara a sua casa que você vai morrer dessa doença, que Deus falou com ele. Aí o Isaías foi embora. Quando estava ainda dentro do palácio, o Ezequias virou o rosto para a parede e começou a orar. E você vê, está em Isaías 38, ele chorou amargamente. Aí o Senhor Deus viu que ele se arrependeu. Vamos dizer que a fé do Ezequias, cada aqui vale 10, 10, 20, 30, 40, 50, ela era 20 só, mas o problema dele era 30, não ia ser curado. Mas quando ele virou-se para a parede, começou a citar a palavra, as promessas de Deus, e chorou, aí Deus foi e o perdoou e falou: Isaías, volta, o homem já tem condição de ser curado. Vai lá e diz que eu vou curá-lo e vou ainda acrescentar a vida dele 15 anos. O Isaías veio. Mas como é que eu sei disso? Ele disse: sim, pede um sinal. Ele disse: tá bom, eu vou pedir. No relógio de Acás, aquele tempo não tinha relógio de pulso, nem de algibeira, não tinha relógio nenhum, mas tinha um relógio do tempo. Em Brasília, no parque, tem esse relógio lá. Quando eu estou lá, que eu vou correr lá, eu fico controlando a hora pelo relógio, pela declinação da sombra. Então é perfeito, vê direitinho. Aí o rei falou assim: o Isaías, se eu pedir que o tempo apresse, o pessoal vai dizer assim: ah, tem dia que parece que o dia passou correndo, a gente nem viu. Eu vou pedir que volte atrás 10 graus no relógio de Acás. Aí ele disse assim: tá bom, vai voltar. Orou e voltou uma hora atrás do relógio de Acás. Quase uma hora, 40 minutos. Mas aí teve o Josué, que estava lutando contra os reis que queriam destruir Gibeão, e ele tinha dado a promessa que eles não seriam destruídos. Vieram vários reis amorreus para destruí-lo. E Josué foi. Começou a lutar e começou a vencer, mas a noite ia cair e eles tinham reagrupar. E ele disse: Deus, o que eu vou fazer disso? Faz o que você quiser agora. Ele disse: eu posso pedir para o tempo voltar atrás, o sol parar? Pode. Ele gritou: sol, pare sobre Gibeão e tulua no vale de Ajalon. E por quase mais um dia o sol não se pôs. 23 minutos e 20. Com os 40 lá do Ezequias, deu 24 horas aqui. Então, falta um dia. Quem guarda hoje o sábado, está guardando o domingo da criação, porque Deus já está no domingo da criação. Agora, por que vocês guardam o domingo? Porque Jesus ressuscitou um domingo. Se Cristo não tivesse ressuscitado, não teria nada de bom aqui. E isso foi o que aconteceu. O Senhor Deus então fez a obra, e quem guarda hoje o domingo está guardando um dia especial para Deus. E quem guarda o domingo já está na segunda-feira, o outro está no domingo. Então, se nesse caso tem uma religião que guarda a sexta-feira, então eles estão certos, mas não estão, porque eles não aceitam Jesus. E criaram a doutrina deles lá. Certo está aquela pessoa que serve a Deus de coração. Amém? Agora, por isso nós guardamos o domingo. E se eu começar a guardar o domingo, se eles que viveram com Jesus guardaram, nós devemos guardar. Agora, vamos abrir o coração?
8: Missionário, me sinto privilegiada em ter realizado o sonho de ser mãe. Era algo que eu idealizava, mas hoje me traz muitos desafios. Tenho um filho autista que requer cuidados constantemente. Me dedico inteiramente a ele, mas admito que não foi fácil aceitar essa condição. Missionário, como me manter forte diante de tantos desafios?
3: Você está cometendo um erro. Ele merece todo o carinho, mas dedicar inteiramente, não. Você tem um marido que precisa de uma esposa e que é dedicada a ele, aumentou só uma coisa. E você tem que dedicar inteiramente ao Senhor Deus. Aí você pode, e Deus certamente vai lhe ajudar a trazer o seu filho livre desse problema, como já fez com vários outros. Agora nós vamos fazer oração. Eu quero que você fique de pé, que eu vou orar. Chegou o momento, passou já a orar comigo, e creia que Deus vai lhe visitar agora. Curve a cabeça e feche os olhos. Pai, estamos diante de Ti agora com muitos desafios. Pai, aqui na igreja, fora daqui, pessoas estão precisando da Tua ajuda. E meu Deus, eu uno a minha fé com a fé desse povo agora para repreender todo o mal, tanto eu como o pastor Jaime, diante de Ti agora. agora eu uso a autoridade que o Senhor Jesus me deu sobre todos os demônios para os expulsar e sobre todas as doenças para curar os enfermos. E eu digo: mal que está nessa pessoa, receba fogo de Deus agora e seja queimado e saia completamente. Eu ordeno junto com o pastor Jaime, em nome de Jesus.
9: Em o nome do Senhor Jesus, levante a sua voz agora e mande esse mal embora, Chamberlain. Todo tipo de inflamação que está nesse corpo, onde estiver a inflamação, vai sair agora. É inflamação na garganta, é inflamação no estômago. Essa pessoa tem uma dor de estômago muito forte, essa pessoa está enfrentando o momento. É inflamação na junta, nas articulações, que essa pessoa não levanta o braço, não consegue sentar direito, não consegue levantar direito, não consegue deitar. Eu digo: a inflamação nas cartilagens, nos tendões, nos músculos, desapareça agora. Nós mandamos, nós exigimos, nós ordenamos. Não pode ficar, não pode continuar. Vem nessa fé, o nome de Jesus tem poder e esse mal sai. Pode ser uma neoplasia maligna, é um câncer que apareceu, há um histórico de câncer nesta família. Nós exigimos que esse câncer vá embora, que esse nódulo vá embora, que essa mancha vá embora, esse câncer de pele desapareça. É o poder que há no nome de Jesus. Você viu, o mioma desapareceu, o mioma vai embora agora, o fibroma vai embora agora, o caroço, o nódulo, o tumor desapareça dessa pessoa. Nós mandamos agora pelo poder que há no nome de Jesus. É o mal que está na garganta, é o mal que essa pessoa está tendo, até passou a noite febril e tudo. Eu digo: mal sai, infecção bacteriana, infecção viral, desapareça agora. Nós mandamos em nome de Jesus artrite, artrose, bursite, reumatismo, osteoporose, tendinite, desvio da coluna, hérnia de disco, inflamação do ciático, é o bico de papagaio, é o mal qual for. Nós mandamos agora, nós exigimos que desapareça, que retroceda em nome de Jesus. O cansaço, a falta de ar, essa pessoa anda um pouquinho, ela se cansa, anda um pouquinho, ela para. Eu digo: a falta de ar vai embora, sequelas da pneumonia. Eu digo em nome de Jesus, a água que está aí nesse pulmão, na pleura, desapareça. Nós falamos com a autoridade, falamos no nome de Jesus. Pode ser até uma coisa mandada por uma obra de bruxaria, de feitiçaria, de magia negra. Nós determinamos que retroceda, saia a depressão, saia a síndrome do pânico, saia o transtorno bipolar, saia o transtorno de ansiedade, a inquietação na alma, a agitação na alma, o conflito na alma, a confusão na alma, a perturbação nos pensamentos. Nós mandamos, nós exigimos que saia agora, tá? A unção tá forte, meu irmão. Você está debaixo da unção de Deus, você está debaixo da presença santa, a presença poderosa do Senhor para fazer esse mal retroceder. Da criança, tem um diagnóstico fechado, Deus muda, faz o sábio voltar atrás. Nós mandamos, nós exigimos, o mal que impede a mulher de engravidar, o homem de engravidar a mulher, saia. É do filho, é da nora, é da filha, é do genro, é do irmão, é da cunhada, ou eu digo, onde estiver o mal, nós mandamos que desapareça, que retroceda em nome de Jesus Cristo.
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2: Louvado seja Deus, amigos, estaremos esperando você nesse final de semana tão especial para termos esse encontro com Cristo e sairmos da igreja edificados e fortalecidos do Senhor. Amém? Agora deixa eu falar com você sobre manter esse programa no ar. Nós estamos começando mais um mês, iniciamos hoje esse mês da presença de Deus. E precisamos da sua fidelidade para que essa obra prossiga. E como é que eu faço, pastor? 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Hoje já não é bem assim. Então a gente sabe o quanto desvalorizou esse recurso. R$100 hoje já não é mais grande coisa. Mas eu creio que muitas poderão fazer isso. Mas se um faz, o outro faz, o outro faz, nós vamos conseguir manter esse programa de televisão no ar. Vamos conseguir manter esse programa de rádio no ar. 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
15: A paz do Senhor Jesus. 1 Pedro, capítulo 5, versículo 7. Lançando sobre ele toda a vossa ansiedade, porque ele tem cuidado de vós. Que as bênçãos de Deus os alcancem nessa hora. Porque assim diz o Senhor que criou os céus. Ele é Deus. Que formou a terra e a fez. Ele a estabeleceu. Ele não a criou para estar vazia, mas a formou para ser habitada. Ele diz: Eu sou o Senhor e não há outro. Que as bênçãos de Deus os alcancem nessa hora.
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18: Glorificado seja o nome do Pai, do Filho e do Espírito Santo. Pai nosso que estás no céu, santificado seja o teu nome. Venha a nós o teu reino. Seja feito a tua vontade, assim na terra como nos céus. O pão nosso de cada dia dai-nos hoje. Perdoai as nossas ofensas, assim como nós perdoamos a quem tem nos ofendido. E não nos deixeis cair em tentação. Livrai-nos do mal, pois teu é o reino, o poder, a honra, a glória, não só hoje, mas para todos.

0: Às vezes você esteja vivendo uma situação difícil na sua vida. Às vezes você esteja passando por uma situação tão delicada que aos olhos humanos é impossível de resolver, de solucionar. 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
1: Por mim mesmo. Eu pensei que as coisas...
0: Belo Horizonte, Brasil, Minas Gerais, estamos no ar com mais uma edição do programa Nos Passos da Vitória. Eu sou o mensageiro da fé, Eduardo Garcia, e através das ondas da Maravilha FM eu estou aqui para abençoar a sua vida, a sua casa e toda a sua família. Tenha certeza, algo bom de Deus lhe acontecerá. Durante essa programação, nós teremos o momento sagrado da mensagem de fé, teremos o momento da oração e eu quero também a participação de todos vocês. Eu tenho certeza que Deus preparou esse momento para fazer do Senhor, a senhora, você moça, jovem, rapaz, uma pessoa feliz, realizada e muito abençoada. Permita com que as maravilhas de Deus aconteçam na sua vida. Quem sabe você está sofrendo, triste, passando por um momento difícil na sua vida e nós estamos aqui para poder orar com você e orar por você. Participe da corrente para frente das maravilhas de Deus. Eu vou colocar à sua inteira disposição a nossa central de comunicação para você enviar o seu nome, o seu pedido de oração. Não importa qual seja a sua dor, qual seja a sua dificuldade, eu não sei o que você precisa, mas eu sei que Deus tem coisas lindas e extraordinárias para realizar na sua vida, porque o nosso Deus é o Deus de milagres. Você pode anotar o WhatsApp do Mensageiro da Fé? Anote aí, 319-7574-0397. Este é o WhatsApp do Mensageiro da Fé, Eduardo Garcia, 319-7574-0397. Eu quero colocar todos vocês na corrente para frente das maravilhas de Deus. Eu quero ver Deus operar milagres na sua vida. Manda para nós o seu pedido de oração. Diga para nós qual é a maravilha que você quer que Deus faça na sua vida. Qual é o grande milagre que você precisa? É na vida de um familiar? É no seu casamento? É no seu lar? Qual é a grande bênção que o Senhor, a senhora está precisando? Nós vamos orar. A Bíblia diz: tudo é possível aquele que crê. E eu tenho certeza que você vai tomar posse da bênção. Não fique de fora dessa corrente para frente de oração. É a corrente das maravilhas de Deus. E eu quero ver todos os meus queridos ouvintes tomando posse da bênção. Tá bom, pessoal? Olha, daqui a pouco eu vou trazer o endereço da Igreja Internacional da Graça de Deus. E eu tenho um convite para fazer a todos vocês. Eu tenho um convite especial. Sabe por quê? Na Igreja da Graça, todas as quartas-feiras é o dia que nós oramos pela Sagrada Família. Pastor Rogério Postigo, líder estadual da Igreja da Graça, aqui no estado de Minas Gerais, ele realiza todas as quartas-feiras reuniões poderosas e você não pode ficar de fora. Você de Belo Horizonte, anote o endereço da nossa sede estadual, Avenida dos Andradas, no número 1005, bem de frente ao Parque Municipal. Avenida dos Andradas, 1005, de frente ao Parque Municipal, Pastor Rogério Postigo, 9 horas da manhã, 3 da tarde, 7:30 da noite, na Igreja da Graça, em Belo Horizonte. O Mensageiro da Fé, em Betim, atenção Betim, Rua Antônio Augusto de Rezende, no número 177, no centro da cidade de Betim. É comigo mesmo, o Mensageiro da Fé, Eduardo Garcia. 8 da manhã, 3 da tarde, 7:30 da noite, na Igreja da Graça de Betim. Belo Horizonte, Brasil, vamos juntos comigo? É pra frente e pra cima.

0: graças a Deus que nos dá vitória, Belo Horizonte, Brasil, Minas Gerais. É com muita alegria que o Mensageiro da Fé está aqui na maravilha de Deus para abençoar a sua vida, a sua casa e toda a sua família. Daqui a pouco teremos o momento sagrado da oração e eu peço todos vocês para prepararem um copão com água. Não prepara um copinho, não. Prepara um copão com água, porque eu quero ver vocês bebendo muita água, abençoada, ungida e consagrada. Vamos pedir Deus para colocar a unção dele, o poder dele nesta água. Quem estiver doente, eu quero que você receba a sua cura. Eu quero ver Deus abençoando a sua vida de uma maneira maravilhosa. Deixa eu trazer uma mensagem que Deus me deu. Está no livro de Josué, capítulo de número 1. Deus, ele fala algo poderoso para Josué. Deus falou algo aqui para ele e eu quero que você entenda. Deus é o mesmo ontem, hoje e sempre. Deus é o mesmo, ele não muda. Aqui diz em Josué capítulo 1, está escrito no versículo 1: depois da morte de Moisés, servos do Senhor, falou o Senhor a Josué, filho de Num, servidor de Moisés, dizendo: Moisés, meu servo, é morto. Levanta-te, pois, agora, passa este Jordão, tu e todo este povo, para a terra que eu dou aos filhos de Israel. Todo lugar que pisar a planta do vosso pé, vo-lo tenho dado, como disse a Moisés, desde o deserto a este Líbano, até o grande rio, o rio Eufrates, toda a terra dos Eteus até o grande mar, para o opoente do sol será o vosso termo. Ninguém te poderá resistir todos os dias da tua vida, como fui com Moisés, assim serei contigo, não te deixarei e nem te desampararei. Preste bastante atenção. Josué estava triste, aborrecido, desanimado, e Deus veio falar algo poderoso com ele. Eu sei que toda perda, ela gera tristeza, desânimo. Tem pessoas que às vezes estão andando triste, desanimada, perderam as forças. Tem pessoas que por causa de uma doença, por causa de um problema familiar, tem pessoas que estão prostradas. Tem pessoas que estão, sabe, aborrecidas, trancadas dentro de casa, sem perspectiva. Mas você precisa entender que o que nós precisamos é da força e do poder de Deus. Quando nós temos Deus do nosso lado, olha, pode ter certeza, quem tem Deus tem tudo. Com a força de Deus você pode vencer o inimigo, você pode dar a volta por cima, você pode sair dessa situação que você se encontra. Essa doença, essa enfermidade, essa praga que muitas vezes tem vindo contra a sua vida, tem tentado dominar você, este mal não vai prosperar, pelo contrário, ele vai cair por terra. Esta obra maligna será destruída, desfeita e anulada, porque Deus é contigo. Deus não quer ver você triste, minha irmã. Deus não quer ver você triste, meu irmão. Deus não quer ver você desanimado, desacreditado. Você pode ter se decepcionado. Você pode ter perdido algo na sua vida e isso te aborreceu muito. Mas o que você mais precisa é de Deus. Porque com Deus dá tudo certo. E Deus quer lhe abrir as portas. Eu quero orar com você. Eu quero orar por você. E eu quero ver Deus operar. Belo Horizonte, Brasil, vamos falar com Deus? É momento de oração. Nada nem ninguém poderá te resistir, porque Deus, ele é contigo, e as obras do inimigo cairão por terra nesta hora, porque chegamos o momento sagrado, o momento da oração.
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Querido Deus, amado e poderoso Pai, nesta hora sagrada nós formamos a poderosa corrente para frente das maravilhas do Senhor. E eu invoco o Teu nome e o Teu poder, porque eu reconheço que só o Senhor é Deus e agindo o Senhor, ninguém pode impedir. O Senhor falou com Josué que ele não precisava ter medo, que ele deveria se esforçar porque o Senhor era com ele. O Senhor é com cada um de nós. O Senhor é com este homem, com esta mulher, esta pessoa que enfrenta uma luta, uma batalha, um problema de saúde, familiar, conjugal, seja qual for o problema, o mal vai cair por terra. É na autoridade e no poder que há no nome de Jesus que eu digo agora: oh, doença, enfermidade, desânimo, tristeza, amarração, fracasso, todas as obras das trevas, em o nome de Jesus Cristo, sai agora, caia por terra, seja anulado, destruído e desfeito todo mal. Eu estou determinando a saída desse mal, eu estou determinando a saída dessa dor, desta enfermidade. As obras malignas caiam por terra em nome de Jesus. Pai querido e Pai amado, eu peço a Ti, estenda Tuas mãos para abençoar, para levantar, para fortalecer, para ajudar cada pessoa que ora conosco. Eu quero que todas elas recebam a Tua força, a Tua graça. Coloca nesta água o Teu poder e a Tua unção. Na hora que estas pessoas beberem da água, que todas elas tomem posse da bênção, em nome de Jesus. E você que crê, diga amém, diga graças a Deus, beba da água abençoada.

0: Olha, gente, eu tenho certeza que a bênção do Pai, do Filho e do Deus Espírito Santo está sobre a sua vida, a sua casa e toda a sua família. O nosso Deus é Deus de maravilhas e Deus tem abençoado cada dia mais as nossas vidas, não é verdade? Olha, nós vamos encerrando a nossa programação, mas eu tenho um recado especial. Venha participar conosco de uma de nossas reuniões na Igreja Internacional da Graça de Deus. Procure uma Igreja da Graça mais próxima da sua casa. Pastor Rogério Postigo, na nossa sede estadual, Avenida dos Andradas, no número 1005, junto ao Parque Municipal. Quarta e sexta-feira, 9 da manhã, 3 da tarde, 7 e meia da noite. Domingo é 8 da manhã, depois tem 10 e meia da manhã e às 3 da tarde, como também às 5 horas da tarde, na Igreja da Graça. O Mensageiro da Fé, na rua Antônio Augusto de Resende, 177, no centro da cidade de Betim. Olha, gente, nós vamos ficando por aqui, com a certeza de que Deus tem nos abençoado a cada dia, a certeza que Deus tem feito maravilhas e milagres. Eu quero que você continue conosco, acompanhando essa programação todos os dias, nesse mesmo horário, com o programa Nos Passos da Vitória e a corrente para a frente das maravilhas de Deus. Belo Horizonte, Brasil, vamos juntos comigo? É pra frente e pra cima, no poder da fé.
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6: A paz do Senhor, meus irmãos, uma boa noite a todos. Aqui quem fala é Daniel, evangelista da Assembleia de Deus de Madureira, em Leopoldina, Minas Gerais. Eu quero aqui já mandar um abraço a todos os nossos ouvintes nessa noite maravilhosa, querendo abraçar a todos aí que estão nos ouvindo em todo o estado de Minas Gerais, a qual estamos começando o programa Pode Crer. É isso, meus irmãos. É o programa da Assembleia de Deus Madureira no estado de Minas Gerais. Para nós é um prazer estarmos comunicando a todos vocês. Eu quero aqui deixar já um abraço a todos os pastores, presidentes, pastores, diáconos, presbíteros, missionários, missionárias, diaconisa, todos os membros do corpo de Cristo que estão nos ouvindo nesta noite. Uma paz do Senhor. E todos aqueles ouvintes que ainda não aceitaram Jesus como Salvador, mas estão ouvindo, eu quero deixar uma palavra maravilhosa para você aqui nesta noite, para que Jesus alcance o seu coração e que você possa, nesta noite, aceitá-lo como Salvador. Você que está aí sintonizado na rodovia, na Rio Bahia, passando, né, com o seu rádio ligado, uma boa noite de salvação para você. Que Deus possa te abençoar em nome de Jesus. Nesta noite eu quero dizer que Jesus é bom. E vou orar para começar esse programa abençoado, né? Vou fazer a oração inicial e depois nós vamos ter a palavra de Deus. Santíssimo Deus e eterno Pai, nesta noite estamos aqui, ó Deus, agradecendo a Ti por tudo que o Senhor tens feito e ainda vai fazer para conosco. Neste programa abençoado, o Senhor nos concedeu este horário, Deus, para falar do Seu amor, aquele coração, ó Pai, que nesta noite se encontra contrito, amargurado. Ah, Deus, fala com cada um nesta noite, repreende todo mal, toda angústia. Deus querido, em nome de Jesus, nós oramos, ó Deus, abre os corações para ouvir mais um pouco da Tua palavra nesta noite. Ó Deus, eu já te peço, ó Pai, que possa ser uma bênção esse programa, que possa alcançar milhares e milhares de pessoas ao todo o estado de Minas Gerais. Em nome de Jesus, ó Deus, eu te agradeço, Deus. Abençoa, Senhor, nesta noite, este programa, o Pode Crer, em nome de Jesus. Amém e amém.

Vamos ao momento da palavra de Deus, aquela palavra abençoada, né, que nós sempre trazemos, ouvimos, uma palavra de Deus que vai de encontro ao seu coração. E nessa noite eu quero falar do poder da restauração de Jesus na nossa vida. Em Atos 2:2 está escrito assim, a mensagem dessa noite está escrita assim: de repente veio do céu um som, como de um vento impetuoso, encheu toda a casa onde estavam assentados. Aqui fala, irmão, da manifestação, né, do poder do Espírito Santo na vida daqueles discípulos ao qual estavam naquela casa. Mas antes disso acontecer, eu quero trazer para os irmãos uma mensagem maravilhosa. Quando Jesus morre, ressuscita, tem uma igreja devastada, vamos se dizer assim, pela tristeza da morte dele na cruz do Calvário. E Jesus, sabendo disso, começou a andar atrás daqueles que ficaram tristes no primeiro momento. Nós vemos aquelas mulheres indo até o seu túmulo e não encontrando, vão de encontro ao anjo, e o anjo fala, né? Porque procura dentre os mortos o que vive. E elas se alegram com aquela notícia e vão até ao encontro dos discípulos e contam, já domingo à tarde, no caminho de Emaús. Meus irmãos, aqueles dois discípulos iam caminhando, talvez chutando latinha, pedrinha, né? Como a gente costuma ver, cabisbaixo, conversando. Pensávamos que era ele, que ia ser o, né, que ia remir Israel. Pensávamos que ia ser ele que ia trazer a redenção, mas tudo acabou. Até disseram que as mulheres viram e souberam que ele está vivo. E de repente, um terceiro homem, aleluia, glória a Deus, chega por trás da conversa e pergunta: por quê? O que aconteceu? Por que estão tristes? E aqueles homens cegos, de olhos fechados pela tristeza, a tristeza, né, endureceu o coração daqueles dois homens. Você não sabe o que aconteceu em Jerusalém? Você é peregrino nessa terra? Por acaso não sabe? E está lá, e Jesus morreu, e Jesus vira e fala assim: ó, ignorantes e tardios de coração, não sabe que a palavra tinha que se cumprir? E aí começou, naquele caminho, indo até Emaús, Jesus falar ao coração daqueles dois homens. E a Bíblia narra que, ao entardecer, né, aqueles dois homens chamaram aquele homem e a conversa foi fluindo. E ao sentar na mesa, Jesus pega o pão, parte o pão e distribui, e de repente some. E um vira para o outro: e o seu coração não ardeu enquanto ele falava? Sim, ardeu meu coração enquanto ele falava. Era o mestre. Vamos voltar para Jerusalém. Vamos dizer essa notícia. Eu quero dizer para você, irmãos, uma coisa. Às vezes a tristeza endurece o nosso coração para a palavra. E é isso que o diabo quer. Que nós esqueçamos o que está escrito na palavra de Deus. Nos aborrecemos e nos distanciamos de Jerusalém. Ah, meus irmãos, hoje Jesus te chama. Ficar em Jerusalém. Volte para Jerusalém, que é onde do alto que nós vamos receber o poder do céu. É em Jerusalém que nós encontramos a palavra de Deus, a palavra aquela que arde ao nosso coração. Igual aqueles homens ao longo daquele caminho, a palavra de Jesus ao coração deles, eles sentiram novamente a ardência dessa palavra. Irmãos, é a palavra de Deus, ela arde, ela traz renovo, ela traz nova esperança de vida. E é na palavra que nós encontramos a verdade. É nelas que nós temos um novo regozijo. Aqueles homens estavam tristes pela morte de Jesus. Muito natural essa tristeza. Mas é isso que acontece, irmãos. Que o diabo hoje, no dia de hoje, ele tem feito com que nós entristecemos com qualquer coisa e nos afastemos da palavra.

Porque é na palavra que nós aproximamos dessa ardência de coração, aquela chama que acende dentro de nós. É a palavra de Deus. E a palavra foi sendo falada durante aquele caminho aos dois, e aqueles dois homens voltaram a arder no seu coração e voltaram: é Jesus, ele vive mesmo. Vamos para Jerusalém, que lá é o nosso lugar, vamos anunciar aos outros que nós estivemos com ele. Irmãos, não nos afastemos de Jerusalém. Jerusalém é o nosso lugar, é a casa do Senhor. É ali que devemos estar sempre, é na presença de Deus, é ali que faz, que nos faz, é nos encontrarmos o repouso, o refrigério, o refúgio do Senhor. E depois Jesus volta a aparecer novamente na casa dos discípulos. E ali, Jesus naquela casa, chega, fala, pede ceia, né, ceiam com os discípulos, mas faltava Tomé. A Bíblia narra que Tomé não estava naquele local. E Jesus sai, depois de alguns dias, Jesus volta só para Tomé. E os discípulos contam para Tomé: Jesus esteve aqui, Tomé, e você não estava, só acredito vendo. É momentos de tristeza, irmãos, momentos que, às vezes, de decepções, nós ficamos incrédulos. Às vezes uma morte de um pai, uma morte de um ente querido, ou às vezes um término de um namoro, de um casamento, faz com que o nosso coração nos torne incrédulo com Jesus. Eu não acredito mais em Jesus. Por que isso aconteceu comigo? Por que isso não pode acontecer? Tomé estava na casa, mas naquele momento estava longe do reino. Sabe, irmãos, é estar no reino, mas não ser do reino. O coração incrédulo. Mas Jesus, ele morreu por Tomé. Ele volta e aparece para Tomé com as suas mãos e fala que: Tomé, crê. Está aqui, Tomé. E Tomé fala: ah, Senhor, me perdoa, né? Eu agora creio que o Senhor vive. É, Tomé, bem-aventurado é aqueles que não viram e creram. Irmãos, hoje Jesus, essa palavra nos fala, bem-aventurados somos nós, que nós não vimos Jesus, né, físico, mas nós sentimos e sabemos da morte da cruz. Nós participamos na ceia do Senhor, né, aquele momento maravilhoso para nós, né, e duro para o nosso mestre, que é aquele momento de redenção na cruz do Calvário. Jesus morreu para quebrar toda a incredulidade do nosso coração e dizer para você, meu irmão, que nada, nenhuma tristeza, nenhuma desilusão dessa vida pode se tornar o nosso coração incrédulo, porque ele vive, ele reina e ele vai vir te buscar. Ele morreu para perdoar os meus pecados e os seus pecados. Ele morreu por Tomé, mesmo tendo aquele coração duro, incrédulo. E Jesus parece para Tomé novamente: aqui, Tomé, eu vim trazer, mostrar para você. E ali tem um arrependimento no coração de Tomé, e Jesus vem novamente, irmãos, juntando os seus discípulos. E aí, irmãos, em terceiro, por último momento, nós vemos Jesus aparecer na beirada da praia para aqueles discípulos que tiveram talvez uma crise existencial. Pedro, Tiago, João, Natanael, se eu não me engano, voltaram a pescar, talvez por alguma necessidade. A Bíblia não narra. Jesus morreu mesmo e agora não temos mais o que fazer, vou voltar a pescar. Meu irmão, nunca mais volte para o lugar da onde Jesus te tirou. Aleluia, glória a Deus. Se Jesus te tirou daquele lugar, fez uma promessa ao seu coração, ah, meu irmão, ali não é lugar para você voltar, não. Ficar em Jerusalém. Em Jerusalém, que é o lugar de nós estarmos. Mas Pedro, por um momento, Tiago, João, aqueles homens, por um momento, eles, talvez, aborrecidos por tudo que aconteceu, voltaram a pescar. Pegaram suas redes, voltaram ao mar de Tiberíades. O mar onde que talvez eles nasceram ali, cresceram pescando ali, conhecia cada movimento da maré.
cada movimento, né, de tudo. Mas, irmãos, aquela noite foi triste para eles, porque não era para eles estar ali. E aonde Jesus não mandou você ir, meu irmão, as coisas não acontecem mesmo de verdade. Não volte, irmão. E aí Jesus chega na beira da praia e grita: "Alô! Tem peixe aí? Tem comida aí?" E os discípulos gritam: "Não! Pescaram alguma coisa? Não pescamos nada." Aí Jesus grita: "Joga a rede para a banda direita." E aqueles homens jogam a rede pela banda direita, talvez não tendo mais nada a perder por uma noite longa de pescaria, não ter pescado nada. Jogaram e de repente 153 peixes foram alçados naquela rede. E aí, naquela puxada, talvez, João vira para Pedro: "Pedro, eu conheço essa voz. É a voz do mestre." E Pedro vira para João: "João, é mesmo." E diz a Bíblia que mesmo Pedro estando nu, ele se veste, mergulha no mar e vai atrás de Jesus na beira da praia. Os outros discípulos recolhem aquela rede cheia de peixe e vai ter com Jesus. E Jesus resgata aqueles homens novamente, aqueles homens que estavam tristes, voltaram para o lugar de onde que não era para ele ter voltado, porque Jesus falou que eles seriam pescadores de almas e não de peixes mais. Mas por um motivo, talvez, de existência, aqueles homens desistindo de tudo, Jesus vai novamente, reacende a chama no coração daqueles homens e junta aqueles homens tudo em Jerusalém novamente. Em Atos 1, faz uma promessa: deixa uma ordem, ficar em Jerusalém para que do alto seja revestido de poder. Primeiro, irmãos, tem uma ordem: devemos obedecer para poder receber o que Deus prometeu. Aqueles homens cumprem aquela ordem, ficam em oração, oração, oração, oração. Jesus vai ao céu, ascende ao céu, deixa a ordem, né, seguida de uma promessa. Aquela ordem é cumprida por seus discípulos. Em Atos 2:2, acontece a promessa deixada por Jesus. Então, irmãos, eu quero te dizer uma coisa: ficar em Jerusalém. É em Jerusalém que devemos estar sempre. É em Jerusalém que o nosso coração é aceso, é em Jerusalém que somos revestidos de poder. E que essa palavra possa ter tocado ao seu coração. Jamais se afaste de Jerusalém. Longe de Jerusalém, irmãos, nós não encontramos nada. Não tem nada para nós longe de Jerusalém. Que Deus abençoe os irmãos. E aquilo que eu não consegui falar para os irmãos, que os irmãos possam encontrar na palavra de Deus e que o Espírito Santo de Deus possa falar aos seus corações.

E agora vamos fazer a oração final, né? Quero aqui mandar um abraço para todos, agradecer a todos que estiveram aqui comigo, ao nosso pastor presidente, pastor Eloy, e todos os irmãos aqui de Leopoldina. Vamos orar, irmãos. Amantíssimo Deus e eterno Pai, te agradecemos, ó Deus, por esse programa maravilhoso. Te agradecemos pela tua palavra, ó Pai, que ela possa ter alcançado, ó Deus, os corações, ó Pai, que estavam carentes, ó Deus. Em nome de Jesus, toma nas tuas mãos, ó Pai, todos esses corações que estavam querendo, estavam se afastando de Jerusalém. Por um motivo ou outro, eu não sei, ó Pai, mas o Senhor sabe, ó Deus. Toma nas tuas mãos, ó Pai, que nós devemos estar em Jerusalém. Em Jerusalém é o lugar que devemos estar, porque em Jerusalém, ó Deus, que nós recebemos do teu poder, em Jerusalém que nós recebemos a tua unção, o teu perdão e a manifestação da tua glória. Ó Deus, em nome de Jesus, toma nas tuas mãos este programa, ó Pai, que possa cada vez mais alcançar corações por longo desse estado maravilhoso. Que Deus possa, ó Deus, que o Senhor possa continuar abençoando a todos, ó Pai. Em nome de Jesus, eu te peço e agradeço por tudo, ó Pai. Em nome de Jesus, amém e amém e amém. Deus abençoe os irmãos. Fiquem com Deus, em nome de Jesus.

0: cara, Jesus.
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7: A paz do Senhor Jesus. João capítulo 8, versículo 32. E conhecereis a verdade, e a verdade vos libertará. Que as bênçãos de Deus nos alcancem nessa hora.
8: É, fica conosco.
9: A paz do Senhor Jesus a todos que acompanham o poder sobrenatural da fé. Um grande abraço desse irmão Bispo Talone Paul Jean, que está aqui pronto para orar por você, para clamar pela sua vida e determinar grandes vitórias ao seu favor. Até porque, agindo Deus, quem impedirá? Não há como dar errado. Aquilo que Deus quer fazer dá certo. E você que está agora acompanhando a Rede Mundial de TV, seja bem-vindo à nossa programação. São 24 horas de programação livre. Ou seja, para todas as idades. Você criança, jovem, adolescente, idoso. Você que se encontra agora em qualquer parte do Brasil e do mundo inteiro, a Rede Mundial agradece aí você permitir que a gente entre dentro da sua casa. E nós vamos estar te mostrando durante essa programação muita coisa boa, inclusive testemunhos de fé. Você tem visto e acompanhado o que acontece nessa obra, nesse ministério? Olha o testemunho que vamos mostrar daqui a pouco para todo o Brasil. Olha essa imagem aí, ó. Presta atenção. Olha só, Brasil e o mundo. Iria a óbito. Segundo a medicina, essa pessoa aí iria a óbito, mas o Deus dessa obra salvou. O Deus dessa obra livrou. O Deus do nosso apóstolo Valdemiro, o nosso Deus, fez com que essa família viesse comemorar a vida, viessem prosseguir e ter alegria, paz e prosperidade e bem-estar. Daqui a pouco nós vamos estar mostrando esse testemunho para o Brasil e para o mundo inteiro, até porque agora nós vamos orar. Aqui nas minhas mãos um copo com água preparado para a gente fazer o clamor, para a gente fazer a oração em prol da sua vida. Prepara aí seu copo com água também, para a gente pedir a força divina, a força do nosso Deus, para você superar os limites que você não tem conseguido e talvez tenha chorado dia e noite pela falta de força que você não tem tido. Então vamos orar? Vamos falar com Deus? É momento de oração, é momento de clamar ao Deus Todo-Poderoso.
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9: Senhor nosso Deus e nosso eterno Pai, meu Deus, como é bom poder orarmos a Ti e agradecermos por mais um dia. Bendito é o Teu nome, Pai. São milhões de pessoas agora que param tudo o que está fazendo para orar conosco. Pessoas que se encontram debilitadas emocionalmente, talvez na depressão, com crises de ansiedade, medo, pânico. Pessoas que estão doentes numa cama, devido a tantos problemas de saúde que se instalou no corpo, o câncer, a bactéria, o tumor, o nódulo. Ah, meu Pai, são tantos problemas de saúde que eu poderia citar. Mas o Senhor sabe o que essa pessoa tem vivido. Cura elas, transforma a vida delas e restaura. Eu também peço a Ti, meu Deus, que a Tua mão poderosa venha fazer o impossível se tornar possível. Abençoa as famílias agora, abençoa os pais e os filhos que talvez não tenham se entendido. Liberta das drogas, dos vícios, do álcool, da vida criminosa, esse familiar que insiste em permanecer. Eu também peço, meu Deus, restaura os casamentos, abençoa desde já. O Senhor é o único que pode mudar a situação. Então prospera os dizimistas, os ofertantes, aqueles que têm ajudado a essa obra com tanto amor, com tanto carinho. Eu peço que o Senhor abra a porta de emprego para quem está desempregado. Eu peço que o Senhor penetre o Teu poder na empresa desse empresário para ela crescer. Ah, Senhor Jesus, abençoa o nosso apóstolo, abençoa a nossa bispa, esse casal que através desse mosaico, com a tela dividida, a gente observa tantos momentos deles lutando pelo povo, ora no monte, ora de joelhos, ora realizando imposição de mãos, realizando ações comunitárias. Ah, meu Pai, esse casal que não para, dá força para eles. Abençoa desde já os bispos, os pastores, obreiros, membros, simpatizantes da Igreja Mundial do Poder de Deus, católicos, evangélicos, todos. Que o Teu poder se manifeste. Consagra o copo com água, porque quem beber dessa água recebe força, coragem e vigor. Em nome do Pai, do Filho e do Espírito Santo. Amém. E graças a Deus. Beba dessa água e receba a sua vitória. Receba seu milagre agora, onde você estiver, no Brasil e no mundo inteiro. Receba a cura. seja curado agora, você que está doente. O paralítico anda, levanta dessa cadeira de rodas. O cego enxerga. O mudo fala Jesus. O surdo ouve. A mão de Deus toca na sua vida, toca na minha mão aqui, você do Brasil e do mundo inteiro. E recebe a sua vitória que Deus está entregando para você. Amém? Respira fundo e já pode comemorar a sua bênção, seu milagre, sua vitória que Deus está entregando para você. Diga graças a Deus. Está no ar o poder sobrenatural da fé. E você pode falar conosco aqui através da nossa central 0 operadora 319-2003-9141. Inclusive, daqui a pouco eu vou estar chamando o pastor Felipe, que vai estar falando a respeito da nossa central, a equipe de missionárias já preparadas ali em atendimento, em plantão, para poder determinarmos bênçãos sem medidas na vida de todo o povo. As redes sociais aqui prontas também, preparadas para a gente daqui a pouco estar chamando elas, convocando elas para apresentar para o Brasil e o mundo inteiro. Tá aí, ó, pastor Marcos, pastor Ivo. Daqui a pouco eu chamo tanto a central como as redes sociais, porque nós vamos de louvor, de adoração. E daqui a pouco a gente volta em nome de Jesus. Amém.

0: Estamos de volta, direto dos estúdios aqui de Belo Horizonte, Minas Gerais, para o Brasil e o mundo inteiro. E você que agora acompanha de qualquer país, você da Europa, da Ásia, você da África, a nossa audiência é tão grande fora da nação brasileira. Desejamos um forte abraço para o senhor e para a senhora. E muitos acompanham pelo YouTube, pelo aplicativo. Inclusive, você já conhece o aplicativo Mundial Play. Esse aplicativo você pode baixar diretamente aí na loja de aplicativos. Você baixa e você pode assistir de qualquer país, de qualquer nação. Basta ter a internet ali no celular à disposição. E baixando o aplicativo Mundial Play, 24 horas... você vai ver ali o nosso apóstolo, a nossa bispa, bispos, pastores, fazendo parte do trabalho, do projeto evangelístico que a Igreja Mundial vem propagando aí no mundo inteiro. 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São várias maneiras de você assistir a nossa programação. Por exemplo, se você tem uma operadora Sky na sua casa, coloca agora no canal 32 ou no canal 585. Esses canais estão à disposição aí na Sky. Se você tem uma antena parabólica, canal 225. Você do sítio, do campo, você de lugares remotos, de difícil acesso, que tem uma parabólica, coloca aí no canal 225. Aqui em Belo Horizonte estamos em TV aberta, canal 10.1, como também canal 14.2. Canal 14.2, inclusive, está em fase de testes aí. Alguns lugares não pegam o canal 14.2, então você tenta sintonizar o canal 10.1. E aonde não pegar o canal 10.1, você tenta sintonizar no canal 14.2. Aí são programações em TV aberta aqui na Grande Belo Horizonte e você pode estar ligadinho 24 horas participando da nossa programação. Deixa eu chamar a central, aonde o pastor Felipe já vai estar aí falando sobre a nossa central. Para que a central, bispo? Central de oração. É uma central à disposição para todo o povo que precisa de ajuda, de auxílio, de buscar informações, horários de cultos, reuniões, conhecer respectivos endereços de igrejas espalhadas no Brasil e no mundo inteiro, principalmente aqui também em Minas Gerais. Se você tem uma dúvida de endereço, você pode buscar essa informação. Como também se transformar num patrocinador dessa obra. Esse é o mês da dupla honra, hein? O mês da dupla honra, esse mês agora de julho, aonde vamos estar enviando para o Brasil inteiro a coroa com azeite e vai estar chegando na sua casa. Essa coroa aí, ó. Na verdade, deixa o pastor Felipe apresentar e falar desse projeto e falar também do Disque Oração. A paz do Senhor Jesus, pastor Felipe.
1: A paz do Senhor Jesus, bispo Talone, e a você que nos acompanha aí do outro lado. Bispo Talone, a nossa central está inteira à disposição dessa pessoa que precisa de um atendimento espiritual ou até mesmo dessa pessoa que precisa de informações. Como o senhor bem dizia, informações a respeito de endereços de igrejas, horários dos cultos nas nossas igrejas espalhadas por todo o estado de Minas Gerais. E também está à disposição para você que deseja oração, atendimento. Você está aí precisando desabafar? Entre em contato conosco através da nossa central. 0 operadora 31 9 20039141. Você também pode se tornar um patrocinador dessa obra. A obra de Deus, ela conta com a sua ajuda para estender a mão amiga a quem tanto precisa. 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Daqui a pouquinho eu volto aqui, Bispo Talone, trazendo já pessoas que estão fazendo parte desse propósito, pessoas que atenderam o chamado e estão de posse dessa coroa.
0: Maravilha! Muito obrigado, Pastor Felipe. O Brasil inteiro pode sim entrar em contato com a nossa central. Na verdade, o mundo inteiro. Você que está em outro país, em outra nação, quando você for mandar uma mensagem, enviar para o nosso WhatsApp, acrescenta o código 55. Você que está na África, Europa, você que está na Ásia, na América do Sul, em outro país, você coloca 05531920391, que a gente vai estar orando por você e determinando grandes vitórias. Daqui a pouco a central retorna, eu já chamo aqui meus companheiros para falar das redes sociais, primeiro do canal Apóstolo Valdemiro Oficial. Pastor Marquinhos vai estar trazendo para você informações deste canal. A paz do Senhor Jesus, Pastor Marcos.
2: A paz, Bispo Talone, a todos que nos acompanham através dessa programação. Estamos aqui com o aplicativo do YouTube aberto e aqui também no canal do nosso apóstolo Valdemiro Oficial, o canal que mais tem crescido ultimamente nessa plataforma, rumo a 2 milhões de inscritos. Você que ainda não é inscrito nesse canal, primeiro passo a você dar e você pesquisar ali na barra de pesquisa Apóstolo Valdemiro Oficial. Você vai estar se inscrevendo nesse canal. Após você se inscrever, você vai clicar ali para ativar os sininhos, porque todas as vezes que o nosso apóstolo estiver ali ministrando uma palavra, estiver ali trazendo uma oração, você vai receber uma notificação no seu celular, no seu smartphone, e você vai estar participando e sendo abençoado, como mais de 1 milhão de pessoas têm sido abençoadas, já chegando a 2 milhões. Daqui a pouquinho, Bispo Talone, estaremos trazendo aqui relatos de pessoas que têm sido abençoadas através desse canal do apóstolo Valdemiro Santiago, que é o canal que ele tem orado em todo lugar.
0: Muito obrigado, Pastor Marcos. Eu já chamo agora o Pastor Ivo, que se encontra também com uma rede social, que é o Instagram, né? Instagram, o perfil aqui de Minas Gerais. Ele traz para todas as pessoas informações, traz também ali postagem de horários de reuniões, de cultos, divulgação da palavra de Deus, mostrando momentos dos cultos aqui em Minas Gerais, no Brasil, no mundo inteiro, e também testemunhos de fé com o nosso apóstolo, a nossa bispa. O Instagram também está pronto para receber seu pedido de oração para a gente clamar pela sua vida. A paz, Pastor Ivo.
3: A paz, Bispo Talone, e a todos que têm acompanhado essa programação. Com certeza, Bispo, é muito simples e fácil dessa pessoa ficar por dentro de tudo o que acontece aqui em Belo Horizonte, na nossa sede estadual. Você vai abrir o seu aplicativo do Instagram, você vai digitar na barra de pesquisa IMPDMG, aonde você fica por dentro de tudo o que acontece. Ali você pode acompanhar as orações que o Bispo Talone tem feito, realizado. Você pode ficar por dentro das programações, dos cultos também que são realizados. E daqui a pouco, Bispo, eu estarei trazendo comentários de pessoas que foram abençoadas através ali das redes sociais e acompanhando as orações que o Senhor tem realizado. Vou estar trazendo testemunhos e comentários de pessoas que têm ali sido ali abençoado pelo poder da oração, Bispo Talone.
0: Que bom, Pastor Ivo, muito obrigado. Redes sociais apresentadas, central também apresentada. Você já conhece o Templo Maior dos Milagres, a nossa sede da Igreja Mundial do Poder de Deus em São Paulo, a nossa sede mãe, que está localizada ali na rua Carneiro Leão 439, uma das maiores igrejas do mundo que se torna pequena diante das multidões que cercam, que participam dos cultos, das reuniões. E todos os domingos, com a permissão de Deus, o profeta das nações, apóstolo Valdemiro, às 9 horas da manhã, está presente ali abençoando todo o povo. Tá aí as imagens, são quase 50 mil pessoas que passam no domingo ali, entre os cultos da manhã, tarde e noite, principalmente esse horário das 9 da manhã, é o horário principal, onde o apóstolo Valdemiro, a bispa Francileia, ministra e abençoa todo o povo. E eu quero convidar desde já para todo o povo estar neste próximo domingo, 9 da manhã, na rua Carneiro Leão 439, no centro do Brás, ali participando de uma grande concentração de fé. E no dia 12 de julho, haverá a mega imposição de mãos com um profeta. O apóstolo vai estar realizando imposição de mãos, a maior de todas. No dia 12 de julho, você é o nosso convidado para estar ali a partir das 6 horas da manhã. O apóstolo, a bispa Francileia, com o auxílio ali do bispo Jorge Pinheiro, pastora Nina, bispo Luiz Casalec, pastora Silvana, toda a equipe ali do Brás, dando suporte, dando auxílio ali ao profeta das nações nessa grande tarefa, né? Uma tarefa que Deus impôs, que Deus chamou o apóstolo para ser profeta das nações. Então, quando ele levanta essas mãos aí, ó, e o povo passa na imposição de mãos, milagres extraordinários acontecem. É ele que faz o milagre? Não. Ele está cansado de falar sobre isso. Mas o Deus que está na vida dele faz. O Deus que está na vida da mulher de Deus, na bispa Francileia, esse também faz. Então, dia 12 de julho, a partir ali das 6 da manhã, imposição de mãos, e 9 horas da manhã, ministração do culto com a Santa Ceia do Senhor. Vai ser a Santa Ceia da dupla honra, né? Porque é o mês da dupla honra, então todos nós já estamos nessa expectativa de ser abençoados. Aqui em Minas Gerais, a mesma fé. Estamos aqui todos os domingos, em especial, em várias concentrações de fé durante todo o dia. O culto das 7 da manhã é o principal. Depois, 9:30 da manhã, o culto seguinte, que eu ministro também nesse culto das 9:30 da manhã. E para finalizar o dia, às 15 horas e às 18 horas. Inclusive, esse domingo agora, você não pode desperdiçar a oportunidade de estar conosco. Esse domingo agora, você tem que estar aqui. Eu tenho convocado todo o povo, inclusive, para estar aqui no logo no horário da manhã. Tem muitas pessoas que estão dizendo assim, ó, ô, Bispo Talon, nesse domingo agora tem o Jogo do Brasil, né? O Jogo do Brasil, eu não quero perder. Mas você não vai perder. Esteja com a gente logo pela manhã, ou às 7 ou às 9:30 da manhã, em uma dessas concentrações de fé, já começa a semana bem, adorando a Deus, buscando a Deus, como a multidão faz. Divide a tela aí com as multidões que vêm nos domingos. Olha aí, ó. Olha as multidões que adoram, que louvam, que buscam o Senhor. Vem logo de manhã, 7, 9:30 da manhã. E você

0: vai haver também imposição de mãos aqui em Minas Gerais. Eu vou estar na mesma fé, realizando imposição de mãos, dia 12, com a Santa Ceia da Dupla Honra, onde vamos estar ali fazendo a imposição de mãos, eu, Bispo Talone, Pastora Raquel, 7 da manhã, 9:30 da manhã, o outro culto também, abençoando todo o povo. Olha a multidão aí que vem receber a imposição de mãos e a gente vai estar ministrando a Santa Ceia do Senhor Jesus neste dia 12 também e abençoando a vida de todo o povo. Avenida do Contorno, 1079, centro de Belo Horizonte, Minas Gerais, ao lado do Viaduto Floresta e ao lado da Praça da Estação. Olha só, Praça da Estação aí, tá vendo? Praça da Estação tá vazia, ali do lado tem o templo. Olha o símbolo da Igreja Mundial ali, ó. Do lado, ali o Templo dos Milagres, aqui em Minas Gerais, em Belo Horizonte. Praça da Estação que traz boas recordações da vinda do profeta aqui, né? Olha aí, ó. Olha as imagens quando o profeta esteve aqui, nesse ano agora, no dia 1º de maio. Foi uma bênção, uma multidão que esteve presente na Praça da Estação. A Praça da Estação ficou repleta, olha aí, ó. Olha as imagens aí agora da multidão que veio participar do último evento na Praça da Estação com o apóstolo. Olha essa imagem aí agora, essa imagem é muito bacana, olha só. Essa imagem aí chama atenção mesmo. E olha que esse dia estava tendo vários eventos em Minas Gerais, eventos do Dia do Trabalhador, e a praça ficou desse jeito aí, ó. Um abraço para todos que estiveram presentes neste dia, pode voltar para mim aqui agora, e a gente vai mostrar testemunhos de fé. Testemunhos de pessoas que mudaram de vida quando conheceram essa obra, esse ministério. E você também pode ser o próximo a contar seu testemunho de vitórias. Vamos agora de milagres, de respostas. Daqui a pouco a gente volta em nome de Jesus.
1: Olha só. Tá aqui na igreja?
2: Sim, senhor.
1: É a senhora?
3: Sim, sou eu. Tá bonito, hein, apóstolo?
1: Hein?
3: Só tá bonito.
1: Obrigado. Muito obrigado, rapaz. Coisa rara eu ouvir esse negócio de bonito.
3: Eu vim
1: ouvi
3: de...
1: te amo, entendeu? Filhinha, que coisa maravilhosa que aconteceu com você, hein?
3: Verdade.
1: Você nasceu de novo, é?
3: Nasci.
1: Jesus.
3: Eu tive uma infecção pulmonar que me levou a ter derrame pleural, derrame do pericárdio, água no pulmão, tromboembolismo pulmonar, enfisema pulmonar, pneumonia dupla e trombose.
1: Era só empurrar então, hein?
3: É, o médico
1: tirando
3: falou.
1: Tirando a atenção dos outros, né, Dinato? O outro dividiu, né? Ô, meu irmão, presta atenção no serviço, ó, pai. Vai lá, filhinha.
3: É, o médico falou, a senhora vai morrer.
1: Hã?
3: O médico falou, a senhora vai morrer.
1: Falou?
3: Eu perdi 91% do pulmão.
1: Credo.
3: Eu só tava com 9%.
1: Ah, dá para respirar, só no aparelho mesmo, né?
3: Aí fui pra UTI e o médico falou que tinha uma esperança, que seria uma tromboendarterectomia.
1: Cruz credo. Eu, para falar isso aí, eu tenho que ensaiar um mês.
3: E para fazer isso, os médicos primeiro precisaram me matar.
1: Quem é? Essa senhora tá com ela?
3: Tô.
1: Essa senhora aí?
3: Tá.
1: Quem é? É parente?
3: É minha amiga, minha irmã, minha disso? Mãe, minha eu companheira, sabia. É tudo.
1: Hein?
4: Eu sabia, meu nome é Sirlei. Eu
1: sabia. Tava para morrer mesmo, né?
4: Eu que cuidei dela durante esses 4 anos, que foi com muita luta. Eu tinha meu um pouquinho Deus. De sabedoria da enfermagem.
1: Que doença é essa, hein?
4: E hoje ela está aqui. Agora, ou sim, o que
1: quem
4: mais...
1: Quem te curou?
3: Jesus. Foi Jesus.
4: O que mais...
1: Fala, filhinha.
3: Foi Jesus.
1: Não, deixa ela falar lá, ó.
4: Eu falei, foi Jesus. Agora, o que mais, assim, que hoje ela está aqui, que o médico lá no Incor falou para ela assim, ó, que o médico falou que ela ia morrer. Aí teve um médico que falou assim, ó, que o Deus do apóstolo Valdomiro vai te

0: Brasil. Então, filhinha, o doutor William falou que o Deus do Valdemir ia te curar?
1: Falou.
0: Curou?
1: Curou.
0: Então vem cá, um abraço pro doutor. Próxima música é pro doutor William, tá?
2: O filho do Adão teve o livro.

0: congelada.
1: Ovo? Again?
0: Eu fui congelada.
1: Isso, credo. É? Jesus. Como é que é?
0: Só o cérebro ficou funcionando, o coração.
1: O resto parou tudo.
0: Parou tudo.
1: Valência múltipla.
0: Múltipla, para tirar 14 trompas.
1: O doutor William falou, Deus Valdemiro cura.
0: Deus Valdemiro cura.
1: O doutor, eu não te conheço pessoalmente não, mas... Vem pra cá, doutor.
2: Graças a Deus, voltamos diretamente aqui dos estúdios da Igreja Mundial do Poder de Deus em Minas Gerais e ficamos tão felizes de poder entrar na sua casa. Podemos também ajudar você naquilo que for necessário. Você que está sofrendo, desesperado, angustiado, você que está precisando de auxílio, estamos aqui para poder determinar grandes bênçãos na sua vida. Conte conosco, você não está sozinho não. Essa missão que Deus nos incumbiu, que Deus nos preparou para isso, é para te ajudar. Você não está sozinho. Talvez você diz assim, todo mundo me abandonou. Deus não. Deus não te abandonou. E Ele quer te ajudar a sair da situação que você se encontra. É isso que a Igreja Mundial tem proposto ao Brasil e ao mundo inteiro. Essa obra, onde chega, eu vou até dividir a tela agora com pessoas que já receberam milagres aqui na Igreja Mundial do Poder de Deus, testemunhos, porque são muitas pessoas que chegam nesta obra de um jeito, de uma forma, e são totalmente transformadas. Pessoas que quando vêm no Templo dos Milagres, às vezes vem acanhado, envergonhado, participar das reuniões. Como até uma senhora me falou assim, mas eu não sou membro da igreja, vocês vão me receber aí na igreja? Claro que sim. A gente recebe católicos, a gente recebe evangélicos. Divide a tela aí, por favor, com os milagres. Olha aí, ó. Olha o antes e o depois desse milagre agora. Pode ir mostrando aí vários testemunhos. Olha esse daí agora, misericórdia. São pessoas que vêm até a igreja porque sabem que o Deus dessa obra faz milagres acontecer. Olha isso daí que você está vendo. Como é que você vai contestar o que Deus faz nesse ministério diante disso que você está vendo aí? Como é que você vai contestar diante da prova que estamos mostrando para você? Olha só esse homem, olha a pele como estava depois do abraço do profeta, do apóstolo. O homem foi curado, foi transformado. Não adianta você tentar denigrir, tentar sujar a imagem diante do que a gente está mostrando para você. Não adianta. Ah, mas eu não acredito, vocês são charlatões, mentirosos, isso, aquilo. E isso daí que você está vendo, o que é que você me diz? Isso daí, ó. Olha esse homem aí, ó. Esse homem estava desesperado. Esse homem estava sofrendo os pés deles com uma doença da lepra e mudou de vida quando chegou até esse templo, até o Deus dessa obra que apresentou para ele. Apresentou para ele a possibilidade de uma mudança de vida. Não adianta você tentar denegrir e falar mal. Olha esse jovem aí. Misericórdia, eu fico observando isso, sabe? Olha o antes e o depois. A gente está vendo o antes e o depois. Aí você quer me dizer que Deus não está aqui? Você quer me dizer então que é tudo mentira? É uma farsa que a gente faz? Eu já vi gente dizer o seguinte, ah, eles pagam para as pessoas dizer isso. Já imaginou se a gente fosse pagar todo esse povo aí para poder testemunhar e inventar histórias? Meu irmão, larga de ser orgulhoso, de ser orelhudo. Larga desse sentimento ruim dentro de você e quer ajuda? A gente vai te ajudar e vamos determinar grandes vitórias e milagres na sua vida. Eu estava acompanhando aqui, no momento aí do intervalo do nosso programa, a grande ação social que as mulheres de Deus têm realizado, têm feito pelo Brasil e pelo mundo inteiro. As mulheres de Deus em ação não param. Tá aí, ó. Levando refeições, levando comida para quem precisa, para quem necessita. Olha só, olha que bacana. As pessoas nas ruas, situações desesperadoras, a gente orando ali por eles. Estava um frio nesse dia também e a gente estava orando ali por eles, ajudando eles. Olha o tamanho da fila gigantesca de pessoas pedindo comida, pedindo ajuda. E sabe o que é que a gente faz? A gente leva os alimentos. E eu quero agradecer a cada colaborador do Brasil e do mundo inteiro, a cada dizimista, a cada ofertante. Quando você deposita o seu dízimo direto na conta da igreja e a sua oferta, a gente consegue fazer esses trabalhos. A gente consegue ajudar pessoas carentes, necessitadas. Você acha que é só esse trabalho aí que a gente faz? A gente vai em asilos, casas de apoio, leva comida, leva alimento. Olha aí, ó. Olha só o trabalho que não para. Tá vendo? Os nossos grupos que se espalham no Brasil inteiro, do AMAS, levando frutas, levando comidas, produtos de higiene, fazendo orações ali por todos eles, mostrando Jesus, que é através desses projetos aí que a gente faz tudo isso acontecer. Olha aí as cestas básicas que a gente adquire. Olha as cestas básicas que a gente compra com dízimo e com a oferta que você ajuda. 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Você vai depositar seu dízimo, sua oferta, e Deus não vai desamparar você de forma nenhuma, porque você está dando condições do trabalho ser feito. Inclusive, eu estou orando pelo Brasil inteiro, pelo mundo inteiro. Eu tenho levado o nome dos dizimistas no monte. Eu tenho levado no monte. Eu subo com o livro dos dizimistas no monte. Olha o momento aí que a gente sobe com o livro dos dizimistas no monte e a gente apresenta ali em cima do monte o nome de todos os dizimistas da casa de Deus. E eu quero colocar seu nome nesse livro. Eu quero colocar seu nome nesse livro. A gente subiu no monte meio-dia, no horário que o sol estava mais quente. E a gente subiu ali, ó, com um livro, colocando o nome de todos os dizimistas do Brasil e do mundo inteiro. E eu quero chamar a atenção de todos os dizimistas que querem essa oração. A oração para Deus fazer você dar a volta por cima, para Deus prosperar você. Ô bispo, eu quero participar, eu quero ser dizimista dessa obra, eu quero ajudar esse ministério. Como que eu faço? Você vai depositar seu dízimo direto na conta da igreja ou por uma transferência bancária na conta Bradesco ou pelo Pix, pixmg@impd.org.br, e você vai nos enviar o comprovante com o seu nome direto aqui para o livro. E a gente vai estar colocando o seu nome no livro e abençoando a vida de você completamente através do poder de Deus. Enquanto a gente está vendo ali o livro, a gente está apresentando a Deus em cima do monte, quero chamar o pastor Felipe. Pode deixar com a tela dividida mesmo um momento do monte, e o pastor Felipe vai entrar aqui no meu lugar para a gente poder falar com a nossa central. Eu imagino que tem muita gente pedindo orações e também, pastor Felipe, pessoas que desejam colocar o nome no livro dos dizimistas, pessoas que estão enviando os comprovantes para poder também ajudar essa obra pelo nosso WhatsApp, e a gente não vai parar, a gente vai orar por esse povo e Deus vai mudar a história deles, pastor Felipe.
3: Com certeza, Bispo Talone, a nossa central está a todo vapor, são inúmeras pessoas atendendo o chamado que o senhor tem feito, que o nosso apóstolo tem feito, e essas pessoas têm entrado em contato com a gente e enviado para cá o comprovante juntamente com o endereço, como o senhor bem falava aí agora. E você que está nos acompanhando aí agora, você pode fazer como essas pessoas. Eu quero registrar aqui, Bispo Talone, algumas pessoas que têm feito isso, que têm enviado para cá a sua oferta, o comprovante do Pix, né, da oferta, do dízimo, e também o seu endereço e o nome pedindo para colocar ali no livro dos dizimistas. É exemplo do Clemente Silva, ele que é de Nova Mutum, Mato Grosso. Ele enviou aqui o comprovante da sua oferta no valor de R$300 e pede também aqui para fazer chegar até o endereço, a casa dele, esse propósito da coroa. né? Com certeza, Clemente será enviado aí para você no conforto da sua casa, conforme você enviou aqui o endereço. Temos também a Elisete Silveira, que é de Lages, Santa Catarina. Ela fez a oferta no valor de R$600 e também pede para que seja enviado até o endereço dela esse propósito da coroa, o propósito da dupla honra. O Miguel Domingues também, ele pede para que seja enviado o propósito da coroa até o endereço dele. Ele que é de Uberlândia, aqui mesmo no estado de Minas Gerais, ele fez uma oferta no valor de R$400. E também temos aqui a Estefânia Pereira, que é de Itapipoca, Ceará, e fez a sua oferta no valor de R$200. Nós temos também aqui, Bispo Talone, alguns comprovantes de pessoas que enviaram o seu nome e pediram para colocar no livro dos dizimistas, e essas pessoas estarão aí debaixo de oração. A exemplo da Marta de Oliveira Silva, ela que fez aqui o seu dízimo no valor de R$300 e pede para incluir o seu nome ali no livro dos dizimistas. Temos também aqui, ó, o Valdinei, ou Valdeni Souza Dutra, né? Ele que fez o seu dízimo no valor de R$1.150 e pede para incluir o seu nome no livro dos dizimistas. E temos também aqui uma empresa, a Tecnicon Serviços Indústria e Comércio Limitada, que fez o dízimo ali da empresa, alguém que fez o dízimo da sua empresa no valor de R$1.100 e pede para incluir o seu nome no livro dos dizimistas. E para finalizar, nós temos aqui também a Maria Inês Silva, ela que fez o seu dízimo no valor de R$450 e terá também o seu nome aí incluído no livro dos dizimistas. Bispo Talone, a nossa central não para, está a todo vapor para atender essa pessoa que agora está do outro lado precisando de oração, de atendimento, e também à disposição para quem quiser se tornar um patrocinador dessa obra, pode entrar em contato conosco.
2: Sem sombra de dúvidas, vamos enviar para o Brasil inteiro a coroa com azeite. Está aqui, ó. Mostra aqui, por favor. A coroa com azeite que nós vamos estar enviando, tá vendo? A coroa representa a honra. Esse é o mês da dupla honra. Onde eu tenho certeza, você que está fazendo parte desse propósito, você que é um dizimista, um ofertante, você vai agora mesmo solicitar a sua coroa e você vai apresentar a sua oferta diretamente na conta da igreja. Não é na minha conta, não, na conta do apóstolo, é na conta da instituição. Você vai preparar uma oferta com R$1.000 ou mais, R$500 ou mais, R$300, R$200. Uma oferta até R$100 e você vai nos enviar o comprovante com o seu nome e o seu endereço embaixo, dizendo assim, eu quero receber a minha coroa com azeite. Vamos estar enviando para todo o Brasil e eu tenho plena convicção que milagres vão acontecer na sua vida. 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E quando você fizer o envio desse comprovante com a sua oferta, com o seu nome, como as pessoas estão fazendo aí agora, ó. As pessoas já estão enviando com um endereço a oferta que estão fazendo, solicitando aí a coroa, e a gente vai estar enviando para Campo Grande, ali tem Olinda, Pernambuco, que a gente vai estar enviando. Inclusive, o pastor I vai se incumbir, se encarregar de fazer isso imediatamente com a nossa equipe, missionária Patrícia, missionária Aline, enviar para as pessoas a coroa com azeite. As pessoas estão fazendo isso e vai estar chegando na sua casa automaticamente no nome do Senhor Jesus. E aqueles que querem colocar o nome no livro do dizimista, você vai estar também enviando o seu dízimo, juntamente com o seu comprovante, com o seu nome embaixo, e eu vou mostrar para você o momento que eu subi no monte. Vou colocar aí agora, você vai ver esse momento agora, onde subimos no monte, e daqui a pouco a gente volta, porque eu estou orando pelos dizimistas do Brasil inteiro, no nome do Senhor Jesus. Acompanhe agora e a gente já volta.

Glória a Deus. Estamos chegando aqui em cima do monte e determinando que a vitória venha acontecer na vida de todos os dizimistas da obra de Deus. Aqui também o azeite que vamos entregar para todos os dizimistas neste próximo domingo agora. E aqui também os frasconetes. Mostra aqui, por favor, que está o azeite que vamos entregar para você. Então você, dizimista da casa de Deus, da obra de Deus, pode ter certeza que a sua vitória vai acontecer. Seu milagre vai se manifestar. E tudo aquilo que você deseja, tudo aquilo que você precisa, o Deus Todo-Poderoso vai estar entregando na sua vida, na sua casa e na sua família. Seja um dizimista dessa obra. Acredite, creia que tudo que você faz para a obra de Deus não é em vão. Não. Pelo contrário. Deus vai prosperar, Deus vai mudar a sua história, vai trazer saúde, paz, bem-estar. Porque, como Ele mesmo fala na palavra dEle, por vossa causa repreenderei o devorador, o migrador, o cortador, o destruidor. É por você que Ele faz isso acontecer. É por você que Ele abre a janela dos céus e derrama bênçãos sem medidas. Então, pastores, bispos, estendam as mãos aqui para o livro, para o azeite, Pai querido e Pai amado. Em nome do Senhor Jesus, abençoamos a vida de todos os dizimistas dessa obra, ofertantes, aqueles que creem na Tua palavra. Meu Deus, não deixa faltar nada para eles. Pelo contrário, que a mão do Senhor esteja agindo de uma forma poderosa e mudando a história de cada pessoa que crê. Visita agora cada dizimista, cada ofertante, cada criatura, meu Deus, que ora conosco e não deixa faltar nada, porque é promessa Tua. Não deixa, meu Deus, porque a Tua mão é que vai nos guardar, nos proteger e nos livrar de todo mal. Em nome do Senhor Jesus.

0: Estamos de volta diretamente aqui dos estúdios da Igreja Mundial do Poder de Deus e eu quero chamar a sua atenção para esse final de semana agora você estar conosco, participando de concentrações de poder e de milagre. Você pode retornar para os braços do Senhor Jesus e mudar a sua história completamente. Domingo às 7 da manhã, 9:30, 3 da tarde, 18 horas, na Avenida do Contorno 1079, no centro. Você é o nosso convidado todo especial para estar aqui. Tá bom? Deixa eu chamar as redes sociais para conversar com a gente um pouco agora. Pastor Marcos, eu imagino que a movimentação está grande aí na rede social do YouTube, canal Apóstolo Valdemiro Oficial, não é verdade?
1: Com certeza, Talone, muitas pessoas, milhares e milhares de pessoas sendo abençoadas através desse canal do Apóstolo Valdemiro Oficial, que tem orado em todos os lugares. Aqui o Rafael Souza, ele diz assim, Bispo Talone: eu entrei em depressão por 3 anos. Achei que não tinha mais jeito para mim. Cheguei a tentar tirar minha própria vida várias vezes. Numa madrugada, eu tinha preparado tudo para dar cabo da minha vida. Peguei o celular pela última vez e apareceu o canal do Apóstolo Valdemiro Santiago. Ele estava orando, expulsando todo o mal. Enquanto eu acompanhava aquela oração, senti um alívio muito grande. Aquele desejo de tirar a minha vida foi embora. E aquela tristeza profunda também. Hoje me sinto uma pessoa diferente, com vontade de viver. Sou muito grato a Deus e também ao Apóstolo Valdemiro pela oração. Se não fosse o Deus da vida dele me alcançar naquele momento, eu acredito que hoje eu não estaria vivo. Aí ele finalizou, Bispo Talone, dizendo: a última palavra vem da boca de Deus, Bispo Talone.
0: Olha só que testemunho, que bênção, né? Qual é o nome da família aí, Pastor Marcos?
1: Rafael Souza, Bispo.
0: Você vê a importância da pessoa ser uma seguidora, de estar no canal. Essa mulher que está acompanhando agora, esse homem. Você pode fazer como Rafael Souza. Rafael Souza tem visto que realmente a unção que está na vida do apóstolo, dessa obra, faz uma total diferença na vida da pessoa. Então faça parte desse canal e receba orações ali diariamente. O apóstolo sempre tem clamado, sempre tem orado, sempre tem estado presente ali lutando pelas pessoas e já está chegando a 2 milhões de inscritos. E você? Por que você não faz parte desse canal também? Para você ser uma pessoa próxima a dar o seu testemunho também e mudar de vida. Vale a pena você fazer parte dessa família do canal Apóstolo Valdemiro Oficial e ser abençoado totalmente, tá bom? Pastor Ivo, imagine que o Instagram também tem uma movimentação intensa aí, não é verdade?
2: Com certeza, Bispo Talone, a movimentação tem sido muito grande e pessoas ali sendo abençoadas pelo poder de Deus. O seu Carlos de Oliveira, ele foi abençoado através da oração. E ele diz assim: Bispo, eu quero agradecer a Deus pelo milagre que aconteceu na minha vida. Eu estava desempregado há mais de 1 ano e as portas estavam fechadas. Participei das orações e determinei pela fé que Deus abriria um caminho. Depois de poucos dias, fui chamado para uma entrevista e consegui um excelente emprego. Hoje, sustento a minha família com dignidade e Deus realizou o impossível na minha vida, diz o Carlos de Oliveira pelo Instagram, Bispo Talone.
0: Esse é o Deus que a gente mostra. O Deus que pode tudo. Deus que muda histórias, situações, que fará grandes maravilhas acontecer na sua vida. Dia 18 agora de julho, haverá aqui uma grande ação social, aqui na Igreja Mundial do Poder de Deus, aonde vamos ter a presença da pastora Raquel Santiago, às 9 horas da manhã conosco, e vai ser uma ação social pelo povo mineiro. uma ação social, onde tivemos uma última aqui no estacionamento da nossa igreja, que tivemos ali atendimento médico, tivemos ali também entregas de cestas básicas, tivemos ali atendimento jurídico, cortes de cabelo. Essa daí, ó. Você pode ser uma pessoa que dá condição desse trabalho continuar. Esse trabalho lindo que é feito pelo AMAS, pela Igreja Mundial do Poder de Deus e as Mulheres de Deus em Ação. Onde no dia 18 de julho teremos a presença da pastora Raquel Santiago aqui conosco e você pode fazer parte desse dia tão especial. Tá bom? Ó, grande abraço, um beijo, fica na paz do Senhor. Tchau, tchau e que Deus te abençoe.
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3: A paz do Senhor Jesus. Lucas capítulo 6, versículos 30 e 31. Dá todo o que te pede. E se alguém levar o que é teu, não entres em demanda. Como quereis que os homens vos façam? Assim, fazei-o vós também a eles. Que as bênçãos de Deus os alcancem nessa hora.
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9: paz do Senhor Jesus. Efésios, capítulo 3, versículo 20. Ora, aquele que é poderoso para fazer tudo muito mais abundantemente, além daquilo que pedimos ou pensamos, segundo o poder que em nós opera. Que as bênçãos de Deus os alcancem nessa hora.
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12: Olá, querido ouvinte da 89 Maravilha. Aqui é o pastor Austin Luciano, pastor auxiliar da Igreja Graça Church. É um prazer estar convosco nesta madrugada de oração, nesta madrugada de palavra, nesta madrugada de manifestação do poder de Deus. Nesse momento, nesta madrugada, eu quero te convidar para estar conosco, para um momento de comunhão com Deus. Eu não sei o que você está passando nesta madrugada, eu não sei como está a tua casa, como está a tua vida, mas Deus marcou encontro contigo, conosco, nesta madrugada poderosa. Estou aqui juntamente com meu amigo, pastor Henrique, também pastor auxiliar da Graça Church, e ele vai se apresentar para nós aqui nesta madrugada de oração.
13: Olá, querido ouvinte da 89 Maravilha, me chamo pastor Henrique. Nós estamos aqui hoje com uma palavra avivada, uma palavra de Deus diretamente para o seu coração, para a sua vida. Nós viemos hoje debaixo de um poder maravilhoso para transmitir para todo ouvinte. Eu creio que Deus vai fazer coisas maravilhosas nessa madrugada. Eu creio que Deus hoje preparou uma madrugada abençoada para a sua vida, para a sua casa, para avivar todos vocês. Nós somos do Ministério Graça Church, que fica localizado no bairro Céu Azul, do pastor presidente Gleidson Barbosa. Ele vai se apresentar daqui a pouco. E nós estamos aqui debaixo da autoridade dele para poder apresentar juntamente com vocês uma palavra de Deus para o seu coração. Nós estamos aqui também com a nossa equipe de louvor, a Graça Music, que vai transmitir para vocês um louvor avivado, um louvor abençoado diretamente para o seu coração e para a sua vida, em nome do Senhor Jesus. Eu queria deixar fazer uma oração para o seu coração agora. Soberano Deus, glorioso e eterno Pai, nesse momento eu venho te clamando, Pai, que cada ouvinte, Pai, cada pessoa que está, Pai, hoje ouvindo, Pai, essa rádio, Pai, seja pelo YouTube, seja, Pai, pelo próprio rádio, que o Senhor venha abençoando, Pai, a vida de cada um deles, Pai. Que o Senhor venha fazendo coisas grandiosas, maravilhosas sobre a vida desse ouvinte, Pai. Ô, meu Pai, que aquela pessoa que está precisando, Pai, de uma cura, aquela pessoa, Pai, que hoje está precisando, Pai, de uma libertação de vícios, Pai, que o Senhor venha tocando agora, Pai, e trazendo sobre a vida dessa pessoa em nome do Senhor Jesus. Deus, que o Senhor venha agindo hoje, que o Seu agir venha ser grandioso, tremendo e maravilhoso em nome do Senhor Jesus. Deus te abençoe

0: boa noite, ou melhor, bom dia, né? A todos os ouvintes da 89 da Rádio Maravilha, né? Eu sou o pastor Gleidson Barbosa, pastor sênior da Igreja Família Graça Church, situada na cidade de Belo Horizonte. Na cidade de Belo Horizonte, né? Agora, nesse momento, são 1h10. Eu já quero liberar uma palavra profética para o teu coração. A Bíblia diz em Mateus 21, capítulo de número 22, que tudo que nós pedimos na oração, crendo, nós vamos receber. Talvez você que está aí nos ouvindo agora, nesse momento, você que está aí no seu carro, você que está aí na sua casa, né? Você que está no seu trabalho, talvez você que está aí no Uber, né, trabalhando agora nesse momento, nessa madrugada, talvez com o coração ansioso, desesperado, talvez você que está passando por um momento de divórcio, passando por um momento delicado, eu quero dizer algo para você: acalma o teu coração, porque o Senhor é a nossa calmaria. O Senhor disse para mim: acalma o teu coração, porque a resposta que você precisa, o Senhor já tem para você. Nessa madrugada, nesse dia chamado hoje, nesse tempo chamado profético, nessa hora de fé, Deus já determinou o milagre para ti e para tua família. Alabrasebe candarabia narabassui, rebia narabassubi candarabassai. Eu quero fazer um convite para você, ouvinte, para você que está sintonizado na 89 agora. Eu quero pedir a você que, nesse momento, acompanhe nossas redes sociais da nossa igreja, né? Você vai colocar no Instagram, vai escrever Família Graça. Você vai colocar lá, vai encontrar. Se você tiver dificuldade para encontrar o Instagram da nossa igreja, procura lá pelo meu Instagram pessoal, Profeta Gleidson ou Gleidson Barbosa. Você vai encontrar nossas redes sociais e ali você vai conseguir o caminho para você encontrar, né, o Instagram da nossa igreja. Nós temos culto ali, domingo agora, a partir das 9 horas, nós temos um momento de hospitalidade, né, às 9 até às 9h30. Às 9h30 começamos o culto e vamos até às 11 horas. Temos também, à noite, às 19h30, um culto pela noite, maravilhoso, culto profético. Temos também, né, um melhor culto de segunda-feira da cidade de Belo Horizonte. Pessoas de todas as cidades têm se achegado ali na segunda-feira. Pessoas que têm passado por ali, têm vivido milagre, cura, revelação, palavra profética. Então, quero deixar um convite para você. Que você precisa de uma porta, você precisa receber algo. Eu quero fazer um convite para você. Anota aí, né, o endereço do teu milagre. Avenida Francisco Negrão de Lima, número 909, bairro Céu Azul. Vou repetir de novo: Avenida Francisco Negrão de Lima, número 909, bairro Céu Azul, na cidade de Belo Horizonte, próximo à Orla da Pampulha. Então, será uma honra receber você ali, toda a nossa equipe de fé, os pastores, os voluntários. Nós vamos comprar a tua guerra, vamos comprar a tua briga. E eu tenho certeza, irmão, você que está desesperado agora pelo teu casamento, pela tua família, a sua esposa que pediu o divórcio, o teu marido que saiu de casa, é para você que nós vamos levantar um clamor, vamos levantar um propósito. Então, eu quero te convocar, chamar sua atenção para esses momentos de fé, para essa concentração de fé no domingo, na segunda e na quinta-feira de milagre. Então, você é o meu convidado especial. Amém? Então, nesse momento, eu quero também que você fique sintonizado aí na 89. Acompanha também o Instagram da rádio também, 89, tá? É só você colocar no Instagram, rádio, né, 89 Maravilha. É a rádio do povo de Deus. É a rádio daqueles que querem ouvir uma palavra do Senhor. Vou estar contigo aqui até às 6 da manhã, sintonizado, tá? Vou deixar também o telefone aqui, você que quer um pedido de oração, você que talvez tá aí do lado, tá aí sintonizado, querendo falar, desabafar, querendo falar algo, nós vamos orar por você aqui. Então, anota aí agora, se prepara para você anotar agora, né, o número da rádio agora, para você entrar em contato e fazer seu pedido de oração pelo WhatsApp, amém? O DDD é 31, o número é 995651089. Repetindo, o DDD 31, o número é 995651089. É a rádio do povo de Deus. Estamos sintonizados nessa madrugada de fé, de maravilha. E eu tenho certeza que hoje a palavra que você precisa está conectando ao teu coração. Amém? 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Ah, eu gostaria de estar mais sintonizado. Então, você pode baixar também o aplicativo, libera um espaço ou sem espaço, você vai fazer o seguinte, eu sempre falo isso lá na nossa igreja, eu falo, olha, pra que esse tanto de banco que você tem aí, esse tanto de aplicativo que às vezes você não usa, você vai desinstalar em uns dois aplicativos agora e vai abaixar o aplicativo da 89. Olha, é muita novidade, deixa as notificações ativas, 89 Maravilha FM, é a rádio do povo de Deus, é a rádio sintonizada pra você, do teu propósito. Amém? Então, abaixa aí o aplicativo e acompanhe. Amém? Nós vamos agora se preparar aí para um momento de uma palavra de fé, uma palavra para o teu coração, né? Já está aqui nos estúdios aqui, né? Já se apresentaram o pastor Washington, né? Pastor Henrique, que está aqui também, homens de Deus, né? Que faz parte ali também da Graça Church, né? E eu tenho certeza que há uma palavra para o teu coração, né, pastor? Há uma palavra, né, pastor Henrique? Então, nesse momento, eu passo para o pastor Washington, né? Está dando início aí à palavra do Senhor.
1: Glória a Deus. Mais uma vez, boa noite a todos. Você que nos ouve, que Deus te abençoe e abençoe a sua casa com toda sorte de bênção. Quero compartilhar convosco agora um texto da Bíblia Sagrada que se encontra no Evangelho de Jesus Cristo, segundo escreveu Lucas, capítulo de número 7, versículo de número 11. Pare tudo agora. É o momento em que Deus vai falar com você. Evangelho de Jesus Cristo, segundo escreveu Lucas, capítulo de número 7, versículo de número 11. É o texto que Deus escolheu para falar com você. É o texto que Deus escolheu para falar com a tua casa. É o texto que Deus escolheu para resolver o teu problema. Lucas capítulo 7, versículo de número 11. Logo depois, Jesus foi a uma cidade chamada Naim, e com ele ia os seus discípulos e uma grande multidão. Ao se aproximar da porta da cidade, estava saindo o enterro de um filho único de uma viúva, e uma grande multidão da cidade estava com ela. Ao vê-la, o Senhor se compadeceu dela e disse: "Não chore." Depois, aproximou-se e tocou no caixão. E os que carregavam pararam. Jesus disse: "Jovem, eu te digo, levanta-se." O jovem levantou-se e começou a conversar. E Jesus o entregou à sua mãe. Todos ficaram cheios de temor e louvavam a Deus. "Um grande profeta se levantou dentre nós", diziam eles. "Deus interveio em favor do seu povo." Essas notícias sobre Jesus espalharam-se por toda a Judéia e regiões vizinhas. De fato, o texto que nós lemos, a narrativa bíblica que nós lemos, é conhecida de todos nós, mas nesta madrugada eu tenho certeza que Deus vai falar conosco, pois a história vai nos dizer sobre uma família composta por duas pessoas que se amam, por duas pessoas que se decidiram crescer, viver uma vida envelhecer e construir toda uma história juntos. Só que no meio do percurso, a Bíblia vai dizer que o homem, o cabeça, o sacerdote da casa, ele morre. E a Bíblia não nos diz qual foi a causa da morte. A Bíblia nos diz que este homem, ele veio a óbito. Ele veio a falecer. Só que do fruto desse relacionamento, a Bíblia diz que veio uma criança do sexo masculino. E de fato essa criança agora carrega em seus ombros a responsabilidade de assumir esta lacuna que o pai agora deixou. É da responsabilidade do menino cuidar da mãe, cuidar da casa. É da responsabilidade do menino agora assumir para si a responsabilidade da casa. E o texto vai dizer que eles moravam em uma cidade chamada Naim. Naim é uma pequena cidade de poucos habitantes. E se nós usarmos a metonomásia, nós vamos trocar o substantivo pelo sentido. E Naim significa alegria. Naim significa felicidade. Esta mulher está em uma cidade onde o nome já diz tudo. Tinha tudo para ser uma cidade feliz, uma cidade alegre. Só que mais uma vez, a morte bate na porta desta mulher. Não para levar o marido, porque ela já, outrora, já tinha levado. Não para levá-la, porque ela agora, se talvez se a morte tivesse batido para levá-la, talvez a história desta mulher teria sido outra. Talvez nós não estaríamos nesta madrugada de oração, nesta vigília de oração, falando sobre ela. Mas a morte veio e levou dela tudo o que ela tinha. Levou dela o único filho, a última esperança. Levou dela o sonho, o futuro. Talvez nesta madrugada você está me ouvindo e talvez algo morreu em sua vida. Talvez a sua alegria morreu. Talvez você não tenha paz mais dentro da sua casa. Talvez você está me ouvindo e você está dizendo, pregador, há uma morte que me rodeou e os meus sonhos, os meus projetos morreram. Mas escute bem o que eu vou dizer para você nesta madrugada. Eu conheço um Cristo que transforma a morte em vida. Eu acredito em um Cristo que transforma a tristeza em alegria. E não vai ser diferente na sua vida. Não vai ser diferente na sua casa. Nesta madrugada, o endereço do milagre é a sua casa. O endereço da vitória é a tua história. E a Bíblia diz que havia duas multidões. E quando Jesus chega na porta da cidade, antes que aquela mulher saísse, Jesus se encontrou com ela. Jesus se encontrou com esta multidão que estava pranteando, que estava enlutada. Jesus é especialista em chegar em nossas vidas na pior fase, no pior momento. Jesus é especialista em mudar toda a nossa trajetória. Pois bem, é a palavra de Deus que vai dizer: acaso pode uma mãe esquecer de um filho que ainda amamenta, de sorte que não se compadeça dele? Eu, todavia, não me esquecerei de ti, diz o Senhor. Eu já vi mãe abandonar filho. Eu já vi filho abandonar mãe. Eu já vi pastor abandonar ovelha. Mas eu nunca vi Deus abandonar ninguém. Nesta madrugada, a palavra que eu tenho para a sua vida é: você não está sozinho. Deus não esqueceu da tua história. Deus não esqueceu da tua casa. Pastor Gleison, Deus não esqueceu da casa dos nossos ouvintes. Pastor Henrique, Deus está mudando histórias de pessoas nesta madrugada. Deus está mudando vidas de pessoas nesta madrugada. Não é simplesmente mais uma vigília de oração. Esta vigília será reconhecida, marcada como a vigília que Deus desceu. Eu não sei onde você está, mas Jesus está indo de encontro a você nesta madrugada. Está segurando pela tua mão direita, está te colocando de pé. Eu estou profetizando para alguém nesta madrugada. É tempo de levantar, de sacudir a poeira. É tempo de você vivenciar uma nova história. É tempo de você vivenciar um milagre da parte de Deus. Então acredite nesta palavra. Acredite naquilo que Deus tem para você. Esta palavra é o sinal de Deus para a sua vida. É o sinal de Deus para a sua história. É o sinal de Deus para a sua casa. Pastor Gleison, eu tenho certeza que Deus já falou com o senhor aí. Fale conosco, transmita conosco aí.
0: Quando o senhor estava ministrando essa palavra no nosso coração, Deus ele me mostrou no texto que essa mulher, ela, pastor Austin, ela perdeu o marido e ficando só o filho. E pela tradição judaica, quando a mulher perde o marido, é como se ela perdesse toda a provisão da casa. Então, ficando o filho, o homem, responsável por dar continuidade no legado. Então, essa mulher perde o marido e perde o filho. Então, ela perde duas condições da sua vida. E isso gerando dentro dessa vila, desse lugar, né, dentro de Naim, gera essa notícia que uma mulher agora, ela, além de perder o marido, perde também o filho. E tem pessoas que estão nos ouvindo, que essa palavra tocou tanto no coração deles, que perdeu algo, talvez não perdeu o filho, mas perdeu o marido. Talvez não perdeu o marido, mas perdeu o filho. Ou perdeu algo material, ou perdeu algo de valor, assim como aquela mulher que perdeu a dracma. Então, eu quero falar para você que perdeu algo, que essa palavra veio tanto de Deus para o teu coração, tanto de Deus para ti, que Deus falou assim, nunca é o fim. Quando ela estava saindo daquele lugar, quando ela estava à porta, porque o cemitério ficava para o lado, lado de fora dessa cidade, desse lugar, quando ela estava indo e alguém estava indo com ela naquele momento, daquela marcha fúnebre, que alguém estava assim, não, ela vai enterrar de fato o filho dela, né? E partida na contramão, vem Jesus com uma multidão de fé e vem ela com uma multidão de luto. E Jesus, vindo na contramão da lógica, Jesus viu a condição que aquela mulher estava e Jesus chegou nos 45 minutos. Resumindo, ela já estava com o filho dentro do caixão. E todos nós aqui sabemos que quando já algo já está dentro do caixão, é meio que impossível, né, isso voltar. Só que para o nosso Jesus não tem impossível. Lucas capítulo 1, versículo 37 diz, porque para Deus não há impossível em todas as suas promessas. Então não tem impossível. E tem gente agora dizendo, é impossível meu casamento ser restaurado. É impossível meu filho sair do leito agora. Tem pessoas agora no

0: Eu não sei qual palavra você recebeu. Talvez você está aí achando que o seu final de semana vai ser fracassado. Talvez você está achando que é o mesmo final de semana. Não importa como o seu ano começou, não importa como a sua semana começou, porque Deus é a palavra final para você. E Ele veio para tocar naquilo que alguém estava dizendo que acabou, que morreu. E não é o fim, pastor. Não é o fim, pastor Henrique. Deus tem algo. Deus tem algo, né, pastor Henrique? Deus tem algo, pastor Austin.
1: Deus, isso é muito poderoso, pastor. Porque nós vimos uma mulher que tinha tudo para desistir. A dor, o sofrimento de uma mãe, pastor Henrique. E diferente de outros textos bíblicos, por exemplo, nós vamos ver que Bartimeu, à beira do caminho, ele vai clamar por milagre. Nós vamos ver que a mulher do fluxo de sangue, ela vai tocar na orla de Jesus. Só que essa mulher é diferente. Essa mãe é diferente. Porque não é ela que vai até Jesus. É Jesus que vai até ela. Nesta madrugada, talvez você ainda não foi até Jesus. Mas esta madrugada, Jesus está indo até você. Não importa onde você está. Como o pastor aqui bem disse, talvez você está no leito de hospital. Talvez você está em um presídio. Talvez você está dentro da sua casa. Talvez você perdeu o sono. Talvez você está vivendo um momento de tristeza, de uma opressão, de uma depressão. A palavra que nós temos para você nesta madrugada é: Jesus está indo ao teu encontro. Não importa aonde você está. Não importa a geografia em que você se encontra. Não importa qual prisão está te prendendo. Não importa qual espaço está te limitando. Jesus está indo até você. Jesus está indo até a tua casa. Jesus está indo até a tua história. Pastor Henrique.
2: É interessante que no momento que você falou da mulher do fluxo de sangue, Deus ministrou no meu coração que talvez essa mulher, ela deve ter recebido a notícia assim como Jairo. Na hora que Jairo estava chegando na porta, chegaram para Jairo: não incomode mais o mestre, porque a menina está morta. E da mesma forma, pastor Gleidson, eu imagino essa mulher recebendo a notícia: seu filho está morto. E nesse momento, ela não estava com Jesus do lado como Jairo estava. Tem muita gente que está igual como essa mulher. Olha que as coisas estão morrendo perto dela. E ela não está com Jesus do lado. Muita gente deve estar pensando assim: eu estou sozinho. Mas essa palavra nos mostra, no momento que a gente pensa que está sozinho, no momento que a gente pensa que a gente não tem mais para onde ir, Jesus está vindo ao nosso encontro. Jesus, Ele não nos abandonou. Nós pensamos que Jesus nos abandonou. Mas no momento que ela olhou para frente, Jesus já estava vindo. Tem muita gente que está pensando assim: mas Jesus tem que tocar no meu... naquilo que está morrendo. Jesus tem que tocar nas coisas que estão morrendo na minha vida. Mas Jesus não tocou no que estava morto, não tocou no que estava morrendo. Ele tocou naquilo que estava prendendo o que já tinha morrido. Jesus tocou naquilo que já tinha... que estava prendendo, que estava morto ali. E o que eu entendo disso? Tem muita gente que está olhando aquilo que está segurando o sonho e pensando assim: isso aí é o seu caixão, o caixão do seu sonho. Tem muita gente que está vendo aquilo que você lutou para conquistar distante e está pensando assim: já está no caixão. O que você quer já não tem mais alcance. Mas Jesus está vindo ao seu encontro, tocando naquilo ali que para muitos é impossível. Jesus já está tocando naquilo ali que para muitos você já não pode mais ter. E Jesus está falando: vai ter sim, porque eu estou contigo. Vai ter sim, não é o que os outros estão falando, não é o que os outros estão pensando. É a minha presença que você pensou que não estava com você, ela ainda está. Jesus está descendo em um hospital. Jesus está descendo em casas hoje e está falando com pessoas: para de olhar para o caixão, para de olhar para aquilo que as pessoas acham que é desonra para você.

0: Começa a olhar que Jesus está vindo ao seu encontro, Jesus está vindo de frente para você. Para de olhar ao redor. Jesus não está ao redor, ele está na sua frente. Tem muita gente que está procurando atrás, procurando ao redor. Tem muita gente que está escutando a multidão e por escutar a multidão já não vê mais Jesus na frente. Jesus está vindo ao seu encontro para fazer o seu milagre acontecer. Pastor Washington, Pastor Gleitson, é uma situação que muitos estão vivendo hoje, que quer um milagre, mas está escutando a multidão ao redor. Porque a Bíblia nos relata que estava cheio de gente ao redor e a mulher estava ali velando o filho dela. Mas o Jesus encontrou com ela. É muito forte essa palavra.
1: Fala, pastor Henrique. Deus me trouxe algo aqui interessante agora. Que ela estava na porta, né? Ela não tinha saído. E muitas das vezes a gente acha que tem que mudar do lugar, sair do lugar para receber algo. Às vezes a gente acha assim, não, eu preciso mudar dessa cidade, mudar desse bairro, eu preciso mudar a minha geografia. Mas muitas vezes Deus vai te honrar no lugar que todo mundo viu algo morrer. Aonde Deus viu o casamento acabar, aonde Deus viu a empresa falir, aonde Deus viu você perder, né, o seu sonho, é ali que Deus vai restituir. Deus quer começar algo com você no lugar que você estava sentindo vergonha. Deus quer restaurar nesse ambiente. Você não vai sair daí envergonhado. Você não vai sair desse bairro envergonhado. Você não vai sair dessa empresa envergonhado. Você não vai sair desse lote envergonhado. Deus primeiro vai ressuscitar algo nesse ambiente, para que todos saibam e vejam que a mão de Deus fez isso. Inclusive, quando eu estou falando aqui, eu vou até deixar o WhatsApp aqui, porque Deus está falando com um homem. Deus falou para mim, tem um homem agora, nesse momento, você pegou todas as suas roupas, colocou no porta-mala do carro e estava querendo ir embora, está dentro do carro agora, sua cabeça está perdida. Você parou na rádio agora e Deus falou, manda agora, você vai mandar agora para cá e vai dizer, sou eu que estou vivendo isso. Eu tenho uma palavra de Deus para o teu coração. Deus falou para mim que teu casamento não acabou. Vocês brigaram, você pegou tudo que você pôde pegar de roupa, colocou no porta-mala, entrou pro carro chorando, mas sem saber para onde você vai. E Deus está dizendo, você vai voltar para a tua casa, porque a sua família é uma promessa de Deus. Então, o WhatsApp é o DDD 31 995 65 1089. DDD 31 995 65 1089. Você vai mandar para cá e eu quero ter a honra de poder orar pela sua vida. Bom, então volta para sua casa, peça perdão à sua esposa, porque o Senhor está restaurando a sua família. Hein, Pastor Washington?
2: Talvez você está se perguntando, pastores, qual é a certeza que eu tenho que Jesus vai mudar a minha vida? Que Jesus se preocupa com a minha dor? O texto, ele é bem enfático, ele é bem verdadeiro, ele é fiel. Quando diz que Jesus, ao entrar na cidade, a primeira coisa que o texto diz é que Jesus moveu-se de íntima compaixão por aquela mulher. E uma das definições de mover de íntima compaixão é tomar o lugar do outro, sentir a dor do outro. Então, quando Jesus, ele move-se de íntima compaixão por aquela mãe, é o mesmo que a Bíblia estivesse dizendo, que Jesus está sentindo a dor daquela mulher. Deixa eu falar para alguém nesta madrugada. Jesus está sentindo a sua dor. Jesus está sentindo o que você está passando. Escute bem. Escute bem. Jesus está sentindo. Talvez você está vivendo a pior fase, como eu vos disse. Talvez o sono foi embora. Talvez tem dias que você não consegue dormir direito. Talvez o seu maior campo de batalha é dentro da sua casa. Talvez dentro da sua casa você se sente menosprezado, humilhado, desonrado. Mas nesta madrugada, Jesus está revertendo a situação da sua história. Nesta madrugada, Jesus está sentindo a sua dor. Ele escuta o gemido da tua alma. O que os psicólogos não podem fazer, escute bem. O que a psicanálise não pode fazer, Jesus faz. O que os remédios não podem fazer, Jesus faz. O que a medicina não pode fazer, Jesus faz. Talvez você que está me ouvindo nesse momento, o seu problema não seja financeiro, porque você tem o dinheiro que você pode comprar o que você quiser. Talvez o problema da tua casa não é o financeiro, mas algo está morto aí, você não sabe o que é. Você não sente paz, você não sente alegria, você não sente mais prazer de sentar à mesa com a sua família. Mas nesta madrugada a situação muda, a tua história muda. Jesus está movendo de íntima compaixão pela tua história, pela tua vida. Ele te conhece, ele sabe quem você é, ele se preocupa com a tua história. Pastor, como que o senhor sabe que Jesus vai mudar a minha vida? Primeiro, que Jesus sempre move-se de íntima compaixão por nós. Segunda característica que a Bíblia diz, que Jesus só ressuscitou o menino por causa do sofrimento da mãe. O texto diz que quando Jesus toca no esquife, quando Jesus toca no caixão, o menino senta e começa a falar. E quando o menino senta e começa a falar, o texto diz que Jesus pega o menino, pega o homem e devolve a sua mãe. Ou seja, a dor daquela mulher, o sofrimento daquela mulher, as lágrimas daquela mulher, atraiu Jesus até a cidade de Naim. E quando Jesus chegou na cidade, a história foi mudada por completo. Deixa eu dizer para alguém aqui nesta madrugada, a sua dor atraiu Jesus até você. Talvez você está acordado chorando. Talvez você está trancado dentro de um banheiro. Talvez você está na varanda da sua casa. Talvez você está dentro do teu carro chorando, totalmente desesperado, desesperançoso, sem saber o que fazer, pensando daqui a pouco o sol vai nascer e eu vou continuar vivendo a mesma história. Eu vou continuar vivendo a mesma vida. Pelo contrário, antes do sol nascer, Jesus muda a sua vida. Quem diz isso não sou eu, é a própria palavra que diz que o choro pode durar a noite inteira, mas a alegria virá pela manhã. Eu acredito no sol da justiça. Eu acredito que o sol nascerá e com ele a sua vitória, a sua bênção renascerá novamente. Então creia nisso nesta madrugada. Jesus não perdeu o controle da situação. Jesus não perdeu o controle da sua vida. Como os profetas aqui disseram, eu não sei, nós não sabemos o que está morto na sua vida. Eu não posso mudar a tua história. Os pastores que estão aqui comigo não podem mudar a tua história. Mas nós cremos em um Deus que mudou a nossa história, que também vai mudar a sua. Nós acreditamos no Deus que nos enxergou no momento de dor, no momento de lágrima, de desespero, e nos pegou pela mão e nos mostrou uma saída. É o mesmo Deus que nesta madrugada está mostrando para você, está mostrando para a tua casa, está provando para a tua história que não é o fim. Não é o fim. Não é o fim.
3: É, pastor Washington, é maravilhoso o que Deus tem feito na vida de muitas pessoas. Deus vem nos mostrando que nós não estamos mais perdidos. Deus vem nos mostrando que Ele está sempre conosco. Ele vem nos mostrando que Ele não está nos deixando morrer, não está deixando tudo aquilo que a gente lutou tanto morrer. Nessa palavra maravilhosa, ela vem nos falando isso, que quando Ele entrou nessa cidade, Ele se compadecendo da dor. Tem muita gente que está pensando assim: Deus não está vendo mais minha dor, Deus não está vendo mais tudo isso que eu estou passando. E essa palavra veio para confortar seu coração e falar: Deus está realmente vendo a sua dor, sim. Ele está se compadecendo da sua dor. Você que está aí agora nos assistindo, você que está agora ouvindo no rádio, Deus manda vir te dizer agora que Ele está entrando na sua causa, Ele está entrando no que você está precisando. Alabaraço e libra de aquedebaraz. Soberano Deus, grandioso e eterno Pai, nós estamos aqui te clamando, Pai, agora pelos seus filhos. Que o Senhor vai descendo, Pai, em hospitais agora. Pai, que o Senhor venha tocando, Pai, em vidas agora, Pai. Pessoas, Pai, que estão desacreditadas por médicos, Pai, que o Senhor venha tocando nelas agora. Deus, pessoas que estão agora, Pai, precisando, Pai, de uma cura para um marido, para um filho. Pessoas que estão precisando de cura para a esposa, Pai, para um pai, para uma mãe. Que o Senhor possa descer agora, Pai, assim como o Senhor fez com essa mulher. E que o Senhor possa ir de encontro agora, Pai, trazendo essa cura, Pai, trazendo, Pai, talvez uma libertação. Uma mãe que agora, Pai, está aí acordada, Pai, nessa vigília, precisando de uma libertação para o seu filho que está nas drogas, Pai. Que o Senhor possa agora, Pai, ir de encontro com essa mãe. Acalenta esse coração, Pai, para que o filho dela possa ser liberto, possa ser tocado, Pai, e que ele largue todos os vícios, Pai, todas as drogas, Pai. Essa mulher que hoje, Pai, está aí acordada pensando, Pai, no marido que possa estar, Pai, bêbado em algum lugar, que está preso no vício do álcool, Pai, que o Senhor venha tocando agora, Pai, nesse homem, Pai, e que ele possa, Pai, dar o melhor para sua esposa, para sua família, Pai, que ele possa largar todos os vícios, meu Deus. Mas não deixe, Pai, os seus filhos, Pai, desacreditados, porque o Senhor é um Deus maravilhoso. O Senhor é um Deus, Pai, que toca, Pai. O Senhor é um Deus que não nos desampara. E eu aprendi nessa palavra, meu Deus, que o Senhor sempre está conosco, Pai, mesmo quando nós pensamos, Pai, estarmos sozinhos. Então, mais uma vez, eu venho te clamando, Senhor, que o Senhor venha agindo, Pai, em vidas aqui hoje, em nome do Senhor Jesus. Pastor Gleidson.
1: Amém. A todos os ouvintes agora da 89.1, nós vamos dedicar uma canção para você nesse momento, através do Ministério Toque na Graça. Eu tenho certeza que esse louvor é o cumprimento da palavra que foi ministrada para o teu coração. Amém? Então fique nesse momento agora com o Ministério Toque na Graça, que vai louvar ao Senhor com o louvor que vai trazer calmaria para você nesse momento.

0: Ouvintes, bom dia da 89.1. Aqui quem vos fala sou eu, pastor Gleidson Barbosa. Tô acompanhando aqui os pedidos de oração, né, que tem chegado aqui, né? Eu quero dizer para vocês que nós estamos já sintonizado com os pedidos de oração. E eu quero pedir todos aqueles que têm mandado, né, tanto no chat, que é no YouTube, todos aqueles que têm mandado no WhatsApp, para ficar com a gente pro grande clamor das 3 da madrugada, né? É um horário que nós cristãos, pela fé, acreditamos que é um horário de um grande clamor de milagre, né, de concentração de milagre. Então, quero pedir também a todos aqueles que têm mandado mensagem para o WhatsApp, que tenham um pouco de paciência, que nós vamos responder cada um de vocês, né? Nós já estamos orando pela Sandra, pela família, né, Sandra? Que tem pedido aqui oração pela sua família. A Fabiana, que tem pedido oração, né, para a família também, né? Tem pedido oração, um clamor, né, para os filhos. Que Deus abençoe, né? Estamos também levantando um clamor, né, Guilherme, para você, para o Gustavo, para a Sirlene, para sua família, viu? Quero mandar um abraço, um carinho para toda a sua família e dizer que está em nossa oração, né? Pastor Gilmar, Deus abençoe, viu, querido? Que Deus continue abençoando aí o seu chamado, honrando o seu ministério. Amém? Zilanda, Deus abençoe, né? Tem pedido aqui também oração para o teu filho de 4 anos. Deus já está entrando com provisão, viu? Eu via o inimigo atacando a saúde dessa criança, viu? Deus falou para mim, fala para ela que pode acalmar o coração, que o meu Deus já entrou com a resposta, viu? Eu via Deus dando um livramento, tá? Essa criança caindo no segundo degrau de uma escada, e Deus tá dando um livramento para essa criança. Recebe aí, tá? Que Deus abençoe. Manda para cá o seu pedido de oração. Manda para cá agora. Anota aí agora o número de WhatsApp aonde você pode mandar o seu pedido de oração. Pode especificar qual área você quer a oração, que junto com os pastores que estão aqui, pastor Washington, pastor Henrique, nós vamos estar orando pela sua vida, pela sua família. Coloca a sua causa, coloca a cidade, né, de onde você está falando, de onde você está nos ouvindo, né? Será de honra para nós podermos aqui mandar um abraço para a sua cidade aí, para o local aí que você reside. Será de importância saber que a nossa sintonia da 89.1 está chegando aí, né, para vocês. Então anota aí agora, o DDD é 31, né? O número é o 995651089. Vou repetir, o DDD é 31, o número é o 995651089. Telefone do teu milagre, telefone da tua resposta, manda para cá que nós já estamos na ativa aqui para poder te responder. Amém? Passa a palavra agora, pastor Washington. Pastor Washington, libera uma palavra profética aí agora para os nossos ouvintes, né, que estão precisando receber aquela palavra de fé, né, aquela palavra profética.
1: Glória a Deus. Deus é bom, Deus é maravilhoso, e nesta madrugada, tão certo como o Senhor vive e cuja presença nós estamos aqui, Deus me mostra uma mulher agora. Ela estava orando nesta madrugada, dizendo: Senhor, se o Senhor de fato se preocupa com a minha história, faz esse caroço desaparecer. Tão certo como o Senhor vive e cuja presença nós estamos aqui nesta madrugada, Deus me diz assim: fala para ela que eu escutei a oração dela, o clamor dela, e esse câncer some agora, esse caroço some agora. Você vai contar testemunho nesta madrugada. Já pega aí, já anota o número do WhatsApp. Você vai nos chamar no WhatsApp e você vai contar testemunho. Esse caroço desapareceu agora. Deus honrou a sua fé, mulher. Deus honrou a tua história. Porque tu disseste para o Senhor: Senhor, a minha mãe te serviu. A minha avó te serviu. Eu cresci te servindo. E eu não aceito esse mal levar a minha história, acabar com a minha vida. Eu ainda tenho um filho pequeno para criar. Tão certo como o Senhor vive, e cuja presença nós estamos nesta madrugada. Deus te curou, para a glória dele. E a palavra que nós temos nesta madrugada, para você que nos ouve, é: Jesus vai mudar a tua história. Jesus vai mudar a sua vida. Esta madrugada será reconhecida no mundo espiritual como a madrugada que Jesus mudou a sua trajetória, como Jesus mudou a sua vida. Você chorou até agora, você perdeu até agora, você lamentou até agora, porque a partir desse momento há uma história nova sendo escrita para você. Há uma história nova escrita para sua casa, pela sua família. O seu filho vai voltar para casa, o teu esposo vai voltar para casa. Deus surpreende a medicina por tua causa. Nesta madrugada de oração, de palavra, nesta madrugada de vigília, Deus marcou um encontro contigo para mudar a sua vida. Pastor Henrique.
2: Pastor Washington, enquanto o senhor falava sobre uma mulher, Deus me levou dentro de um hospital. E Deus mandou dizer que hoje, nessa noite, nessa madrugada, que tem uma mulher que está dentro de um leito de UTI num hospital, agora, que está sendo visitada por um anjo, porque estava sendo desacreditada por médicos. Alabaraço e livra de aqui. E Deus manda dizer que o anjo da morte já estava rodeando. Alabaraço. Mas por causa. Por causa de uma mãe que estava de joelho dobrado agora, nesse momento, alabaraço, essa mulher que está nesse leito de UTI vai sair de lá, alabaraço, bilibra de aquidebaraçai, porque esse anjo da morte que estava rodeando está batendo em retirada de lá hoje, está batendo em retirada de perto dessa mulher. Deus, ele está entrando com a providência, porque tem mães agora que estão escutando, estão assistindo pelo YouTube, pelos filhos que estão nas drogas. E Deus hoje, ele está entrando com a providência. Deus está entrando agora na vida desse rapaz, na vida dessa moça que está nas drogas, perdida talvez no crack. E Deus manda dizer que ele está entrando, porque Deus está ouvindo a oração de mães aqui hoje, o clamor de mães, de mulheres que estão aqui nessa rádio, nessa noite. Oh Deus maravilhoso, e eu profetizo sobre pessoas que estão hoje enfermas, ouvindo. Deus não esquece da sua história. Eu profetizo que agora toda enfermidade vai batendo em retirada. Que todo vício vai batendo em retirada agora. Demônio maldito, você não tem autoridade sobre essa casa. Você não tem autoridade sobre a vida dessa mulher. Você não tem autoridade para tocar na vida de ninguém. Deus está aqui hoje, nessa noite, para entrar em cada ambiente, cada casa, para fazer a limpa. Objeto que foi consagrado está sendo quebrado agora, porque tem muitas pessoas que estão padecendo, estão sofrendo, Pastor Washington. Muitas pessoas, Pastor Gleitos, que estão sofrendo por causa de objetos consagrados que estão dentro das casas e essas pessoas não sabem. Mas Deus manda dizer hoje que tem objetos que foram consagrados, que está sendo quebrado nessa noite. Tem muitos trabalhos que estão sendo quebrados nessa noite, em nome do Senhor Jesus. Vidas sendo restauradas. Pastor Gleitos, tem pessoas que estão escutando essa rádio hoje e que a vida virou do avesso e essa pessoa não está sabendo o motivo, mas tem um objeto dentro dessa casa, dentro do quarto, uma peça íntima, alá e líbria, Mas Deus manda dizer agora que está sendo quebrado esse trabalho. E esse relacionamento que estava em risco, já estava quase acabando, vai ser restituído, vai ser restaurado hoje, em nome do Senhor Jesus. Pastor Washington.
1: Glória a Deus. É muito forte, porque Deus me mostra um homem agora, que está dentro de um táxi trabalhando. Deus me disse assim: eu posso fazer o que uma clínica de recuperação não conseguiu fazer. Tu tentou do teu jeito, a sua família tentou do jeito dela, mas meu Deus disse assim: fala para ele, meu filho, que só eu posso libertá-lo da cocaína. É a palavra do Senhor que diz: se o filho vos libertar, verdadeiramente sereis livre. Deus está te libertando agora, porque você está trabalhando, mas a sua mente está te acusando. Você está trabalhando, você está atrás de um volante trabalhando, mas a sua mente está dizendo para você tirar a sua própria vida. A sua mente está dizendo para você que você não consegue, que você não é capaz. A sua família já pensou em virar as costas para você. Você não tem amigos mais. Você não sabe o que é ter uma noite de sono em paz. Mas nesta madrugada, tão certo como o Senhor vive e cuja presença nós estamos aqui, Deus me diz: fala para ele, meu filho, que eu estou visitando ele agora, atrás daquele volante, e estou dizendo para ele que eu posso, que eu quero mudar a história dele, que eu posso libertá-lo desse vício maldito. Escute bem, para você saber que Deus está falando contigo, no ano passado você deu 2 overdoses. E era para você ter descido à sepultura. Deus te visitou. Deus repreendeu a morte, porque você é pregador do evangelho. Deus repreendeu a morte, porque através da sua vida, Deus vai salvar outras pessoas. Deus vai salvar outras casas. Mas escute bem, não deixe o vício te vencer. Não deixe o vício te matar. Deus hoje está te dando uma outra oportunidade. Deus hoje está te dando uma outra oportunidade. Escute bem, vou repetir: Deus está te dando uma outra oportunidade nesta madrugada. E tu sabes que Deus está falando contigo. Assim diz o Senhor. Pastor Gleison.
0: Sim. Eu quero falar de um testemunho aqui que chegou no WhatsApp da rádio, da Gabriela, né, que está nos ouvindo. Ela falou: fomos na igreja do Senhor e tive uma revelação que o Senhor estava visitando meu útero. E eu nem sabia, pastor, estava bem grávida. O Senhor é maravilhoso e Deus continue te usando muito, né? A Gabriela, um abraço, que Deus continue te abençoando, tá? Obrigado pelo seu contato aqui. E é bom contar o testemunho. Eu quero já aproveitar isso para deixar e reforçar o convite para você, ouvinte da cidade de Belo Horizonte, região ou de outra cidade, a visitar um dos nossos cultos, né? Na nossa igreja, Graça Church, que se encontra no bairro Céu Azul, da cidade de Belo Horizonte, né? Na Avenida Francisco Negrão de Lima, número 909, o bairro Céu Azul. Vou falar de novo, para ficar bem gravado mesmo aí para você poder anotar. O endereço é Avenida Francisco Negrão de Lima, o número 909, bairro Céu Azul. Bom, então, esse é o endereço do Teu Milagre. Nós temos culto domingo às 9 horas, às 19h30, segunda-feira às 20 horas e quinta-feira às 20 horas. Para maior informação, anota nossas redes sociais, né? Profeta Gleitson, ou você também pode também no nosso Instagram secundário, Gleitson Barbosa. Também você pode também acompanhar o Instagram da nossa igreja, Família Graça Church, tá bom? Qualquer dúvida das redes sociais, é só você fazer o contato aqui agora, estaremos aqui com vocês até às 6 da manhã e vamos estar respondendo aqui no WhatsApp da rádio, amém? Pessoal, quero deixar bem claro que esse WhatsApp é o WhatsApp da rádio. Então, no momento que nós estivermos aqui, até às 6, nós estaremos disponíveis respondendo todos vocês, tá bom? Então, fica ligado no clamor das 3 da madrugada, aonde o Senhor também vai falar muito a ti através da oração. Eu quero falar para algumas pessoas que estão nos ouvindo, que está desesperado, né? Essa mãe que está desesperada, que o filho saiu, você está preocupada aonde seu filho se encontra nesse momento. Você que o marido saiu e você tem orado por libertação do vício, da bebida, da droga. Você que está passando por um momento difícil, porque sabemos que quando tem um vício na família, tem uma pessoa viciada, é uma situação muito delicada. E às vezes você não sabe como lidar com a situação, né, como uma pessoa que tem um vício dentro de casa. Às vezes você está aí se perguntando o que fazer, como fazer, eu abro mão ou não abro mão, abro mão do meu casamento por causa do vício, abro mão dos meus filhos. E o Senhor está dizendo para você não abrir mão. Eu quero dizer para você que está me ouvindo aqui agora que o Senhor Jesus, quando ele entra dentro de uma casa, ele muda toda a situação. Eu me lembro que quando eu ainda era adolescente, né, passando pelo o vício ali das drogas, pelo crime, a minha mãe orando, clamando ao Senhor, sempre conectada na rádio, com as peças de roupa, com um copo de água, clamando ao Senhor, e pedia ao Senhor para que Deus libertasse os filhos. E ela não pedia só para mim, para o meu irmão, como ela pedia também para o meu pai, que também estava viciado na bebida. E o clamor da minha mãe ali, na rádio, com as peças de roupa, com um copo de água, a fé, fez com que Deus nos alcançasse. E talvez você, mãe, esposa, que está aí agora me ouvindo, você não sabe o que fazer, já percorreu a igreja, alguns outros órgãos, alguns outros recursos, mas eu vou dizer para você, é o Senhor Jesus que faz. E nesse momento eu quero convidar você a usar mais a sua fé. Quando nós formos orar às 3 da manhã, eu quero que você pegue um copo com água, uma peça de roupa. Não dorme não, fica com a gente aí para a oração das 3, que eu tenho certeza que vai valer muito a pena. Fica sintonizado aí, porque o Senhor, ele vai responder. E eu tenho certeza que em breve você vai contar um testemunho de milagre, de maravilha. Você que está acompanhando pelo YouTube, né? Você que está nos assistindo aí também no ao vivo, eu quero deixar esse convite para você. Deixa o telefone aí, continua conectado. Essas palavras estão trazendo cura para a sua vida. Aquela palavra de fé que você precisava. De repente você estava passando e nos encontrou aí. Estava assim, procurando sintonia na rádio e encontrou, né, a resposta. E desde o momento que você sintonizou, olha como que Deus está falando contigo. Eu quero trazer algo aqui, uma reflexão, que quando a gente se acha que tudo está perdido, quando a gente acha que já não tem mais jeito, é que o Senhor Jesus, ele traz a resposta certa. Igual a mulher do fluxo de sangue, de Marcos capítulo 5, né, do versículo 24, ela chegou no limite dela, que ela não tinha mais recurso, talvez na cabeça dela, aonde recorrer, mas ela lembrou que ela tinha ouvido falar de Jesus. E esse momento é o momento que você lá vai se lembrando, né, que você ouviu ou que está ouvindo falar de Jesus. E o Senhor tem uma palavra para você. Para aquela mulher não tinha jeito. Para aquela mulher não tinha saída. Mas a última palavra nunca vem do homem, sempre vem de Deus. E a palavra que você precisa não é do homem mais, não é dos homens. A palavra que você precisa é do Senhor. Uma mulher que estava sem identidade, sem expectativa de vida, sem saber para onde ir. E ela começou a mudar a forma de pensar, pastor. Ela dizia assim, ó, se eu ao menos tocar na sua orla, ela começou a repetir isso na mente dela. E o que a gente precisa é mudar a nossa forma de pensar. Para que as coisas aconteçam na nossa vida, nós temos que começar a mudar a forma que a gente está pensando. Porque se você ficar pensando, não tem jeito, acabou. Se você ficar pensando, ah, vou entregar meu filho mesmo para o mundo do crime, vou desistir de orar, vou desistir de tentar alguns outros recursos, é aí que você perde. Então, assim como tu pensa, você é. Então você tem que fazer como aquela mulher, se ao menos tocar. E ela foi mentalizando isso até que ela venceu a multidão, os conflitos, venceu os desafios e chegou e tocou. E ela tocou. E eu quero chamar você para tocar no Senhor Jesus hoje. Talvez você vai tocar com um copo com água, com uma peça de roupa. Talvez o seu óleo ungido que está aí. Não sei o que você vai usar, qual elemento que você vai usar. Talvez as suas lágrimas. Agora, não tem força para orar. Mas eu quero dizer para você. O Senhor, Ele é o remédio. O Senhor é a cura. Quando eu estou falando aqui, Deus está me revelando uma mulher dentro de um quarto. E essa mulher dentro do quarto, ela chegou a pegar todos os comprimidos que ela tem e tirar da cartela. E esses comprimidos, eles estão na beirada da cama, do teu lado esquerdo, e você tá pensando em pegar todos esses comprimidos e tomar tudo de uma vez. Só que Deus é tão bom com você, olha como é que Deus te ama, que Ele tá falando com você nesse momento. Eu quero que você pegue o seu celular agora, mande uma mensagem pra gente agora. Eu quero comprar essa dor, essa luta sua no mundo espiritual e dizer que você não tá sozinha. Deus nos libertou, nos chamou para isso. Para comprar a sua briga, comprar a sua dor. Esse é o nosso chamado. Então anota aí agora esse número de telefone. 31 99565-1089. O DDD é 31. O número é o 99565-1089. Manda um zap para cá. Conta pra gente, fala, olha, sou eu que tava deitado na cama pensando em tomar todos esses remédios de uma vez e dar um fim nessa dor. Você não vai dar um fim na dor, porque se você achar que você vai tomar todos esses remédios e acabou, olha o propósito que Deus tem na sua vida, olha a história linda que Deus tem com você. Olha o sonho de construir uma grande família, de comprar uma casa, tirar uma carteira, adquirir um carro. Não é o fim tomando todos esses remédios. Não é o fim se matando. Então levanta a cabeça agora e eu quero dizer, Deus te ama porque Ele está falando com você. Você não pediu para Deus uma prova? Deus, será que o Senhor está me ouvindo? Olha Ele dizendo que Ele está te ouvindo. O Senhor tem te ouvido. O Senhor te ama. O Senhor, Ele está tocando em você agora. Sinta agora aí, ó. Aonde você está? Sinta agora a presença dEle agora. Olha o Senhor te visitando. Se for preciso chorar, chore. Se for preciso gritar dentro desse carro, dessa casa de alegria, assim, que Deus te ouviu, grite. Mas não se prenda mais às opressões. Não se prenda mais a essa tormenta. Deus está mudando o teu cativeiro. Você que está me ouvindo agora, que está dentro dessa cela, acordado agora de madrugada, olhando para a grade, para a parede, e pedindo a Deus perdão pelos seus erros, pelas falhas, e querendo sair daí um novo homem, uma nova mulher. Deus te ouviu. Deus te ouviu tanto que, para você saber que Ele está falando contigo, tu estava lendo o Salmo 91. E você tem meditado no Salmo 91. E o Senhor falou para mim que Ele viu o teu coração quebrantado. Há um anjo que está contigo nesse momento. E o Senhor te espera depois dessa sua saída, para cumprir todo o propósito. Deus está cuidando de ti. Não acabou. Ah, porque eu errei, eu falhei. Ah, porque eu fiz tanta coisa, pastor. Foi tantas coisas que eu fiz, que eu acho que não tem mais solução. Tem. Deus muda. Deus transforma. Deus liberta. Pode uma mãe se esquecer de um filho, mas o Senhor nunca se esquece daquele que tem promessa. Ele tem uma promessa, e essa promessa, ela vai se cumprir, né? Se você olhar para a Bíblia Sagrada, você vai ver homens que estavam sem perspectiva de vida, homens frustrados, mulheres frustradas, mas que Deus mudou a vida. O Senhor pega Davi, um jovem que a sua mãe era prostituta, era uma vergonha para ele ter que carregar isso, e Deus transforma ele em rei. Nós pegamos o José, que a família não acreditava naquilo que, no sonho que Deus deu para ele, e faz dele um governador. Se nós olharmos para a Bíblia Sagrada, nós vamos ver e analisar que Deus mudou a vida de muitos homens e de muitas mulheres. O mesmo Deus que mudou a vida deles há anos e anos atrás é o mesmo Deus que está mudando a sua vida. Assim como mudou a minha, mudou a vida do pastor Washington, pastor Henrique, os levitas que aqui estão presentes, os que estão aqui no estúdio da 89.1. Eu não estou te ofertando um Deus, eu estou te apresentando um Deus. Um Deus que, quando a gente deposita nossa confiança e esperança nele, ele tudo faz. Mas tudo é possível àquele que crê. Ele está dando refrigério para a sua alma. O salmista, no Salmo 42, ele disse, né? Aquieta a minha alma. O Senhor está te acalmando nessa madrugada. Aleluia. O Senhor está te acalmando. Há uma canção que vai ser ministrada nesse momento, que eu sempre fiz dessa canção a minha oração nos tempos mais difíceis que eu vivi. Eu me lembro que eu estava orando dentro de um quarto, e eu pedi a Deus uma resposta. Foi quando eu me deparei com essa canção, Aquieta Minha Alma. E ali eu percebi que uma alma barulhenta, um coração acelerado, ansioso, não se permite ouvir Deus, ouvir promessas. E quando a gente acalma o nosso coração, acalma a nossa mente, se tranquiliza, nós se conectamos com a voz de Deus. E foi aí que o Senhor trouxe uma palavra, e eu caminhei debaixo de uma palavra libera. Então, nesse momento, a equipe de louvor vai ministrar uma canção para o teu coração. Como eu disse, se for preciso chorar, chore. Se for preciso gritar ou cantar, cante. Mas eu vou dizer, o choro dura uma noite e a alegria vem pela manhã.

queridos ouvintes. Estamos de volta nessa madrugada. Agora às 2h32 da manhã, nós estamos aqui para trazer uma palavra de fé ao seu coração. Nós estamos aqui agora para falar sobre uma palavra que é muito conhecida, uma palavra que é muito lida e que é um sinal de clamor a Deus. Que o salmista, quando ele escreveu, nós podemos ver que ele estava realmente abrindo seu coração para Deus. E o salmo que eu estou falando é o salmo de número 23. E nele diz assim: Ó Senhor, o Senhor é o meu pastor, nada me faltará. Deitar-me faz em verdes pastos, guia-me mansamente em águas tranquilas. Refrigera a minha alma, guia-me pelas veredas da justiça, por amor do seu nome. Ainda que andasse pelo vale da sombra da morte, não temeria mal algum, porque tu estás comigo, e tua vara e teu cajado me consolam. Preparas uma mesa perante mim na presença dos meus inimigos. Unge a minha cabeça com óleo, o meu cálice transborda. Certamente que a bondade e a misericórdia me seguirão todos os dias da minha vida, e habitarei na casa do Senhor por longos dias. Esse salmo eu vejo como um clamor, porque no

0: No momento que ele fala, prepara uma mesa perante a mim na presença dos meus inimigos. Eu vejo o salmista com o coração aflito. Eu vejo um salmista que ele está confiando tudo a Deus. Eu vejo um salmista que, como muitas pessoas aqui hoje nessa live, muitas pessoas nessa rádio, escutando, podem estar com o coração aflito também, pastor Washington. Pessoas que estão sendo oprimidas nessa noite, ou oprimidas esse ano, ou a vida dela toda foi oprimida. Pessoas que talvez foram humilhadas por tanto tempo, que está clamando a Deus, como o salmista fez. Pessoas que vivem falando: o Senhor é meu pastor e nada me faltará. E essa pessoa está falando isso há tanto tempo. Mas Deus hoje manda te dizer que Ele está contigo. Ele está junto com você. E assim como o salmista disse: deita-me, fazem verdes pastos. Deus manda te dizer hoje que Ele está chegando a você. Não vai ter mais humilhação sobre a tua vida. Não vai ter mais dor nem sofrimento. Pastor Washington, tem pessoas que estão vivendo uma prisão interna. Tem pessoas que viveu escutando tanta humilhação que ela pensa que ela já não é mais digna. E Deus vem para nos falar que Ele só veio para nos amar. Pastor Washington, eu queria que o senhor comentasse um pouquinho sobre essa palavra conosco.
1: Como é bom a gente entender e perceber o cuidado de Deus para a nossa vida. Como é bom se sentir amado por um Deus criador de todas as coisas. Por um Deus tão grande, que o profeta Isaías diz que o seu trono está nos céus, mas os seus pés estão aqui na terra. Um Deus tão grande, mas mesmo assim, Ele cabe dentro de cada um de nós. É uma afirmativa o que o salmista Davi vai dizer no Salmo de número 23. Ele disse: o Senhor é o meu pastor. Davi não disse: o Senhor foi ou o Senhor será. Davi disse: o Senhor é. Ainda que se levanta Golias, o Senhor é o meu pastor. Ainda que venham leões, ainda que venham ursos, o Senhor é o meu pastor. Ainda que me falte dinheiro, ainda que me falte oportunidades, ainda que o meu nome se extingue, ainda que as portas se fechem, ainda que me falte saúde, ainda que me falte amigos, ainda que minha família vire as costas, o Senhor é o meu pastor. Uma afirmativa tão poderosa e verdadeira, que independentemente das circunstâncias, independentemente dos gigantes, das lutas, da adversidade que nós venhamos enfrentar, Deus continua sendo Deus. A adversidade, a luta, as circunstâncias não muda quem Deus é. O problema que você está enfrentando não pode mudar Deus, mas Deus pode mudar o problema que você está enfrentando. Deus pode mudar a situação que você está enfrentando. Deus pode mudar o momento em que você está vivendo. Nós estamos aqui diante da história de um homem que sabe o que é ser rejeitado pela família, de um homem que sabe o que é não sentar à mesa para fazer refeições com a família, Nós estamos aqui diante de um texto que foi escrito por um homem que sabe o que é pastorear ovelhas malhadas, ovelhas que não têm valor comercial. Nós estamos diante de um texto de um homem que sabe o que é matar leão, que sabe o que é matar urso, que sabe o que é matar gigante, mas também que sabe que, independente da fase que ele viveu, Deus sempre esteve presente. Deus sempre esteve no controle. Nesta madrugada, Deus me autoriza a dizer para você que ele não trabalha com plano B. Deus continua trabalhando com plano A. Deus não perdeu o controle da sua vida. A sua situação, a sua história está no controle de Deus, porque Deus continua sendo pastor da tua casa. Deus continua sendo pastor da tua história. Deus continua sendo pastor da tua vida. Nesta madrugada, a afirmativa de Deus para você é: eu continuo sendo seu pastor. E a Bíblia diz que a ovelha, ela conhece a voz do teu pastor. E a Bíblia também vai dizer: quando ouvires a voz do Senhor teu Deus, não endureçais o coração. Você que está me ouvindo nesta madrugada, a afirmativa de Deus para você hoje é: eu estou contigo. Eu sei do que você está passando. Eu sei do que você está enfrentando. Mas eu continuo sendo o seu pastor. Eu continuo sendo o teu dono. Você tem um dono. Você tem um Senhor. O teu dono não é a dor que você está vivendo. O teu dono não é as lágrimas que você está derramando. O teu dono não é a depressão que você está enfrentando. O teu dono é o Criador dos céus e também da terra. E o salmista vai dizer assim: olha, preste bem atenção nesta madrugada. Eleva os meus olhos para o monte. De onde me virá o socorro? O meu socorro vem do Senhor que fez os céus e também a terra. Nesta madrugada, Deus está te lembrando que o teu socorro vem nele. A afirmativa de Deus para você nesta madrugada, que o teu socorro pertence a ele, que o milagre que você precisa está na mão dele. A afirmativa para você nesta madrugada é: você tem um pastor. E a Bíblia diz que o pastor, o bom pastor, ele dá vida pelas suas ovelhas. É por isso que você está de pé nesta madrugada. É por isso que você está respirando nesta madrugada. É por isso que a depressão não te matou. É por isso que o álcool não te matou. É por isso que as drogas não te matou. Porque o bom pastor deu a vida por você há mais de 2000 anos atrás. Mas a Bíblia diz que o amor dele o fez ressuscitá-lo ao terceiro dia. E esse pastor é ressurreto. Ele venceu a morte. Ele venceu o pecado. Ele venceu os açoites. Ele venceu a coroa de espinhos. Ele venceu a humilhação. Ele venceu por amor a você. É por isso que nesta madrugada ele te fez perder o sono. Ele te fez perder o sono para que você pudesse ouvi-lo nesta madrugada. E foi ele que disse no Evangelho de João, capítulo de número 3, versículo de número 16: porque Deus amou o mundo de tal maneira que deu seu Filho unigênito, para todo aquele que nele crer não pereça, mas tenha a vida eterna. Deus te ama. Nesta madrugada, a afirmativa de Deus para você é: eu te amo. Independente da circunstância, independente do pecado que você cometeu ou que vai cometer, o pecado que você cometeu, o pecado que você vai cometer, não é maior do que o amor do seu Deus para a tua vida. Não é maior do que o amor do teu Deus para a tua história. Creia nisto. Pastor Gleitz.
2: Bom dia, ouvintes. Nesse momento eu quero pedir para que vocês já deixem o copo com água preparado, a peça de roupa, né? Porque Daqui a pouquinho, em alguns minutos, nós vamos entrar na oração das 3 da madrugada. E eu tenho certeza que essa oração é o remédio que você precisa, né, para suas dores, para suas dificuldades, para sua fragilidade. Eu tenho certeza disso, que aquilo que você, como eu disse, né, para aqueles que já estão nos acompanhando, a resposta que você precisa, o milagre que você necessita, né, está nas mãos do Senhor. A Bíblia diz que o Senhor Jesus, ele está passando e é necessário que ele passasse por Samaria. Quando Jesus ele quer mudar a vida de alguém, existe dois tipos de histórias na Bíblia, que é aquela que as pessoas saem desesperadas até o Senhor Jesus, e aquela que o Senhor Jesus também se faz ao encontro delas. E essa mulher, ela ia até um certo horário, até o poço tirar água, só que ela ia para que ela não encontrasse com nenhum homem naquele momento, e ela chegava ali com os baldes para tirar a água. Só que Jesus, ele estava nas suas trajetórias de milagre, né, de libertação. Ele achou necessário naquele dia passar por Samaria, porque ele precisava libertar uma mulher, ele precisava libertar uma pessoa. E quando Jesus ele chega naquele poço, ele pede para que os discípulos vá comprar alguma coisa, e ele fica ali sozinho. E a mulher aparece e ela se assusta, porque naquela época havia uma briga religiosa sobre adoração entre os judeus e o samaritano. Mas Jesus não estava ali por causa da religião, Jesus estava ali por causa de um propósito. Porque para mudar uma vida, mudar uma pessoa, ele vai além da religião. Eu não sei se você que está me ouvindo agora, talvez você tenha um outro segmento religioso, mas o nosso assunto aqui não é nem sobre religião, é sobre fé, é sobre acreditar e é sobre permanecer voltado para o propósito. Há um propósito e você sabe disso. Talvez você está buscando a religião, a cura, buscando a religião, a saída, mas o Senhor Jesus ele vai além da religião, ele vai além dos dogmas humanos, né, daquilo que o homem coloca. E nesse dia Jesus resolveu quebrar alguns protocolos para transformar a vida de uma mulher que estava perdida em relacionamento. E quando ela depara com Jesus, ela salta os baldes, se assusta, porque além de ser Jesus, é um judeu, e ela não conhecia de fato como Messias. Mas quando Jesus começa a falar com ela, ela fala: veja que tu és profeta, porque o Senhor Jesus fala de coisas íntimas e ocultas que ela estava se escondendo. E quando Jesus fala: cadê o seu marido? Porque uma mulher com 2 baldes buscando água e não tem um homem acompanhando ela, Jesus fala assim: cadê o seu marido? Ela: não tem. Jesus disse: bem, porque tiveste 5, o que tem não é seu. E eu estou falando para você, mulher, que está ouvindo essa rádio agora. Você que talvez achou na prostituição uma porta para poder arranjar recurso. Você que resolveu vender a sua intimidade, vender o seu corpo para levantar algum recurso. E você não está sendo feliz no que você está fazendo. E talvez para cuidar dos seus filhos, cuidar das suas coisas, pagar um aluguel, algumas despesas, você encontrou essa porta aí, essa saia, esse escape. Mas isso tem te ferido, te machucado. Porque são tantos que tocam e você se sente imunda, se sente suja por ser tocado por vários. Talvez você que está me ouvindo também, né, esse rapaz que o Senhor me revela que está nos ouvindo agora, que foi colocado para fora de casa por causa da opção sexual, e não sabe, né, se mantém em vida e está se drogando para aliviar as dores. O Senhor não está aqui para expor a sua falha, os seus erros, não. O Senhor está aqui porque você é ser humano. Você é uma alma. E o Senhor está aqui por você. Por você mulher, por você rapaz. Diferentemente da sua opção sexual nesse momento. O Senhor está aqui por você. Ele não está aqui para apontar a falha, o erro. Ele está aqui para segurar na sua mão. Ele está aqui para dizer: você quer a oportunidade de levantar? Levanta. Você quer a oportunidade de ter uma história nova? É agora. Essa é a hora. Esse é o tempo. Eu costumo dizer que a madrugada é só para os de fé. E a fila é menor, porque tem muita gente dormindo agora e tem pessoas acordadas esperando uma resposta. Talvez você está com uma insônia, talvez você despertou agora e sintonizou agora na rádio ou pelo YouTube. Mas eu quero dizer, o Senhor vai mudar a sua história. Você vai ter uma história tão linda, um testemunho tão bonito. Escuta o que eu estou te falando. Escuta o que eu estou te falando. Você ainda vai testemunhar. Nós ainda vamos nos encontrar. E você ainda vai falar assim: pastor, eu estava te ouvindo pela rádio. Quando o Senhor liberou uma palavra, que Deus estava mudando a minha história, que o Senhor estava me tirando do homossexualismo, do lesbianismo. Quando eu estava clamando dentro de um lugar escuro, dentro de um motel, dentro de um carro, o Senhor me ouviu, pastor. E Deus te usou. Parecia que o Senhor estava do meu lado ali, conversando comigo. O Senhor não se importou com como que eu estava. Mas a palavra era para me levantar. Deus está te levantando do montulho, de um chardo de lodo, te colocando de pé para um propósito. Eu faço questão que você me mande uma mensagem no direct, me procure nas redes sociais. Eu quero te ajudar. Nosso intuito aqui não é te expor, mas é dizer para você, te apresentar um Jesus. Não é uma religião. Te apresentar um Jesus que te ama. Um Jesus que ele vai passar o bálsamo, vai curar suas feridas, vai te levantar. Talvez passaram muitos aí nesse lugar que você está. Passaram pessoas e olharam, viraram o rosto, desprezaram. Ah, é só mais um viciado, só mais uma prostituta, é só mais uma garota de programa, é só mais um morador de rua. Não. É alguém que Deus vai investir. É alguém que Deus vai levantar como alguém que vai escrever um livro, vai compor uma música, vai mudar uma história. Assim como ele fez com muitos e muitos homens e mulheres, ele vai fazer com você. Essa madrugada sozinha, talvez você foi colocada para fora da sua casa quando você revelou para os seus pais a sua opção sexual. E os seus pais, né, com aqueles princípios pesados, falaram: não aceito meu filho com essa opção sexual, não aceito a minha filha. Ele te restou sair para fora de casa. E isso te feriu, te machucou de uma forma tão grande que você está carregando essa dor, essa ferida dos seus pais. Deixa eu dizer um negócio. Os seus pais são vítimas de vítimas. Eles não entendem. Mas o Senhor, ele está lhe trazendo libertação. Mudança. Mudança. Se você é de Belo Horizonte, região, eu quero reforçar o convite. Nós não somos uma igreja só para você frequentar. Nós somos uma família para você pertencer. Eu costumo dizer que Deus me chamou para ser pastor dos loucos. E eu digo que Deus usa os loucos para confundir os sábios. E eu tenho certeza que o Senhor vai mudar a sua história. Nos encontre na rede social. Nos ache. Porque eu faço questão de ir até onde você estiver. É o meu compromisso. Orar por você, te resgatar e mudar a sua história. Porque eu não consigo olhar para um ser humano e dizer que é o fim. Porque se eu olhar para um ser humano e dizer que é o fim, eu teria que olhar para a minha história e falar também que tinha, que era o fim, tinha acabado, sendo que quando eu achei que era o fim, não era o fim, o Senhor alimentou o propósito. Para muitos, eu não passaria dos 20. Não chegaria aos 20. Hoje eu estou quase chegando aos 40. Por quê? Porque eu resolvi acreditar no Senhor. Acredita, jovem. Acredita, moça. Talvez você está chegando agora de uma balada. Talvez você está chegando de um rolê, né? Eu não sei. Ou está preparando para sair. Ou está no caminho de volta para casa. Chora. Chora. Esvazia a alma. É necessário. Mas esse choro não é permanente. Esse choro é passageiro. A próxima história é a sua. Eu tenho certeza que você vai viajar o mundo todo. Vai entrar num avião, vai chegar em lugares, palestras, e vai contar a sua história de superação. Amém? Receba essa palavra de fé, essa palavra de conforto, de carinho, de alguém que não conhece você pessoalmente, mas que sabe que Deus já está mudando a sua história. Está mudando você por completo. Prepara. Se você não veio de uma família rica, se você não veio de uma família de princípio, Deus vai fazer uma família rica a partir de você. E uma família de princípio a partir de você. Não olhe pela história da sua família e não diga que você vai seguir aquilo que a sua família foi. Mas olhe para você e entenda que a partir de você é sua bênção. Deus disse para Abraão, sai do meio da tua parentela e vem para uma terra. Às vezes é necessário. É necessário sair de lugares. Desconectar de pessoa e de ambientes. E se conectar com aquilo que o Senhor quer fazer. Se eu pudesse agora olhar nos seus olhos, eu falaria para você, mude um pouco o seu ambiente, mude um pouco o cenário. Desconecte de pessoas que você está conectando e conecte com pessoas novas. Crie novos ciclos e novos propósitos para você entender que o que Deus vai fazer na sua vida é maior. Amém? Então prepara o copo com água. Pastor, estou sem copo com água. Então você vai colocar a mão na altura do teu coração. Porque nós já estamos quase entrando no momento de fé. Estamos quase entrando no momento de oração. Amém? Diferentemente, como eu disse, da sua religião. Católico, protestante, espírita. Que seja, nós não estamos aqui para se dividirmos. Nós estamos aqui para somar. Nós estamos aqui para unir. E um só, que é o Criador. O nosso Deus, o Deus vivo. Para tudo que você está fazendo agora, não se distraia. Se conecte e venha conosco para um momento de oração. Você que está no hospital, você que está no carro, você que está dentro de casa, no presídio, você que está em algum ponto de trabalho, é para você que eu quero orar. Eu quero clamar um milagre na sua vida. Feche os seus olhos e entramos no momento de fé. Ó Senhor Deus Todo-Poderoso, ó Pai das nações, Senhor, nós te clamamos nessa madrugada, sabemos, ó Deus, que o Senhor é um Deus poderoso. Ó Pai, nesse momento, nós nos conectamos, ó Pai, em fé, com meu irmão, com a minha irmã, ó Deus. Ó Senhor, muda essa vida, muda essa história, Senhor. Essa mãe que clama pelo filho, esse pai que está clamando agora pelos filhos. ao Senhor essa mulher que está segurando a aliança do casamento.

Ah, Jesus, nós clamamos, porque o Senhor é um Deus vivo e poderoso. É nessa hora, Pai, nessa concentração de fé e milagre. O Senhor é o socorro bem presente no momento da angústia. Ah, Papai. Ó, Senhor, nós sabemos que o Seu nome é cura, milagre, transformação, libertação. Ó, Senhor, eu não posso estar nesse hospital agora, mas o Senhor pode. Senhor, eu não posso estar nesse presídio agora, mas o Senhor pode. Senhor, eu não posso estar agora nesse quarto, mas o Senhor pode. Senhor, eu não posso estar dentro desse carro, mas o Senhor pode. Senhor, eu não posso estar nessa biqueira, mas o Senhor pode. Senhor, eu não posso estar nessa esquina, nessa rua, mas o Senhor pode. Ó, Senhor, transforma essa mulher. Transforma a vida desse rapaz. Ó, Deus, muda a história desse pai de família que está trabalhando agora nessa madrugada. Ó, Senhor, essa mulher, Pai, que está orando comigo agora, Senhor, entregando os filhos, está com a fotografia na mão agora. Ó, Senhor, essa pessoa que está segurando a peça de roupa. Ó, Jesus, nós clamamos, unimos a nossa fé. Porque a Tua palavra diz, ó, Pai querido, que se tiver concordantes na terra, aquilo que é concordado na terra é concordado no céu. Ó, Senhor, nós estamos aqui no estúdio da 89.1. Transformando, ó Deus, esse ambiente em milagre. Unindo a fé, Pai, agora, pelo mundo espiritual. Ó, Senhor, eu te peço, diferentemente, Deus, de religião, mas, Pai, se conectando ao propósito, porque o propósito é maior. Ó, Jesus, cura esse câncer. Ó, Senhor, essa pessoa que está, Pai, desacordada, e os médicos estão querendo desligar o aparelho. Toca agora, Deus, dentro desse CTI, da UTI. Ó, Deus, essa criança que está na incubadora. Essa mulher, Pai querido, agora, Pai querido, que vai dar à luz esse parto que está travado. Ó, Senhor Jesus. Essa pessoa que está agora, Pai, no SAMU. Essa pessoa que agora, Pai, está passando por um momento delicado. Ó, Deus, essa pessoa que acabou de se envolver em um acidente. Ó, Jesus, o Senhor é um Deus de livramento. Ó, Jesus, vai nas baladas. Vai nas adegas. Vai aonde, Pai querido, o Senhor, Pai, pode. Chega, Pai, agora. Toca nesse coração. Leva esse filho de volta para casa. Essa mãe que está clamando, Pai, para que o filho chegue vivo dentro de casa. Essa mulher que está clamando para que o marido retorne. Ó, Senhor, nós clamamos aqui, Pai, pedindo ao Senhor, Deus, a solução. Ah, Jesus, eu te peço. Eu te peço. Porque eu sei que o Senhor é poderoso. Alabacebe, candarápia. Ni parabasso, mi candarabanarasso, ide candarabassou. Oh, alabaracenha, narabasso, mi candarabassai. Oh, Jesus, eu já posso sentir a mudança. Ah, Jesus, eu já posso sentir pelo toque da fé. Ah, Jesus, essa casa restaurada. Oh, Jesus, essa pessoa que não sabe de onde vai tirar o dinheiro do aluguel. Ah, Jesus, essa pessoa que não sabe de onde vai tirar a prestação do carro, Pai, tá rodando de Uber para conseguir pagar, Pai querido, a semana desse carro. Ó, Jesus, essa pessoa, Pai querido, que tá batendo nas portas por emprego. Ó, Jesus, socorre esse pai de família. Socorre essa mãe. Socorre esse desesperado. Ó, Jesus, essa pessoa que tá dentro do motel agora. Que acabou de passar, Pai querido, por um período delicado, onde teve que se vender o teu corpo. Ó, Jesus, transforma essa vida. Transforma essa pessoa, Pai. Ó, Senhor, muda esse assaltante. Muda esse traficante. Muda agora, Deus, esse pedófilo. Transforma, Jesus, essa nação. Ó, Senhor, entrega essa nação nas suas mãos. A decisão, Pai querido, é sua. Que esse domingo seja um domingo, Pai querido, de decisão positiva do Senhor. Ah, Jesus, o Senhor está sobre a nossa nação. Sara essa nação. Sara o nosso Brasil.

0: Pai, eu te peço, crendo e acreditando na força do Pai, do Filho e do Espírito Santo de Deus, toma esse copo com água, com fé, e receba um milagre. Seja curado pelo poder de Jesus. Amém. Deus abençoe. Amém.
1: Grandioso, poderoso e eterno Pai, nesse momento, Pai, nós estamos aqui entrando, Senhor, nesse clamor, Pai, em concordância com o pastor Gleidson. Estou aqui, Pai, para clamar, Pai, pelo presidiário, Pai, que está agora dentro de uma cela. Ó, meu Pai, esse homem que está ali, Pai, pedindo, Pai, para o Senhor estar sempre com ele, Senhor. Que o Senhor possa tocar no coração desse homem, mudando ele de dentro para fora, meu Pai. Ó, Senhor, que o Senhor venha tocando, Pai, agora, Pai, no caminhoneiro, Pai, no motorista de aplicativo, Pai, que está aí, Pai, nas estradas, Pai, na rua, Pai, trabalhando nesse momento. Ó, Deus, que o Senhor vai tocando neles agora. Guarda, protege, blinda a vida desse homem, Pai, dessa mulher, Pai, que está aí, Pai, na madrugada trabalhando. Ó, meu Pai, esse homem, essa mulher, Pai, que encontrou, Pai, nas ruas, na direção, Pai, de um carro, de um caminhão, Pai, o sustento da sua família, Pai, que o Senhor vai tocando agora, Pai. Ó, meu Pai, que o Senhor possa garantir, Pai, o sustento deles em nome do Senhor Jesus. Que o Senhor possa, Pai, proteger, livrando, Pai, de todo o demônio da estrada, Pai. Ó, meu Pai, que o Senhor venha tocando agora, Pai, na parte elétrica, mecânica desse carro, desse caminhão, Pai, livrando eles do acidente agora, Pai. Ó, Deus, eu venho te clamando agora, Pai, por todo usuário, Pai, todo usuário de droga, todo dependente químico, Pai. Ó, Deus, que o Senhor vai tocando neles agora, Pai, vai descendo agora, Pai, em cada, Pai, ponto de venda de droga, cada biqueira, Pai. Vai tocando agora, Pai, também naquele traficante que está ali, Pai. Que ele possa se arrepender, Pai, das atitudes dele, Pai. Porque tem uma família, Pai, por trás de cada pessoa, Pai. Cada alma daquela que está ali, meu Deus. Que o Senhor venha tocando neles agora. Que o Senhor vai, Pai, mudando eles agora em nome do Senhor Jesus, Pai. Vai tocando, Pai, também, Pai, naquela pessoa que está se vendendo agora, Pai. Aquela pessoa, Pai, que encontrou dessa forma, Pai, para sustentar talvez o filho, Pai. Ó, Deus, aquela pessoa, Pai, que está agora, Pai, se sentindo suja, se sentindo imunda, Pai, por estar fazendo isso, Deus. Que o Senhor vai tocando agora, guardando, Pai, ela, Pai. Ó, meu Pai, que o Senhor possa proporcionar a ela, Pai, uma chance, Pai, para ela mudar, Pai, dessa vida. Ó, Deus, eu venho te clamando agora, Pai. Que o Senhor vai tocando agora, Pai, também nessa pessoa, Pai, que está recorrendo à prostituição, Senhor. Ó, Deus, que o Senhor vai tocando agora, Pai, mudando ele, blindando, Pai. Que o Senhor possa, Pai, retirar, Pai, agora, Pai, todo esse vício, Pai, da pornografia dos seus filhos, Pai. Eu te clamo aqui, Senhor Deus, que o Senhor vai tocando agora, Deus, naquela pessoa que perdeu um ente querido. Talvez aquela pessoa, Pai, que perdeu um filho, perdeu um marido, perdeu uma esposa, Pai. Um pai, uma mãe que perdeu, Pai, um ao outro. Ó, Deus, que o Senhor vai tocando neles agora. Confortando cada coração, Senhor Jesus. Ó, Deus, que o Senhor vai entrando agora, Pai. Retirando, Pai, todo o espírito de depressão da vida dos seus filhos agora, Pai. Essas pessoas que estavam agora, Pai, pensando em te retirar a própria vida, Pai. Que o Senhor vai tocando neles agora, Pai. Com seu espírito maravilhoso, Pai. Que essa pessoa possa entender que ela tem, Pai, um sopro de vida, Pai. Que ela tem, Pai, o Senhor, Pai, para tocar nela. Que ela tem o Senhor, Pai, para dar alegria a ela, Pai. Mas não permita, Pai, que os seus filhos fiquem desamparados, Senhor. Porque o Senhor é maravilhoso, o Senhor é grandioso, Pai. Ó, Deus, eu venho te clamando agora, Pai, por essa pessoa que está com insônia, Pai. Essa pessoa que não consegue dormir, Pai. Que o Senhor toque nela agora, Pai. Que ela possa, Pai, dormir e descansar, Pai. Como há tempos ela não tem conseguido, Pai. Ó, Deus, eu venho te clamando agora. Que o Senhor venha, Pai, colocando, Pai, um emprego na mão de um pai de família, Pai, que está, Pai, desesperado. Esse pai de família, Pai, que está perdendo, Pai, as esperanças. Oh Deus, eu venho te clamando agora, Pai, por aquela pessoa que colocou no coração, Senhor Jesus, que ia sair agora e tirar a vida de alguém. Que o Senhor possa tocar agora, Pai, e retirar esses pensamentos, Senhor Jesus. Oh meu Pai, que o Senhor possa entrar agora, Pai, em quartos, Pai, de pessoas que estão, Pai, pensando agora, Pai, em cometer, Pai, atos, Pai, que não vêm, Pai, do Senhor. Que eu venho te clamando, Pai, que o Senhor vem tocando neles agora, Pai, em cada um dos seus filhos, Pai. Porque eu creio que o Senhor não desampara, Pai, nenhum dos seus filhos, Pai. Eu creio, Pai, que o Senhor está agora nesse momento, Pai, com o seu Espírito, Pai, em cada lugar, Pai, tocando nessas pessoas, Pai. Eu creio, Pai, que o Senhor está agora, Pai, agindo sobre essa mãe, Pai, que está com um filho, Pai, dentro de um hospital, por essa pessoa, Pai, que está com seu ente querido dentro de um hospital, Senhor. E eu creio, Pai, que o Senhor vai entrar agora, Pai, fazendo a cura que essa pessoa tanto precisa, trazendo a cura, Pai, que essa mãe espera pro filho agora, Pai, trazendo a cura, Pai, para uma pessoa que está ali deitada num leito de hospital, Pai, desamparada pela medicina, Pai, mas o Senhor, que é o médico dos médicos, está entrando agora com a providência, Pai. E nesse momento, Pai, nós estamos aqui, Pai, nesse clamor, e eu te agradeço, Pai, por cada milagre que o Senhor está fazendo nessa noite, nessa madrugada, Pai, em nome do Senhor Jesus. Assim eu te clamo, Pai, te glorifico em nome do Senhor Jesus.
0: Eterno, soberano, todo-poderoso, pela sua onipresença, pela tua onisciência, vá de encontro agora, meu Pai, esse que me ouve, a esta que me ouve, Senhor. Diretamente aqui, Senhor Pai, da 89 Maravilha, desse estúdio, Senhor. Ó Deus, que essa oração, meu Pai, alcance, Senhor, a todos quantos, meu Pai, nos ouve nesse momento. Repreenda agora, Senhor, todo o mal sobre esta casa, sobre esta vida. Deus, tira o nome, meu Pai, desta pessoa, Senhor. Ó Deus, jogue por terra todo o trabalho, Senhor, que foi feito para destruir esse casamento, Senhor. Para destruir esta família, nós repreendemos agora. O Senhor Deus, entra dentro desta casa. Arranca daí de dentro, Senhor, as vozes, os vultos, meu Pai. Ó Deus, Pai, a perturbação. Esta pessoa, meu Pai, que não consegue sentir paz dentro da sua própria casa. Ela deita para dormir, Pai, ela ouve vozes. Oh Deus, ela sente a impressão que tem alguém vigiando. Deus, arranca já de dentro, meu Pai, essa entidade maligna. Arranca de dentro, meu Pai, esse mal. Tira, Senhor Pai, o nome desta pessoa de dentro da boca do sapo. Tira o nome desta família da encruzilhada. Tira o nome desta família da Mata Virgem, da Cachoeira. Deus, nós repreendemos agora todo o mal contra esta casa. Esta pessoa, meu Pai, que não consegue, Senhor, prosperar. Ela trabalha, ela é dona, meu Pai, do próprio negócio. Ela tem funcionários, ela tem projetos, Pai, ela tem capital, mas ela não consegue prosperar. Arranca, meu Pai, esse mal daí. Arranca essa entidade daí. Esse casamento, meu Pai, aonde tem amor, aonde tem companheirismo, aonde tem paz, aonde tem compreensão, aonde tem diálogo. Mas esse casal, Senhor, não consegue mais estar feliz. Esse casal, meu Pai, não consegue mais, Senhor, deitar na mesma cama. Não consegue mais conviver no mesmo espaço. Arranque esse mal daí, Senhor. Esse trabalho que foi feito para destruir esse casamento, nós aniquilamos agora. Nós destruímos agora. Desfaz esse trabalho que foi feito, Senhor, com duas alianças, com o nome desse casal. Arranca daí agora. Tira esse mal daí agora. Oh Espírito Santo, oh Deus, que a minha voz alcance agora, Senhor, esta pessoa que está depressiva, que está opressiva, que está meses, dias trancado dentro de um quarto escuro, que não sai nem para se alimentar. Arranca esse mal daí agora, Senhor. Arranca esse problema daí agora, Espírito Santo. Oh Santo Espírito, vai de encontro a esta vida aí agora. Vai de encontro a esta casa aí agora. Não importa onde essa pessoa esteja, se ela está debaixo de um viaduto, dentro de um presídio, dentro de uma penitenciária, não importa, Espírito Santo, o teu poder é capaz de arrancar esta alma daí, o teu poder é capaz de arrancar esta vida daí. Oh, Espírito da verdade, Deus, muda a história deste homem, desta mulher agora. Senhor, muda a história, Senhor, desta pessoa agora. Esta pessoa, meu Pai, que nos ouve, Espírito Santo, ela tentou a felicidade nas drogas e não conseguiu. Ela tentou a felicidade no álcool e não conseguiu. Ela tentou a felicidade no baile funk e não conseguiu. Espírito Santo, mostra para ela, Senhor, que o Senhor pode dar a ela a felicidade que ela tanto precisa. Que o Senhor pode dar a ela a mudança, meu Pai, que ela tanto necessita. Espírito da verdade, entra agora dentro da UTI, do CTI. Repreende agora, oh Pai, o espírito da morte. Repreenda agora, Senhor. Oh Deus, essa pessoa que me ouve, meu Pai, que no início desta semana ela tem uma cirurgia marcada para fazer. Oh Pai, uma cirurgia de alto risco para fazer. Esteja com ela, meu Pai, nessa sala de cirurgia. Repreenda, meu Pai, todo erro médico. Deus, em nome do Senhor Jesus, envia, meu Pai, a miríade de anjos a esta casa. Envia a miríade de anjos, meu Pai, Espírito Santo, nesta família. Esta mulher, meu Pai, oh Deus, que sofre violência, meu Pai, que sofre violência física, psicológica, arranca ela, meu Pai, dessa situação. Deus, muda o pensamento desse homem, muda o pensamento desse filho, meu Pai, que está disposto, meu Pai, oh Deus, a tirar a própria vida, que está disposto, meu Pai, a tirar a vida do próprio pai, a tirar a vida do irmão. Deus, muda o pensamento desse homem, muda o pensamento, meu Pai, desta mulher. Espírito Santo de Deus, tira o coração de pedra agora, coloca um coração de carne. O clamor da madrugada, meu Pai, é um clamor tão poderoso que o Senhor é capaz, meu Pai, de arrancar esta alma, meu Pai, de dentro desta amargura, arrancar esta alma, Senhor, do lamaçal do pecado, do Sheol. Espírito Santo da verdade, nós ministramos a tua paz nesta madrugada, nós ministramos a tua cura nesta madrugada, nós ministramos, meu Pai, a tua libertação nesta madrugada. Sim, meu Pai, esta pessoa não vai ouvir mais vozes, não vai mais ver vultos, meu Pai. Oh, Espírito Santo, jogue por terra o síndrome do pânico, do medo. Sim, meu Pai, em nome do Senhor bendito e Salvador Jesus Cristo, nós ministramos nesta madrugada a tua paz, a tua proteção, o teu amor, a tua libertação. Aonde a nossa voz é ouvida agora, aonde esse clamor é ouvido agora, envia o teu Espírito Santo, Espírito esse, meu Pai, que exorta, que liberta, que fala, que transforma. Espírito este, meu Pai, que dá sentido a toda vida. Espírito este, meu Pai, que levanta o caído, que dá força ao cansado. Espírito Santo, vai de encontro agora o filho pródigo que se perdeu, a ovelha que se perdeu, meu Pai, que nesta madrugada o Senhor possa encontrar a dracma que se perdeu. Sim, Espírito Santo, nós profetizamos milagre nesta madrugada, profetizamos cura nesta madrugada. Supreenda a medicina, supreenda os homens, supreenda os Satanás, supreenda o inferno, meu Pai. Não deixe esta alma perecer, não deixe esta casa perecer, mas muda a história dos teus filhos, é o que clamamos nesta madrugada, em nome de Jesus. Oh, glória a Deus. Receba aí esta oração, aonde você está, receba aí esta oração. Vai ter restauração na sua casa, vai ter restauração na tua família, a paz vai voltar para dentro da tua casa, você vai voltar a dormir tranquilo, você vai voltar a ter o sono do justo, o teu filho vai voltar a conversar contigo, mulher, o teu filho vai voltar a conversar contigo, homem. Esse processo de divórcio termina agora. Há restauração na tua casa, há restauração na tua família, há restauração do teu casamento, em nome de Jesus. Amém.
2: Amém. E graças a Deus, né? Eu tenho certeza que você foi tocado agora, ouvinte, por essa oração. E nesse momento eu quero chamar o louvor pro teu coração agora, em nome de Jesus. E voltamos depois do louvor com uma palavra de fé. Amém?

0: Bom dia, voltamos com a nossa programação, né? Eu quero cumprimentar todos os ouvintes da 89.1, dizer que para nós é uma honra fazer parte dessa família, dessa programação. 89.1 carrega uma história muito linda, né? E a oportunidade que nós estamos tendo aqui nesse espaço de poder comunicar com os ouvintes é muito importante. Então quero pedir você, continue sintonizado na 89.1, né? Nós vamos encerrar 6, mas a programação ainda continua, né? Muitas e outras bênçãos chegarão até a sua casa, né? Eu quero falar com você acerca da oração. Nós fizemos uma oração centrada no mundo espiritual para a sua vida, para a sua casa. A palavra do Senhor em Mateus capítulo 6, no versículo 6, o Senhor Jesus disse assim: mas tu, quando orares, entra no teu quarto e, fechando a porta, ora o teu pai que está em secreto, e teu pai que vem em secreto te recompensará. É interessante que o Senhor Jesus falar da oração para o povo de Deus, para os seus discípulos, para aqueles que o seguia, era meio que Jesus ensinando eles que a oração não é tão difícil como todos desenham. E às vezes as pessoas colocam a oração como algo tão difícil. E às vezes lá na igreja eu pergunto para algumas pessoas assim, eu sempre tenho o costume de perguntar quem orou hoje. Algumas pessoas levantam a mão, outras não levantam a mão. E eu fico imaginando como que uma pessoa consegue acordar pela manhã e viver o dia inteiro sem ter falado com Deus, sem comunicar com Deus. Ou algumas pessoas falam que não orou porque elas não sabem como que é a oração. Algumas criaram o rito de que orar tem que só ajoelhar, fechar os olhos. E só que elas esquecem que a oração é uma comunicação entre o ser humano e o Senhor. E o Senhor Jesus, em Mateus capítulo 6, no versículo 6, ele dizendo: quando vamos orar, entra para o teu quarto. É bem certo que se a gente está no nosso carro, na rua andando, como é que a gente vai para o nosso quarto, fechar a porta e orar? Na verdade, se nós entendemos aqui o que Jesus está querendo dizer, ele está falando de ser mais secreto, mais reservado. E dá para ser mais reservado. Eu queria fazer uma simbologia para você aqui, que esse quarto é a sua intimidade. Quando for orar, se reserve, não fale o que você está orando, não fale para que você está orando, até que tudo se cumpre, até que as coisas aconteçam. Então você precisa manter a sua oração mais secreta. Entra no teu quarto, entra na tua intimidade. Seja íntimo, só você e o Senhor, só você e Deus. É interessante que ele fala: feche a porta. Eu costumo dizer que existe um momento na nossa vida na oração que não tem que deixar a porta aberta para que outras pessoas acessem. Nós vivemos um tempo que as pessoas abrem o teu coração tão fácil para as outras pessoas. Em vez de abrir o coração para Deus, elas abrem o coração para a rede social, abrem o coração para o vizinho. E você precisa aprender a abrir o coração para o Senhor. Talvez eu estou falando aqui para alguém que está despertando agora para ir trabalhar nesse sábado. Você que está se preparando agora. Eu quero falar com você que a oração, ela é a chave da resposta. Mas aprenda a fechar e não abrir o teu coração para que outras pessoas acessem. Foi dando muito acesso que você se feriu e se machucou. O Senhor Jesus, ele é bem específico. Mas você, quando orares, entra no teu quarto e fechando a porta, ora o teu pai que está em secreto. Interessante que ele fala, ora o teu pai em secreto, o seu pai que está em secreto, o seu pai que vem em secreto te recompensará. Você consegue entender que tem coisas que são ocultas? Nem todo pecado tem que ser revelado, tem que ser exposto. Eu costumo dizer que tem coisas que, se você confessa para algumas pessoas, vira fofoca, vira problema. Mas se você desabafa com Deus, se você conta para o Senhor, já está resolvido. Eu não estou aqui anulando o pedido de perdão, eu não estou aqui anulando que você tem que se desculpar com alguém, mas eu estou dizendo para você que tem coisas que é só você e Deus. Tem coisas que não adianta você falar, mas eu preciso contar, ah, eu preciso desabafar, eu não posso ficar com isso dentro de mim, porque aí você vai lá e fala com alguém, e esse alguém, ele conta para o outro, e já vai você sendo escravo das suas próprias palavras. Eu sempre digo que todo amigo tem o seu melhor amigo. Quando você conta para um amigo, esse amigo vai contar para o outro melhor amigo, e aquele amigo tem um melhor amigo e ele vai contar, e quando você assusta, tem 20, 30 pessoas sabendo do que aconteceu. Cuidado com os desabafos. E volte tudo para a oração. A Bíblia diz que quando Moisés ele se sentia pressionado pelo povo, Moisés se reservava. Ele subia para o monte e orava. E ficava ali até a alma dele se esfriar, até ele se acalmar. Depois ele descia de novo e falava, agora eu estou tranquilo. Agora eu estou suave, estou bem. Pode falar tudo com seus problemas. Ele sentava e o povo vinha e colocava os problemas diante dele. Existe esse momento, a oração é esse momento, desabafar com Deus, esvaziar, dar aquele suspiro, aquele respiro, falar, agora estou aliviado. Falei com quem eu sei que está me ouvindo e quem vai resolver o meu problema. E ele diz, fecha a porta. Posso falar um negócio para você que está me ouvindo? Chegou o tempo de fechar a porta. Você já deu acesso demais para quem não merece. Você deu acesso demais para quem não precisa. Fecha a porta e desabafa com Deus. Fecha a porta do teu coração, da tua intimidade. Nem tudo que eu penso, as pessoas têm que saber. Nem tudo que eu acho, nem tudo que eu vou deduzir, o outro tem que saber, nem todo mundo tem que dar opinião e tá tudo certo. Porque o Senhor Jesus, todas as vezes que ele queria conversar com o próprio Pai, ele se reservava também. E ele ensinou isso na prática para muitos. Há momentos que ele entrava com os 12 discípulos, há momentos que ele entrava só com 3, e há momentos que ele ia sozinho. Porque a gente tem que aprender a ser seletivo. Talvez o que precisa para você começar a mudar a sua vida é ser seletivo. Sucinto. Não transforme seus argumentos em desabafo e fica tranquilo. Nem todo mundo merece as suas explicações. E você falou com Deus, falou dos seus pecados com Deus. Ele sabendo já basta. Porque tem muita gente que, quando souber da sua fraqueza, eles vão aproveitar da sua fraqueza para te destruir. Fala com Deus. Fala com o Senhor. Olha o que ele disse. Ora o teu pai que está em secreto. E teu pai que vem em secreto te recompensará. Isso aqui me chama muita atenção para a fé. Olha aqui. E teu pai, ele disse, é o seu pai. Eu sempre falo que o fato de você errar e pecar não anula que você é filho. Uma vez filho, sempre você vai ser filho. É igual a parábola do filho pródigo, em Lucas capítulo 15. Vai falar de 3 coisas que se perdem. Vai falar da ovelha, da dracma e do filho. Nem tudo que tá perdido acabou, pastor Washington. Sabe o que eu acho interessante nessas parábolas? Que o Senhor Jesus está dizendo assim, perdeu, se perdeu, mas não deixou de ser filho. E nem tudo que tá perdido não vai ser encontrado. A ovelha se perde, a dracma se perde, o filho se perde. Quando a gente olha para a ovelha ela decide sair do rebanho. A dracma se perde dentro de casa e o filho perde dentro de casa. e sair de casa. Se você olhar, todos se perderam dentro do convívio. E tudo que se perde, se tende a afastar. Eu tenho por mim que quando uma pessoa se afasta da presença da igreja, ou que seja, ela já estava perdida, ela só resolveu sair daquele meio porque ela não se sente mais ali e ela se sente que tem que sair. Só que o interessante não é nem sair, nem se perder. É saber que o Pai, ele não se considera a gente perdido, ele se considera a gente encontrado, porque os olhos dele estão em todo lugar. Então a gente está sendo visto por ele, por onde ele estiver. Então a ovelha, ele vai atrás e busca a dracma. A mulher tem que arrumar a casa toda, ela encontra. E o filho, o pai deixa a porta aberta, e quando o filho tá vindo, não é o filho que vê o pai, mas o pai tá na porta vendo o filho chegar. Então, resumindo, tudo que se perde um dia é encontrado. Talvez eu tenha que falar pra alguém que tá perdido em algumas decisões, perdido na vida, se perdeu, desviou do evangelho, se afastou e não consegue voltar. Eu sempre recebo mensagem de pessoas querendo voltar e passa. Pastor, mas tem lugar, não sei, e tal, aquele negócio todo, encontra-se dificuldade, e eu falo, você não volta pelo, o filho pródigo não volta pelo irmão, ele volta pelo pai. Então você nunca volta pelo irmão, sempre volta pelo pai, porque não é o pai que te colocou pra fora. Então eles não voltam pelo, o filho não volta pelo irmão, ele volta pelo pai. E quando o pai tá na porta, ele avista o filho de longe, resumindo, filho, quando você saiu, a porta que abriu para você sair é a mesma que permaneceu aberta para você voltar. E é você que decide, o pai tá na porta e tá dizendo, filho, quando você entender. E tem uma palavra, que quando o filho tá lá no chiqueiro, ele fica caindo em si. Eu me lembro que a minha caminhada do evangelho, eu afastei da presença do Senhor. A famosa palavra desviar, eu saí. Fui tentar me aventurar de novo, e uma vez que você pisou no Santo Santo, você não, nenhum lugar mais te cabe, você fica sente vazio, peixe fora do aquário. E eu caí em si. Quando eu caí em si foi quando eu vi que nada fazia mais sentido e que o vazio estava instalado aqui dentro. E foi onde eu falei, sabe uma coisa, eu tenho que voltar. A gente sente falta da igreja, a gente sente falta do louvor, a gente sente falta da pregação, a gente sente falta de estar naquele ambiente. E caindo em si a gente volta. E o que é interessante, que ele disse assim, olha, vai me dar a parte da herança, aquilo que é meu, né, para mim ir embora. Eu falo que o filho pródigo não conhecia sobre a herança. Se ele conhecesse sobre a herança, ele entenderia que ele nem tinha levado a herança. Ele pegou e falou, me dá a parte, quer dizer, metade pro meu irmão, metade para mim. Só que a gente entende que herança só se dá quando o pai morre. Né? Então os herdeiros ali dividem. O que acontece é que ele pega achando que é herança e vai, mas o que ele levou foi apenas uma mesada, gastando tudo que tinha, foi caçar trabalhar, e sendo que na casa do pai não sabia nem o que era serviço direito, foi trabalhar em coisas que ele nem era acostumado a trabalhar, e desejou comer a comida e falou, opa, caiu em si, falou, opa, na casa do meu pai tem filho e tem servo, mas os mesmos estão na mesa. Serve aquele que ainda não se passou para filho, mas está perto. Então tá todo mundo ali na mesma mesa que o pai. Sabe o que eu aprendo, pastor? O senhor sabe muito bem disso, que às vezes algumas igrejas se dividem na Santa Ceia. Quem aqui é batizado, ceia. Quem não é, sai. Quem não é. Só que a mesa é para todos. A mesa é para quem quer trair. A mesa é para quem quer negar. A mesa é para quem o pai não... Ele não quer saber desse momento na mesa. Ele só está dizendo, eu sou pai de todos. Por exemplo, eu tenho 4 filhos. Cada filho ele tem um jeito diferente. Mas eu sou pai dos 4 filhos. Então, assim, para mim não tem o que é melhor. Para mim todos são filho. Então o pai, ele é esse. Todos são filho. E eu estou aqui para aquele que quer se arrepender. E Pedro vai se arrepender. Se Judas quiser se arrepender. E quem não quiser se arrepender, aí já não é o pai. Mas eu sou pai deles. Então, o filho, ele decide, quando ele cai em si, ele lembra. Ele lembrou da mesa. Eu vou falar um negócio. Muitas vezes o filho não voltou só por causa do pai. Na verdade, ele voltou pelo aquilo que o pai punha na mesa. Mas é interessante, porque o alimento, é que chama o filho. Quando o filho chega, antes dele receber o alimento, a primeira coisa que ele recebe, a identidade. Ele recebe um anel, uma nova veste, ele recebe uma sandália. Isso me transforma, porque o pai não entregou ele antes. Por que que o pai não entregou ele antes? Porque ele não estava pronto. Estava pronto para receber um anel, novo caminho e umas vestes. Você tem que estar aqui maduro. O pai sabia que depois desse processo, então tem, é necessário esse processo, às vezes, de estar fora e voltar. Porque quando a gente volta, eu me lembro quando eu voltei com a cabeça mais centrada, sabendo que se eu voltasse, tudo que eu viveria de novo era dores. Então ali você já está pronto, porque você está decidido a viver isso. E ele disse: até os servos do meu pai sentam na mesa. E ele não tinha mesa para ele, porque para naquela cultura daquela época, um porco para o judeu é sinal de humilhação, porque eles não comem carne de porco. E o cara tem que cuidar de porcos. E porcos em Israel não são igual os nossos aqui brasileiros, né? O couro deles ali são preto. Então a carne muito mais forte e tudo. Então para ele era humilhante cuidar de porcos. Humilhante. E ter que desejar comer a mesma comida que um porco está comendo, ao nível que ele desceu. Tem hora que você vai ter que descer certos níveis, vai ter que quebrar na empresa. Vai ter que perder algumas coisas para amadurecer a ideia de quem o pai é. E talvez eu estou falando aqui para alguém que está entendendo isso. Talvez a roda virou para você, é só para você entender o que o pai é para você. Entende? Eu não estou te chamando a religião, estou chamando ao pai. Ao pai. É só no secreto que a gente descobre a nossa identidade. A nossa paternidade. Ele não quer gerar filhos por título, ele quer gerar filhos pela paternidade. Você não se torna filho porque você tem um cargo na igreja. Você não se torna filho porque você foi ungido no altar. Você se torna filho quando você entende a identidade que você carrega. Você é filho pela identidade, pela paternidade. Simples. Ele voltou, recebeu a sandália, o anel, recebeu até um churrasco, né? Fizeram para ele, né, pastor? Né?
1: Exatamente, pastor. O que o senhor pontuou é algo tão poderoso e verdadeiro, porque a oração, a prática da oração, ela produz fé. Não tem como orarmos e não obtermos da parte de Deus a fé. E o que é a fé? A fé é o firme fundamento. Lembro-me de uma história de um vilarejo, que nesse vilarejo há muito tempo não chovia, anos não chovia. E os moradores daquele pequeno vilarejo, eles estavam preocupados porque o gado estava morrendo, a plantação não vingava. E a história diz que em determinado tempo foi enviado para lá um pastor. E quando o pastor chega, ele se depara com esse primeiro desafio. Não tem chuva na cidade durante anos. Se não tem chuva, tem queixa, tem morte. Se não tem chuva, tem escassez. E a história vai dizer que os habitantes da cidade foram até o pastor e disse assim: olha, o Senhor veio para cá porque Deus te enviou. Só que a cidade está morta. Não tem chuva. Nós precisamos que Deus envie chuva a esta cidade. Logo, o pastor disse assim: olha, nós vamos reunir aqui na praça da cidade, logo mais, às 18 horas. Nós vamos reunir. E enquanto nós estivermos orando, Deus vai derramar chuva. E a cidade vai receber de novo o favor de Deus. A história diz que chegou a hora, às 18 horas, como o pastor tinha combinado com a cidade. Todos estavam na praça. Só que uma criança, ela vai se destacar. Ela se destaca porque no meio da multidão, ela foi a única que levou guarda-chuva. Ou seja, ela foi a única que acreditou que a oração produziria fé e a fé faria cair a chuva na cidade. E o que o Senhor está ministrando nesta madrugada é muito poderoso, porque não adianta nós orarmos e nós não crer que Deus possa mudar a nossa história. O Senhor disse aqui sobre histórias extraordinárias, impactantes, onde um jovem, ele pega parte da sua herança, vai para uma terra longínqua. A Bíblia diz que ele vai para uma terra distante, ou seja, ele não queria contato com o pai, ele não queria contato com a família, ele não queria voltar para casa, ele não tinha pretensão alguma de voltar para a cidade. Mas mesmo assim o pai tinha convicção, ele vai voltar. Porque ainda que o filho não conheça um pai, o pai sempre conhece o seu filho. O pai sabia que no momento da escassez, no momento da prova, quando o dinheiro acabasse, o filho sabia para onde voltar. E esta é a diferença de quem ora. Porque quem ora sabe para onde ele vai voltar. Quem ora, ele sabe que ele tem uma identidade. Quem ora sabe que tem um pai, que ainda que nós somos infiéis a ele, a Bíblia diz que todavia ele permanece fiel a nós. Permanecer é estagnar, ficar parado. Vem diversidade, vem luta, vem calúnia, vem pedrada, mas ele permanece fiel. Quem sabe aquele pai do filho pródigo escutou várias vezes: desista dele. Ele não vai voltar. Ele não te quer mais. Ele foi embora. Por que você está esperando alguém que decidiu ir embora? Quantas palavras aquele pai recebeu? Quantas palavras negativas relacionadas ao filho que foi embora, aquele pai não recebeu? Está guardando a roupa dele por quê? O quarto está fechado por quê? A cadeira que ele se assentava para se alimentar está na mesa porque ele não vai voltar. Mas o pai conhece o filho. Nesta madrugada, Deus está dizendo para alguém: eu te conheço. A cadeira que foi posta na mesa, ninguém toca. A cama que é dele, ninguém deita. A roupa que eu separei para ele, ninguém veste. O anel que é dele, ninguém coloque no dedo. Por quê? Porque o filho vai voltar. Aleluia. Esse é o poder da oração. O poder da oração traz de volta quem foi embora. O poder da oração nos faz encontrar o que havia perdido. O poder da oração nos faz entender que nós temos uma identidade no Pai. Escute bem, no início desse dia, deixa eu dizer para você: você tem um Pai, e o Pai não abre mão de você por nada. Você pode ter perdido tudo, pode ter gastado tudo, pode ter decidido ir para um lugar longe, você pode ter se decidido não querer mais conversa com o pai. Talvez você decidiu não ter contato com o pai, mas ele nesta noite, ou melhor, nesta madrugada, no início desse dia, ele está dizendo para alguém aqui: lembra da onde caíste e volta à prática das primeiras obras. Evangelho é isso. Evangelho é reconhecer que nós erramos. Evangelho é reconhecer que nós somos falhos, mas também reconhecer que nós temos um Pai que está disposto a nos perdoar. A Bíblia diz: filhinhos, uma coisa vos escrevo para que não pequeis, mas se pecar, todavia, há um advogado no céu, Jesus Cristo, o justo. Ele te espera de braços abertos. Ele te espera retornar para casa. Não espere chegar em um estado deplorável, lamentável, para você lembrar que você tem um pai. Não espere chegar ao chiqueiro, aos porcos, para você se lembrar que você tem um pai. Escute bem. O caminho do chiqueiro é mais longe do que a casa do pai. Eu vou repetir para alguém: o caminho do chiqueiro é mais longe do que a casa do pai. O pai tem um caminho de volta para você. O pai tem um caminho de perdão para você. O pai tem um caminho de restauração para você. Pastor, como que eu faço, pastor? No início desse dia, volte a orar. Volte para o seu lugar secreto. O lugar de intimidade é onde só Deus te enxerga. Lá não tem esposo, não tem esposa, não tem filho. Lá nesse lugar de intimidade, não tem máscara, não tem hipocrisia. Lá você é o que você é. E Deus te ama sim, exatamente da forma que você é. Você não precisa de maquiagem, você não precisa colocar uma máscara, você não precisa colocar uma capa. Você vai se apresentar ao seu Deus, ao seu Pai, da forma que você é. Porque Ele te conhece. Ele te conhece mais do que você mesmo. Então, volta, como o pastor disse aqui no início desse dia, volta para o lugar de intimidade, o lugar da onde você jamais deveria ter saído. Quem saiu foi você. O Pai permanece no mesmo lugar, na mesma posição. O Pai continua te esperando. Tem um anel te aguardando, tem uma cadeira de honra te esperando, tem uma veste nova te esperando. Você só precisa voltar. E sabe qual é o mais interessante, pastores? É que quando o filho volta, a preocupação do pai não é aonde o filho estava, o que o filho fez quando estava fora de casa, ou o que fez o filho cair. A preocupação do pai foi: ele está de volta. Não importa o que ele fez, não importa onde ele caiu, não importa quem fez ele cair, pastor Henrique, ele está de volta. Amém.
2: Pastor Washington, sabe o que Deus me falou no momento que o senhor estava falando aí? É tão, tão forte que o filho, no momento que ele pediu a herança para o pai e ele foi embora, ele viu o preço, ele se colocou o preço. E Deus me levou lá na passagem de Mateus, capítulo 25, no verso de número 14, que fala dos talentos. E nessa passagem ela fala que tinha um senhor que tinha servos, três servos. A um ele deu 5 talentos, ao outro ele deu 2, e ao terceiro ele deu 1 talento. E o que tinha 5 talentos, ele pegou aquele dinheiro, aquele montante, ele dobrou o valor do senhor. O que tinha 2 talentos, dobrou. E o que tinha 1 talento só, ele não entendeu que aí, o valor daquilo. Ele viu o preço. Assim como o filho pródigo. O filho pródigo, ele pegou aquele dinheiro e ele viu o preço. Ele se deu um preço. E o pai não viu o preço. Porque na hora que o filho voltou, na hora que o filho chegou em casa, o pai não perguntou cadê o dinheiro. O pai não falou que você fez com o dinheiro. O pai viu só o valor dele e falou: o meu filho que estava perdido retornou. Ou seja, o filho não viu o valor que ele tinha, mas o pai já reconhece o valor do filho. O pastor Gleitson, ele começou falando sobre entrar no quarto em secreto e orar a Deus em secreto. E foi essa semana, eu vi uma coisa que eu fiquei muito preocupado.
3: pessoas que mal conhecem umas às outras já estão chamando de amigo. Pessoa que conheceu há um mês, falando que é amigo. E querendo confiar segredos, querendo confiar sua vida àquela pessoa. Quando se tem um pai que pode se confiar. Tem pessoas que esquecem do pai maravilhoso que tem para confiar naquela pessoa que ele diz que é amigo, que conhece, acabou de conhecer. E na hora que conta seus segredos, contam o que aconteceu, como o pastor Gleitz falou, vira fofoca, vira intriga. Mas o pai, ele está a todo momento nos buscando, nos esperando. Ele está a todo momento como aquele pai que estava ali esperando o filho dele. Porque ele não falou, o meu filho que foi embora. Ele não falou, o meu filho que quis o meu dinheiro. A única coisa que ele falou, o meu filho que estava perdido retornou. E essa passagem, ela me leva a um outro ponto, que muitas das vezes a gente fica preocupado com coisas que não devem nos preocupar, porque o pai, ele se alegrou, pôs um anel no dedo do filho, pôs vestes no filho, uma sandália no pé, mas teve um que na hora que viu que ele tinha retornado, não se alegrou. Teve um que na hora que viu aquela festa, perguntou o que estava acontecendo, que foi o irmão. Tem muita gente que está focado no irmão, que não está feliz com ele. O irmão que viu que você se perdeu, mas não está se alegrando com a sua volta. E esquece de olhar para o pai, que no momento que você volta, ele se alegra e coloca um anel no seu dedo. Esquece de olhar para o pai, que no momento que você volta, ele te coloca vestes novas. Ele coloca o seu lugar de honra na mesa. Porque o pai é isso. O pai, ele vem para nos colocar de volta à mesa. Ele não quer nos excluir. Para de olhar para o seu irmão, que às vezes não parece estar feliz com você. Às vezes ele está olhando para você e está falando assim: ah lá, só porque voltou, só porque está na igreja, está achando que é crente, está achando agora que Deus vai esquecer o que ele fez. Quando na verdade, Deus nunca deu ênfase para o que você estava fazendo. Deus deu ênfase porque você retornou para a casa do Pai. Deus está dando ênfase para a coisa que realmente importa, a sua vida. Pastor Gleitz, essa palavra, ela é uma palavra que aquece o meu coração, porque ela nos mostra o pai que nós temos. Um pai que, por mais que tenha filhos perdidos, ele não vai jogar ninguém fora. Ele não vai abandonar ninguém. Ele só está esperando os filhos perdidos voltar para ele colocar de volta o lugar de honra dele na mesa.
4: Que me pegou aqui, pastor Walsh estava falando ali, e eu nunca vi alguém tratar essa parábola, pastor Walsh, da forma que o senhor tratou ela, com uma profundidade. Me passou uma visão muito, muito boa, atual, até de uma linha que eu gosto muito de pregar. Quando o senhor falou de um quarto, estava lá o quarto. Eu queria até repetir, por favor, essa parte aí do quarto aí.
1: O filho, ele sai de casa, mas o pai não permite que tirem nada do filho. Tudo que é do filho permaneceu na casa. O quarto ficou do mesmo jeito que ele deixou.
4: Isso aí, pastor Austin, é uma prova que se o pai não desmancha o quarto, se o pai não tira nada do filho, é porque ele entende que o filho
1: vai voltar.
4: E o filho pega a parte da herança e vai. Mas o pai deixa tudo no mesmo lugar. Então, ninguém ocupa o lugar que o pai deu para você, né? Vou passar

0: no versículo 22 de Lucas capítulo 15. Mas o pai disse aos servos, tá, trazei depressa a melhor roupa. Tem algo na casa do pai que ele ainda não nos entregou, mas que é o melhor. E às vezes a gente acha que viveu o melhor, mas tem o melhor ainda para viver. E existe uma roupa. A gente pode usar isso aqui, talvez, pastor Austin. Não sei se talvez eu possa ferir essa parábola com isso. Mas essa melhor roupa, eu acredito que seja a salvação para nós. Não sei se caberia. Não sei se nós poderíamos colocar assim.
1: Com certeza, pastor. A melhor roupa, sim, poderia ser a salvação. Se nós olharmos sobre roupa e sobre aquilo que o Pai tem para nós e ninguém pega, ninguém toma, a gente pode fazer um paralelo com a história de José. Jacó, ele dá túnica a José. Os irmãos, por inveja, vendem José, mas antes de vendê-lo, eles matam o animal, rasgam a roupa de José, suja o sangue, a túnica de José com o sangue do animal e devolve a túnica manchada de sangue para Jacó. Mas observe que aquela túnica, mesmo manchada de sangue, ela pertencia a José. Não pertencia a nenhum outro irmão. A túnica é de José. Todas as vezes que alguém olhava para a casa de Jacó e via a túnica suja de sangue, saberia, é de José. Então aquilo que Deus tem para nós, ninguém toma. Satanás não rouba. O tempo não leva embora, porque é nosso. E uma vez que o Pai nos dá, ele não toma. Ainda que mancham a nossa reputação, ainda que tentam manchar o nosso nome, mas quem nos deu foi o Pai. É o que o Senhor acabou de dizer, a salvação. Quem nos deu foi Ele. O tempo não rouba, Satanás não rouba, não tem dinheiro que compre, não tem dinheiro que pague, porque a salvação nos foi dado por graça, favor não merecido.
0: Tem para Deus aqui, por que o Senhor nos levou a esse caminho aqui agora? É porque tem líderes, tem pastores, tem líderes parado, que desistiu, que está nos ouvindo agora. E o Senhor trouxe, nos conduziu a essa palavra, a esse caminho, porque ele precisa que esses líderes sejam tocados agora para eles voltar. Nós somos colegas de batalha. E como amigos de ministério, colegas de ministério, não tenho caído. Não sei se você que está ouvindo, você caiu na caminhada e com isso você perdeu a sua igreja, seu ministério, sua família. Talvez você está aí nos ouvindo, se considera ex-pastor, ex-ministro, ex-pregador do evangelho, ex-pastora. Eu quero dizer para você que não existe o ex. O fato de você ter caído, errado, tropeçado, não anula quem você foi. O Senhor nos conduziu a dizer para você, filho, volta. Volta. O anel que o mundo não tem para você, Deus tem. A roupa que o mundo não tem, o Pai tem para você. O Senhor tem algo para você. Homem de Deus, mulher de Deus, volta. Volta. Volta. Ah, mas vão me julgar, vão me apontar. Isso vai acontecer. O Senhor Jesus disse, no mundo tereis aflição. Tem de bom ânimo. O cair é do homem, levantar é de Deus. Deus está te levantando hoje. O Senhor está dizendo, levanta. Levanta. Sacode a poeira. Esquece o que aconteceu. Levanta a sua cabeça, levanta a sua estrutura. Você foi chamado por Deus. E o Senhor está dizendo, o seu quarto está lá. Olha que interessante, pastor Austin. Para José, eles matam um animal, suja de sangue. Resumindo, eles montam um álibi, né? Criam uma notícia falsa para matar José dentro do pai. Tem gente que mata a reputação.

0: ação do outro, um sonho do outro em alguém. Mas tem muita gente acreditando que aquilo é verdade. O problema maior é que a notícia que alguém traz para a pessoa ela é tão pesada e tão suja que acaba sujando alguém que tem uma reputação boa, mas acredita naquilo, porque fala, eu confio no fulano. Não, fulano, se o fulano falar, eu assino, mas trouxe uma notícia ruim, trouxe um álibi falso. E o que dói na pessoa, porque ela fala, eu não fiz isso, eu não passei por isso, e alguém está acreditando, e não acredita. E a pessoa acaba levando, e isso me leva numa história da Assembleia de Deus, que é um pastor de 20 e poucos anos de ministério. Ele passou mal e foi internado no hospital. Ele tinha uma mancha na perto da virilha. E até então, pela cultura, né, da Assembleia, praticamente só a esposa sabia disso. Só que episódios anteriores, uma enfermeira, um procedimento que ele foi fazer, alguém viu isso. E usou essa arma para falar que tinha caído com ele e tal, e falou assim, para saber que é verdade, ele tem uma mancha. Então isso escandalizou, tomaram a credencial desse pastor, mandaram ele para um sítio, perdeu a família, a esposa, e passaram-se 16, 17 anos, essa pessoa veio falando que era mentira, que tinha criado isso e que tinha sido pago para fazer isso, para sujar a reputação daquele pastor. Eles correram até esse sítio, esse local, e com a credencial e tudo, e entregaram para esse pastor, para que ele retomasse, pedindo perdão e tudo. Ele falou, olha, eu aceito o perdão, já perdoei vocês, mas credencial, título, para mim não faz mais sentido, porque nada disso vai trazer a minha esposa, minha família de volta. Perigo que uma mentira tem. Perigo que uma mancha ela pode causar. Eu quero dizer que para você, líder, levanta a cabeça, tem estrutura, porque o Senhor te levanta a partir desse tempo. Não importa mesmo. Deus tem algo novo para sua vida. Pode ter certeza disso. Aleluia.
1: Poderoso. É tremendo. É impactante. O que Deus usou o pastor Gleice para falar, né, nessa manhã. Porque estamos vivendo uma época que muitos líderes, muitos soldados foram feridos no seu posto. Pregadores que não querem pregar mais porque foram feridos, machucados. Adoradores que não adoram mais porque também foram feridos. Mas nesta manhã, Deus está te chamando para voltar de novo para o seu posto. Deus está te chamando de novo para sarar suas feridas. Oséias capítulo 6, versículo 1. Vinde, voltemos ao Senhor, porque Ele nos despedaçou e nos sarará. Há um bálsamo em Gileade, há um médico em Gileade, a um doutor em Gileade. Nesta manhã, Deus está te chamando de volta, líder. Deus está te chamando de volta, profeta. Elias entrou dentro de uma caverna porque queria morrer. E a palavra de Deus para Elias foi: volta para o mesmo caminho. Deus está te chamando de novo. Existem almas que serão mudadas através da palavra que vai sair dos teus lábios. Ei, soldado ferido, a ferida não te matou, mas te tornou uma cicatriz para que você pudesse contar testemunho. O maior erro do salteador na parábola do bom samaritano foi deixar aquele homem semi-morto. Ele não matou, deixou aquele homem vivo, ferido, mas vivo. O bom samaritano veio, levou aquele homem para uma hospedaria, pagou, aquele homem recuperado, ele voltou para as suas atividades normais. A cicatriz ficou, a lembrança ficou, mas o que não matou aquele homem, deixou ele mais forte. Deixa eu dizer para alguém aqui nesta manhã: Satanás não te matou. A calúnia não te matou. A fofoca não te matou. O que disseram sobre você não te matou, mas te deixou mais forte. E é tempo de você voltar. É tempo de você voltar. É tempo de pegar suas armas de guerra de novo. É tempo de você voltar para a torre de vigília. Ei, sentinela, volte para o teu posto. Soldado, pega a tua ferramenta de volta. Pega a tua espada de volta. Pega a sua vestimenta de volta. Nesta manhã, Deus está dizendo para alguém: volta. Volta para o lugar aonde você jamais deveria ter saído. Mas pastor, eu saí. Pastor, caí. Pastor, fui ferido. Pastor, me magoaram. Pastor, me fez chorar. Pastor, perdi. Perdi meu nome, perdi dignidade, perdi minha família, perdi emprego. O que eu faço, pastor? Volta. Porque o Deus que você serve é capaz de restituir tudo que você perdeu. Ele fez isso com Jó. E ele pode fazer isso também com você. E é por isso que você parou aqui para nos ouvir. Na 89 Maravilha. É Deus dizendo para você: eu sou Deus de restituição. Eu sou Deus de milagre. Deus não abandona ninguém. O mundo pode ter te abandonado. A tua família pode ter virado as costas para você. A igreja pode ter virado as costas para você. Mas o dono dela, jamais, em hipótese alguma, independente do que você fez, ele jamais vira as costas para você. E ele me autoriza a dizer para você nesta manhã: o que eu tenho para você é maior do que aquilo que você perdeu.
2: Boston, é forte isso, porque como os senhores falaram aqui sobre José e o manto, Deus vem falando comigo que tem pessoas aqui que tá vivendo, viveu, na verdade, o que José viveu. Mas Deus também manda falar aqui: não fica vivendo só a primeira parte da vida de José, não. Só a primeira parte, que José foi vendido, que foi arrancada a túnica dele. Lembra que José também teve a terceira parte, né? Porque a segunda ele ainda foi para prisão. Mas na terceira parte dele, da vida dele, ele foi colocado no lugar de honra. Na terceira parte foi colocado vestes de um governador. Foi colocado o anel de um governador. Para de viver só o momento que José foi jogado dentro de um buraco. Sabe, Deus trouxe para mim a palavra de Jeremias. Tem pessoas aqui que estão precisando fazer igual Jeremias, que Deus virou e falou assim: desce à casa do oleiro. E Jeremias, chegando na casa do oleiro, ele ficou observando o oleiro fazendo barro, e o barro e o vaso se quebrou. E Jeremias olhou que o oleiro pegou aquele barro novamente, modelou novamente e fez um outro jarro. Deus manda dizer para você que nesse momento, ouvinte da 89.1, você que está ouvindo pelo rádio, você que está vendo pelo YouTube, começa a olhar para o oleiro da sua vida. Deus, ele vai começar a trabalhar em você assim como o oleiro trabalha no barro. Se você se quebrou, ele vai pegar e vai te modelar de novo. Se você está amassado como um vaso de barro que ainda não passou pelo fogo, se permita cair na mão do oleiro, que ele vai te modelar novamente. Para de pensar que você é só um vaso que caiu, quebrou. Pastor, você não sabe o que eu vivi. Eu fui ferido. Você está quebrado. Pastor, me jogaram para fora, te amassaram, porque você não caiu na mão do verdadeiro oleiro. Pessoas que não são oleiros, elas só sabem pegar aquele vaso de barro que se quebrou e jogar no lixo. Só sabe pegar aquele vaso que lascou uma pontinha e não sabe consertar, joga no lixo. Você não é para ser jogado no lixo. Você foi feito para ser remodelado. Se você quebrar uma ponta, Jesus vai pegar e vai consertar. Jesus não joga ninguém no lixo. Jesus não desperdiça o talento que você tem. Jesus, ele pega você, te modela, porque você é importante. Ei, pregador, cadê a mensagem que Deus colocou no seu coração? Ei, pastor, as ovelhas estão esperando por você. Ei, levita, cadê aquele louvor que Deus colocou no seu coração para adorar em espírito e em verdade? Deus manda falar para você agora: volta, que eu estou te esperando. Volta, que eu quero você. Volta, meu filho. Você está fazendo falta para Jesus. O seu louvor, a sua adoração está fazendo falta. Nós sentimos que pessoas estão sendo feridas, pastor Gleidson, por lideranças, sendo feridas por pessoas, e estão esquecendo do essencial, que é seguir o que Jesus falou, que é ir pregar o evangelho a toda criatura. Se nós temos esse chamado, continue.
0: Ouvintes, tempo de palavras, de reflexão, né? Para a nossa vida. Chegou o tempo também de nós adorarmos ao Senhor. Vamos ouvir mais uma canção do Ministério Toque na Graça, da Graça Church. Não, ficou um momento de adoração aí ao Senhor Jesus. Amém.

0: Bom dia, ouvintes da 89.1. Aqui quem vos fala sou eu, pastor Gladson Barbosa. Para mim é motivo de muita honra, né? Estar aqui com vocês. Nós estamos aqui desde a 1 da manhã, né? Trazendo uma palavra de fé, alegria, louvor, adoração ao coração dos irmãos, né? Você que está despertando agora, acordando agora, você que ainda vai trabalhar, você que está nos ouvindo, né? Receba uma palavra de fé pro teu coração aí. Que os céus continuem, né? Iluminando teu caminho, né, pastor?
1: Exatamente. Deus é bom e a sua misericórdia dura para todo sempre. Estamos aqui desde 1 da manhã em oração e consagração. Muita palavra, muito louvor, testemunhos. Tudo isso para a glória de Deus. Tudo isso para engrandecer no nome do Senhor. Tivemos aqui várias palavras, né, vindo da parte de Deus. Palavras do filho pródigo. Falamos sobre o lugar secreto, sobre o poder da oração. E o que Deus vem fazendo nesta madrugada é algo de suma importância e grandioso. Porque Deus é bom, irmãos. Tenho certeza, você que está conosco aqui desde o início, você que está nos assistindo através do YouTube, você pode sentir o que nós estamos sentindo aqui nesse estúdio, que é a presença do Senhor. Esta madrugada ficou marcada, não só na nossa história, na nossa vida, no nosso ministério, mas no ministério de cada um de vocês, na vida de cada um de vocês que nos ouviu, nos assistiu. E nós temos muito ainda para falarmos da parte do Senhor. A Bíblia fala que as misericórdias do Senhor é a causa de nós não sermos consumidos. Então, se nós estamos aqui nesta manhã, se nós passamos esta madrugada falando de Deus, é porque, mais uma vez, a misericórdia dEle se renovou sobre as nossas vidas. Esteve conosco, esteve com a nossa casa, esteve com o nosso ministério. Né? Estamos aqui também com o pastor Mateus, que é um dos pastores lá, auxiliar, né, da Igreja Graça Church, juntamente conosco, está aqui também conosco, aqui nesta manhã, para a glória de Deus.
2: Boa noite, pastor Washington, pastor Gleice, nessa madrugada, pastor Henrique. É um privilégio, é uma honra estar juntamente de vocês. E juntamente, nessa madrugada, nós podemos ver como é maravilhoso estarmos todos reunidos. O interessante é que quando que Jesus ele entra, ele faz morada. Apocalipse, no capítulo 3, versículo 20, vai dizer: eis que estou à porta e bato. Todas as vezes que ele fala que está à porta, ele está te dando uma oportunidade para que você possa ter um destino. E quando que Jesus ele entra, irmãos, eu entendo o seguinte: ele começa a trazer coisas novas. Ele começa a tirar tudo que é velho. Tudo aquilo que muitas das vezes nós procuramos no mundo, ou algumas escolhas erradas que fizemos. Mas o interessante é que Jesus ele está à porta dizendo: filho, filha, eu quero entrar. Eu quero cear. Eu quero fazer tudo novo. E o interessante, pastor Gleides, é que quando que Jesus ele entra, ele começa a fazer coisas incríveis. Ele levanta o caído, ele faz o doente ser curado, ele faz o paralítico andar, ele começa a quebrar prisões, começa a libertar escravos, aqueles que são escravizados pelas drogas, pela bebida. Quantas das vezes nós vemos famílias sendo destruídas, porque muitas das vezes entra por um caminho que muitas das vezes não tem volta. Quantas famílias se perdem no meio da caminhada, porque muitas das vezes tomam decisões erradas. Mas nessa madrugada, você que está conosco aqui na 89, maravilha, Deus está te dando uma oportunidade de você poder recomeçar. Nunca é tarde de poder dar o primeiro passo. Porque enquanto que você dá o passo, Deus coloca o chão. E o interessante é que Jesus, ele é o suficiente para a nossa vida.
0: Pastor Mateus, eu queria te fazer uma pergunta. E talvez essa pergunta que eu te faça seja... Talvez a gente tire a dúvida de muitas pessoas que estão nos ouvindo, ou até mesmo que vai ouvir depois, né? Vai assistir esse vídeo depois. É, eu queria que você falasse pra gente a importância do seu contato com os instrumentos, com a música, um testemunho, uma experiência que você viveu, porque eu acredito que tem pessoas que, assim como você, os músicos da Graça Church, sonham. Acredito que antes desse sonho, algo mudou na vida de vocês, né? Acredito que isso foi o combustível para que muitas portas se abrissem também. Eu acredito que a música ela é tão libertadora que ela liberta da depressão, ela liberta da síndrome do pânico. E eu acredito que, de alguma forma, isso possa ter influenciado tanto para você como para alguém que você conhece, né? Eu queria que você falasse um pouco disso. Fala da escola também, que música que você tem, dos sonhos, do projeto. Fica à vontade.
2: Então, pastor, respondendo a pergunta, eu vim de um abrigo. Eu vim lá de baixo. A música foi algo que me curou. Foi uma oportunidade que eu tive de sair do meio da malandragem, no meio das vielas, falta de oportunidades. E dentro da música, eu falo que a música ela tem um poder muito grande de poder curar. De poder curar, de poder dar uma nova chance. E através da música nós podemos fazer vários tipos de conexão. E através dessa conexão aqui estamos nós, na 89 Maravilha. E a Graça Church é uma oportunidade também muito grande. É uma grande conexão que Deus nos deu. Hoje eu trabalho com música. Tenho a minha escola Music Art. E através dessa escola a gente dá outras oportunidades para muitas pessoas que têm um sonho. Que muitas das vezes se encontra num quadro depressivo, às vezes no síndrome do pânico, às vezes querendo cometer suicídio. E a gente vê o poder que tem a música. Imagina, pastor Gleides, a gente sem música, como que seria a nossa vida?
0: Não tem como, né? É o combustível, né? Eu acho que ela abre portas para tantas coisas. Né? A gente realmente não, né? Um culto, né, pastor Henrique, o culto faz. A gente não consegue ver o culto sem o louvor, né? Sem adoração, né?
1: O louvor ele nos conecta diretamente com Deus.
0: É.
1: E o que eu acho bonito, pastores, no quesito louvor, no quesito adoração, é que se nós pegarmos, fizermos uma análise de cada ser humano que nós conhecemos, cada pessoa que nós nos conectamos, nós vamos ver que cada ser humano tem um timbre de voz diferente. Cada ser humano tem um estilo de adoração diferente. E é isso que torna o ambiente um ambiente bonito de se adorar. É isso que atrai a atenção de Deus. Por quê? Porque Deus não criou o ser humano em série. Deus não criou o ser humano como criou os anjos, sabe? Cada um dentro daquilo que foi proposto, uns para arcanjo, outros querubins, outros serafins. Não, o ser humano ele tem essa dinâmica. E mesmo que for alguém, assim como eu, né, uma voz tacora rachada, é capaz, através da adoração, atrair a presença de Deus. Porque atrair a presença de Deus não tem nada a ver com voz. Tem a ver com intimidade. Porque o verdadeiro adorador, ele pode até não ter voz bonita. Mas se ele tiver intimidade com Deus, a presença vem. Deus se manifesta. A glória desce. E o nome do Senhor é glorificado. O problema da nossa geração é que nós queremos enquadrar Deus, encaixar Deus em ambientes, em situações, e esquecemos que Deus é Deus. Nós não tem como, é impossível nós colocarmos Deus dentro de uma caixa e falarmos, Deus só faz se for assim, Deus só opera se for assim, Deus só desce se fizer assim, não. Eu costumo dizer que todo louvor pode ser ensaiado, todo louvor ele pode ser ensaiado, mas toda adoração é espontânea, porque adorador não escolhe onde e nem quando adorar. Quer ver uma adoração sincera? Na prova, na luta, na perseguição. Ali se está o melhor do adorador. Quando ele está na prova, está na luta, não tem nada para comer em casa, talvez está desempregado, está passando por um momento de perseguição, de calúnia. Aí o diabo olha para nós e fala assim, é agora que ele vai parar, é agora que ele vai desistir. Ele não tem mais motivo para adorar, ele não tem mais motivo para servir, não tem mais motivo para tocar. Aí de repente, olha nós aqui. 6 horas fazendo uma vigília de adoração ao Senhor. 6 horas orando, pregando a palavra do Senhor. É isso que atrai a presença de Deus. Deus olhar para nós e ver que mesmo na nossa limitação, Ele pode trabalhar. Ele opera e através da nossa limitação, o nome dEle é glorificado. Pastor Henrique, isso é poderoso. Porque o adorador, ele consegue chamar a presença de Deus, chamar a existência daquilo que não existe. Deus olha para mim e para você nesta madrugada, olha para nós, os ouvintes que nos ouvem, que nos assistem, e vê em nós verdadeiros adoradores. Por que verdadeiros? Porque se a Bíblia fala verdadeiros, é porque tem falsos. Os falsos só adoram a Deus quando tudo vai bem. Os falsos só adoram a Deus quando Deus lhe dá algo em troca. Os verdadeiros não. Os verdadeiros não adoram a Deus por aquilo que ele pode fazer, mas adoram a Deus por aquilo que ele é. É o que nós falamos aqui sobre Davi, sobre o filho pródigo, sobre a oração. Nós adoramos a ele por aquilo que ele é. Pastor Henrique.
3: É, Pastor Washington. Eu estava ouvindo o senhor falar aqui e veio um filme na minha cabeça. Quem diria que aquele rapaz que chegou na igreja, Graça Church, aquela pessoa que difícil de lidar, aquela pessoa que não tinha paciência com ninguém, uma pessoa que não acreditava em igreja, não acreditava em pastores. Aquela pessoa que acreditava somente nela. Tinha um ego tão grande, pensava que a vida era só trabalhar, dinheiro. A gente vê o agir de Deus. E a gente não vê o agir de Deus, né, na vida dos outros, não. Porque muitas das vezes a gente fica assim, querendo ver o agir de Deus na vida dos outros, mas a gente esquece do agir de Deus na nossa vida. E uma vez eu preguei e eu falei uma frase. A gente esqueceu o momento em que Deus nos encontrou. A gente esquece o momento que Deus nos encontrou. Ah, Deus nos encontrou? É, porque não foi nós que encontramos com Ele. Porque assim como Zaqueu subiu naquela árvore e estava lá querendo ver Jesus, ele achou que ele estava procurando Jesus. Mas Jesus já estava olhando para cima e falando. Você já sabia nome e endereço. Já sabia onde que ele iria. E eu perguntei nessa pregação para as pessoas, você lembra quando Deus te encontrou? Porque a gente começa a esquecer o momento que Deus agiu na nossa vida, a primeira coisa que Deus fez na nossa vida. Ah, Não, não tô falando os livramentos que Deus colocou na sua vida até você chegar até ali. Mas eu tô falando o que Deus fez na sua vida, que Ele te encontrou ali às vezes sentado ali no fundo daquela igreja, escutando uma rádio, que Deus falou no seu ouvido e você escutou assim, aquela voz aveludada falando com você. Tem muita gente que está ficando desacreditado hoje em dia porque esqueceu aquele Jesus, aquele Deus que encontrou com ele talvez 10, 15 anos e começou a fazer no automático. Pensando assim, eu tenho que fazer porque as pessoas estão me vendo como um pastor, mas para de pensar no título e volta lá atrás. Volta naquele mesmo momento que Deus falou com você: ei, meu filho, eu preciso de você, eu quero você agora. Tem muita gente que está esquecendo isso. Tem muita gente que está olhando só para frente e esquecendo do passado. E é o passado que nos trouxe até aqui. Quem era você, Pastor Washington? Pastor Gleitson, quem era o senhor antes da conversão? Antes de Deus encontrar? Antes daquele momento que o senhor escutou a voz dele falando com o senhor: meu filho, é agora. Muitas das vezes nós estamos esquecendo desse momento e queremos viver só pra frente, só lembrando do, só indo pro futuro e pensando no futuro. Mas nós temos que retroceder um tempo para lembrar da onde que a gente saiu, lembrar da onde Deus nos tirou, aquele charco de lamaçal que a gente viveu. Porque Deus falou conosco, Ele nos retirou, Ele teve o trabalho de nos limpar daquele charco, Ele teve o trabalho de nos pegar e colocar a gente ali e nos modelar da maneira que nós estamos hoje. Eu fui um homem, Pastor Gleidson, Pastor Washington, que eu olhava para a igreja, para o momento. Colocava o momento de ofertório e eu era tão soberbo que eu olhava e falava: a igreja não precisa disso não, Deus não precisa do meu dinheiro não. E hoje em dia Deus olha para mim, que eu tô envolvido na obra, e eu olho para Deus e falo: Deus, como eu fui arrogante, soberbo, porque uma casa que cura pessoas, uma casa que leva pessoas a sair das drogas, sair da depressão, como é que ela não precisa de dinheiro para se manter? Mas eu vi que não era sobre o dinheiro, era sobre mim. Pastor Gleitz me ensinou uma frase que eu levo ela minha vida: o curado cura e o ferido fere. Tem muito ferido ferindo pessoas. Tem muito ferido que se feriu com lideranças. Tem muitas pessoas que foram feridas com pastores e tá hoje em dia liderando da mesma forma, ferindo outras pessoas, mantendo esse ciclo. Nós temos que começar a olhar para frente e pensar: o que que eu tô fazendo? É esse o jeito que Jesus quer me conduzir? É isso que Jesus quer que eu faça com outras pessoas? É isso que eu vivi lá atrás, quando eu encontrei com Jesus, ou melhor, quando Jesus me encontrou, quando Jesus olhou para mim e falou: eu quero ter na sua casa hoje. Pastor Gleides, eu falo que eu aprendi muito com o senhor, e um testemunho do senhor é impactante. E o senhor tem um... É um jeito de ensinar que as pessoas não, muitas das vezes não entendem. É um jeito de conduzir, de liderar que as pessoas não entendem. Mas é o jeito que Jesus leva. Que o senhor leva no amor e na paciência. Pastor Gleidson, eu acho extraordinário a forma que a Graça Church ela conduz. Porque é uma igreja que ela não joga fora ninguém. Ela sempre abraça. É uma igreja que tenta acolher todos. Então, eu vejo isso. Eu queria que o senhor passasse um pouquinho da visão do senhor, de como o senhor chegou nesse ponto de liderar dessa forma.
0: Eu acredito que não sou o melhor e estou longe de ser o melhor pastor. Tem muita gente de referência, mas eu acredito que se de alguma forma há algo bom em mim, isso tudo é o Senhor. Eu me lembro de 2008, eu dentro do Risoleta, com diagnóstico de um tumor, de um câncer. Ali o que eu tinha significava nada. As roupas que eu tinha significava nada. O que estava ficando era só a saudade de ver minha filha, a minha esposa e o arrependimento de não ter aceitado Cristo antes e não ter ouvido mais. Eu me lembro que eu fui me colocado numa maca, num corredor escuro. E eu fiz uma oração do meu jeito daquela época. Falei assim: Senhor, me dá um sinal aqui, ué. E ele me deu um sinal. Quando o dia amanheceu, entrou um missionário evangelizando dentro do hospital. Ele colocou a mão justamente na minha barriga e falou assim: Deus está te tirando dessa, mas depende de você. Do mesmo jeito que Deus teve paciência comigo, do mesmo jeito que o Senhor teve misericórdia comigo, quem sou eu para querer barrar alguém, para querer impedir alguém? Eu acredito que nós vamos chegar ainda numa visão mais clara, que o que eu quero para a Graça Church não é uma igreja que aponta. O outro é uma igreja que dá destino. Não é uma igreja que cresça só no pastor, mas uma igreja que cresça ao todo. Aonde todos crescem é o reino de Deus. E a forma de liderar, eu me espelho em Cristo. Todos os dias eu falo que eu quero ser como Cristo lidera. E liderar na prática ensina mais do que na teoria. O Senhor Jesus colocava no barco e falava: passa para o outro lado. O que vai acontecer, vocês vão ter que aprender. Porque se a gente depender só da teoria, a gente vai ficar dentro de uma escola 5, 6 anos só aprendendo. E aquilo que talvez na prática você vai aprender em 2 dias. Então eu fui colocado na prática. Eu aprendi desde a época de rua que a prática traz mais conhecimento. E eu aprendi que se você não pegar para fazer, você nunca vai estar pronto. E assim é a forma que eu vou liderando, eu coloco para fazer. Ah, mas fulano não sabe, vai aprender. E eu acho que quem está à minha volta consegue sentir isso. Eu vou dando função. Ah, mas fulano tem que dar função. Se não for para ele, ele vai encaixar em outro, vamos dar função. Você é prova disso. Quantos cargos você já passou ali na igreja? Então é isso. A gente nunca vai poder falar que não nasceu para algo se a gente não tentar fazer algo. Entendeu?
1: Quero aqui também deixar um convite para os nossos ouvintes nesta manhã. Nós, da Igreja Graça Church, você que não está congregando em nenhum local, você que não está sendo pastoreado, você que precisa de alguém para te ajudar, para orar por você, alguém para te direcionar, nós, da Igreja Graça Church, nós teremos o prazer de orar com você e por você, de pastorear você, de te ensinar, de aprender com você. Sabemos que nós estamos vivendo os últimos dias aqui na Terra e foi implantado, né, uma mentalidade errônea, antibíblica, nesses últimos dias, onde foi implantado que não há mais necessidade de se congregar. E não é verdade. Nós precisamos estar debaixo de uma autoridade espiritual. Daqui o pastor Gleice, que é o pastor sênior da Igreja Graça Church. Daqui o pastor Henrique, que é pastor auxiliar, juntamente com a sua esposa, pastora Tayane. Pastor Gleice e pastora Mirilane são pastores sênior. Pastor Matheus, juntamente com a pastora Vanessa, também pastores auxiliares. Eu, pastor Washington, e minha esposa, pastora Amanda, também pastores auxiliares da Igreja Graça Church. Igreja pela qual nós amamos servir e nós estamos disponíveis para você que queira congregar, para você que queira aprender mais sobre a palavra de Deus, sobre o reino de Deus. Nós temos ali no nosso ministério, para você que deseja conhecer mais sobre a obra de Deus, nós temos implantados ali o curso chamado DNA. Você que quer aprender, você que quer conhecer mais de Deus. Nós temos duas modalidades, presencial e online. A presencial acontece toda quarta-feira, às 20 horas, e a presencial todo domingo, às 18 horas. Nós queremos muito cuidar de você, queremos muito cuidar da tua casa, nós queremos pegar o seu problema, te ajudar a solucionar, e principalmente, nós queremos te aproximar de Deus. Nós queremos orar por você. Como o pastor Gleice mesmo disse, nós não somos melhores pastores, nós não somos melhores líderes, mas se tem uma coisa que nós prezamos muito é pela obra de Deus, é pela presença de Deus. Então será um prazer ter você conosco, será um prazer orar pela tua família, será um prazer militarmos juntos. Então quero dedicar esses últimos minutos aqui para apresentar para vocês um pouco sobre a nossa cultura, quem nós somos, qual é a nossa trajetória, qual é a nossa ideia. E a nossa ideia, a nossa trajetória é apresentar para vocês Deus, o reino de Deus. Estamos vivendo aqui na Terra, como eu disse, os últimos momentos. Jesus está voltando e Ele quer nos levar para morar com Ele. Então o evangelho que nós pregamos durante esta madrugada é para que você possa voltar a militar a causa do evangelho. Para que você possa ter uma cobertura espiritual, alguém que ore por você, alguém que ore pela tua casa, alguém que ore pela tua família, alguém que você possa contar na hora da dificuldade, na hora da peleja, na hora da afronta. Você precisa de um pastor, você precisa de estar congregando em um local. Você não é um desigrejado, você é alguém que Deus chamou para fazer a obra dele. Você é alguém que Deus chamou para pregar o evangelho. Você é alguém que Deus chamou para abençoar vidas. Você é alguém que Deus chamou para ser discípulo. Então, nesta madrugada, nesse início de dia, eu quero que você que deseja congregar, você que quer congregar, pastor, eu estou afastado tem muito tempo. Pastor, eu exercia cargo outrora, mas hoje não exerço. Pastor, eu fui ferido com o ministério, eu fui ferido por líderes, eu fui ferido por pastor. Pastor, eu fui ferido dentro de uma igreja. Nos procure, nos chame na rede social, nos procure no Instagram, nos procure também no YouTube. Lá você vai encontrar os nossos cultos. Os nossos cultos também são ao vivo, toda segunda, domingo pela manhã, domingo à noite e toda quinta-feira. Nos procure, nos contacta, nós teremos o prazer de te conhecer, de ir até a tua casa, de orar por você e de abençoar a tua família. Amém? Pastor Matheus?
2: Interessante é isso, né, Pastor Washington? A Graça Tioche é uma família. E ela sempre está de braços abertos para acolher. E esse é a visão do reino. Talvez você está me ouvindo aí pela rádio, ou vendo pela transmissão. Não desista. Não desista. Talvez você foi ferido. Talvez você foi machucado. Talvez você recebeu uma palavra que você não queria. E isso te fez parar. Isso fez você desistir. Mas hoje a palavra de Deus para você é, nessa madrugada é: volte. Volte enquanto há tempo, que ainda há esperança. Ainda nós temos a oportunidade de poder fazer o melhor para Deus. Você tem dons, você tem talentos. Vocês não desistam. Não desistam. Talvez você está querendo abandonar tudo. Me faz refletir quando que Jesus estava no barco e os discípulos começaram a ficar apavorados devido à tempestade, à ventania, pensando, pastor, acho que tudo ia acabar, que ali eles morreu. Talvez você esteja me ouvindo pensando que seu ministério acabou. Talvez você esteja me ouvindo pensando que não tem mais volta. Mas quando você convida, ou você olha do seu lado quem está no seu barco, e você tem Jesus lá, irmão, o vento e o mar obedecem. A tempestade vai embora. Nunca é tarde para recomeçar. Nunca é tarde para você entregar o seu fardo na mão de Jesus. Porque Jesus, ele troca o fardo pesado pelo fardo leve. E nessa manhã, nessa madrugada, eu quero dizer para você: Deus é o suficiente na tua vida. Não pare.
0: Que bênção, né? Mediante tudo que foi pregado, ministrado, talvez você que tá nos ouvindo, igual teve uma mensagem de uma moça que é lá de Governador Valadares, ela pedindo oração e falou que tinha o desejo de conhecer a nossa igreja, mas

0: um ambiente que frequenta e vai embora para casa. E quando nós falamos, somos uma família, falamos que nós temos sim. Nós temos ali os nossos questionamentos, nossos direcionamentos, mas também temos as nossas união, temos as nossas divisão de ideias. Nós não estamos te apresentando uma igreja perfeita. Estamos te apresentando uma igreja que todos os dias tem se envolvido com o céu. Todos os dias tem se envolvido com o Senhor. Então nós estamos te convidando, você que é de Belo Horizonte, região, e tem a disponibilidade de chegar até ali. Se você não tem, procura uma igreja mais próxima de você, confesse o Senhor Jesus, sirva esse ministério, sirva esse lugar, sirva com amor, com carinho, com excelência, né? Não tente identificar a igreja perfeita, não. Se você tentar encontrar uma igreja perfeita, você já está errado por ser imperfeito e procurar uma igreja perfeita. Procure um lugar e sirva com todo o seu coração, com todo o seu amor, com todo o seu propósito, e honre aquele ambiente e permaneça. Mas se você está sem uma direção de um lugar e consegue chegar até a nós, se sinta acolhido. Eu vou deixar um contato aqui para você nos procurar. Se você não nos conseguir localizar nas redes sociais, pelo WhatsApp você vai ter toda a instrução. O DDD é 31 98392 6297. DDD 31 98392 6297. Bom, se você não conseguiu anotar, depois você vai no YouTube aí, da 89.1, lá vai estar a nossa gravação ao vivo. Tudo que foi ministrado, tudo que Deus usou a gente para falar aqui, os louvores, você vai conseguir ver pelo YouTube aí também. Porque pela rádio assim você não consegue identificar, né? Quem é que tá falando e tal. Você vai nos conhecer também no YouTube. Lá você vai ver os vídeos, a nossa equipe de louvor. Você vai conhecer um pouco da identidade nossa aí, do que como Deus nos usa aí, tá? Eu quero agradecer você que ficou com a gente aí também, quero agradecer total aí, né, galera que ouviu a palavra, quem ficou até, teve uns que ficou, foi indo, eu tenho certeza, por causa de compromisso, talvez teve que ir descansar, outros tiveram que trabalhar, uma experiência muito boa, primeira vez, né, a nossa, né, uma vigília na rádio, nunca tinha vivido essa experiência, e é uma experiência muito boa, gente, muito boa, dividir essa ideia, acho que tudo que é novo é bom também, eu gosto de às vezes ficar desconfortável no que é novo, porque acaba trazendo uma certa experiência. O lugar que conseguiu me parar, que o altar ali a gente mexe muito lá pra cá, e aqui para a gente, então isso, experiência muito boa, quero parabenizar o 89.1 pelo trabalho demais que vocês estão fazendo aí em Belo Horizonte, toda a região, né? Eu queria apresentar a nossa equipe que está aqui, né, nos bastidores, né? Eu queria pedir para que fosse trocando com o pastor Matheus e a gente vai apresentando. Queria chamar nosso baterista aí, né, que está aqui, ele vai dar uma palavra de fé aí para vocês aí, tá bom? João, baterista João. João, baterista, técnico de áudio. O João quase faz tudo, né, na igreja lá. Fica à vontade.
1: Boa noite, pessoal. Sou o João Lucas, da liderança lá da Graça Church. É um prazer estarmos aqui na Rádio 89. Sou um dos líderes do louvor, da parte técnica da igreja, e é uma honra estar fazendo parte aqui dessa vigília, estar juntamente ao lado desses grandes pastores, líder, e só tendo, né, a melhor palavra de Deus nessa manhã, nessa madrugada, e foi uma bênção. Acredito que muitos ouvintes

0: teve sua resposta, teve sua, sua vida transformada através das suas palavras, da palavra do pastor Jorge, da palavra do pastor Henrique, e pode ter certeza que pessoas foram tocadas, como eu fui tocado, através das suas palavras, através da pregação, e que Deus continue usando cada um de vocês cada dia mais como está sendo usado.
1: Glória a Deus. João, ele não apresentou não, mas o João casado com a Luana, pai de Samuel. Samuel tá com o quê? Cinco mesinhos já, né?
0: Entrando por 5 meses.
1: Olha aí, que benção, hein?
0: Tá grandão, quase querendo andar já.
1: Aonde Deus entregou essa família aí, linda?
0: Graças a Deus, na Graça Church. Foi da onde que Deus me deu tudo que eu tô construindo até hoje. Tem muita coisa ainda para construir pela frente, mas foi uma das famílias que me abraçou, foi a Graça Church. No meio que eu estava lá no fundo do poço, onde que muitos desacreditaram. E hoje a Graça Church me abraçou, me deu minha família, me deu meu casamento com a Luana Barbosa. Ficou em casa por causa do pequeno, mas me deu o Samuel, uma herança de família, e, né, foi um presente tanto para mim, tanto para minha família no momento que veio o Samuel. E essa também, né, a família Graça Church foi a família que me deu essa família que eu tenho hoje. E eu só tenho a agradecer a Deus por essa família mesmo.
1: Amém, amém. Família linda, que vai crescer muito, tá bom? Amém. Deus continue te abençoando. Obrigado por fazer parte dessa família com a gente aí.
0: Amém.
1: Tá bom? Calma lá, vamos conhecer aí a esposa do pastor Austin, né? A pastora Amanda. A galera que tava no... Isso.
2: Bom dia, graça e paz a todos. Como o pastor já disse aqui, meu nome é pastora Amanda, sou esposa do pastor Washington, faço parte aí do Ministério de Louvor. Estamos juntos aí há 1 ano e eu sou muito grata a Deus pelas oportunidades que o Senhor tem nos dado. Então, assim, gratidão mesmo pela vida, né? Do nosso pastor Gleice, nossa pastora Marilaine. Que o Senhor venha continuar abençoando cada dia mais, venha crescer essa equipe cada dia mais. Agradeço também aqui, né, todos os colaboradores da Rádio 89 Maravilha, que as bênçãos do Senhor possam ser transbordantes sobre a vida de cada um de vocês. E acredito que grandes coisas fez o Senhor no nosso meio nessa madrugada. Eu acredito que tivemos aqui vários ensinamentos com grandes pastores aqui do nosso lado, né? Meu teólogo predileto, né, que é meu esposo, pastor Austin. Nunca é tarde para aprender, né? Então, assim, eu acredito que todos nós tivemos um grande ensinamento, como vocês que estão aí nos ouvindo, como a gente que já estava aqui de pertinho mesmo. E o que eu quero dizer é que nunca pare. Não é momento de nós nos retroceder, é momento de nós alavancarmos, mesmo exercer tudo aquilo que o Senhor nos confiou, né? O dom a qual o Senhor nos entregou. Que Deus abençoe cada vida, cada família, cada lar, com a graça do Espírito Santo de Deus.
1: Pastora, marido quer dar uma palavra, daqui a pouquinho eu vou passar para ele. Eu queria que você liberasse uma palavra para as mulheres que estão ouvindo você agora, uma palavra de fé.
2: Então, mulheres, nessa manhã eu quero ministrar sobre a tua vida o renovo da parte do Senhor, a ousadia da parte do Senhor. Muitas das vezes nós passamos por momentos difíceis, um deserto, a prensa, aonde que nós achamos que nós vamos paralisar. mas eu quero reavivar isso sobre a tua vida nessa noite, nessa manhã. Que as bênçãos do Senhor estejam sobre ti. Que os dons espirituais venham a ser renovados. Que a graça do Eterno venha estar sobre cada mulher que está aqui nos ouvindo, que está nos assistindo. É, recebi várias mensagens. Obrigada por cada mensagem, cada amiga minha que estava aí nos acompanhando, tanto aqui as mensagens dos nossos pastores, o louvor. Eu fico grata, eternamente grata mesmo, porque a gente, muitas das vezes, passa por tantas coisas, né, pastor? A gente acha que nós não somos inspirações e é ali que nós estamos sendo inspirações para muitas mulheres. Então, eu acredito que você aí que está me ouvindo, você que está me assistindo, conte comigo. Eu estou aqui para te ajudar. Você não está sozinha. A Graça Church te ama e nós estamos aqui para juntos adorar o nome daquele que vive e reina. Quero também fazer aqui o nosso convite aí do culto de mulheres que vai acontecer no dia 17 de outubro às 19h30 na nossa igreja Graça Church, que eu quero convidar você a trazer aí 10, 30, 20 mulheres para juntos adorar o nome do Senhor.
1: Lembrado, hein? O chá de mulheres aí, olha aí. Tá vendo? Falta agora voltar com legados, né? De homens, hein? De homens. Você tava querendo aí falar algo pra sua esposa? Fica à vontade, filho.
3: É, só lembrar que ele esqueceu das nossas três pedras preciosas, né? As nossas filhas, que também faz parte dessa família Graça faz Church. Parte. É. Né? Nós temos a Emily, que trabalha hoje, né? É voluntária hoje, na verdade, na mídia. Nós temos a Laura, que é a rapinha do tacho, né?
2: Que é a nossa dançarina.
3: E nossa dançarina. E nós temos a Ana Júlia, que também é baterista, né?
2: E dançarina também.
3: Ajuda também no louvor também, né?
2: E trago aqui o abraço, né, de todas elas. Elas não puderam estar presentes, mas eu acredito que da próxima vez todas estarão aqui para juntos adorar o nome do Senhor.
1: Amém. Eu conheci a pastora Vanessa, né, esposa do pastor Matheus. Vai liberar uma palavra aí. Né? Fala seu nome, conta a benção.
4: Amém, eu sou a pastora Vanessa, sou casada com o pastor Matheus, tenho dois filhos, o Gabriel e o Isaac. O Gabriel tem 9 anos, o Gabriel tem 10, aliás, e o Isaac tem 9. E eu estou muito feliz de estar aqui, por estar tendo esta oportunidade, estar aqui juntamente com os pastores, com os ministros de louvores, com a Rádio 89 Maravilha. E eu fico muito grata, e sou muito grata ao Senhor, né, por essa oportunidade que o Senhor nos tem nos dado, né? E é gratificante o que o Senhor tem feito em cada um de nós. E é gratificante por cada palavra que foi falada aqui nesta madrugada. Foi ministrado louvores. E eu sei que cada palavra que foi falada aqui foi tocada em cada coração. Foi alcançadas vidas que estavam precisando. Vidas que precisavam ouvir uma palavra do Senhor, da parte de Deus. E eu creio que vidas foram renovadas, foram curadas, foram libertas. E eu creio que o Senhor irá cada dia mais transformar cada coração, cada vida, em nome de Jesus. E eu sou grata ao Ministério da Graça Church por ter abrido as portas para minha família. E lá a gente tem vivido grandes maravilhas, grandes coisas que o Senhor tem feito, né? Tanto para todos que estão lá, tanto para nós. E a gente é muito grato ao Senhor, grato à família Graça de hoje por tudo que tem nos proporcionado, né, em nome de Jesus.
1: Amém, amém. Agradeço a sua participação, pastora Vanessa. Para nós também da família Graça de hoje é um privilégio ter a sua família com a gente lá. É, tanto a família pastor Austin, família do pastor Henrique, família do João, são todos um presente para nós, tá bom? Obrigado, viu? Pessoal, Queridos ouvintes, nós vamos ouvir agora uma pessoa para mim que é muito especial na minha vida, a minha esposa, a pastora Marilaine. É, outubro agora nós vamos fazer 20 anos de casado, hein? Ô glória, hein? Então, libera uma palavra aí, amor.
5: Vou liberar aqui qual o segredo de aguentar 20 anos.
1: Eita, glória! Uai, se for anos. Pra manter 20, 30 anos de casado aí, eles vão querer o segredo mesmo, hein?
5: 20 anos, gente. Viver do lado de um profeta 20 anos não é brinquedo não, viu? É superação. Brincadeiras à parte, mas sou muito grata a Deus, porque eu falo que Deus, quando ele fez Adão ali, ele viu que faltava algo. E aí foi quando ele pegou ali a costela de Adão e ele fez a mulher. O homem sem costela é um homem completo. Então o homem, ele só chega a um nível alto quando a costela tá ali, porque a costela é a sustentação, né? Ela que sustenta o corpo de pé. Se você não tiver a costela, você não fica em pé. Então Deus, ele colocou a mulher na vida de um homem para ser o sustento ali, a base de um homem, né? Porque é o único lugar que o homem tem coragem de chorar. Sem medo, né? Então Deus, ele colocou a mulher do lado de um homem para ajudar ele a crescer, para estruturar. E eu queria que agora, né, chamar a atenção aí dessas mulheres que estão nos ouvindo, porque muitas das vezes a gente tenta procurar o culpado no outro. Mas uma mulher que teme ao Senhor, ela traz estrutura para casa, ela traz firmeza para casa, ela ensina os filhos. E tem muita mulher que está perdendo o sentido, né? Hoje em dia, aí no mundo, vem se falando aí do poder da mulher, a mulher empoderada. Mas eu falo que a mulher empoderada é aquela que teme ao Senhor, aquela que busca os princípios, que não perde os princípios do Senhor. E é algo que eu aprendi desde a minha infância com meu pai, sobre princípio, casamento, família. E é algo que eu zelo, assim como Cristo zela, né? Hoje nós estamos debaixo aí de uma potestade mundana, onde tem zombado da família, destruído a família, né? E eu gostaria de chamar a atenção de você, mulher, para buscar esse princípio dentro da palavra do Senhor, né? A pastora Amanda já fez o convite, e para você aprender mais, ter mais força, esteja ali conosco, juntamente aí no dia 17, que eu tenho certeza que algo vai acontecer sobrenatural na sua vida e na sua família.
1: Amém. Ela não falou não, pessoal, mas nós temos 4 filhos maravilhosos, né? O Derek, Thalia, Gleiciane e Israel, né? Bênção de Deus, né? Na nossa vida.
5: Oh.
1: Aleluia. Amém? Nós vamos, pastora Tayane, rapidinho, fala seu nome aí, cumprimenta o povo de Deus aí, porque a gente já tá perto aí de encerrar já.
6: Bom dia. Meu nome é... Eu sou a pastora Tayane, casada com o pastor Henrique, né? Faço parte desse ministério aí há 5 anos, onde tem transformado a minha vida, né? Cada dia mais tenho aprendido muito caminhando aqui na Graça Church. E eu só... Nós estamos aqui finalizando. Só desejo, né, que o Senhor possa transformar a sua vida da mesma forma que Ele transformou a minha. Onde Ele me encontrou no momento que eu estava passando por um vale, né? E ele ali usou, né, palavras, né, para trazer um fortalecimento sobre a minha vida, onde ele devolveu o chão, né, para mim poder pisar. E é só isso. Deus abençoe.
1: Amém. Deus abençoe sua vida, abençoe sua família, toda a sua casa, nós também, da Graça de Deus. Estamos felizes por ter vocês lá com a gente, tá bom? Pessoal, estamos aproximando aí do fim. Quero orar pela sua vida, orar pela sua casa. E na sequência, nós vamos finalizar com adoração, amém? Então, Senhor Deus, soberano Pai, nós declaramos a bênção do Senhor sobre cada casa, sobre cada família nessa manhã, nesse Shabat, Deus de paz, que o Senhor traga alegria, Pai, sobre cada ambiente e que teus filhos, ó Pai querido, nesse dia venham viver grandes e bênçãos e testemunhos no nome de Jesus. Assim, nós nos despedimos aqui né? Mas a programação ainda vai continuar na 89.1. Mais uma vez eu reforço para você, procura nossas redes sociais e nos acompanhe. Que Deus vos abençoe, em nome de Jesus. Toda nossa Minas Gerais. Amém. Um louvor. Fica aí com o louvor. Que Deus abençoe.

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1: A paz do Senhor Jesus. Salmos, capítulo 37, versículo 18. O Senhor conhece os dias dos retos e a sua herança permanecerá para sempre. Que as bênçãos de Deus os alcancem nessa hora.
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3: Olá, meus irmãos, uma ótima manhã de sábado para você. Eu sou Michele Marins, te faço companhia agora aqui na 89 Maravilha, rádio de todas as igrejas que toca o som do céu com hinos que fizeram história. Esse é o programa em que a gente canta canções da harpa cristã. E para começarmos muito bem, vamos meditar em João 10, 11, que diz o seguinte: eu sou o bom pastor. O bom pastor dá a sua vida pelas ovelhas. E por isso nós vamos cantar o hino 156, A Ovelha Perdida.

0: Fechando muito bem o nosso primeiro bloco com o hino 525, Vencendo Vem Jesus. Esse a gente ama cantar. Nós sabemos que o nosso Deus é maravilhoso e que em breve Ele voltará. Você já está preparado? Nós precisamos estar com nossas vidas perante o Senhor, preparados para esse momento em que não sabemos a hora nem o dia, mas temos a certeza que Ele acontecerá. Vamos para aquele breve intervalo? Coisa rápida. A gente já volta, tá?
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3: Bom dia, vida! É isso, irmão e irmã, de segunda a sexta, a partir das 8 da manhã. Acompanhe conosco, então, o nosso Bom Dia, Vida pra você, amado irmão, amada irmã, de segunda a sexta, a partir das 8.
4: 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Bom dia, meu irmão!
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0: É isso aí, nós já estamos de volta aqui nesta manhã abençoada de sábado com hinos que fizeram história e vamos cantar o hino 169. Ó, Jesus me ama, não duvide do amor do Senhor, cante, exalte e agradeça por esse amor ter nos alcançado.

Esse foi o hino 545, Porque Ele Vive, Nós Podemos Sim Crer no Amanhã. E agora nós vamos continuar com hinos que fizeram história cantando o hino 370, Grato a Ti.

0: Fechando muito bem o nosso Hinos que Fizeram História com o hino 15, foi na cruz, foi ali que o Senhor nos resgatou, foi ali que os nossos pecados foram perdoados, foi ali que eu e você temos em Cristo Jesus a vida eterna. E ó, meu irmão, eu, Michele Marins, vou ficando por aqui, agradeço a sua companhia, desejo um restante de sábado muito abençoado e vou te falar, continue sintonizado aqui na Rádio 89 Maravilha com Bispo Talone, porque vem chegando o sábado de oração. Até mais!
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2: A paz do Senhor Jesus. Lucas capítulo 20, versículos 41 a 44. Então Jesus lhes perguntou: como dizem que o Cristo é filho de Davi? O próprio Davi afirma no livro de Salmos: o Senhor disse ao meu Senhor: assente-se à minha direita, até que eu faça dos seus inimigos um estrado para os seus pés. Davi o chama Senhor. Então, como ele pode ser seu filho? Que as bênçãos de Deus os alcancem nessa hora. 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
2: A paz do Senhor Jesus. Tiago capítulo 1, versículo 5. E se algum de vós tem falta de sabedoria, peça a Deus, que a todos dá liberalmente e não o lança em rosto, e ser-lhe-á dada. Que as bênçãos de Deus os alcancem nessa hora.
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9: Filho meu, não te esqueças dos meus ensinos e o teu coração guarde os meus mandamentos, porque eles aumentarão os teus dias e te acrescentarão anos de vida e paz. Não te desamparem a benignidade e a fidelidade. Ata-as ao pescoço. Escreve-as na tábua do teu coração. E acharás graça e boa compreensão diante de Deus. Confia no Senhor de todo o teu coração e não te estribes no teu próprio entendimento. Reconhece-o em todos os teus caminhos e ele endireitará as tuas veredas.

0: Mostra lá aquele buraco na perna lá, ó. Qual o seu nome, filho?
1: Erasmo.
0: Você veio de onde?
1: Eu vim de São Mateus.
0: Aqui, na Zona Leste?
1: Isso.
0: Aquela perna lá é a sua?
1: Essa aí não é mais, não. Essa aqui agora. Era a minha perna, né, pô?
0: Você trocou, então?
1: É. Eu passei pelo Vale do Sombra da Morte, mas já...
0: Jesus Cristo, que situação.
1: Eu fui lançado fora a porta.
0: Hein?
1: Eu fui lançado fora. Satanás me lançou fora.
0: Ninguém dava nada por você.
1: Dentro do abismo profundo e Jesus... Eu cramando a Jesus, ele me puxou dentro... Eu vou prolongar seu dia. O dono dele subiu brebulhado de ouro. Aí quando foi a semana passada, semana retrasada, aposta. A televisão ligada...
0: Não, conta o milagre primeiro, inventa, não. Oh, peraí, você não contou ainda, vamos por parte. Quem é essa senhora aí?
2: Eu sou a esposa dele, aposta.
0: Você lembra disso aí?
2: Lembro, aposta. Eu passei 8 meses trabalhando de enfermeira para ele.
0: Cheirava mal já a perna dele?
2: Fedia. Ah? Era para cortar a perna dele e jogar fora, né? Mas Jesus, né? Ah? Deus teve misericórdia.
0: O médico queria amputar?
2: Queria
0: tá lá no amputar. Cartaz, ó. Queria amputar, só cortaram lá, ó. Queria amputar isso? Era uma bactéria?
2: Isso, uma bactéria. Ele passou 1 mês e 3 dias em cima de uma cama de hospital.
0: No hospital?
2: No hospital.
0: E a gente entra nessa história como? Você assistiu nós, foi?
2: Então, a gente ama esse ministério, né?
0: Vocês são da igreja, Deus é amor.
2: Deus é amor.
0: Deus é amor.
2: Deus é amor. Pela misericórdia de Deus.
0: O servo de Deus, o missionário Davi Miranda, está na glória com o Pai. Porque ali era servo de Deus de verdade, homem de Deus de verdade. E o dia que eu recebi a notícia, eu estava aqui no altar e chorei. Você deve saber disso aí. Porque ali, sim. E o que levou de pancada, leva até hoje, né? Será que quando eu morrer, vocês vão continuar me batendo? É? Ô, filhinha. Você dava uma escapadinha e acompanhava o Valdemiro.
2: Com certeza, a TV ficou ligada. Lá
0: Jesus.
2: É o dia todo nós recebendo a oração e ele vai para frente da televisão quando todos os pastores e o senhor está orando. Para receber a bênção em casa.
0: Ia ter que
2: a televisão está
0: então,
2: ligada em casa no
0: aliás, ô filhinho, filhinha.
2: Amém, apóstolo.
0: Você sabe que todas as igrejas assistem o nosso programa, né?
2: Com certeza.
0: É porque é milagre, não é?
2: Com certeza.
0: Tem milagre ou não?
2: E a água, viu?
0: E esse homem é um milagre.
2: É um milagre de Deus.
0: E ele anda?
2: Anda. Trabalha, faz de tudo agora.
0: Jesus amado.
2: Graças
0: olha a perna dele como é que estava. A bactéria estava comendo.
2: Nós clamava todos os dias.
0: A bactéria estava comendo.
2: Estava comendo.
0: Chegou cheirava a... mal.
2: Cheirava mal.
0: Jesus Cristo.
2: Viu?
0: E nasceu, foi tudo lá.
2: Nós clamamos Deus aqui, do apóstolo, prossiga na obra, viu? O senhor é um homem de Deus.
0: Peraí.
2: Por isso...
0: Peraí, calma, vamos por parte. Você falou que é prossiga.
2: Prossiga.
0: É porque estão querendo me parar.
2: O senhor é um homem de Deus.
0: Você acredita?
2: É por isso que o senhor leva tanta predada, viu? É pela obra que...
0: É, mas de vez em quando...
2: Viu os milagres que acontecem aqui nessa
0: igreja. Eu levo pedrada, mas como eu sou lá da roça... Eu era bom daquele negócio do estilingue, hein? Hoje eu dei uma evoluída. Eu vou no clube, né? Que eu tenho meu caque. É. Dei uma evoluída. Não é estilingue mais, mas de raspão a gente acerta. É desse jeito. Então, ô filhinha, para prosseguir, não é?
2: Prossiga. Não desista, viu? Deus é com o senhor.
0: Amém, eu recebo.
2: Viu? Com toda certeza.
0: E o maridão está
2: curado. É milagre todo.
0: Peraí, o maridão está curado?
2: Está curado, graças a Deus.
0: Ele consegue subir aqui para me dar um abraço?
2: Com certeza.
0: Então vem.
3: Está prosperando. Ô bispo.
0: Deixa eu emendar, rapaz.
3: Aqui,
4: apóstolo, 4 horas de vida, Deus mesmo, é essa
0: cara. Você tá chorando, homem velho, deixa chorando.
1: Ligação, foi Jesus que me curou, apóstolo.
0: Claro que foi Jesus.
1: Nós abraçava a televisão, eu...
0: Você abraçou a televisão?
1: É, com o senhor fazendo oração, eu falei, o Deus de apóstolo vai me curar.
0: Eu e a bispo, quando a gente era recém-casado, a gente tinha uma televisão que só em pegar no botãozinho levava choque. Era de tubo. ali na Piraporinha, não sei se você lembra. Piraporinha, você lembra? Eu queria ver a Copa do Mundo, aquele tempo que dava prazer de assistir Copa do Mundo, só dava nós. Hoje, tá brabo. Né? Mas, ó, filhinho, que coisa linda, Jesus curou. Olha, tá lisinho. Doía, ardia, o que que era?
1: Foi bactéria de esgoto.
0: Comendo tudo.
2: Hã? Chegou aqui, ó, chegou aqui, entrar quase aqui na virilha dele, subiu pra cima.
0: Você viu que o Celso Portioli falou do filho?
2: Sim.
0: Curado na hora também.
2: Curado na hora, graças a Deus.
0: Quem curou seu marido?
2: Jesus.
0: Diga glória a Deus.
2: Glória.
0: Vai lá, um beijo pra Deus e amor. Parou. Peraí. Peraí, gente, tem outra aqui, ó. Você ouviu o que ele falou? Ela não ouviu, não. Peraí, como é que é?
1: 40 anos que eu era surdo, eu usava os dois aparelhos.
0: Verdade?
1: Eu nem falei.
0: Você tem exame, laudo, tudo, porque é pra ter aparelho.
2: Tem aparelho.
0: Tem tudo. Ele abraçou a TV?
1: Eu abracei a TV na hora que o senhor estava naquela oração das 6 horas. Falei, eu vou lá no apóstolo, o Deus do apóstolo vai me curar, eu não vou usar mais aparelho. Aí eu cheguei aqui, passei sexta-feira passada na missão do óleo.
0: Eita, Deus, eu não sabia. Ele era surdo também, igreja. Ele era surdo, igreja. Olha a emoção, e ele não é daqui não, hein. Me perdoa os irmãos da Deus e amor, acho que vai acabar ficando por aqui. Não tem um trem que fala aí, vem pra cá, Brasil? Não tem, bispo? Ele veio na sexta. Cadê o aparelho dele? Ah, é dele aquele ali? Ele veio sexta-feira, bispo? No fogo? Sexta-feira, meio-dia?
5: Sexta-feira passada, retrasada.
0: Ele veio?
5: Veio.
0: Meio-dia.
5: Meio-dia, ungiu os ouvidos dele e Deus operou um milagre.
0: Que legal! Uai, senhor, você está vindo muito aqui. Eu vou reclamar, vou lá na Deus amor. Eu vou entregar o senhor lá. Eu vou te entregar. Hã? Agora, como é que é?
1: Ele não pode, eu tava...
0: Peraí, você estava no sofá?
1: Deitado, ele Erasmo, vem jantar, vem almoçar, eu não escutava. Agora, quando ela.
0: Agora, se deixar, ele assalta a panela.
2: Ah, com certeza.
0: Você chamava ele pra jantar e não ouvia?
2: Não, não ouvia. Não.
0: Era moco.
2: Era surdo.
0: Não deve falar moco.
1: Era surdo, irmão. Era até...
0: Você tá ouvindo?
1: Último volume e não escutava, agora...
0: Você tá curado.
1: É, mas eu assisto o senhor todo dia.

0: 7 horas e 18 minutos. Prosseguimos com o programa O Poder Sobrenatural da Fé, com o sábado da oração. Aqui conosco o pastor Antônio Izamar. Pastor Antônio Izamar, são 7 horas e 18 minutos, inclusive é uma manhã chuvosa, né? Aqui na capital Belo Horizonte, a chuva cai, a chuva abençoa a terra, abençoa aí os seus moradores. A paz, bom dia, pastor Antônio Izamar.
1: Bom dia, bispo Laerto, e bom dia a todos os ouvintes da Rádio Maravilha, você que nos ouve nesse momento através aí da Rádio 89.1 FM, Rádio Maravilha, e você também que nos acompanha através do YouTube oficial da Rádio Maravilha. Que Deus abençoe grandemente, não só você, mas também toda a sua família. E olha, bispo Laerto, este sábado certamente será um sábado de muitas bênçãos na vida dessas pessoas, tanto esse que nos ouve, como esse também que nos vê através aí do YouTube. Bispo, já estamos aqui em preparação total, né? Preparação total, porque daqui a pouquinho, às 9 horas da manhã, acontecerá aqui na nossa sede estadual de Belo Horizonte uma mega concentração de fé, poder e milagre. A gente denomina o Sábado da Vida Abundante. Essa campanha, essa reunião é voltada para todas aquelas pessoas que desejam ter uma vida abundante. Então, você que nos ouve é o nosso convidado todo especial. E, bispo Laerto, eu já estou aqui com meu celular em mão, celular da nossa central de oração aqui de Belo Horizonte, Minas Gerais, já pronto para interagir com essa pessoa, você que nos ouve tanto aqui de Belo Horizonte, como em qualquer cidade aqui de Minas Gerais. Você pode, neste momento, entrar em contato conosco através do nosso WhatsApp 0 operadora 31 920 03 91 41. E daqui a pouquinho, bispo Laerto, eu estarei lendo aqui nome de pessoas que já estão interagindo conosco.
0: Glória a Deus. 7 horas 20 minutos, 7 horas e 20 minutos, e você pode sim interagir conosco, como bem colocou aí o pastor Antônio Izamar. Você que está nos acompanhando através do canal do YouTube oficial da Rádio Maravilha, você pode interagir conosco em qualquer parte aqui do estado de Minas Gerais. Você aí do Triângulo Mineiro, você do sul de Minas, você da Zona da Mata, você é do Vale do Aço, do Jequitinhonha, né? Você pode interagir conosco de qualquer parte, de qualquer localização, você pode interagir conosco. Estamos também ao vivo aí através do canal Bispo Talone Pougean. Estamos ao vivo também através do canal Bispo Talone Pougean. Você não é inscrito ainda no canal? Então vai lá na plataforma do YouTuber e se inscreve no canal Bispo Talone Pougean. Ativa o sininho para que você possa ter acesso aí a todo o conteúdo. Todo o conteúdo aqui é da nossa sede estadual de Minas Gerais, de tudo que é feito em todo o estado de Minas Gerais, pelos enviados, né, do nosso querido apóstolo Valdemiro Santiago, bispo Francileia, que é o bispo Talone Pougean, e a pastora Raquel. O pastor Antônio Izamar falava há pouco do sábado da vida abundante. A produção vai ilustrar, com imagens da multidão que comparece todos os sábados aqui na nossa sede estadual, na capital Belo Horizonte, na Avenida do Contorno, 1079. Olha a multidão que sai de casa, a multidão que percorre aí quilômetros e quilômetros para poder chegar aqui. Você vê que as pessoas seguram nas mãos aí, você que está assistindo. Se você não está assistindo, está ouvindo, eu estou buscando ilustrar aqui para o senhor e para a senhora através do áudio, né? A multidão tem saído de casa e hoje não vai ser diferente. Hoje não será diferente no que se diz respeito a isso. A multidão sai de casa para consultar a Deus, a multidão sai de casa para buscar da parte de Deus a vida abundante. Eu quero mostrar nesse momento, o que tem acontecido no sábado da vida abundante. O porquê, né? O motivo real pelo qual as pessoas saem de casa. Das suas casas para estarem conosco aqui no Templo dos Milagres, na sede estadual da Igreja Mundial do Poder de Deus, em dia de sábado ali, em um horário, às 9 horas da manhã. Vamos ver o que está acontecendo nesse lugar, vamos ver o que tem acontecido nesse ambiente, daqui a pouquinho nós voltamos.
2: Bom dia, meu irmão.
3: Bom dia, paz.
2: Qual o seu nome, a paz?
3: Dimas Moreira de Brito.
2: Ô, Dimas, o senhor estava com dores?
3: É, dor no corpo.
2: No corpo do senhor?
3: Nas pernas, estava na babesa, é.
2: Misericórdia, era nas pernas, no corpo, e depois da oração sumiu?
3: Agora sumiu.
2: Tá? Jesus curou?
3: Jesus curou.
2: Então digo obrigado, Jesus, glorifica a Deus bem forte, igreja.
4: Oito meses que esse homem estava sofrendo com uma dor na coluna, tomava remédio analgésico e as dores não passavam e foi curado agora, bispo.
2: Bom dia, meu amigo.
5: Bom dia.
2: Qual o seu nome?
5: José.
2: Ô, José, o que estava acontecendo, José?
5: É assim, é algo estranho, né? Porque eu comecei a sentir uma dor na coluna aqui, nas costas.
2: Sim.
5: E fiz os exames. Né, na empresa lá que eu trabalho, né, e não deu nada, né?
2: Peraí, o senhor tava com dores?
5: Sim.
2: E fez os exames e não deu nada?
5: Não apareceu nada, e isso já faz 8 meses, né?
2: É normal isso, gente? Se ele tá com dores, era para ser detectado o problema dessas dores. Quem concorda com o bispo? Só que quando ele fez os exames, não constou nada. E isso durante 8 meses, essas dores?
5: 8 meses eu tô trabalhando...
2: Cheio de dor.
5: Cheio de dor. Fazendo o meu melhor, né?
2: Mas sim.
5: Cheio de dor.
2: E hoje o senhor veio pra cá, então, pra pedir a Deus a sua cura.
5: Sim, eu acordei hoje de manhã com umas costas doendo, a coluna, tudo, né? Aí eu falei, eu vou lá. E vim, né? E cheguei aqui, comecei a adorar, comecei a cantar.
2: Clamou a Deus.
5: Clamei a Deus e... E assim, o irmão orou por mim ali e agora eu já...
2: Tá sentindo curado.
5: Amém.
2: Jesus curou.
5: Curou.
2: Glorifica a Deus, ele tá com um sorrisão no rosto agora. Jesus te abençoe, meu irmão. E muitas vitórias vão chegar pra sua vida. Diga glória a Deus.
5: Glória a Deus.
2: Bom dia.
6: Bom dia.
2: Qual o seu nome?
6: Terezinha.
2: Ô, Terezinha, é verdade o que o bispo falou?
6: É verdade, verdade.
2: A senhora tava com um problema para enxergar?
6: Eu cheguei aqui com a vista muito embaçada e eu nem vinha não, que eu fiquei com medo de vir sozinha, né? Mas depois eu falei, não, eu vou.
2: A senhora determinou, eu vou.
6: Determinei que eu vim e ia ser curada. Minha vista, depois da oração, minha vista limpou.
2: Gente, glorifica a Deus. A mulher não tava enxergando perfeitamente as vistas embaçadas. E ela disse, eu vou na igreja assim mesmo, eu vou determinar meu milagre. A senhora tá me vendo aqui agora?
6: Tô.
2: Tá conseguindo enxergar bem?
6: Tô vendo, tô enxergando muito bem. Depois então da oração acabou tudo, não sei mais
2: nada. Eu digo pra senhora agora, se a senhora tá me enxergando mesmo, a senhora vai subir essa escada e vai vir me dar um abraço aqui agora. Quero ver a senhora subindo a escada aqui. Vamos lá, deixa ela vir sozinha, já que ela tá me enxergando agora, deixa ela vir sozinha. Vamos lá, deixa ela subir. Sabe por quê? Porque aqui na Igreja Mundial do Poder de Deus o milagre acontece de verdade. Olha ela andando, vem me dar um abraço aqui, ó. Vem cá,
7: Chega
2: mulher!
7: E o coxo anda.
2: Eita, glória a Deus!
7: Pra adorar a Deus.
2: Deixa eu perguntar pra senhora uma coisa, tava tudo embaçado. Você não conseguia nem ver direito,
6: eu,
2: né?
6: Chega muito pouco, eu tô aí com medo de vir, né? Porque
2: tá até depois, com medo de vir, né?
6: É porque eu tava sozinho, né?
2: É. Tô sozinha, então. A senhora mora onde?
6: Moro lá no Barão Reis.
2: É? Mas agora tá me vendo.
6: Agora tô vendo.
2: Jesus curou a senhora. Oh. Então digo obrigado, Jesus. Glorifica a Deus. Dá um abraço aqui na pastora Raquel, ó. Dá um abraço aqui nela. O que aconteceu?
0: Glória a Deus. É isso o que tem acontecido. É isso o que tem acontecido no sábado da Vida Abundante. Pastor Antônio Zamar. A multidão tem se achegado, a multidão tem vindo. Inclusive pessoas de todas as partes do estado estão fazendo contato com o Senhor aí através da nossa central de oração. Mostra para quem está em casa, por gentileza, produção, a nossa central de oração, porque nós temos equipes que se revezam ali, missionárias, pastoras, pastores, bispos, pessoas preparadas espiritualmente para te dar um suporte. Olha ali, ó, a missionária Juliana ali, a esposa do pastor Antônio Zamar. Deve ter dado um cafezinho ali dentro, hein? Deve ter dado um cafezinho. Falei, põe minha esposa aí, ó. Olha ali, a dona Juliana ali, ó, missionária Juliana. Tem também ali a pastora Celiane, né, que tá ali do lado ali também, ó. É, atendendo pessoas, interagindo com pessoas. Né? Muda aí, troca o turno aí, produção, para mostrarmos para as pessoas. Olha aí, a pastora Marta, tá vendo? A pastora Marta, missionária Aline, vai trocando os turnos aí, para quem está em casa poder ver que, de fato, a nossa central de oração, ela não para. E o pastor Antônio Zamar, vou até pedir para o nosso cinegrafista aqui, né, dar um zoom nele ali, porque ele está segurando nas mãos ali várias fichas, inclusive, de pessoas que fizeram contato conosco e estão fazendo contato conosco através da nossa central de oração. Fica à vontade, pastor Antônio Zamar, para registrar aí a participação daqueles que estão fazendo contato conosco, interagindo nessa manhã de sábado.
1: Olha, Bispo Laerto, são inúmeras pessoas que entram em contato conosco através do nosso WhatsApp oficial. Esse WhatsApp é aqui da nossa sede estadual de Belo Horizonte. Se você ainda não tem esse número salvo em seus contatos, salve ele agora, pois através desse número, inúmeras pessoas têm pedido oração e também recebido da parte de Deus milagre para as suas vidas. O número é 0 operadora 319 2003 9141. É o WhatsApp oficial. E através do nosso WhatsApp, que o senhor mesmo falou, bispo, nós temos uma equipe que trabalha 24 horas para atender o senhor, para atender a senhora que precisa de um atendimento espiritual. Qualquer momento, qualquer hora que você enviar uma mensagem ou um áudio para a nossa central de oração, um homem de Deus, uma mulher de Deus vai atender o senhor, vai atender a senhora e orar para que assim Deus o abençoe você grandemente. E através da nossa central de oração, a dona Vânia Alves, que é aqui de Contagem, ela que pede oração por ela e também pela família dela, para Deus abençoar a vida financeira dela grandemente. A dona Roseli, ela que nos ouve neste momento ali do Benfica, em Juiz de Fora, e ela pede oração por ela, por toda a família dela, também pede para que Deus venha abrir uma porta de emprego para o seu esposo, e com certeza vamos estar orando grandemente. O Sandro que nos ouve aqui de Ibirité, olha só, ele ouve de Ibirité, e ele diz assim: eu ouço esta programação todos os sábados, Deus tem me abençoado grandemente, pois eu sou porteiro, manda um abraço para o povo de Ibirité, o abraço está mandado, e ele pede oração para que Deus venha restaurar a sua saúde. O seu Henrique,

0: Gente, esse que nos ouve ali de Patos de Minas, ele também, com certeza, vamos estar orando. Enfim, Bispo Laírton, eu acabei de ler aqui nome de pessoas que já entraram em contato conosco. Sempre que você liga para a nossa central de oração, a pessoa que vai atender o senhor, que vai atender a senhora, ela vai pegar o seu nome, até mesmo o seu endereço, porque através desse número, pessoas solicitam os propósitos que a gente vive aqui na igreja, pessoas solicitam e nós o mandamos, não só para aqui para o estado de Minas Gerais, mas também para o todo o Brasil. Enfim, Bispo Laírton, são muitas pessoas que entram em contato conosco e daqui a pouquinho eu estarei lendo o nome de pessoas que estão aqui já ao vivo, né, interagindo conosco através do nosso WhatsApp.
1: Agradeço a participação do senhor mais uma vez. Olha aí, a produção mostrando os turnos ali. A missionária Bruna, tem mais uma missionária ali também agora que me foge o nome dela. Mas você vê que os turnos vão trocando ali e sempre tem uma equipe de pronto. Sempre tem uma equipe de pronto, para poder interagir com o senhor, com a senhora, para te dar o suporte espiritual necessário. DDD 31, contato 9-2003-9141. Vou repetir para que você que está aí nos ouvindo, talvez dentro do seu carro, ou até mesmo no seu local de trabalho, tem muitos frentistas aí que nesse momento estão nos ouvindo através de um fone de ouvido. Tem também técnicos de enfermagem que estão nos ouvindo, inclusive um abraço, um beijo no coração para todos os técnicos de enfermagem, para o pessoal da área da saúde. Um abraço também aí para todos os porteiros, né? Para todos os porteiros dos edifícios. Para você, motorista de carro de aplicativo, para você, motorista de táxi, né? Um bom dia para você, né? Que Deus abençoe o seu dia de trabalho e que seja uma bênção. Que o Senhor te guarde, que o Senhor te proteja, que o Senhor seja com você em todos os momentos. Eu quero agora, nesse momento, o pastor Antônio Zamar, falar um pouco sobre o que está acontecendo domingo aqui na nossa sede estadual. Porque os finais de semana são finais de semanas abençoados por Deus, eu posso fazer essa colocação, mas eu queria mostrar a imagem do domingo, porque nesse domingo, embora seja um domingo de eleição, que Deus te ilumine, né? Que Deus te ilumine, que Deus te dê sabedoria na hora de cumprir lá com o teu papel de cidadão, de cidadã, que Deus ilumine a sua cabeça, que Deus ilumine a sua mente na hora lá de cumprir com o seu papel de cidadão. Mas mesmo sendo um domingo de eleição, é nesse ponto que eu quero chegar. Você vai eleger Deus como primeiro na sua vida, né? Você vai vir primeiro na casa do Senhor. Inclusive, nós temos o culto das 7 horas da manhã, que é o culto das primícias. É o principal culto, é esse que você está vendo aí agora. Coloca ele em tela cheia, produção, por favor. Olha a multidão que comparece aos domingos na casa do Senhor. Quando eu falo de multidão, produção, eu gosto de mostrar aquela imagem que mostra o mezanino, sabe? De cima para baixo, que aí, essa imagem aí, ó, tá vendo? Essa imagem aí. Eu até sei quem fez essa imagem aí. Nós temos um cinegrafista nosso que ele pega o tripé e joga lá em cima. Olha ele ali, ó, passando ali, ó, correndo. Foi ele que, né? Foi ele que fez essa imagem aí, ó. Ele pega o tripé, joga lá em cima, ele bota a câmera na cabeça, né? Tem um cinegrafista bom aqui. Tem um pessoal bom aqui de, né? Tem uns atletas aqui nesse lugar aqui. Você tá vendo essa imagem aí, ó? Você tá vendo essa imagem? A imagem da multidão? Isso é domingo, tá? Domingo, 7 da manhã, inclusive. Temos também 9:30 da manhã, que é uma segunda concentração, uma das principais. Tem 3 horas da tarde,

0: e tem também às 18 horas. Então são quatro oportunidades, isso no domingo. Mas essa que você está vendo aí na tela cheia, olha que imagem linda. Eu amo essa imagem aí. É uma das imagens que eu mais gosto de ver assim, porque retrata, né, o que é o templo, mostra a amplitude do templo, o tamanho do templo. Porque nós estamos falando, olha que imagem linda, nós estamos falando de um dos maiores templos aqui da capital Belo Horizonte, e por que não dizer do estado de Minas Gerais? É um dos maiores templos do estado de Minas Gerais. E você está vendo imagens ali, olha que imagem linda. As pessoas, né, se derramando ali na presença de Deus. As pessoas se fortalecendo na presença do Senhor. E aí nesse meio, escuta isso. Você que está nos ouvindo agora, talvez dentro do seu automóvel, no teu local de trabalho, ou até mesmo em casa. Essas pessoas, elas não medem esforços para chegarem aqui, tá? Pessoas que vêm de Brumadinho, pessoas que vêm de Ribeirão das Neves, pessoas que vêm de Congonhas, de Confins, pessoas que vêm de Mateus Leme, Itaúna, né? Pessoas que vêm de Itaúna, eu ia falar Itajubá, mas eu não duvido também não, tá?
1: É, tem pessoas que vêm bem distante, né?
0: De longe, esses dias tinha uma pessoa que veio de Rio Verde, Goiás,
1: né? Exatamente.
0: Rio, né? Verde, Goiás, é um outro estado, né? Um outro estado. E as pessoas, elas saem das suas casas, elas nos acompanham aí através do canal do YouTube, da televisão, porque também nós estamos aí através do canal 10.1 TV aberto. E as pessoas saem das suas casas, Confins, pessoas que elas saem de todos os lugares. Ibirité, como o senhor bem colocou há pouco aí um comentário, o senhor registrou, Ibirité. Pessoas que vêm de todos os lugares, para participar dessa concentração. De fato, é uma concentração. Pessoas, elas percorrem quilômetros para chegar aqui. Então, eu quero chamar a atenção dos moradores aqui da capital Belo Horizonte. Atenção, Belo Horizonte. Atenção, Belo Horizonte, capital. Atenção, região metropolitana. Sai da tua casa e vem. Sai da tua casa e vem nesse domingo, em especial, 7 horas da manhã. 7 da manhã. Ah, bispo, mas é domingo de eleição, bispo. É domingo de votação. Tudo bem. Primeiro você vai eleger Deus como primeiro na tua vida. Deus é primeiro. Aí você vem na casa de Deus. Depois que você sai da casa do Senhor, o Senhor, a Senhora, aí você vai lá cumprir com o teu papel de cidadão. Por que que eu estou falando dessa maneira, nessa ordem? Por quê? Porque às vezes você deixa para vir depois e acaba não vindo. Mostra a multidão mais uma vez, produção. Às vezes você quer fazer dessa maneira e coisas vão acontecendo ali que você acaba não vindo. Então você vai fazer do jeito certo. Primeiro Deus. Primeiro Deus. Primeiro você vem eleger o Senhor na tua vida como o primeiro. Aí depois você vai lá cumprir com o teu papel de cidadão nesse domingo, dia 4 de outubro. Vamos ver o que está acontecendo no meio dessa multidão. Vamos assistir juntos o que tem acontecido aos domingos nesse lugar. E daqui a pouquinho voltamos.
2: Bom dia, minha querida.
3: Bom dia.
2: Qual o seu nome?
3: Maria Júlia.
2: Ô, Maria, o que foi que aconteceu? Me conte.
3: Meu filho, um dia eu estava trabalhando, na sexta-feira, e ele ligou: mãe, eu preciso ir para o hospital, eu não estou bem, eu estou muito ruim. Ele via, se ele olhasse para o senhor, ele via duas pessoas.
2: Sim.
3: Nossa, eu saí, eu larguei o serviço, fui, falei: vamos embora. Nós fomos para o hospital. Chegamos lá, fez a ressonância, deu uma inflamação no crânio.
2: Uma inflamação no crânio.
3: Foi. E aí eu tive que pedir oração dos pastores e no desespero o médico chamou a gente para conversar. E...
2: Era muito grave, né, minha irmã?
3: Era muito grave. E aí eu tive que ir no altar e pedir para uma pastora.
2: Gente, vocês estão ouvindo esse testemunho? Quem está ouvindo? Olha a gravidade da situação. Deu uma inflamação no crânio do filho dela. Ele, quando observava alguém, ele enxergava duas pessoas, é isso mesmo?
3: Duas pessoas.
2: E a senhora, com aquela notícia, o médico chamou a senhora para informar a gravidade da situação. Então, imagina como a senhora ficou triste com aquela notícia, né?
3: Eu fiquei com ele lá de sexta para sábado, sábado para domingo, domingo para segunda. E os outros dias ele foi para o quarto e ficou 9 dias internado.
2: 9 dias.
3: E fazendo ressonância. E aí, eu pedi a pastora, eu tive que ir no altar desesperada. Porque teve um dia que eu estava no culto, eu saí depressa, porque o médico queria conversar com a gente. E aí, eu saí depressa e eu vim aqui no altar e pedi a pastora, ora pelo meu filho, ele está internado, ele não está bem, ele está muito ruim. E aí, ela fez oração e falou assim, leva a cura do seu filho.
2: Ela falou desse jeito?
3: Falou.
2: Gente, olha a emoção dessa mulher, gente. Porque só a mãe sabe a dor que ela estava sentindo. Quando o médico falou para a mãe, olha, uma inflamação no crânio grave. Está no seu filho. E contou a situação, fez ressonâncias. Ficou 9 dias internado o filho dela. E ela pedindo orações. Ela disse que recorreu, falou até com a pastora Raquel para poder fazer a oração. E a pastora disse, leva a cura do teu filho. Você vê como é que é. Você vê que a palavra de um homem de Deus e de uma mulher de Deus não cai no chão. A pastora falou desse jeito para a senhora, leva a cura do seu filho?
3: Falou, leva a cura do seu filho. Eu saí, fui. Aí, quando foi uns 9 dias depois, no sábado, ele recebeu a cura. E hoje, bispo, para a honra e glória de Jesus... As vistas voltou ao normal.
2: Voltou ao normal?
3: Voltou ao normal, para a glória de Deus. Ele não está sentindo nada, está indo para a academia.
2: E já está até treinando na academia?
3: Já está indo para a academia, fazer o que ele fazia. E para a glória de Deus, ele está bem.
2: Gente, glorifico. Olha a mulher chorando de alegria aí, ó. Olha a mãe chorando de alegria. Vem cá para dar um abraço na senhora.

0: abraço na senhora. Eu imagino a dor que essa mãe enfrentou vendo o filho naquela situação. Era muita tristeza olhar para ele do jeito que ele estava, né?
1: Muita tristeza, porque ele mesmo não estava entendendo o que estava acontecendo. Eu falei, mas Deus é tão maravilhoso que às vezes batia um desespero, mas tinha hora que eu falava, não, Deus está no controle, Deus está trabalhando. Aí eu vim pedir, teve um dia que eu estava aqui no culto, recebi o médico falou, vem que a gente quer conversar. Eu cheguei lá, aí o médico falou assim, olha, uma inflamação, ele me mostrou, é uma inflamação que está no crânio. Eu falei, tá bom, doutor, tudo bem.
0: Ela só confiou em Deus, né?
1: Eu confiei em Deus, aí eu vim pedir para a pastora, para essa pastora, meu filho está internado, ele não está bem. Ela falou assim, faz oração. Eu dei o nome dele, ela fez oração e falou assim, leva a cura do seu filho. Eu fui embora confiante.
0: A senhora foi acreditando.
1: Eu acreditei naquela palavra. Tomei posse, e aí quando foi 9 dias, né, e ele foi, isso foi no domingo, quando foi na outra, no sábado, ele já recebeu a cura. A partir do momento que eu tive ali, teve alta, foi para casa, hoje ele está bem, ele não estava parando nada no estômago dele.
0: Tava conseguindo, ele não estava normal, né?
1: Não estava.
0: Voltou a ter uma vida normal agora?
1: Muito magro. Agora voltou a ter uma vida normal, alimentando direitinho, parando as coisas no estômago, que não estava parando. Eu não sei, que só Deus sabe.
0: Mas Deus curou.
1: Jesus curou. Eu tomei posse da palavra que a pastora me deu e fui embora. Acreditei, mas Deus, eu sei que Deus está trabalhando, Deus vai conseguir, Deus vai curar meu filho.
0: Deu a vitória.
1: Deus deu a vitória.
0: Então dá um abraço aqui na pastora, que glorifica a Deus bem forte. Que Deus abençoe essa mãe. E você que está em casa aí vendo esse testemunho, vem conhecer essa obra. Vem conhecer esse ministério. Vem participar das reuniões aqui, principalmente nos domingos. 7 da manhã, 9:30, 3 da tarde, 18 horas, aqui na Avenida do Contorno, 1079, ao lado aqui da Praça da Estação. E a igreja deu uma linda salva de palmas mais uma vez. Deus abençoe a... Irmão, várias vezes eu vi ele pedindo orações... pela visão dele, várias vezes. Eu estou me deparando aqui com um exame, que na verdade isso aqui é uma prescrição médica para cirurgia.
2: Mas se a cirurgia já é o...
0: O laudo.
2: É para não só o óculos mesmo, só é.
0: Não precisa. Qual o nome do senhor?
2: José Fernandes.
0: Ô, senhor José, o senhor já estava sofrendo há quanto tempo com esse problema?
2: Olha, eu fiz exame dessa catarata aqui do esquerdo em março.
0: Em março.
2: E era para fazer a outra em seguida.
0: E constou o problema.
2: E eu deixei de fazer também para poder ir em São Paulo e na concentração aqui na Praça da Estação.
0: Sim.
2: E usando tudo aqui, passando para imposição de mão.
0: Usando a fé.
2: Usando os pés, tudo, usando tudo aqui.
0: Ah, o senhor unge os pés na terça-feira
2: toda
0: também?
2: Toda terça. E eu posso estar fazendo frio que eu passo descalço.
0: Eu ainda toco. Olha o que ele falou, gente. Ele vem na terça, unge os pés. Ele disse assim... Pode estar fazendo frio, que eu fico descalço para receber a unção nos pés, mesmo com frio.
2: Muita fé que eu tenho.
0: Muita fé no coração que o senhor tem.
2: E eu alcancei a vitória, que é um sacrifício. Minha esposa sempre precisa de mim para ajudar. Eu fiquei pensando tudo isso. Falei, Deus, a hora que eu for marcar essa outra cirurgia, eu não vou ter catarata.
0: E o médico, então, quando foi fazer os exames para a cirurgia, se surpreendeu?
2: Ele sentou no lugar, olhou, mostrou aquele lugar para mim ler, leu tudo direitinho. Ele falou assim, o senhor não tem nada. Como que pode até fazer cirurgia de
0: celular? Glorifica a Deus. O médico olhou para ele e falou assim, olha, o senhor não tem nada. Mas como que não tinha nada se já tinha sido marcado até o procedimento para cirurgia? Na verdade, doutor, o médico dos médicos já tinha realizado a cirurgia nele. Já tinha curado ele. O médico se surpreendeu na hora.
2: E eu venho aqui sempre também a passagem aqui no altar, né?
0: Sim, sim. Sempre usando a fé.
2: Usando a minha fé. Uso orlinho.
0: Uso óleo.
1: É, água. O senhor, então, nas campanhas, o senhor sempre está fazendo.
2: A água, as toalhinhas, eu lavo. Eu uso a água, continuo com aquela água. Eu tenho um radinho ligado na Maravilha.
0: Na Rádio Maravilha, 89.
2: Eu escuto vocês as orações.
0: Meia-noite, né? O senhor está lá escutando a gente, né?
2: Consagrando as águas, eu bebo, lavo o olho com a toalhinha. Graças a Deus.
0: Tá curado. Tá me enxergando bem. Enxergando. Então anda atrás de mim aqui, que eu quero ver o senhor andando atrás de mim. Vamos lá.
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0: Vamos ver se o senhor tá me vendo mesmo. Anda aqui. Anda atrás do Bispo Talone aqui. Vamos lá. Cuidado, hein?
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0: enxergando bem, né?
1: Enxergando.
0: Tá enxergando bem.
1: É, as letrinhas tem uma que eu tá. Eu
0: tava
1: que...
0: tudo embaçado, seu José. Era catarata?
1: É catarata.
0: Ficava tudo embaçado.
1: Só as letrinhas pequenininhas da Bíblia, porque ainda tem uma que também embaraça.
0: Mas Jesus vai fazer a obra completa. O senhor tá vendo aqui, ó?
1: Não, isso mesmo.
0: Jesus Cristo é o mesmo. Ontem.
1: Ontem, hoje, sempre.
0: Tá vendo bem mesmo, hein? Então digo obrigado, Jesus. Glorifica a Deus bem forte.
2: Glória a Deus, voltamos. Pastor Antônio Zamar, de forma breve, porque o nosso tempo está esgotando através da Rádio Maravilha, mas nós vamos dar continuidade aí através do canal 10.1. Registra de forma breve quem vai estar conosco no dia de hoje e também amanhã, em especial domingo, 7 horas.
3: Olha, Bispo Laerto, inúmeras pessoas aqui enviando mensagem através do nosso WhatsApp. Pessoas que pedem oração e outras que já que confirma as suas presenças nessa concentração. Umas, por exemplo, aqui o Kaique, ele fala que vai estar na concentração de hoje, daqui a pouco, às 9 horas da manhã, passando ali pelas portas abertas e pedindo a Deus vida abundante. Ele que nos ouve aqui do bairro do Barreiro, aqui pertinho da gente aqui, da nossa sede estadual. A Fátima, ela também nos ouve aqui do bairro Santa Efigênia, do lado aqui também, ela que pede oração pela sua família, e ela diz, olha, eu vou estar amanhã, e principalmente na primeira reunião, e ela confirma aquilo que o senhor estava falando alguns minutos atrás, ela diz, o meu primeiro voto será para o Senhor, amém, glória a Deus. O Edson dos Santos, ele também confirma a presença nessa concentração de 9 horas da manhã, ele que nos ouve lá de Betim, ele diz, aliás, eu já estou a caminho aí da nossa sede estadual, ele fala, embora que hoje o tempo esteja um pouquinho meio chuvoso, mas a chuva não vai me parar, já estou a caminho, estou ouvindo aqui dentro do meu próprio carro, que Deus abençoe grandemente, e todo esforço, né, Bispo Laerto, que essa pessoa fizer para estar conosco daqui a pouco de 9 da manhã, com certeza Deus o recompensará grandemente.
2: Com certeza, 7:55, nós vamos ficando por aqui com a nossa participação, você que nos acompanha aí através da Rádio Maravilha, 89.1, né? Que Deus abençoe grandemente aí o seu dia de sábado. Eu quero finalizar com um lindo louvor, e você que nos acompanha através do canal do YouTube, Bispo Talone Pogian, você que nos acompanha através do canal 10.1 TV aberto, você assim continua conosco. Vamos adorar a Deus, vamos de louvor, amanhã de sábado, você que está nos acompanhando pela 89.1, a Rádio Maravilha, ó, um beijo grande no seu coração, e você que nos acompanha através do canal 10.1, continue conosco. Vamos adorar a Deus.

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2: A paz do Senhor Jesus. Salmos capítulo 144, versículo 1. Bendito seja o Senhor, rocha minha, que me adestra as mãos para a batalha e os dedos para a guerra. Que as bênçãos de Deus os alcancem nessa hora. Deus os alcancem nessa hora. 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
5: 8 horas em ponto, um bom dia para você. Estamos juntos, eu mesma, Michele Marins, estou por aqui te fazendo companhia, graças a Deus. Sábado, 3 de outubro de 2026, temperaturas mais amenas, chuvinha em Belo Horizonte, graças a Deus. Conta pra gente como é que tá aí na sua região. Tá chovendo também, melhorou o calorão, meu irmão. Grandes coisas fez o Senhor por nós, por isso nós estamos alegres e vamos começando o nosso Bom Dia Vida Especial de sábado com os clássicos da 89. Claro que você pode participar através do nosso WhatsApp, você manda o seu alô para quem você quiser, através do nosso WhatsApp então, que já está liberado. Mas não esqueça, mande o seu nome e o nome da pessoa que você vai abraçar nessa manhã de sábado, tá bom? 319-9565-1089. 319-9565-1089. E nós vamos começando com um clássico maravilhoso, ao som de Ademar de Campos, Ele é exaltado, louvado e engrandecido seja o nome do Senhor. Cante bem alto.

Esse é o grupo Logo Situações, do ano de 1984. Agora 8:12, que Deus abençoe a sua vida mais e mais. Nós vamos continuando com o nosso Bom Dia Vida especial de sábado, com os clássicos da 89. Agora nós vamos ao ano de 1999, relembrar, porque essa já foi, esse álbum em especial, ele já foi lançado no finalzinho do ano. Virou a febre. Eu lembro que muita gente queria ganhar de presente no Natal, porque ela lançou bem no iniciozinho do mês de dezembro, do ano de 1999. Cassiane, com muito louvor. 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

0: Clássico do ano de 1987, Primeiro Amor de Rebanhão. Essa foi do quarto álbum de estúdio, que se chama Novo Dia, lançado na época pela gravadora Polygram. 1987, coisa boa, coisa linda, relembrar grandes momentos. Primeiro Amor, inclusive, se tornou assim um sucesso imediato na história da música evangélica brasileira. Foi regravada por vários artistas. Essa canção tem na voz da Aline Barros, da Damares, do Paulo César Baruque, e assim, competiu diretamente com Palácios, né? Que é o posto de música mais regravada do Rebanhão. Maravilhosa, não pode ficar mesmo de fora da nossa playlist do sábado em especial, né? Com tantos clássicos. 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Dentro de instantes tem muito mais para você. Continue sintonizado por aqui.
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3: Bom dia a todos os ouvintes da Rádio 89 Maravilha. Durante a onda de calor em Belo Horizonte, quase um em cada três ônibus fiscalizados apresentou irregularidades no sistema de ar-condicionado. A Operação Brisa Fresca da Superintendência de Mobilidade do município vistoriou 201 veículos. Em 70 deles, o equivalente a 35%, a temperatura interna estava acima do permitido. Outros dois ônibus circulavam com o ar-condicionado desligado. As fiscalizações foram feitas durante os trajetos das linhas e nos pontos de embarque e desembarque. Foram verificadas a temperatura interna, o funcionamento do ar-condicionado e das cortinas de ar. Segundo a Prefeitura, quando a temperatura externa chega a 34 graus ou mais, os ônibus devem manter o interior pelo menos 8 graus mais frios do que o ambiente externo. A regra também determina manutenção e higienização periódicas dos equipamentos, seguindo as especificações dos fabricantes e as normas técnicas da ABNT. Eu volto a qualquer momento com mais informações. 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
0: 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Agora 8h31, um bom dia para você. Os nossos clássicos da 89 continuam. E agora ao som de Aline Barros, Sonda-me, Usa-me.
4: Usados pelo Senhor Jesus nesse tempo, nessa geração.

de Israel do ano de 1997 com Sérgio Lopes, agora 8h40. Aqui na 89 Maravilha, nós continuamos com os nossos clássicos da 89, nosso Bom Dia Vida Especial de sábado. Agora vamos ao ano de 1995, recordar com Fernanda Brum, Meu Bem Maior.

0: Comunidade Zona Sul rompendo em fé. Quem nunca cantou essa, né? Essa a gente cantou bastante. Essa é do ano de 1998. E eu tenho certeza que faz parte até hoje, né, da sua playlist. Deixa eu contar pra você, quem tá sintonizado com a gente. Deixa eu ver aqui. Cadê nossa listinha? José Roberto, bom dia para você, José Roberto. Tá lá em Juiz de Fora. O Emerson de Baipendi, ele é presbítero e hoje descobriu a 89 Maravilha e não vai mais sair. Ah, que coisa boa, Emerson. Deus te abençoe. Abençoe aí o seu ministério como presbítero. Que Deus te abençoe e mande pra gente de qual ministério você é, qual a sua igreja, qual o nome do seu pastor pra gente mandar esse alô, tá certo? Deixa eu ver, a Marcilene de Unaí, amo esses louvores, quero mandar um alô pro meu filho, Maicon Júnior, dizer que o amo muito, Deus está no controle da vida dele, vai dar tudo certo, vai sim, Marcilene, em nome de Jesus, viu? A Marcilene que já tá com a gente aí durante a semana, um grande abraço. Quem mais tá com a gente? Tem alguém ligando, mas na tela do computador não dá, deixa eu ver aqui. Macildo, de Uberaba, trabalhando próximo a Uberlândia, ouvindo a 89 e curtindo o som do Marco Aurélio. Um grande abraço, querido, Deus te abençoe. A Sônia Rodrigues, em Barbacena, como é bom te dar um bom dia. Aqui, graças a Deus, está uma chuvinha fraca e gostosa. Que Deus abençoe cada dia mais e seja muito bem-vinda ao sábado na minha vida. Pois é, menina, tô aqui. E hoje eu vou falar, viu, Sônia? Como diz, foi uma luta para levantar da cama. Não é brincadeira não, né, gente? Quem pode, aproveite bastante, porque com essa chuvinha, que delícia, que coisa boa. Deus é bom. Se você tem essa oportunidade, agradeça a Deus. Eu agradeço a Deus por vir também trabalhar. Mas quem está em casa também pode agradecer com, assim, com o coração repleto de gratidão. Pode. Ah, gente, bom demais. Não sei aí onde você está, né? Aqui em Belo Horizonte, a nossa irmã de Barbacena falou que lá também está chovendo. Tô achando que Minas toda está chovendo, hein? O Geraldo Alves tá com a gente, e o Geraldo Alves é do Filadélfia. Estamos juntos até sábado, pois é, essa família maravilha é nota 10, um abraço para todos os ouvintes. Eu amo essa musiquinha, Raíssa e Ravel, na minha convenção. Grande abraço, querido, Deus te abençoe. O José Romeu é da Serra do Salitre. Aqui também tá chovendo hoje. Ai, tô falando, tô achando que é Minas inteira, hein? Ouvi você falando que tá chovendo em Belo Horizonte, por aqui também, viu? Manda um alô para mim aqui na roça. Ô, José, um grande abraço para você. Deus abençoe a sua vida em Serra do Salitre. Abençoe a todos nós com essa chuvinha maravilhosa. Quem mais tá por aqui? O José, esse aqui é o José Romeu, né, que eu falei? Isso. Agora é o Acilon. Acilon de Paracatu, sempre ouvindo a gente. Grande abraço para você, Deus te abençoe, querido. Tá chegando Versículo da Hora com Cláudia Cruz. A gente volta na sequência com o nosso sábado maravilhoso, recheado de clássicos para você.
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7: A paz do Senhor Jesus. Isaías capítulo 44, versículos 2 e 3. Assim diz o Senhor: aquele que o fez e o formou no ventre e que o ajudará. Não tenha medo, ó Jacó, meu servo, Jesurum, a quem escolhi. Porque derramarei água sobre o sedento e torrentes sobre a terra seca. Derramarei o meu espírito sobre a sua prole e a minha bênção sobre os seus descendentes. Que as bênçãos de Deus os alcancem nessa hora. 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
0: Muito bem, sábado maravilhoso na presença do Senhor Jesus, chuva em Belo Horizonte, várias regiões pelo jeito, que coisa boa, fico feliz demais de saber que você está sintonizado com a gente, participando pelo nosso WhatsApp 319-9565-1089, os alôs, né, que não der para serem enviados agora, logo mais à tarde, o Giovanni Ganda também estará por aqui com mais clássicos para você. Agora nós vamos ao ano de 2005 relembrar um grande momento de Bruna Carla, Vento do Espírito. 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

Essa é da Maris, A Batalha do Arcanjo. E essa é a 89 Maravilha, a rádio de todas as igrejas que toca o som do céu. Essa da Damares é até um pouquinho mais recente, 2008, né? Mas já deu saudade, tá certíssimo. E por aqui nós vamos continuando. Agora vamos ao ano de 1985. Voz da Verdade com uma canção lindíssima, Facho de Luz.

0: Ademar de Campos, grande é o Senhor. Essa é a 89 Maravilha, a rádio de todas as igrejas que toca o som do céu. Estamos juntos e você pode continuar participando. Inclusive, deixa eu falar para você que essa música é do ano de 1986. Ademar de Campos veio com Grande é o Senhor em 1986. E aí, assim, foi regravando e todas as igrejas cantando, né? Porque é uma música lindíssima, lindíssima. Vou mandar um abraço aqui para a irmã Luciene Rosa. Irmã Luciene, Deus abençoe a sua vida. Muito obrigada pela sintonia, pelo seu carinho para com a minha vida. Conto com as suas orações, viu? Foi me passado aqui a sua participação. Deus te abençoe mais e mais. Ainda, deixa eu ver quem está por aqui para eu conseguir mandar mais alguns alôs. Olha, tem a turma que está lá no monte, é isso? Bom, deixa eu ir mandando aqui um abraço para o Leandro de Betim. Grande abraço, querido. Deus abençoe a sua vida. Está lá trabalhando nessa chuvinha gostosa. A Luciana Maria é aqui de Belo Horizonte, também ouvindo esses louvores, que são muito lindos. Eles me fazem lembrar de 31 anos... De 31 anos atrás, quando Jesus me alcançou. É exatamente isso. Esse é o nosso desejo, para que você possa continuar, minha irmã, adorando o nome do Senhor, viu? Tem também o Emerson dos Santos Eustáquio, de Contagem, e o pastor Mauro é de Ubá, da Igreja do Evangelho Quadrangular, no sítio Boa Sorte. A Vanessa da Silva, em Uberaba, mandando aquele abraço para o esposo Maxwell, dizendo que o ama muito, que ele é o amor da vida dela, que ela está com saudades. A Suelen de Guanhães, da Igreja Universal, também sintonizada. Osmar de Baipendi, ama muito esses louvores. O Cid Clay, de VRB, Visconde do Rio Branco. Por aqui está chovendo bastante. Todos os hinos são realmente maravilhosos. Parece até o som do céu mesmo. Ainda o Fábio Lourenço, da Central Pampulha, aqui em Belo Horizonte, no monte, logo cedo, em um momento de gratidão e oração pelo nosso país, especialmente nesse período que antecede as eleições. E tá com uma turma boa lá, hein? Deus abençoe vocês, em nome de Jesus, e nós realmente precisamos orar para que o Senhor esteja acampado, né, ao redor ali de todas essas urnas, para que essas eleições sejam realmente eleições justas. Agora, 9h27.
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5: Moradores de áreas próximas ao aqueduto Bicame, no centro de Nova Lima, na região metropolitana de Belo Horizonte, foram orientados a deixar as casas na última sexta-feira, após uma alteração ser identificada na estrutura. A Defesa Civil isolou toda a área do entorno do aqueduto, depois que os moradores relataram uma possível inclinação. As ruas Domingos Rodrigues e Aníbal Moraes Quintão também foram bloqueadas e a orientação é evitar o trecho. A medida é preventiva. A Defesa Civil, equipes da Anglogol de Axante, responsável pela estrutura, e o Corpo de Bombeiros avaliam as condições e devem definir as providências necessárias. Segundo a empresa, as alterações foram identificadas depois das fortes chuvas que atingiram Nova Lima. O Bicame foi construído em 1890 e é um dos principais símbolos históricos da cidade. Com 200 metros de extensão, o aqueduto foi restaurado em 2024 com investimento de mais de 3 milhões de reais. Durante décadas, a estrutura foi usada para transportar água até a antiga mina de ouro Morro Velho. Eu volto no Sobremesa com a Notícia à 1 da tarde e você confere agora o Mesa Redonda.
0: É isso aí, agora 9h32, daqui a pouquinho tem o Mesa Redonda na 89 Maravilha. Essa é a 89 Maravilha, onde o som da informação chega junto com o som do céu. E a gente canta com Carlinhos Félix, do ano de 1991, Coisas da Vida. Música.

Esse é o Grupo Logos, com música lindíssima, Um Novo Dia, do ano de 1983. Agora, na 89 Maravilha, 9h43, o nosso Bom Dia Vida Especial de sábado, com os clássicos da 89, segue, e vamos ao ano de 1987, relembrar um grande momento do grupo Sinal de Alerta, Manhãs de Outono.

0: Essa é do ano de 1989. É um clássico do louvor cristão, composto por Bené Gomes. O Espírito de Deus está aqui. Ainda é cantado bastante, né? Ai, a gente ama cantar essas das antigas. Gente, vamos encerrando esse primeiro momento do Bom Dia Especial, Bom Dia Vida Especial de sábado, com os clássicos da 89. O Mesa Redonda vem chegando. Deixa eu ver, com esse restinho de tempo que me tem aqui, vou mandar um abraço para Penha, de Juiz de Fora, da Igreja Morada de Deus, do pastor Rodrigo Pena. Tá fazendo salgadinhos, lá também está chovendo, e ela tá mandando abraço aqui para todos. Um grande beijo, Penha, Deus te abençoe. O Marcos Gonçalves é do bairro Bosque dos Pinheiros, em Juiz de Fora, da Igreja de Deus do Brasil, mandando um alô para todos e convidando para o culto amanhã às 19h30 no bairro Amazonas. Também mando um alô para o meu pai, Angenor. Estamos aqui pintando o quarto do casal dele e da minha mãe. E é isso aí, ouvindo a 89 Maravilha. Um grande abraço, Deus abençoe vocês, rica e poderosamente, irmão Marcos Gonçalves e o papai Angenor. Grande abraço, Nilde Teixeira, lá do centro de Betim, da Igreja Assembleia de Deus, do pastor Ricardo, também está com a gente. O Rodrigo Max, do Tirol, da Igreja Batista Aliança Eterna, dizendo que a programação está maravilhosa, com louvores atemporais, que coisa boa. Mandando um abraço para o pastor Elton Gomes e a todos da rádio. Grande abraço, pastor Elton Gomes, já abençoou muito a minha vida aí na Batista Aliança Eterna. O Alfredo Eduardo é do Vale do Jatobá, meu conterrâneo. Quando nasci, meus pais moravam no Vale do Jatobá. Alfredo, grande abraço, querido. Maria Madalena, de Campos Gerais, da Assembleia de Deus, Ministério Missão, também está por aqui. Diz que, que maravilha ouvir essa rádio, principalmente nesse horário em que toca só esses clássicos. Muito bom mesmo. Aqui no sul de Minas também está caindo uma chuvinha abençoada. Pois é, menina. Aqui também continua, viu? Gente, vamos fazer o seguinte? Daqui a pouquinho, então, Mesa Redonda Maravilha. E eu, Michele Marins, vou continuando por aqui te fazendo companhia logo mais.
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2: A paz do Senhor Jesus. Josué capítulo 1, versículo 9. Não te mandei eu? Sê forte e corajoso, não temas, nem te espantes, porque o Senhor teu Deus é contigo por onde quer que andares. Que as bênçãos de Deus nos alcancem nessa hora.
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8: 10 horas, bom dia, paz do Senhor Jesus, começando o Mesa Redonda Maravilha deste sabadão, 3 de outubro de 2026. Mesa Redonda Maravilha especial sobre as eleições deste ano. Amanhã os brasileiros indo às urnas, escolhendo presidente, governador, senador e também deputados. Você participa com a gente, 319-9565-1089, 319-9565-1089. Já aberto o canal de comunicação da Rede 89 Maravilha de Rádio para você, claro, mandar a sua mensagem através do YouTube também. Aliás, muito obrigado a você em nosso canal. Aproveite, deixe seu like, se inscreva, compartilhe sempre a nossa transmissão. Falando muito, claro, sobre as eleições, precedendo esse dia tão importante para nós brasileiros. Aqui comigo nos estúdios da 89 Maravilha, a Elton Aleixo, jornalista, também Estevam Gril, advogado, e a nossa advogada também, Raquel. E a gente começa a falar sobre as dúvidas que você tem nessas eleições. Dando o pontapé inicial do Mesa Redonda Maravilha deste sábado chuvoso em Belo Horizonte e região metropolitana. Raquel, bom dia, obrigado pela sua presença dentro do Mesa Redonda Maravilha. A gente começa a falar sobre esses crimes eleitorais, o que pode acontecer no dia da eleição. São muitas dúvidas. Lembrando que já a gente entra sobre as pesquisas também, viu? Vamos daqui a pouquinho com um dado importante, quente, que acabou de sair sobre Flávio Bolsonaro e também Lula, e vamos falar do governo de Minas. Mas antes, vamos a essas dúvidas que todos nós, eleitores brasileiros, temos. Por exemplo, doutora Raquel, quais são os principais crimes eleitorais que podem acontecer no próprio dia da eleição, ou seja, amanhã? Muito obrigado pela sua presença.
9: Muito obrigada, é sempre um prazer. Podem ocorrer diversos tipos de crime. Pode ocorrer o cabo eleitoral, operar no próprio domingo, né? Pode acontecer compra de voto. Podem acontecer diversos crimes. O que vai mudar nesse cenário vai ser a participação, quem está ciente, quem contratou, quem deu anuência, quem foi omisso nessa situação.
8: Agora, ô doutora Raquel, qual é a diferença, para quem tem casa nos acompanhando, entre boca de urna, propaganda eleitoral irregular e manifestação individual do eleitor?
9: Tá. A manifestação individual do eleitor, ela pode acontecer desde que ela seja voluntária, não seja nenhum tipo de contratação direta ou irregular. A contratação de boca de urna, a divulgação de qualquer forma no domingo ou hoje mesmo após o horário permitido, isso já é uma propaganda irregular, e a boca de urna no dia da eleição também não pode acontecer, que é uma contratação de uma pessoa para divulgar algum determinado candidato, seja por santinho, qualquer tipo de divulgação que aconteça.
8: Agora, a gente está num mundo muito moderno de redes sociais, né? Obviamente, nos últimos anos. O que pode acontecer se uma pessoa fizer uma postagem pedindo votos, por exemplo, para um candidato no dia da eleição? Isso pode ou não pode, para quem tem casa nos acompanhando?
9: Depende. Da mesma forma, por exemplo, a contratação de uma pessoa para poder fazer essa divulgação não pode. O que pode é um eleitor que quer defender as ideias do candidato que ele acredita, ele pode, por sua própria vontade, manifestar a política daquela campanha, as propostas daquele candidato que ele entende relevante, mas não pode haver nenhum tipo de contraprestação.
8: Agora, muitas pessoas vão votar com adesivo e etc., né? Alguma situação simbólica relacionada ao candidato. Tem um limite para essa manifestação ou não?
9: Desde que a pessoa, né, não extrapole o limite de outras pessoas, desde que seja uma divulgação própria, que ela está usando o adesivo, ela está usando a camisa, que não venha a persuadir ou a incentivar outras pessoas na fila, nada disso. O que pode é o próprio eleitor, aquele candidato que ele acredita, chegar com a camisa do seu candidato, o adesivo do seu candidato, isso pode.
8: Agora uma pergunta muito importante, são 10 horas e 5 minutos, vocês estão conosco no Mesa Redonda Maravilha, especial sobre eleições, só ressaltando que amanhã tem a nossa cobertura das eleições, tá? Às 11 horas da manhã estaremos ao vivo, girando o nosso timaço de repórteres pelo estado, trazendo a prestação de serviço, a utilidade pública, trânsito, a movimentação do eleitor, toda a situação em Belo Horizonte, região metropolitana e estado, amanhã ao vivo, às 11 horas da manhã, e voltamos às 4h30 da tarde com a apuração, ou seja, a marcha das apurações e os números aqui na 89 Maravilha. Mas citando essa pergunta que eu acabei de pensar, e a gente tem uma dúvida muito importante, fala pra gente a diferença entre irregularidade eleitoral e crime eleitoral, doutora.
9: Crime eleitoral, ele pode acontecer de diversas formas, de situações mais simples, como gastos ilícitos da campanha, contratações ilícitas, desvio de verbas, até compra de votos, diversas situações desse tipo. Uma regularidade eleitoral, ela tem que cumprir todas as diretrizes, toda a regulamentação eleitoral. Uma campanha precisa estar com o CNPJ válido e devidamente registrado, todas as contratações precisam estar nos limites previstos em lei, todo o valor destinado às contratações, seja de alimentação, contratação de transporte, tudo tem um limite dentro da lei, a depender do tipo de candidatura. E nós temos também os crimes eleitorais. Ferido algumas das diretrizes dessa lei, não respeitados alguns critérios desta lei, podem sim acontecer irregularidades eleitorais que podem acabar em uma cassação da candidatura. E aí nessa cassação da candidatura tem a diferença do crime. Nós estamos falando da esfera eleitoral e nós estamos falando da esfera penal. A cassação eleitoral, ela vai cassar toda aquela candidatura. Se é determinado governador, aí vai caçar ele, vai caçar o vice, toda aquela candidatura vai ser caçada. Se a gente está falando de um crime eleitoral, vai depender da situação para entender a responsabilidade, se ela é solidária, se ela é subsidiária, se precisa de comprovação da anuência, da ciência daquele candidato, para entender se vai ser tipificado como crime, se vai alcançar o candidato ou não.
8: Agora, eu me recordo muito bem, quando eu era mais novo, acho que muitas crianças fazem, ou fizeram isso, né? De ir votar com os avós. E a grande pergunta, o eleitor pode entrar na cabine de votação acompanhado? E quais situações a legislação permite ou não permite essa ajuda?
9: É muito comum a gente ver isso com crianças.
8: Sim, com crianças.
9: Mas hoje a orientação é que a pessoa vá sozinha e sem auxílio de aparelhos eletrônicos, junto com a cabine de votação. Até mesmo para evitar comprovação de votos.
8: E falando em comprovação, é bom a gente ressaltar isso. Não é permitido fotografar ou filmar, né? A gente tem que deixar isso bem claro para o eleitor, né, doutora?
9: Exatamente. Não é permitido. Até mesmo para evitar, né, uma comprovação, uma compra de votos e situações semelhantes.
8: Daqui a pouco a doutora Raquel fala com a gente também sobre direitos do mesário, não somente de mesários, mas também de trabalhadores nos locais de votação. Estamos com o Mesa Redonda Maravilha deste sábado especial sobre as eleições. São 10 horas e 9 minutos. Você pode participar com a gente, 319-9565-1089. 319-9565-1089. Falando agora sobre os números das eleições, hein? Vamos falar do Datafolha principalmente. Isso porque o Datafolha mostrou mais uma queda do professor atual governador Matheus Simões na disputa pelo governo de Minas. Olha só, hein? A nova pesquisa Datafolha nesta semana mostrou um cenário desfavorável para o governador Matheus Simões do PSD na corrida pela reeleição ao governo do nosso estado. No cenário estimulado, Simões aparece com apenas 4% das intenções de voto, uma queda de um ponto percentual em relação ao levantamento anterior, divulgado em 24 de setembro, quando ele tinha também apenas 5%. O governador também perdeu um ponto entre os votos válidos, passou de 6% para 5%. Com o resultado, Matheus Simões aparece empatado dentro da margem de erro com Flávio Rosqui, que também tem 4% das intenções de voto no levantamento de votos totais. Na liderança está o senador Cleitinho Azevedo, do Republicanos, com 40% das intenções de voto. Patrus Ananias aparece com 16% e Alexandre Calil tem 11%. Meus amigos, na conta dos votos válidos, claro, aqueles que excluem brancos, nulos e indecisos, Cleitinho chega a 49%. Patrus tem 20%, Calil com 13% e Matheus Simões fica só com 5%. A pesquisa foi realizada pelo Datafolha entre os dias 28 de setembro e 1º de outubro, com 1.204 eleitores mineiros. Lembrando que a margem de erro é de 3 pontos percentuais para mais ou para menos. E o levantamento está registrado na Justiça Eleitoral sob o número MG09729 de 2026. Aelton Aleixo, bom dia, seja bem-vindo mais uma vez ao Mesa Redonda Maravilha. Vamos começar falando sobre a situação do professor Matheus, que não é novidade para todos, né? Essa pífia, não somente campanha, mas os números também pífios do professor. Se tem a ver, obviamente, com várias situações, né, adjetivos que a gente vem colocando. A gente, entre aspas, quando digo a gente, eu englobo toda a imprensa e os eleitores, sabe? Porque estão inúmeros. A antipatia, um cara rude, né, grosso. Eu vou dar até uma opinião pessoal aqui, que eu vi, tá? Estava em Nova Lima, no estádio municipal Castor Fuentes, na semana passada. E o atual governador, candidato à reeleição, estava chegando com o prefeito da cidade, que o apoia. Estava tendo um jogo de futebol amador. Estão em decisões os jogos do futebol amador em Nova Lima. Estão nas quartas de final. Agora vão começar as semis na próxima semana. E o professor chegou no estádio, distribuindo o seu santinho, conversando, entre aspas, com os eleitores, com João Marcelo. Por que eu coloco entre aspas? Porque o prefeito de Nova Lima, João Marcelo, ele que estava à frente pedindo votos, conversando com os novalimenses. O Matheus Simões, ele esticava o braço apenas e dava o santinho. Ele não é aquele candidato de chegar, abraçar, abrir o sorriso, cumprimentar, tirar uma foto. Não, ele esticava apenas o braço, entregava o santinho e voltava a fechar o braço. O prefeito de Nova Lima que tinha que fazer o papel de chegar, cumprimentar, conversar, fazer toda a sala, entre aspas. Ou seja, por esse motivo, acredito, e outros, que ele cai cada vez mais nas pesquisas. Acho que você concorda também, Nelton. Bom dia.
10: Bom dia, Roger, os colegas da mesa, todo mundo de casa, né, os ouvintes da Rádio Maravilha. Ô Roger, o seu diagnóstico com relação ao atual governador, ele é perfeito. É o que a gente vê, né? Nós que trabalhamos aí na imprensa, nós vemos isso, nós conseguimos ver isso durante toda a vida política do Matheus. Desde a Câmara de Vereadores, naquela época eu já tinha uma proximidade com a Câmara, também quando foi para o governo, e ele realmente é assim. Ele tem, de certa forma, esta falta de simpatia, vou colocar esse termo, falta de simpatia, e na política isso é imperdoável. Um candidato deve ser simpático às pessoas, mesmo que, vou falar de um grosso modo, mesmo que seja de fingimento, mas ele tem que ser simpático às pessoas. Assim como qualquer pessoa em qualquer nível profissional deve ser simpático àquelas pessoas que estão ao seu lado. Mas no caso da política, é decisivo. Aquela pessoa que não consegue atrair a simpatia do outro, aquela pessoa que não consegue transmitir confiança ao outro, porque a simpatia e a confiança, elas caminham lado a lado, não há como se tirar uma da outra. E no caso específico dele, esse talvez seja o grande problema. As redes sociais, na minha opinião, muito fracas, muito pouco atuantes, não conseguem transmitir aquilo que o eleitor quer, mas principalmente a figura principal do candidato, que pode ter as suas competências profissionais, a gente não entra nesse mérito aqui, mas na questão de expor a sua figura como o candidato, ele realmente não conseguiu mostrar a que veio.
8: Doutor Estevão, conosco também, bom dia, obrigado pela sua presença. No debate da Globo Minas, por exemplo, esta semana, em um determinado momento, o professor Matheus, em vez de colocar em pauta os seus projetos, o que o governo fez, por exemplo, ele começou a atacar situações verídicas até o momento, que não foram comprovadas. Né? Por exemplo, ele foi para cima do atual candidato que está à frente das eleições, né? E ele, obviamente, o candidato disse, não, mas você não tem provas, né? Eu estava ali contigo, você também, etc., estava comigo. Fez certo o governador, está certo o governador, nesse exato momento, na reta final de campanha, atacar, em vez de tentar melhorar o seu perfil? Seja bem-vindo.
11: Bom dia, Roger. Bom dia, demais colegas de mesa. Bom dia aos ouvintes. Maravilha. Roger, agora chegamos no modo vale tudo, né? Então, na hora do desespero, do final, as pessoas elas querem fazer tudo para tentar tirar um pouquinho de voto e tentar levar isso para o segundo turno. Porque a eleição aqui em Minas, se os números se confirmarem, estamos próximos de resolver em primeiro turno, né? E seria muito ruim para o atual governador sequer perder de primeiro turno, né? Digamos assim, seria uma derrota muito feia. Então entrou o modo vale tudo. Obviamente o eleitor observa isso. O eleitor mineiro é um eleitor totalmente diferente dos demais estados. Prova disso é que aqui, enquanto o país todo está brigando direita e esquerda, aqui até mesmo o Cleitinho, que é aliado do Bolsonaro, está tendo apoio de pessoas que vão votar no Lula. Isso é que é a grande incógnita do estado. Então, se isso realmente se confirmar, e nós tivemos a eleição resolvida em primeiro turno em Minas, né? Obviamente o cenário federal também fica muito favorável ao Flávio Bolsonaro e os demais candidatos, né? E quem sai menor nessa eleição é o próprio atual governador, né? Simões, que tinha a máquina na mão, que poderia ter movimentado. O Zema também, que por sua vez não conseguiu até agora decolar nas pesquisas, não conseguiu fazer um sucessor, como por exemplo o Caiado está conseguindo fazer em Goiás. Então o Partido Novo talvez saia menor daquilo que ele entrou. E o Simões, né, que não está mais no Partido Novo, mas que veio do Partido Novo, também está nesse cenário. É lastimável que no final do último debate, os candidatos, em vez de discutirem melhorias para Minas, preocuparem em se atacar e degladiar um contra os outros. Isso não foi exclusividade do Simões, todos os outros também o fizeram. E, infelizmente, os debates cada vez mais têm encaminhado para o eleitor ficar mais indeciso e mais entrar nessa guerra política entre indivíduos que não ajuda em nada no nosso país.
8: Com certeza. 10h16, você está no Mesa Redonda Maravilha deste sábado especial eleições, hein? Amanhã tem a nossa cobertura às 11 horas da manhã, às 4h30 da tarde ao vivo. A gente te convida. Aelto Aleixo, o doutor Estevão citou algo muito interessante. Por que que o mineiro tem esse jeitinho de votar em candidato e não em partido? Eu acho que é o único jeito brasileiro.
10: Ô Roger, parece que você escutou nossa conversa lá fora, né? Eu estava conversando com o doutor Estevão, muito nessa linha, né? Conversávamos em off. E o mineiro, ele tem mesmo essa característica. E o interessante é porque nós somos um povo, né? Mineiro tem essa característica mesmo de ser simpático, de ser acolhedor às outras pessoas. Então, nós tivemos aqui, a máquina não foi utilizada da forma adequada, ou seja, não atingiu seus objetivos. E a pessoa escolhe, é por isso também, porque a máquina não fez, mas automaticamente ela reflete aquilo que tem de acolhimento à pessoa. Então, vamos citar um exemplo aqui. Se um político usa bem as suas redes sociais, e nós temos exemplos claros aqui, a gente falou, que chegou a citar o Cleitinho, por exemplo, que é um fenômeno nas redes, e TikTok, que tem um grande alcance e tudo mais, políticos dessa forma, eles tendem a ter mais simpatia. Mas nós também temos aqueles políticos que têm uma maior simpatia na rua, que sobem vilas e favelas, né, comunidades, mas que também têm o hábito de tomar aquele cafezinho ali nos cafés de Belo Horizonte, para não citar um nome específico, mas também andam em campos de futebol, por exemplo, você acabou de falar, que é muito importante e é podemos dizer que é um grande local de se conseguir votos. E as pessoas que são mais acolhedoras, pessoas que vão até o encontro dessas pessoas. E a partir do momento que elas não têm esse contato, todo mundo deixa de... As pessoas excluem essas campanhas, excluem esses candidatos. Por isso que eles não ligam muitas vezes pelos partidos. porque essa polarização que nós falamos ultimamente está deixando muitas pessoas mesmo chateadas. Muitas pessoas não querem mais saber de brigas. Nós tivemos problemas de famílias, né? De amigos que romperam amizades. Então, eles estão deixando de lado as questões partidárias para ir para as questões pessoais. Ou seja, uma pessoa que para mim é simpática, uma pessoa que para mim é acolhedora, uma pessoa que para mim está militando e ajudando outras pessoas, essa pessoa tem mais a possibilidade de conquistar o voto da pessoa. Eu falava com o doutor que eu fiz uma pesquisa para mim, né, para mim mesmo, e eu notei muitas contradições, mas notei também muitas coisas que têm um ponto comum, que é, por exemplo, essa questão de uma pessoa do bairro Buritis ter o mesmo pensamento de uma pessoa que estava lá em Venda Nova, que são bairros diferentes, né, situações diferentes, mas com a mesma posição. E qual era a posição? Ah, não, fulano é simpático. Ah, o Beltrano, ele sabe falar com a gente. Eu entendo o que ele fala a minha linguagem.
8: Vem aqui em casa tomar um cafezinho.
10: É, e isso é importante. Ao passo que, se a pessoa simplesmente passar em uma carreata, numa motocicleta, ou simplesmente fazer uma caminhada, comendo um pastel, e ficar até às vezes lá com... Às vezes isso acontece, a gente vê até nojo da pessoa, e isso já acontece mesmo, a gente sabe... A pessoa fica antipática e ninguém vai querer votar nele mesmo, não. Tem que ter simpatia.
8: Agora, doutora Raquel, é impressionante como Minas realmente é o estado que mais funciona a política tete a tete, né? Claro que as redes sociais vieram em peso para fazer toda a divulgação, marketing. Acho que até muitos políticos deixam o marqueteiro de lado, focam em pessoas especialistas, obviamente, em redes sociais. Mas o tete-a-tete em Minas ainda funciona. Você ir na casa da pessoa, você passar, andar, entregar o santinho, conversar. Isso faz a diferença ainda em Minas, né?
9: É, nós mineiros, né, gostamos dessa receptividade, internalizar em outros estados. Mal você é convidado a ir numa casa de um colega de trabalho, de um amigo até muitas vezes próximo. Aqui conhecemos a pessoa hoje, amanhã já está convidando para nossa casa, nosso quarto. Então, a receptividade para a gente realmente tem um peso muito relevante.
8: São 10h22 falando sobre as eleições. Amanhã, hein? Claro, toda a cobertura da 89 Maravilha às 11 horas da manhã e às 4h30 da tarde. É o Voto Consciente na 89 Maravilha. Mande seu WhatsApp 31995651089. 31995651089. Doutor Estevão, falando sobre situação entre, obviamente, os candidatos acima agora, Cleitinho e Patrus Ananias. Teremos, na sua visão, alguma chance, nem que seja mínima, de alguma surpresa, por exemplo, de Alexandre Calil ir para o segundo turno? E por que dessa queda do Calil, já que no início da campanha ele era o segundo colocado? Foi a força, talvez, entre aspas, do atual presidente em Minas?
11: Sim, eu creio que há uma série de fatores, dentre eles que o Calil tentou construir as alianças com o PT, mas não conseguiu construir essas alianças, né? Então ele acabou ficando como um candidato da terceira via, e da terceira via sem uma ideologia política clara, porque ele transita nos cenários, mas ele não se coloca, né? Então o eleitor preferiu migrar por aquilo que responde mais os anseios, né? Que são os dois, que o eleitor já conhece. Conhece o Cleitinho pelas redes sociais e conhece o Patrus por ter sido ex-prefeito aqui de Belo Horizonte. Então, é claro que o Calil também já foi ex-prefeito aqui em Belo Horizonte, mas sofreu com muitas críticas, né, no seu tempo, por causa da gestão da pandemia. Então, obviamente, ele colhe muito mais críticas até pelo período recente, né? O Patrus foi prefeito há quantos anos atrás? Então, a população acaba também esquecendo de muitos fatores. E o Cleitinho está agora como senador, então pode também utilizar essa situação. E o Cleitinho, numa situação muito mais confortável, porque caso ele perdesse, que é muito difícil pelas pesquisas, né, indicam, ele voltaria para ser senador. Então, teria mais 4 anos para poder se apresentar ali. Então, na minha visão, o Calil, ele perdeu muito pela falta também de apoio ainda de outras instituições. Ele, para mim, ele não colheu as alianças, não fez alianças com associações, entidades religiosas.
8: Segundo informações, o Calil nem sequer fez caminhada ou campanha com seus candidatos a deputado. Estava sozinho praticamente na campanha.
11: Exatamente.
8: Isso pesa.
11: Então isso, para mim, pesou muito, porque enquanto o Patrus e o Cleitinho fizeram alianças com uma série de agentes, pegaram os vices ali, colocaram os vices também para fazer campanha, o Calil parece que entrou ali pensando assim, se der, deu. Se não der,
12: não deu. É isso que parece para o eleitor médio que aconteceu. E aí o eleitor lá no final das contas, na hora que tiver que decidir, ele vai ter que optar, olha, vou votar no Cleitinho, o Patrus ou o Calil. E acaba optando por aquilo que já é mais certo do que às vezes o duvidoso.
8: Você no Mesa Redonda com a gente participando, pode ficar à vontade, Ailton.
10: Fazer uma contribuição aqui.
8: À vontade.
10: O doutor falou uma coisa e para corroborar aqui, o vice do Alexandre Calil falou essa semana em uma emissora de rádio aqui de Belo Horizonte que no sul de Minas ele que está encarregado da campanha, porque lá o Calil não é conhecido, né? Então ele já declara realmente dessa falta de conhecimento do Calil, que além de ter sido prefeito, foi presidente de um dos maiores clubes do Brasil. E não tem, inclusive, a simpatia de grande parte do torcedor do Atlético, né? Então, isso também é uma coisa que ficou muito relevante na campanha, ficou muito clara, que ele não sabe conversar com seus pares e não sabe aglutinar pessoas ao seu redor. E isso, para uma campanha de governo, uma campanha majoritária, né, de executivo, é fatal.
8: E para muitos, esperava-se com a entrada do Aécio o apoio ao Alexandre Calil. E o Aécio não, ele está caminhando uma linha reta sozinho.
12: E, inclusive, novamente, reflete um cenário estranho. Eu vi que o Aécio foi questionado sobre o voto casado entre a Marília e a Aécio, que seriam dois opostos na política. Aí ele falou assim, não, o fenômeno de novo de 2014 e tudo. Ou seja, o próprio Aécio já... Não tô nem aí, no sentido da posição política, né? Então, o Aécio me parece que tá disposto ali a retornar pra política e fazer o jogo ali pra fazer nesse cenário. O Aécio não me parece que esteja empenhado realmente nem na campanha dele, dele no sentido próprio do que ele defende, e tá mais preocupado em retornar como senador.
8: São 10h25, daqui a pouco vou com a doutora Raquel para falar sobre os direitos de mesários e trabalhadores nos locais de votação. Só que antes, Ailton, deixa eu tocar um assunto importante com você, ainda sobre senador, né? A gente tá entendendo esse assunto, o doutor Estevam falou sobre a Aécio, né? O crescimento do Marcelo Aro nas últimas pesquisas. O interessante, o Marcelo Aro tem muitos votos no interior. Sim. A participação do Aro com os prefeitos do interior de Minas é muito grande. E, obviamente, que as pesquisas, muitas delas, não vai ao interior. Só fica em Belo Horizonte, região metropolitana. O Aro pode chegar, hein?
10: A gente acredita sempre assim, tem duas vagas e todos têm grandes possibilidades. O Aro tem uma grande capilaridade, é importante a gente ressaltar isso aqui. Esse conhecimento com prefeitos do interior, e eu conheço, tenho proximidade com muitos prefeitos do interior, eles mesmos declaram isso, né? Que o Aro ajudava nas articulações junto ao governo do estado, né? Ele não era simplesmente uma figura decorativa no governo de Minas, ele era um verdadeiro articulador do governo, e muitas coisas tinham que passar por ele para que ele fizesse ali a ordenança das histórias. E por isso, a sua informação é sim perfeita, ela acontece, o Aro tem sim muita gente que está próxima a ele no interior, e ele realmente pode chegar, Roger. E eu andei muito pelo interior durante essa campanha eleitoral, né, que está acabando amanhã, se Deus quiser, acaba amanhã lá. Mas eu consegui conversar e detectar muitos apoios ao Marcelo Aro que não são declarados em pesquisas, até porque as pesquisas elas são por metodologias e amostragens. A amostragem, a meu modo de ver, sempre é muito pequena e as metodologias muito variáveis. E muitas delas não refletem uma realidade, porque é uma teoria apenas, né? Não é uma realidade. Nem sempre uma pesquisa ela vai ser consolidada, vai mostrar a verdade. Mas é uma amostra, é um retrato. E o Aro tem sim uma grande possibilidade.
8: Vamos então falar mais sobre eleições com a doutora Raquel, falando agora sobre os direitos de mesários e trabalhadores nos locais de votação. Doutora Raquel, por exemplo, fala pra gente quais são os direitos dessa pessoa durante o período em que ela presta serviço eleitoral. É considerado empregado ou não?
13: Não. A legislação própria admite a contratação de prestador de serviços autônomo. Então, é um contrato de prestação de serviços, não gera vínculo trabalhista regido pela CLT e tem a regulamentação própria do contrato, do período em que pode ser contratado, que é somente para o período da campanha. Após o período da campanha tem algumas restrições, mas somente durante o período determinado.
8: Para quem está nos acompanhando e vai ser mesário ou vai trabalhar, por exemplo, né, nessa votação de amanhã, como que funciona esse direito às folgas para quem trabalha no domingo, por exemplo?
13: A compensação é para cada dia trabalhado na eleição, você recebe 2 dias de folga para aquele dia trabalhado. Se houver primeiro turno, 2 dias após o primeiro turno. Se houver segundo turno, a pessoa tem mais 2 dias.
8: Agora, algo interessante, né? Muitos locais de votação são escolas. Por exemplo, professores, funcionários de escolas ou outros profissionais que trabalham durante a eleição têm direitos diferentes dos mesários ou a mesma situação?
13: Eles também vão ter a folga.
8: Somente a folga.
13: Isso.
8: Tá certo. Falando um outro detalhe importante ainda sobre esses direitos, o empregador pode exigir que o funcionário trabalhe normalmente no dia da eleição, mesmo que ele tenha sido convocado como mesário?
13: Não.
8: Não?
13: Não. Ele... pode acontecer do empregado, né, estar em viagem por motivos de trabalho e antecipadamente ele vai informar para a Justiça Eleitoral que ele não estaria disponível, não estaria na cidade. Isso é uma situação que antecede a data da eleição. Mas se o empregado está trabalhando naquele dia, ele foi convocado para ser mesário, ele vai ser liberado. A mesma situação de votação. Se o empregado está na escala de trabalho para o domingo, existe alguma parte do turno de trabalho dele que ele precisa ser liberado para realizar o seu direito.
8: Tá, mas se a pessoa tiver 2 empregos, por exemplo, como fica as folgas referente ao trabalho como mesário? Se ela tiver 2 empregos.
13: Aí ela vai ter 2 dias de folga para cada dia trabalhado. Ela vai ter 2 dias de folga.
8: Doutora Raquel, o que o trabalhador deve guardar como comprovante de que trabalhou ou participou do treinamento da Justiça Eleitoral? O que ele tem que guardar para comprovar isso?
13: Normalmente você recebe um documento que você trabalhou durante a eleição. Esse documento você entrega na sua empresa para você adquirir a sua folga.
8: Agora uma pergunta que eu acho que muitos trabalhadores que vão estar presentes amanhã nos colégios eleitorais têm. Se a empresa não respeitar, o que que o empregado tem que fazer? O trabalhador que estava no dia da eleição, o que que ele precisa fazer para ter essa reclamação?
13: Tá. A empresa é obrigada a realizar, mas caso não realize, ele pode sim pedir a reparação desses danos. Dependendo da situação, dependendo do prejuízo que ele teve, se o prejuízo pode ser maior ou menor, a multa não é em si tão expressiva por não comparecimento no dia da convocação como mesário, mas ele pode ter outras consequências, como, por exemplo, impedimento em algumas situações de concurso, que aí gera um prejuízo maior para esse empregado. Qualquer dano que esse empregado tiver, ele vai ter essa reparação. Inclusive, uma reparação de danos por ter cerceado o seu direito de, seja por ser mesário, seja pela folga, seja pelo período de votação. Isso tudo pode acarretar uma reparação de danos.
8: Amanhã a gente tem a nossa cobertura das eleições às 11 horas da manhã, às 4h30 da tarde. Convidamos, tá, para apuração os números aqui na 89 Maravilha, 11 da manhã ao vivo e às 4h30 da tarde. Eu estava em reunião com o jornalismo da 89 Maravilha esta semana e o grande Sérgio Monteiro, nosso jornalista do Sul de Minas, disse algo na reunião: gente, tomem bastante cuidado quem for votar mais cedo, porque teve uma oportunidade de eleição que eu fui votar bem cedinho e um mesário havia faltado. E o juiz, o delegado, me obrigou a ser mesário. Isso pode acontecer, doutora?
13: Pode acontecer.
8: Eu assustei com essa informação, porque, por exemplo, eu voto em Nova Lima e eu nunca vi um caso assim parecido. Ele disse, não, talvez cidades menores aconteçam, porque aconteceu comigo, então isso pode acontecer.
13: Pode acontecer, e você precisa cumprir.
8: É obrigado a cumprir.
13: Se você não cumprir, você vai sofrer as penalidades referentes àquela ausência, como a convocação e a falta. Tá, mas então, realmente pode acontecer, sim.
8: Se faltar um mesário, pega o primeiro na fila para votar, você é mesário.
13: Pega o primeiro da fila.
8: Claro, tem todas as instruções, possivelmente, né? Porque a pessoa talvez não tenha uma consciência do que vai acontecer, o que tem que fazer. Então tem toda uma instrução, provavelmente, né?
13: Sim.
8: Tá certo. Sabia disso, Ailton?
10: Sabia. E já vi o caso.
8: Já vi o caso
10: já
8: também?
10: Já vi o caso, lá em Florestal.
8: Que interessante, viu? Eu gostei dessa situação. Daqui a gente volta a falar com a doutora Raquel mais sobre os direitos nas eleições. Você participando com a gente no WhatsApp da 89 Maravilha, 319-9565-1089. 319-9565-1089. Tudo sobre as eleições aqui na 89 Maravilha. A grande cobertura amanhã ao vivo às 11 da manhã e às 4h30 da tarde. Vamos falar agora sobre Datafolha, viu? Aliás, falando sobre Datafolha, vou para outra pesquisa agora para a gente falar, porque teve uma bem cedinho, tá? Saindo do Datafolha, olha só essa, hein? Uma nova pesquisa de intenção de voto mostra uma disputa acirrada entre o presidente Lula, é a situação que nós temos neste momento, e o senador Flávio Bolsonaro. E o que a gente tem é que o senador Flávio Bolsonaro, em eventual segundo turno das eleições, aparece à frente numericamente, tá? De acordo com o levantamento do Instituto GERP, divulgado pela revista Exame, Flávio Bolsonaro aparece com 49% das intenções de voto, enquanto Lula tem 44%. A diferença é de 5 pontos percentuais. A pesquisa ouviu 2.400 eleitores entre os dias 30 de setembro e 2 de outubro. A margem de erro é de 2 pontos percentuais, para mais ou para menos. No primeiro turno, considerando os votos válidos, Flávio Bolsonaro aparece com 46%, enquanto Lula tem 44%. Os números mostram um cenário de disputa estreita e devem, claro, ser interpretados como um retrato do momento em que a pesquisa foi realizada e não como uma previsão do resultado das eleições. Só ressaltando que outras pesquisas ainda vão ser liberadas neste sábado, antes da eleição de amanhã. 10h35. Doutor Estevão, falando sobre esta pesquisa onde mostra o candidato Flávio Bolsonaro à frente do Lula. Ontem

0: né? Porque o tanto que o Poder Judiciário mexeu nessa eleição aí foi sem conotação.
1: Como nunca se viu, né? Impressionante, né?
0: Não, e toda...
1: Quem diga é a dona Rede Globo, né?
0: Não, exatamente. Se alguém me perguntasse, né, se poderia mover uma ação questionando um debate que o próprio candidato assinou as regras, eu ia falar que poderia tomar litigância de má fé. Mas isso aconteceu. Se isso aconteceu agora no primeiro turno, há dois dias antes da eleição, eu não quero nem imaginar o que vai acontecer no segundo turno. Então, assim, eu acho que as pesquisas, elas estão refletindo muito também a população que está vendo a campanha política que parte do Poder Judiciário está fazendo, lastimavelmente. O Poder Judiciário é o maior perdedor disso, porque no meio do Poder Judiciário, que poderia fazer com isenção, está se colocando junto com a política e automaticamente a população também vai perdendo a credibilidade com a população. Então, assim, o Flávio tem um longo caminho pela frente, mas ele precisa conquistar Minas, assim, precisa estar numericamente à frente em Minas, porque está um pouco empatado.
1: É algo estranho, Elton, porque eu nunca vi, né, como diz o doutor Estevão, né, o Poder Judiciário com realmente esse poder, entre aspas, em cima da eleição e superando o TSE. Muitos esperavam vir do TSE e está vindo do órgão, talvez maior expressão, claro, do nosso país, mas mesmo assim, o TSE não está tendo tanta participação. Te assusta isso?
2: Assusta, e assusta de uma forma avassaladora, visto que são órgãos que não deveriam se meter nessa situação. Quando a gente avalia a questão dessa dança de números, e ela acontece desde a pré-campanha, aliás, desde que acabou a última campanha, essa dança de números aí, ela tem várias interferências, mas quando vemos poderes tão altos interferirem nessa posição, a gente com certeza já começa a ver as tendências. Porque quando a pessoa perde a credibilidade em alguns poderes, algumas pessoas com toda certeza serão favorecidas. Porque hoje nós vivemos uma crise de confiança, né, nos poderes extremos aí, muito grande. Se você perguntar para uma pessoa de classe A, uma pessoa, né, de B ou C ou D, a maioria delas não confia nos poderes. Infelizmente não confiam. E por quê? Justamente porque tem essas ações. E essas ações, elas prejudicam todas as candidaturas de uma certa forma, mas é claro que a gente vê aquelas que são, eu não digo beneficiadas, mas que são um pouco mais favorecidas. Mas por quê? Porque essa interferência que houve, essa pontual, né, que foi às vésperas da eleição, foi muito grave. Foi muito grave. E terá, assim, muito reflexo agora na eleição do domingo.
0: E eu vejo que a população, ela não discorda no sentido do TRE, a importância do TRE para julgar uma candidatura, para julgar as contas.
2: Sim.
0: A população vê isso com muita importância, né? O que a população talvez esteja começando a questionar é: será que o Poder Judiciário deve definir como se deve dar um debate? Ou como se deve dar uma pesquisa, como aconteceu várias vezes? O Poder Judiciário definindo como tem que ser feita uma pesquisa, como tem que ser feito um debate. E a liberdade de imprensa e a liberdade editorial.
2: Sim.
0: Então isso faz um tipo de questionamento muito grande. Qual o nível de liberdade que as pessoas têm de poderem produzir seus editoriais, né? Sua pesquisa, a imprensa, o jornalismo. Então eu acho que esse debate vai para o segundo turno mais pesado. E o maior ganhador nesse discurso é o próprio Flávio, porque é aquilo que ele tem sustentado há muitos anos, o que a família tem sustentado há muitos anos, e que agora volta de novo nesse debate. E o Lula, obviamente, tende a perder pontos na medida de que a política vai para o Poder Judiciário. Na medida que a política ela entra no Poder Judiciário, o Poder Judiciário perde, porque ele se torna um agente político e ele deixa de ter a isenção necessária para poder julgar, e o Poder Judiciário também ganha um aspecto, porque ele passa a ter mais poder do que antes ele não tinha.
2: Que é o grande questionamento, né? Porque não pode ser assim. Na verdade, tem que haver a sua isonomia, tem que haver a sua separação, e determinadas coisas, elas são intocáveis, né? O direito, ele é intocável. Ele existe ali todo um regramento que não pode ser quebrado.
1: Qual a grande força para você, ou Elton, do Flávio Bolsonaro nessa reta final de campanha?
2: Ele tem as bandeiras dele, que é defendida já há muito tempo, né? Desde 2018, quando o pai foi eleito presidente, ele tem as suas bandeiras, né? Da questão da que eu acho que não deve entrar na política, mas entra, a questão, a gente até discutia em off lá fora, a questão de família, né? Porque às vezes se colocam de uma forma de um lado e se colocam de outra forma do outro, a questão dos costumes, a questão do conservadorismo, e também, que eu acho que é o ponto principal, são as políticas econômicas e as políticas que são com outros países, né? Ou seja, a conjuntura internacional.

0: tradicional, porque nós vivemos um mundo totalmente globalizado. Nós precisamos de todos os lados. Então, é necessário que se haja uma habilidade. É necessário uma habilidade. Porque quando se ouve, quando você entende que não há uma segurança em determinada pessoa, em determinado candidato, para conversar, para resolver, para se debater, você fica indeciso e você fica amedrontado. Então, aquelas pessoas que têm a tendência ao Flávio Bolsonaro vão reconhecer nele alguns aspectos que talvez não tenha no outro. E aí, o crescimento do Flávio Bolsonaro pode acontecer com muita força.
1: Pesquisas, em sua maioria, né, doutor Estevão, dão no segundo turno, por exemplo, a vitória ao Flávio Bolsonaro, né? Claro que o que integra isso acaba sendo, em conjunto, a força possível dos outros candidatos. Que mesmo assim, se a gente for analisar friamente, não existe terceira, nem quarta, nem quinta via no país. Houve um possível crescimento do Cury, um momento do Cury. Foi uma semana ou duas semanas, não passou disso. Mas possivelmente, no segundo turno, todos esses candidatos vão com Flávio Bolsonaro. O Lula, por exemplo, não sei se a estratégia para primeiro turno está sozinho do lado esquerdo, centro-esquerda.
0: Sim.
1: Já o Flávio, obviamente, tem outros companheiros. Na sua visão, doutor Estevão, qual vai ser a influência desses outros candidatos para o Flávio no segundo turno?
2: Muito. Eu até dei um Google aqui agora para poder conferir. Na última eleição, o Lula subiu de 57 para 60 milhões de votos. Entre a diferença entre o primeiro e o segundo turno. E o Bolsonaro, por sua vez, subiu de 51 para 58, ou seja, subiu 7 milhões de votos. Ou seja, se eventualmente o Flávio chegar, ainda que no final do primeiro turno, com 2 pontos percentuais de diferença para o Lula, a tendência é de que aqueles que votaram em terceira via, como Augusto Cury, Zema, Caiado e Renan Santos, migrem grande parte do eleitorado para o Flávio Bolsonaro, fazendo com que ele consiga virar. Então, a preocupação da candidatura do Lula é exatamente garantir que o primeiro turno tenha uma maioria confortável. Porque senão, no segundo turno, a tendência é virar. Porque, historicamente, no segundo turno, a direita tem conseguido obter mais votos pela a questão da terceira via tende a migrar mais para os candidatos.
1: Aproveitando, doutor Estevão, são 10h44, nosso ouvinte participando pelo WhatsApp da Maravilha, você pode mandar, viu? Fica à vontade, 319-9565-1089, 319-9565-1089, grave seu áudio ou mande seu texto. Olha só, o Fábio Lourenço dizendo: bom dia, graça e paz. Questiona, por favor, aí o pessoal. Vejo rumores sobre derrota do governo nessas eleições e já querem até ilegitimar a vitória do Flávio. Isso pode ser feito?
2: No Brasil, até o passado é incerto, né? E sim, é um questionamento que tem se levantado bastante. A Advocacia-Geral da União já iniciou e já pediu um processo de investigação contra interferência estrangeira nas eleições. Se isso acontecer, né, o discurso de 2022 vai retornar, né, no sentido de que se realmente houve uma tentativa, né, dessa vez de golpe. Então, é um grande questionamento que sim, eu acho que vai ser levado para o Poder Judiciário. Se eventualmente o atual governo perder, eu acho que vai dar, sim, muita briga judicial. Eu creio que vai caminhar para isso e vai ser uma guerra de liminares que o próprio presidente Fachin, o presidente do Supremo Tribunal Federal, tem tentado evitar. Mas ele não está conseguindo conter os pares. Então não me surpreende se eventualmente uma liminar de um ministro mais aliado ao Lula, por exemplo, suspenda a diplomação dos candidatos até eventual averiguação. Seria péssimo para o país, seria um péssimo recado para o país, e me parece que os Estados Unidos esteja bem atento a esse cenário, até porque ele fechou as embaixadas recentemente por questões de segurança, por ameaças à embaixada, né? Então eu creio que ele esteja bem atento a esse cenário, e é possível, seria atípico, mas possível.
1: Ailton Aleixo, hoje, último dia de campanha, Flávio Bolsonaro encerra a campanha no interior de São Paulo, já Lula vai para a zona oeste do Rio de Janeiro, ressaltando que o Lula tem o apoio do atual prefeito do Rio de Janeiro, Eduardo Paes, que lidera o governo, obviamente, nas pesquisas, tá? Lidera as pesquisas para governo, porém, a gente sabe que o Lula perde para o Flávio nas pesquisas em intenções de votos. Por isso, talvez essa força maior encerrar no Rio de Janeiro. Já Flávio Bolsonaro lidera em São Paulo. Apesar da pesquisa de ontem, Lula ter crescido em São Paulo. Está correto os dois encerrar no Rio e São Paulo?
0: Corretíssimo, né? São colégios eleitorais importantíssimos. São Paulo, o maior colégio eleitoral, onde o Tarcísio é uma das linhas, né, de apoio aí do Flávio Bolsonaro. E o Lula estar no Rio de Janeiro, que é a terra, né, que é o quintal ali do Flávio Bolsonaro, é até estratégico. Ele precisa e sabe que se não conseguir uma ampliação de votos, de ganhar mais votos no estado do Rio de Janeiro, pode ser fatal para sua campanha. E apesar das pesquisas, nós temos acesso a outras pesquisas, a outras enquetes, né? Tem as pesquisas internas dos partidos. Pode ser ainda que aconteça uma vitória em primeiro turno, apesar de pouco provável. Pouco provável, mas não inviável. Isso pode acontecer, porque tem o vira-voto, a gente sabe disso que acontece. E essas idas para São Paulo, que é estratégica, né? O ABC Paulista, onde o presidente Lula tem uma grande influência, se for ali atacado de forma mais incisiva, pode virar alguns votos para dar uma vitória para Flávio Bolsonaro. E Lula, estando no Rio de Janeiro, que é a terra natal do Flávio Bolsonaro, pode também influir na questão do candidato petista. Então, é estratégico. Ontem o Lula esteve aqui em Belo Horizonte, que também é estratégico, visto o que disse aqui o nosso querido doutor. Ele veio a Minas porque sabe da importância de Minas Gerais, sabe da voz de Minas Gerais, da quantidade de votos que tem aqui. Então são movimentos, né? A peça, cada pecinha do tabuleiro é mudada para que se angarie o máximo de votos para tentar jogar para o segundo turno ou ganhar no primeiro turno, que aí já resolve a fatura.
2: E falando dos três maiores colégios eleitorais, se o Cleitinho ganhar em primeiro turno aqui, o Lula fica sem palanque no estado.
0: Total.
2: Se o Paes ganhar no primeiro turno no Rio, o Lula fica com palanque no Rio e o Flávio fica sem palanque no Rio.
0: Sim.
2: E se o Tarcísio ganhar no primeiro turno em São Paulo, o Flávio fica com palanque e o Lula fica sem palanque no estado. Ou seja, se as eleições forem definidas em primeiro turno, nós estamos falando em poder mudar muito um palanque de primeiro e segundo turno.
0: Sim.
2: Então, talvez nós tenhamos uma eleição que os três maiores colégios eleitorais estão com perigo de resolver em primeiro turno. Eu acho que não me recordo uma eleição que tenha acontecido esse cenário.
1: Falando em cenário, ô Ailton, eu não vejo também outra eleição essa, talvez possivelmente seja mais, do governador, do candidato, nós dizendo, a presidente, né? Não ficar tanto influenciando, claro, está ao lado do candidato governador, por exemplo, aqui no estado, o Lula o tempo todo incentivando as pessoas em suas caminhadas a votar no Patrus.
0: Certo.
1: Mas há uma presença maior do candidato a presidente, seja Lula ou seja Flávio, outro candidato, pedindo votos, demonstrando, mostrando os candidatos ao Senado. É impressionante como o Senado está tendo uma força maior, como nunca teve antes. Os candidatos ao Senado fazem questão o tempo todo, os candidatos a presidentes, em demonstrar o apoio aos seus possíveis senadores.
0: É porque a Casa Alta, ela é extremamente importante para os poderes, né?
1: Eu acho comum no que esteve nos últimos tempos.
0: Exatamente, tá? Está em muita evidência. Mais uma coisa que a gente conversava em off ali, a Casa Alta, ela define os rumos do país. Né, define o futuro dos nossos filhos, né, o futuro da nossa nação, porque se o candidato a presidente consegue eleger aqueles que são adeptos ao seu pensamento, à sua linha de pensamento, ele terá uma grande força, né, na próxima legislatura, no caso no Senado. Então, por isso, eles precisam de se aproximar. O Cleitinho, que a gente falava aqui, ele tem um mandato de 8 anos, já cumpriu 4, vai cumprir mais 4, caso não ganhe, mas as pesquisas indicam que ele será eleito governador, pelo menos é o que as pesquisas mostram. Porém, ele precisa de ter candidatos auxiliares ao seu pensamento. Da mesma forma, o presidente Lula, que tem aqui os seus adeptos, né? Tem o caso de Marília Campos e tem outras pessoas também. Porém, nós vemos que aquelas pessoas que estão mais próximas, que estão circundando ali o Cleitinho, estão sim com muito poder.
1: Mande seu WhatsApp, 319-9565-1089. É o Mesa Redonda da Maravilha Especial deste sábado sobre as eleições, 319-9565-1089. Doutora Raquel conosco, também tem pergunta de ouvinte para a senhora, viu, doutora? Vamos ouvir a primeira pergunta da ouvinte Raquel, tirando as suas dúvidas. Você pode colocar o retorno para a gente, por favor, para ouvir a pergunta da Raquel sobre esses direitos eleitorais e muito mais. Vamos ver o que a Raquel fala com a gente para a doutora... De Raquel para Raquel, né? Vamos lá, de Raquel para Raquel.
3: Bom dia, meu nome é Raquel, eu sou da cidade de Ibirité. Eu tenho uma dúvida sobre voluntários para a eleição. Eu gostaria de saber se eu consigo justificar a minha ausência amanhã, porque eu vou fazer uma prova do INEP para corretor de redação e eles marcaram para amanhã. E a prova são 3h30, é online. Então eu preciso estar com a câmera ligada para fazer essa prova. Se eu consigo justificar.
1: E aí, doutora Raquel, fala para ela, por favor.
4: Muito obrigada pela pergunta, Raquel. E toda vez que você tem a realização de uma prova, você tem uma justificativa legal para ausentar durante aquele período. Então, você precisa apenas da comprovação de que realizou essa prova, apresentar na empresa para justificar essa ausência durante a sua escala de trabalho, a sua jornada de trabalho naquele período.
1: Mais uma vez, para quem está nos acompanhando, doutora Raquel, para a gente voltar a frisar a importância de amanhã, quais são os erros que os eleitores mais cometem por desconhecimento mesmo da legislação no dia da eleição?
4: Acontece muito de quererem exceder, né? Às vezes fica uma discussão muito calorosa, não pode ter nenhum tipo de propagação, porque tem a publicidade e tem a propaganda, né? Você não pode propagar a sua intenção de voto durante a fila, enquanto você está aguardando para poder votar. Você pode sim demonstrar sua intenção de voto, se essa é a sua vontade, através de vestimentas, através de adesivos, mas importunar outras pessoas durante a fila, esse excesso é que não pode acontecer. Ajudar, auxiliar, o que acontece muito também, pessoas com um menor grau de instrução, eles chegam na fila de votação, eu já fui mesária, então já me aconteceu de chegar na fila de votação, a pessoa não tem ideia de quem vai votar, e chegar na hora, perguntar para algum dos mesários qual o número que indica. E não pode acontecer isso de forma alguma. O máximo que o mesário pode ocorrer é levar na listagem de candidatos que existe ao final de cada sessão eleitoral, levar até a frente dessa listagem, indicar quais são os candidatos, indicando todos os candidatos, não direcionado a nenhum tipo de candidato, demonstrando que você tem essa lista, a partir dessa lista você pode escolher o que você quiser, mas de forma nenhuma orientar, entregar número de candidato, nada disso pode acontecer.
1: A votação começa 8 horas da manhã neste domingo. Vamos lá, está chovendo bastante em Belo Horizonte, região metropolitana, parte do estado. As filas começam por volta de 7h30, 7h40. 15 para as 8, vamos colocar, cai um pé d'água, como diz nós mineiros. Está tudo pronto, pode antecipar a eleição para as pessoas não molharem ou não?
4: Então.
1: Mesmo que tenha cobertura, escola, etc. Mas para votar, eu estou tendo molhado, preciso votar agora para ir para casa, senão eu pego uma constipação. Pode ou não?
4: Não, precisa
1: respeitar.
4: O que já aconteceu é de terem eleitores, existe um limite máximo de entrada naquela determinada escola, e aí nesse limite de entrada, as pessoas que estão lá dentro vão finalizar a votação, e a partir desse momento ninguém mais entra e também ninguém mais sai. Então, existe aguardar até que todos exerçam a votação, desde que estejam na fila durante o horário da votação. Há um número muito grande, excedeu ao previsto, ou o horário excedeu ao previsto. Todas as pessoas vão votar, mas antecipar não.
1: Tá certo. Doutora Raquel ao vivo com a gente falando sobre os direitos nas eleições. É um Mesa Redonda para você deste sábado, 319-9565-1089. Mande seu WhatsApp, 319-9565-1089. Aí, Alto Aleixo, muito obrigado pela sua presença e um bom voto para você amanhã.
0: Isso aí, obrigado, Roger, doutora Raquel, nosso querido doutor. Que Deus abençoe a todos. É você, eleitor, que faça um bom voto. Deus abençoe.
1: Doutor Estevam, muito obrigado pela sua presença. Até o próximo. Bom voto.
5: Obrigado a todos os ouvintes. Um voto consciente amanhã.
1: Doutora Raquel, obrigado pela sua presença mais uma vez, abrilhantando o nosso programa. Sucesso cada vez mais. Um bom voto para você também.
4: Muito obrigada a todos aqui, a todos os ouvintes e uma boa votação para todo mundo.
1: 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Fim do Mesa Redonda. Voltamos no próximo sábado, se Deus quiser. Um excelente dia para você. Bom voto!

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0: A paz do Senhor Jesus. Lucas capítulo 6, versículos 20 e 21. Então, olhando-os para os seus discípulos, disse-lhes: bem-aventurados vós, os pobres, porque vosso é o reino de Deus. Bem-aventurados vós, os que agora tendes fome, porque sereis fartos. Bem-aventurados vós, os que agora chorais, porque haveis de rir. Que as bênçãos de Deus os alcancem nessa hora. 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
3: Olá, irmão e irmã. Shalom, que a paz que desafia todo o entendimento, o amor do Senhor Deus, a paz e o amor seja no coração dos irmãos. Amém? Nós estamos pela Rede 89, Rádio Maravilha. A partir de agora, você vai acompanhar conosco o resumo do debate da semana. E sempre uma alegria chamar você de querido irmão, querida irmã em Cristo, amados do Senhor Deus. Amém? Bom, na segunda-feira nós tivemos aqui os pastores Kleber Bento, Adalto dos Anjos e William Souza. E o tema foi o seguinte: transparência financeira, até onde a igreja deve prestar contas? E nós queríamos ouvir um pouquinho como foi. Amém?
4: William, a primeira coisa que nós precisamos entender, precisa ficar bem claro, né, na cabeça de um líder, à frente de uma denominação, à frente de uma igreja, aquilo que, embora seja óbvio, né, tem pessoas que agem de maneira como se não fosse. A igreja, nós precisamos entender que a igreja não é nossa, a igreja tem um dono. A igreja, o dono da igreja é o Senhor Jesus. Nós somos os despenseiros, nós somos os mordomos, os administradores daquilo que o Senhor quer fazer, e Deus sempre vai usar o quê? Deus poderia fazer, ele é poderoso para fazer, é o Deus do impossível. De repente, olha, filho, vai lá em tal lugar que eu fiz aparecer lá uma quantia, mas Deus vai usar pessoas. Deus sempre, porque nós somos os cooperadores do milagre. Para a expansão e crescimento do reino. Deus não vai enviar anjos, como eu acabei de dizer, com recursos. Ele não vai fazer aparecer dinheiro do nada, ele sempre vai usar pessoas. E nós, como líderes, nós temos a obrigação da transparência, daquilo que está sendo feito com os recursos entregues no templo pelos irmãos. Eu gosto muito ali quando nós, o momento da oferta, as pessoas estão ofertando, e no final eu oro, Senhor, dê temor àqueles que vão administrar aquilo que o Senhor vai trazer à existência, porque já está pronto no céu, já está preparado. Deus tem um plano, Deus tem uma vontade, um desejo, e o líder precisa, conectado ao coração do Senhor através do Espírito Santo de Deus. A Bíblia vai dizer que o Espírito Santo nos ensinará todas as coisas. A pergunta que eu preciso fazer, Senhor, o que eu preciso fazer? Como eu preciso gerir aquilo que o Senhor está nos entregando, né? Se nós, em Paulo, na segunda carta à igreja de Corinto, William, no capítulo 8, no versículo 16, falando sobre as contribuições, ele fala ali sobre o povo de Macedônia que estava contribuindo, mas falando à igreja de Corinto, ele agradece a Deus no texto pela vida de Tito, que havia sido enviado para visitar a igreja de Corinto. Mas algo me chama atenção ali, irmãos, que no texto, no versículo 18 do capítulo 8, aparece um personagem que a Bíblia não dá nome, diz assim: e juntamente com Tito estamos enviando um irmão recomendado por todas as igrejas pelo seu serviço no Evangelho. Paulo estava enviando juntamente com Tito para aquela igreja, falando sobre finanças, estava enviando alguém que as igrejas haviam aprovado, ou seja, provavelmente um administrador, alguém que mexia com isso. E Paulo fala logo depois, no versículo 20, o nosso cuidado, ele diz, é evitar que alguém nos acuse em relação ao modo de administrar essa generosa oferta. Olha a preocupação de Paulo. Então, sempre houve, sempre precisa haver a preocupação, porque, como Paulo está dizendo nesse texto também, nós vamos prestar conta a Deus, mas ele fala também aos homens.
3: Adalto, com a primeira visão do irmão.
5: Irmão William, nós entendemos que, com certeza, essa questão financeira da igreja, ela tem que ser vista com total transparência, até mesmo porque os membros são responsáveis pelo crescimento da igreja no âmbito também material, no âmbito social, no âmbito também missionário, e eles precisam ter acesso a esses relatórios. Claro que nós entendemos que existem critérios que devem ser também levados em consideração. Por exemplo, nós entendemos que aquele valor, os recursos que são destinados à igreja, já tem já um destino já pré-fixado. Nós entendemos que toda a renda da igreja, ela deve ser revertida para que também essa igreja seja mantida e sustentada dentro daquilo que ela executa nesta terra. Quando Malaquias, ele orienta a trazer os dízimos, as ofertas à casa do tesouro, ele também dá um destino para que haja o quê? Sustento, para que haja mantimento nesta casa. Então nós entendemos que esses recursos precisam ser destinados a tudo aquilo que envolve esta igreja, né? A questão dos pastores que recebem as suas prebendas, é bíblico isso, claro, tudo com sensatez, porque hoje vivemos um momento de um abuso terrível nessa área, e não estou aqui para poder, como diz, criticar, nem para dizer que pastor ele não deve ser próspero, que ele não deve ser alguém que tem uma situação financeira louvável. Não, muito pelo contrário. Eu acredito que o nosso Deus, ele não é um Deus de miséria. Mas nós entendemos que, dentro de uma visão que Cristo nos deu, nós só precisamos crer e acreditar que todas as nossas necessidades serão supridas por Ele. Eu não preciso querer forçar a igreja, forçar uma diretoria a, no caso, pagar algo talvez fora do comum, como nós nos deparamos em alguns ministérios, aí salários de 50 mil, salários de 100 mil, 150 mil. Então, às vezes, a gente fica procurando uma explicação para isso. No entanto, eu entendo que todo o recurso que chega até a igreja, ele precisa sim ser administrado por um grupo, como o pastor Kleber disse aqui, que tenha temor de Deus. Porque eu falo para a igreja isso: todo valor que entra é um valor sagrado, é um valor santo. para ser usado na obra de Deus de acordo com a sua necessidade. É, nós, por exemplo, temos um celeiro, nós chamamos de celeiro da provisão. Então esse celeiro a gente procura sempre abastecê-lo de todas as formas para que qualquer pessoa que apresente uma necessidade a gente possa atender. Obra missionária no Vale de Jequitinhonha, comunidade terapêutica que cuida de dependentes químicos e alcoólicos. E a igreja ela abre a mão e ela oferta e ela devolve o dízimo com alegria porque ela vê o trabalho transparente que esta igreja realiza. Então é necessário sim prestar conta, mas transparência ela precisa ter, mas também temos que tomar cuidado com a exposição. Eu acho que isso é um critério que as igrejas têm que levar em consideração, porque às vezes, se vamos olhar assim por um lado raso, tem gente que fala assim, não, tem que ter a reunião e tem que ser apresentado a todos o que entrou, o que saiu e daí por diante. Irmãos, toda igreja séria, ela tem uma contabilidade. Ela tem, no mínimo, dois tesoureiros por conta desta administração. Quero salientar aqui, irmão William, muito sério, que pastor, eu falo de mim, não mexe com valor. Às vezes na igreja termina o culto, irmão William, pastor Kleber, meu amado companheiro, chega e fala, pastor, esqueci de colocar o recurso na salva, entrega. Fala, não, meu filho, aguarde, depois entregue à tesoureira. Então, ou seja, tem critérios que a gente precisa usar para nos conservarmos, porque não lidamos com essa questão de finanças. Mas, claro, a toda a administração chega até nós o que está sendo feito e daí por diante, e isso tem que ser visto de uma forma muito séria, porque a Bíblia nos leva a entender que tudo que se trata de recurso, tem que haver temor de Deus, graça, para saber administrar, para que não haja escândalo ou prejuízo ao bom andamento espiritual da igreja.
3: Pastor William Souza, pois não?
6: Esse é um tema bem delicado, mas importante, porque Jesus ele é a luz do mundo. E transparência faz parte do caráter de Deus. E eu vejo que esse ponto da igreja, liderança, ser transparente, é claro, como o pastor mesmo disse, com muita cautela, porque nem todos têm esse entendimento. Muitos, de fato, vão querer que se expõe tudo, mas se a gente não tiver um princípio, né, um princípio lógico de que se o líder fizer isso, ao invés de trazer edificação, ele traz escândalo. E eu vejo nós como pastores, que estamos ali à frente de um trabalho, aqui em Romanos 14, 12, o 11 e o 12 diz assim, ó, porque está escrito pela minha vida, diz o Senhor, que todo joelho se dobrará diante de mim, toda língua confessará a Deus. E o 12 diz, de maneira que cada um de nós dará conta de si mesmo a Deus. Então, cada pastor ele vai dar conta diante de Deus daquilo que foi confiado a ele, se tratando daquilo que é financeiro. Afinal de contas, não é sobre dinheiro, é sobre fidelidade. É um irmão, é uma empregada doméstica, é uma dona de casa, ali é um gari, é um empresário que ele doou o seu sangue, ele ofertou também o seu sangue, que é o suor do seu trabalho, e nós vamos dar conta a Deus de cada centavo que entrou na igreja, como dízimo, como oferta, como primícias. Então eu vejo que nós, como pastores, sim, temos que ser transparentes com a igreja, tendo uma sabedoria, é claro, discernimento, para que nós mesmos não venhamos nos embaraçar nesses detalhes, porque senão, ao invés de a gente somar, a gente acaba subtraindo e dividindo o reino.
3: Sim. Então, veja bem, né, diante daquilo que foi dito. Transparência e exposição, né, a palavra que o pastor Adalto trouxe. Mas, veja, eu, como membro, hipoteticamente, como membro da congregação, então eu entrego a oferta, dízimo, enfim, né, aquilo que o Senhor Deus traz ao coração. Né, que é Paulo lá em Coríntios 8, 9, ele vai falar disso. Né, agora já é de acordo com aquilo que propõe o coração. Mas em determinado momento, eu, como membro, eu poderia me achegar diante da contabilidade, do pastor, enfim, falar assim, não, eu queria que as contas fossem prestadas.
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3: Estamos pela Rede 89, Rádio Maravilha, e você acompanha o resumo do debate da semana. Na última terça-feira, nós recebemos aqui, com alegria, a missionária Michelle Halbot, né? Eu gosto de brincar com ela. O nome dela é de origem dinamarquesa, né, querida irmã? O pastor Roseli Bassi e o pastor Márcio Faria, né? O tema foi Deus é amor e fogo consumidor. Como podemos entender o Senhor Deus dessa forma? Então, em nome do Senhor Jesus, vamos ouvir?
7: Eu acho tão interessante, né? Porque a gente aprende tudo com Deus, né? E até o relacionamento nosso com Deus também nos ensina né, a ter um relacionamento com a nossa família, os pais com os filhos, né? E eu estou dizendo isso porque parece um pouco contraditório, de acordo com a visão humana, Deus é amor, mas fogo consumidor, né? Ou seja, como se fosse uma coisa contrária à outra. Mas, na verdade, o fogo de Deus significa também o amor de Deus, né? Lá em Provérbios fala que Deus corrige todos aqueles em que Ele ama, né? Então eu acho interessante porque o fogo, ele representa sim, né, santidade, santificação, e representa também correção. Eu acho bonito porque quando Elias estava ali, né, que ele estava lutando contra os falsos profetas que já tinham se corrompido, a palavra do Senhor fala que ele consertou o altar, ele orou a Deus e o fogo desceu do céu, né? E eu acho interessante porque o fogo, né, ou seja, ele representa sim conserto, ele representa amor, porque Deus não quer que ninguém ande errado, Deus não quer que ninguém ande no pecado, mas ande no caminho do Senhor.
3: Pastor Rosinei, pastor.
8: Ô William, como foi dito aí pela irmã, é difícil a gente falar, né, sobre o amor de Deus, mas assim como o pai disciplina os seus filhos, assim o Senhor também corrige. Em Hebreus 12:6 está escrito assim: porque o Senhor corrige o que ama. O verdadeiro amor também é correção. Um pai que ama o seu filho, deixa o seu filho caminhar voluntariamente para a destruição. Da mesma forma, Deus disciplina para nos conduzir em santidade. Essa é a pura da verdade. É impossível a gente conhecer o amor de Deus se não houver obediência. Por quê? Porque a palavra do Senhor diz assim: porque todo aquele que faz o mal aborrece a luz e não vem para a luz, para que as suas obras não seja para que as suas obras não seja reprovada. Mas quem pratica a verdade vem à luz, a fim de que seja manifesto as suas obras e são feitas em Deus. Então, o amor de Deus nos constrange. Por quê? Vou falar pela minha pessoa. Às vezes a gente, né, falha tanto com o Senhor, mas a gente olha tanto a luz da palavra. A Bíblia diz em Isaías 59:1 que a mão do Senhor não está encolhida para que não possa nos alcançar, nem teus ouvidos surdos para que não possa nos ouvir. E tem muitas pessoas que acham, porque falhou, que Deus, né, esqueceu dele ou não ouve mais ele. Mas na verdade somos nós que nos afastamos de Deus quando nós falhamos ou pecamos. Então, assim, o amor de Deus é tão sublime, que não tem como falar do amor de Deus se não houver obediência.
9: Pois é. É uma grande verdade isso, não é? Não podemos dizer que amamos a Deus se não estamos obedecendo. Jesus mesmo fala: vós sois meus amigos se fizerdes o que eu vos mando, não é? E nós, o que que ele nos manda? Permanecer na sua palavra. Mas eu vejo aqui, nessa consideração inicial, que o Senhor deixou para nós, deixou para o povo hebreu, não é, uma lei que não tem cláusulas pétreas, ela é pétrea, ela é uma lei que não pode ser revogada, não é? E ela diz assim: eu sou o Senhor teu Deus que te tirei da terra do Egito, da casa da servidão. Não terás outros deuses diante de mim, não farás para ti imagem de escultura, nem semelhança alguma do que há em cima nos céus, nem embaixo na terra, nem nas águas debaixo da terra. Não as adorarás, nem lhes darás culto, porque eu sou o Senhor teu Deus, Deus zeloso que visita a iniquidade dos pais dos filhos até a terceira e quarta geração daqueles que me aborrecem, mas faço misericórdia até a milésima geração daqueles que me amam e guardam os meus mandamentos. Se há uma lei que eu não devo ter outro Deus além do nosso Senhor, como é que nós vamos servir a outros deuses que não são deuses, não é? Porque só há um Deus. Sim. E ele nos ordenou isso. Então, tudo, se você ler Romanos, né, no capítulo 1 ali, você vai encontrar Paulo falando, a partir do verso 32, que o homem, o problema, o pecado maior do homem foi a idolatria, foi abandonar o Deus que criou todas as coisas e servir a deuses criados pelas próprias mãos dos homens. Sim. Então, aí ele deixa de ser amor, ou como a missionária Michelle falou, por amor e para trazer alguém ao arrependimento, ele usa o seu fogo consumidor.
10: Sim.
9: Dá para entender perfeitamente, é só ler a Bíblia.
10: Sim. Bom, veja bem, irmãos, porque Deus é amor e fogo consumidor, né? Mas como é que eu posso dizer para os irmãos? A Bíblia não é um versículo. No capítulo tal, versículo tal, as referências são usadas. Os estudiosos, eles dizem o seguinte, que no início não tinha capítulo, não tinha versículo, não tinha isso. Né? E eu entendo até que é uma dádiva para a compreensão, e creio que por isso o Senhor permitiu, em nome do Senhor Jesus, o Senhor Deus que sabe todas as coisas. Mas, por exemplo, quando a gente chega lá no Hebreus, no capítulo 12, versículo 29. Primeiro o seguinte, é a diferença entre Sião e Sinai. O irmão McIntosh, ele fala uma coisa, eu nunca esqueci disso, né? Escreve uma coisa importante, ele diz que no Sinai tem lei, em Sião tem graça. Então a diferença dos dois montes. Num você tem lei. E aí ontem eu ainda conversava isso com meu filho, sabe? É interessante, a gente... Uma questão jurídica, enfim, a gente conversava, eu falava para ele, falei, meu filho, lei, é do jeito que está escrito, é a lei, porque nós temos leis e nós temos princípios, os princípios são valores, e isso é muito amplo, mas lei é regra, né? O Senhor nos diz assim, não adulterarás, acabou, né? Não matarás, acabou. Essa é a lei, é a regra do Senhor. Então, na hora que eu vou transgredir essa regra, eu vou ter problema. Paulo diz o seguinte em Timóteo, a lei é boa. Mas, irmão, toda transgressão, todo erro, todo pecado, eu falo com muito temor e tremor, a primeira coisa que o pecado faz é ferir o amor, ferir o Senhor Deus que é amor. Então, aqui, né, no texto de Hebreus, o capítulo 2, quantas lições... Né? Hebreus capítulo 12, irmão, começa nos encorajando a olhar para aquele que nós devemos olhar, para o autor consumador da nossa fé, Jesus. Porque aqui tem algo sério, né, irmãos? O Abraão, pai da fé, não é isso? Amigo de Deus, pai da fé. Mas o Senhor Jesus, ele é, preste atenção nisso, irmão, o Senhor Jesus, ele é autor consumador da nossa fé. Por quê? Abraão era o pai da fé, fez tudo aquilo de determinado momento para frente. Porque no início, não. O pai da fé, ele não obedece à fé. Ele sai da sua parentela? Não, ele leva a parentela com ele. E a parentela ele tinha que deixar. Aí o Senhor vem e fala com ele novamente. Agora, anda na minha presença e ser perfeito. Então são duas chamadas do Abraão, mas o Senhor Jesus não. Ele é o autor consumador da fé. Né? Um dia, Isaías, eu creio que fala disso. Um dia o pai conversou com o filho, falou assim, olha filho, não tem jeito. Você vai à cruz. É dessa forma que eu vou manifestar o meu amor, que eu vou declarar o meu amor por todo William. Consegue entender? Por todo Márcio, Roseni, Michele, é dessa forma. Então aqui, e em nome do Senhor Jesus, eu queria que os irmãos considerassem isso. No capítulo 12, quando a gente vai chegando no fim, aí diz assim, ora, essa frase ainda uma vez indica a remoção de coisas que podem ser abaladas, isso é, as coisas criadas para que permaneça o que não pode ser abalado, tá? O que não pode ser abalado para com o Senhor hoje em nós? É a nossa fé. A fé não pode ser abalada. Eu estou falando e ouvindo. Porque se tem uma coisa que nós temos no nosso dia a dia, são motivos e mais motivos para que a nossa fé seja abalada. E o Senhor diz assim, permaneça na fé. E aí diz assim, portanto, já que estamos herdando um reino inabalável, o reino do Senhor é inabalável. Como eu disse aqui outro dia, o irmão ficou impactado, o meu mau testemunho não influi em absolutamente nada no testemunho do Senhor Deus, porque o testemunho do Senhor Deus é inabalável. O Senhor Jesus foi à cruz, ressuscitou, ele fez a vontade do Pai e faz em todas as coisas. Portanto, já que estamos herdando um reino inabalável, sejamos agradecidos. E desse modo, com gratidão, adoremos a Deus com uma atitude aceitável, com toda a reverência e temor. Porque o nosso Deus é fogo consumidor. Então o Senhor me mostra nesse texto aqui algumas coisas que eu queria que os irmãos avaliassem. O Senhor nos mostra aqui que o reino é inabalável. O Senhor nos mostra que nós devemos ser o coração grato, sejamos agradecidos. O Senhor nos mostra que nós devemos adorar a Ele, ter atitude aceitável diante dEle, com reverência e com temor. Aí diz, ponto, porque o nosso Deus é fogo consumidor, ou seja, o Senhor me dá aqui, ele levanta as questões que vão realmente entristecê-lo. E chega uma hora que o desejo dele é que ninguém se perca. Lembra? É palha, feno, vai queimar. Prata e ouro vai permanecer.
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10: Bom, você está conosco pela Rede 89, Rádio Maravilha. Nós estamos com o debate da semana, o resumo, os pastores que nos acompanharam, enfim, né, na última quarta-feira, membro problemático. A igreja deve insistir ou deixar ir? Nós tivemos aqui os pastores Washington Lopes, Henrique Silva e o pastor Paulo Vitor. E nós queríamos, em nome do Senhor Jesus, trazer um pouquinho para os irmãos de como foi. Tá bem?
11: Ô, William, a igreja é a casa de Deus, né? É muito importante deixar isso claro. Obviamente que entram ali qualquer tipo de pessoas que estão doentes da alma, pessoas que estão com problemas em relacionamento conjugal, ou até mesmo em situações difíceis financeiramente falando, em situação de opróbrio mesmo, né? E a igreja acaba sendo o quê? Um refúgio, né, para muitas pessoas. Ali as pessoas entram e recebem as ministrações, a oração, a intercessão também dos irmãos, né, que estão mais fortalecidos espiritualmente, ao cuidado também de orientar, de mostrar também, né, como deve se proceder, o caminho que deve seguir. Então o objetivo principal é esse. A igreja nunca pode perder a sua essência de ser a luz ali aonde está, né? E de ser o pão da vida. Ali é o pão, a palavra de Deus ali. E ela tem que viver efetivamente, né, aquilo que ela prega. Uma vez que a igreja deixa de cumprir tudo isso, ela deixa efetivamente também de ser a igreja de Cristo. Então eu acho que a igreja, ela tem que lutar sim pela pessoa, pelas pessoas que ali estão, né, a congregação, até que se esgote o último estágio, né, de situação. É claro que também as pessoas têm que querer, né? Há muitas que estão ali, ouvem a palavra, são cuidadas, participam de um grupo familiar, de uma célula, são constantemente cuidadas pelo pastor, porque o papel principal do pastor também é esse, é apacentar, é cuidar. Ele também não pode fugir de forma alguma de suas responsabilidades ministeriais, mas de fato a pessoa também tem que querer. Mas sobre a pauta, sobre esse tema, eu acho que a igreja, a congregação, por mais difícil que a pessoa seja, né, a congregação tem sim de cuidar, de lutar por ela até que se esgote o último degrau, né, de situação.
10: Sim. Pastor Henrique, pois não?
12: O tema é de grande relevância e realmente todas as igrejas vai ter alguém realmente que não quer que seja exortado. Tem pessoas que não quer ter mudança na vida e o cuidar do pastor realmente é esse. Insistir o máximo sem pecar com eles. Ajudar é mostrar realmente o verdadeiro caminho. Muitos querem tomar decisões próprias. Aí eu estou certo em tudo que eu faço. Mas a cegueira espiritual dentro de vários ministérios.
10: Só um momento. Deixa eu chamar a atenção dos irmãos que nós estamos ao vivo, né, pelo YouTube também. Uhum. Pois não?
12: Sim.
10: Perdão, sim.
12: E o ministério foi realmente levantado para cuidar de pessoas. E aquelas pessoas que aceitam mudanças, ela vai se dedicar à obra com mais vigor, com mais atenção, com mais amor. Então, a decisão da igreja, insistir, pastorear ou deixar ir. Um membro problemático depende dele, do indivíduo. Ele está receptivo ao arrependimento ou obstinado à divisão no pecado. Nós temos que respeitar muito a decisão de quem quer prosseguir dentro do ministério ou não. A minha primeira visão é que nós possamos ajudar o máximo possível, sim, mas nós somos limitados.
10: Pois é.
13: William, eu também comungo da mesma opinião dos irmãos, dos pastores. No primeiro momento, a igreja ela tem que insistir o máximo, dentro do limite daquilo que as escrituras nos permite. É claro que o pastor Washington falou aí, colocou muito bem, a igreja é um lugar de restauração, é um lugar de cura, é um lugar de reorientação, é um lugar de aconselhamento. Então, nós teremos que lidar com pessoas problemáticas, sim, dentro da igreja. E o mandamento de Cristo é que a gente insista com essas pessoas, né, o máximo possível. Embora, né, o Washington também colocou aqui de forma muito feliz, né, há um limite nessa tolerância, nessa insistência com a pessoa. Então a gente precisa, assim, quando eu falo a gente como pastor, líder, a gente precisa analisar a pessoa, né? Por que que ela é problemática? Porque tem toda essa questão. Ela é problemática por quê? Porque ela é emocionalmente instável, ela vem de um lar desestruturado, ela é desestabilizada, né? O que faz essa pessoa ser problemática, né? Tem uma fala que eu gosto muito, que por trás de todo adulto difícil ou problemático, existe uma criança, ou pode existir uma criança frustrada, ferida, decepcionada. Então, nem sempre o líder, ele vai saber disso, né? E a gente precisa entender por que que essa pessoa é assim, por que que a pessoa é problemática, e corrigir, orientar, reorientar, né, persistir. Agora, se a pessoa não quiser a mudança, continua pecando, continua difamando, continua causando divisões dentro da igreja, a Bíblia é muito clara. O apóstolo Paulo, né, no segundo momento que eu for falar aqui, eu vou mostrar, ele fala que esses tipos de pessoas que causam divisões e são facciosas, elas têm que ser afastadas, né? Então, essa é a minha posição.
11: É bom deixar claro que a igreja, a pessoa entra na igreja cheio de problemas. Todo mundo entra problemático. Porém, nem todo mundo fica problemático, porque a igreja, ela lhe cuida, ela orienta, e as pessoas vão sendo transformadas, não pela igreja, mas pelo papel da igreja, ministrar a palavra, e aí as pessoas vão sendo transformadas e mudam as suas vidas, os seus comportamentos, a forma como vivia lá fora no mundo, né? Então, é muito importante que a ovelha, a pessoa que está na igreja, ela tem que entender que as velhas práticas ficaram para trás, e que ela se tornou o quê? Uma nova criatura. Então, se a pessoa ela não aceita a mudança, ela se torna problemática, e aí é algo que eu falo com muita clareza, se você é pastor, se uma pessoa chegou até você e disse assim, pastor, eu estou querendo sair da igreja, sentir de sair da igreja, ir para outro ambiente, outro lugar, deixa aí. Deixa aí, porque se ela ficar, ela vai dar problema. Se ela ficar, ela vai dar problema, né? Então, é muito importante, porque tem muitos pastores, William, que insiste ali, insiste, não fica, fica. E a pessoa fica se achando, e ela fica também cheio de orgulho. E quando chega um não para ela ali, ela vai ser um problema para aquela congregação. Eu acho que a congregação, a igreja tem que ter leveza. O Espírito de Deus, ele habita, né, sobre a sua casa ali, a ministração é feita, ali é lugar de adoração. Então, A igreja, ela tem que ter essa paz. Que todo mundo entra problemático, entra mesmo. Todo mundo entra, mas ali o problemático, ele fica curado, liberto. Né?
10: Você sabe que... Vamos lá, né? Muitas as vezes... E aí, por exemplo, porque nós estamos falando publicamente, não sabemos. Muitas as vezes os irmãos estão dentro de uma congregação, porque o meu entendimento é que igreja somos nós. A palavra de Hebreus, vós sois casa de Deus. A palavra de Coríntios, não sabeis vós se sois templo do Espírito Santo de Deus. Então, igreja somos nós. E muitas das vezes, né, nós vamos ver coisas dentro das congregações que são coisas que não fazem parte da fé. E o Senhor diz assim: a fé que tenha em ti mesmo. Então, muitas das vezes a pessoa ela não quer ir embora por causa de conflito. Porque eu acho o seguinte: isso eu ouvi de um irmão, nosso querido irmão Eli, né? Que Deus abençoe a família do irmão. Alguns anos atrás o Senhor o chamou à glória, mas eu ouvi uma vez, né, a respeito do irmão, lá, isso tem décadas. Aí ele falou comigo, falou: Suíra, deixa eu falar uma coisa com você. Se você não, se você tem esse entendimento, é você que tem que sair. Entendeu? Porque, né, é correr até a sua fé. Então, porque não muda, né? Presta atenção, o sistema não muda. O que muda aqui não é nem uma questão de que as pessoas falam assim, transformação. O irmão, o Watchman, ele escreve a respeito de substituição. Sabe, o velho homem sai, mas ele fica. Só que agora ele está de lado. E aí o novo homem surge. Então, por exemplo, essa pessoa, às vezes, ela deve ser tratada. E aí eu queria, em nome do Senhor Jesus, que os irmãos meditassem um pouquinho na carta a Filemon. Porque em Filemon nós temos uma pessoa, o Onésimo, que até então... na casa, porque, veja, o texto dessa carta começa dizendo da seguinte maneira: a irmã Áfia, Arquipo, nosso companheiro de batalhas, e a igreja que se reúne em tua casa. Então, esse irmão Onésimo, que os irmãos estudiosos, eles entendem ali como um escravo, né? Esse irmão, quando ele chega a Paulo, o Espírito Santo vai tratar com ele de tal maneira que ele é recomendado a voltar de novo, e já não mais como escravo, mas como irmão.
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10: Esse é o Debate Maravilha, o resumo do Debate Maravilha da semana, e você nos acompanha pela Rede 89 Rádio Maravilha. Ação social. A igreja deve apenas aliviar a pobreza ou enfrentá-la? Estiveram conosco os pastores Rodrigo Ribeiro, Alexandre Germano e Daniel Francisco, que nós queremos compartilhar um pouquinho. Amém?
15: A igreja do Senhor, ela não pode ser reduzida apenas ao assistencialismo. É bem verdade que a igreja tem feito um papel extraordinário no que toca a assistencialismo, ajudar os mais pobres, descamisados, necessitados. O Estado deveria, inclusive, homenagear a igreja nas suas câmaras de deputados, nas câmaras que nós temos no país, porque é um trabalho excepcional, porque é a função estatal cuidar dos oprimidos, dos descamisados, através de suas políticas sociais. A igreja, apesar de não ter um papel precípuo de assistencialismo ao pobre, ao mais necessitado, a igreja faz por amor. Como você bem introduziu no texto que traz a matéria, a igreja chamada primitiva em Atos começou em capítulo 2, do versículo 42, que tinham tudo em comum, dividiam toda a sorte de bens, e que aquele que tinha mais, voluntariamente levava até a igreja aos pés dos apóstolos, para que se fizesse, digamos na linguagem de hoje, um caixa para ajudar aqueles que mais necessitavam. Inclusive, a sequência disso foi a instituição da diaconia em Atos capítulo 6. Vejamos,

0: poder pelo menos pregar para aquela pessoa. Não estou dizendo com isso que nós temos que oferecer pão para depois pregar o evangelho, porque a necessidade da salvação da alma é mais real e mais iminente do que qualquer outra coisa. Mas a igreja não pode se fechar para isso. 1 de João, capítulo 3, versículo 18. O apóstolo João disse, para finalizar, não amemos apenas de palavras, mas com verdade e obra, ou em ajuda, né? Então, a igreja tem prestado esse papel a despeito de não ser esse papel da igreja. Mas a igreja tem feito porque foi salvo, e não para sermos salvos, a gente faz a obra.
1: É muito importante frisar que a pobreza, além de ser um cunho social e moral, na minha visão e concepção, é muito importante a igreja ter essa ativação de ajudar. Por quê? Quem tem baixa renda, quem vem de periferia como eu, né, durante muitos anos vivi em comunidade de periferia, sabe a importância de uma cesta básica, a importância de uma ajuda social. Embora o papel da igreja é trabalhar para o reino, para que agregar no reino vidas para Cristo, nós temos que entender a função também como cidadãs, cidadão cristão e cidadão brasileiro, que o nosso irmão, que talvez não exerce a fé como a minha e a sua, mas está com a sua barriga vazia, precisa ser alimentado, precisa ser ajudado. Quando você ajuda esta pessoa que vive um momento de escassez, aí a palavra entra. Porque nós alimentamos o corpo e então também alimentamos o espírito. Isso é a função da igreja, alimentar o espírito. A escassez, né, de alimentação mexe muito com o psicológico dessa mãe, desse pai, desse filho que vê a condição ou as condições da família, ele queira no seu coração fazer alguma coisa para mudar essa história, para mudar isso. Por isso que a palavra diz, se tiverem dois ou três reunidos em meu nome, eu gosto muito desse versículo, porque diz, dois, no hebraico, significa recomeço, três, mudança. Então, se você não tem essa conexão, essa visão do que o papel da igreja, que a eclesia, chamado para fora, também tem a importância de cunho social, de ajudar os nossos irmãos. Não significa que ajudar alguém, eu tenho que sempre colocar o peixe na mesa. Mas a sociedade precisa também ensinar esse cidadão, essa pessoa, a pescar o seu peixe, a buscar o seu peixe. Agora me diga, queridos libertadores que estão aqui nesta manhã, embora o nosso país, né, eu me atrevo a dizer que o nosso Brasil é um Brasil rico, é um Brasil que produz muito, mas ainda existem pessoas que padecem por necessidade.
2: Sim.
1: Existem pessoas que passam fome, sabe? Eu sou uma realidade clara disso, sabe, meu amigo? Então, como igreja, eu não posso literalmente me interagir no meu fundo e não esquecer que existem pessoas, e não esquecer que existem pessoas que precisam ser de ajudados, precisam ser acolhidos e também precisam receber uma palavra em Cristo.
2: Pastor Daniel.
3: Então, William Jorge, aos demais pastores, a todos os ouvintes. A minha opinião é que a igreja, ela tem que fazer essas duas funções. Ela é chamada tanto para enfrentar as causas e também para aliviar a pobreza. Só que um detalhe muito importante que a gente tem que entender, que quando a gente fala de pobreza, a mente da gente logo vai às pessoas que estão em situação de rua. Mas só que existe dois tipos de pobreza. A pobreza espiritual e a pobreza também normal, natural, né? Que é do corpo físico. Então, como resolver essas duas questões? Aí que é o segredo mais importante. A pobreza espiritual, ela está no meio de todos nós, independente de classe social, se você tem dinheiro, se você não tem, se você tem estudo ou se você não tem. Porque eu conheço muitas pessoas que têm condição financeira boa, mas que espiritualmente estão mortas, né? Então há uma pobreza espiritual. E tem aquelas pessoas também que estão nessa situação de rua, que a igreja, ela é incumbida, né, de levar o alimento necessário para essas pessoas. Porque Jesus, todavia que Jesus esteve aqui na terra, todo lugar que ele passou, ele não só curou

0: ele não só libertou, mas ele também deu o alimento necessário para aquelas pessoas. E quando você vai ler o primeiro evangelho de Mateus, Marcos e Lucas, vai falar que Jesus, quando Jesus estava pregando e as pessoas já estavam já cansadas, né? Porque a pregação de Jesus ela tinha um objetivo e era longa, e Jesus sempre mandava os discípulos alimentar aquele povo. Só que os discípulos sempre batiam a cabeça porque eles estavam presos na situação cotidiana dessa terra, sobre o dinheiro. E Jesus logo falava com eles: vocês têm pouca fé. Vocês pegam isso que vocês têm na mão, que é os pães e os peixes, e multiplica, pede a Deus para multiplicar. E Jesus sempre fez isso, e Jesus sempre alimentou aquelas pessoas, uma multidão de mais de 5 mil pessoas, incluindo mulheres e crianças, e essas pessoas ficavam gratas pela misericórdia de Jesus. Então Jesus ele veio para isso, né? Para alimentar também, não só espiritual, mas também o corpo físico normal.
1: Mas na fala do irmão, eu vejo uma situação muito séria e grave. Isso é relacionado à igreja, aos irmãos, né? O discurso era muito longo. Irmão, se eu parar para pensar que o discurso do Senhor Jesus é só ensinamento, eu vou sair diante de qualquer situação fortalecido dela. Porque eu vou falar uma coisa para os irmãos, em nome do Senhor Jesus. Em determinado momento atrás, alguns anos atrás, eu fui a uma congregação com os irmãos, e ali uma irmã falou assim: mas hoje o irmão que vai pregar lá e fala muito, o pessoal não gosta muito não. E aí veio fui ouvir, né? O irmão falou de Cristo. Aí é Timóteo, né? Coceira nos ouvidos, né? O que que vocês querem ouvir? Porque hoje, irmão, eu vou dizer uma coisa aqui, que em nome do Senhor Jesus, eu ouvi na primeira vez que eu ouvi, eu fiquei muito impactado, e talvez os irmãos já tenham ouvido. Jim Swagger, né? Ah, mas ele caiu, ele foi adulto. Irmão, mas ele não deixou de ser irmão, não. Ele até veio em público, se arrependeu. Ah, mas ele fez isso, fez aquilo, sabe? Aí é o seguinte, irmão, quem acusa é o acusador, né? E quem, naquele dia do Senhor, é possível que o nome não esteja no livro da vida, já estando hoje, porque o Senhor busca em nós amor, né? A fluência do amor. Mas esse irmão, um dia, e eu respeito, em nome do Senhor Jesus, eu respeito. Temos que respeitar, porque no dia que ele pediu perdão, que aí é o coração de cada um, mas estava na frente dele a mulher e filho, e aí? Sabe? E aquele público cheio naquela época, o ginásio cheio de gente, né? O irmão chorava, isso tem na, como é que fala mesmo? No YouTube, se os irmãos procurarem, os irmãos vão ver isso. Né? E mais, né? Toda a direção da congregação ali vendo tudo, e ele pedindo perdão àqueles irmãos também. Agora, o pedir perdão, né, implica em arrependimento. Aí, se aquele que eu pisei no pé dele vai me perdoar ou não, mas primeiro é diante do Senhor, e o Senhor vê, eu não tenho como mentir para com o Senhor. Então, esse irmão ele falou o seguinte, ele disse: olha, se você quer o dinheiro, a casa, o carro, se você quer o status, isso aí o inimigo também te dá. E a primeira vez que eu ouvi isso, eu tremi, porque o discurso da igreja hoje é esse. Às vezes você está falando lá, pô, de um irmão, esse irmão foi próximo, esse irmão aquilo, esse irmão aquilo, aí você tem sentado lá no banco, o irmão vem de onde? Você não é de Minas.
2: Não, sou do Rio de Janeiro.
1: Aonde?
2: Morei 35 anos na comunidade de Jacarezinho.
1: Aí o irmão sabe daquilo, porque não é só fome, meu irmão. Aí é aquelas pessoas que estão no tráfico, e quantos não querem estar? Quantos querem sair? E só tem um jeito de sair. É em Cristo, porque senão a outra forma de sair é difícil. O irmão sabe disso.
2: Sim.
1: Então, em nome do Senhor Jesus, sabe? Ide por todo mundo, anunciando as coisas que eu vos tenho dito. Os pobres vocês sempre terão convosco. E aí, na hora que aí vem isso, sabe, querido irmão Daniel? Ah, mas o discurso é longo. Não, é que ele machuca. É que, o irmão ou a irmã não quer ouvir. Essa que é a questão. Você quer ouvir? Você quer ouvir o quê? Você quer ouvir de Moisés? Né? Você quer ouvir de Davi? Né? Você quer ouvir do Naamã? Mas, irmão, esse é o meu filho amado e que me compraz. Não tem Elias e não tem Moisés. E não tem Pedro, Tiago e João. Eles caem no chão e na hora que eles se viram, eles só veem Cristo.
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4: Bom, nós voltamos então com o resumo do debate da semana. E na última sexta-feira, ontem, né, nós recebemos aqui os pastores Miquel Iago, Marcos Agostini, Antônio Augusto e Euler Gomes. E o tema foi conservadorismo. Quando a sociedade muda, o que o cristão deve conservar? Em nome do Senhor Jesus, vamos ouvir, irmãos? Amém?
5: William, sempre começando com o que a palavra de Deus diz. Pego aqui o texto de Lucas, capítulo 9, versículo 23, em diante, que diz assim: Jesus dizia a todos: se alguém quer vir após mim, negue-se a si mesmo, dia a dia, tome a sua cruz e siga-me. Pois quem quiser salvar a sua vida, a perderá. E quem perder a vida por minha causa, esse a salvará. De que adianta uma pessoa ganhar o mundo inteiro se vier a perder-se ou causar dano a si mesma? Pois quem se envergonhar de mim e das minhas palavras, dele se envergonhará o Filho do Homem, quando vier na sua glória e na glória do Pai e dos santos anjos. Em verdade lhes digo que alguns dos que aqui se encontram não passarão pela morte até que vejam o reino de Deus. Sim. O que eu quero trazer aqui, William, é uma coisa interessantíssima. Primeiro, levando no âmbito cristão propriamente, antes da gente entrar no âmbito político, a gente precisa de ter uma coisa na mente. Ser cristão, servir a Cristo, ou como eu gosto de dizer, ser crente, é uma coisa vergonhosa para o mundo. E ser vergonhoso para o mundo é servir a Deus. E quando a gente olha que o evangelho ele não se adequa às mudanças da sociedade, mas ele transforma as mudanças da sociedade de acordo com a palavra de Deus, então quando nós olhamos para até mesmo igrejas que ficam se adequando aos pensamentos, a ideologias, a termos até mesmo políticos, ficam se adequando para agradar as pessoas, eles estão pregando, na verdade, é outro evangelho e não o evangelho de Jesus Cristo. Quando a gente entra no âmbito da política, a gente tem que tomar aquele cuidado de não transformar o púlpito em palanque, é uma coisa que a gente fala muito, mas também não sermos alienados a respeito de tudo que tem acontecido e principalmente ensinar para o povo, como somos pastores, ensinar para o povo de Deus que o nosso alinhamento ele deve ser concernente com a palavra de Deus. Então quando a gente vê ideologias progressistas que vão ali, que são contrárias exatamente ao que o conservadorismo prega, que são os valores tradicionais, os valores familiares, a questão do aborto ser contrário ao aborto, a questão também que muita gente fala assim: ah, mas vocês são preconceituosos. Não, os conservadores não são preconceituosos. Os conservadores, eles mantêm princípios, e manter princípio não é preconceito. Sim. Então a gente precisa estar alinhado isso e ensinar a igreja de que a gente tem que sim preservar esses valores, como a família, como a questão da boa conduta, porque não é certo nem justo nós nos adequarmos ao mundo ou a pensamentos mundanos para poder simplesmente agradar a uns poucos, ou pior, desagradar a Deus e assim seguir num pensamento e numa vertente contrária à palavra.
1: Sou Marcos Agostini.
6: William, eu creio que conservadorismo, ele preserva o que é valioso, sabe? E existem princípios em nossas vidas que não podem ser trocados. E eu aprendi algo na minha vida que as pessoas podem mudar, o que não pode mudar é a palavra do Senhor, que tem que estar todos os dias nas nossas vidas. E em João capítulo 14, versículo 6, vai dizer assim: eu sou o caminho, a verdade e a vida. Ninguém pode chegar até o Pai a não ser por mim.
1: Sim. Pastor Antônio Augusto.
7: Ô William, o tema que foi trazido à baila aqui nessa manhã é um tema para mim atual, profético, porque o mundo está mudando a cada dia. Sim. Mas Deus não.
1: Sim.
7: Né? O cristão, ele não conserva partido, ele conserva princípios. É o que nós devemos aqui conservar, né? E o conservadorismo bíblico, assim, na minha fé, não é sobre política, é sobre convicção.
1: Sim.
7: Não é conservar um sistema, é conservar a verdade. E o verdadeiro conservador é aquele que não se vende, quando tudo ao seu redor se vende.
1: Sim.
7: Então, assim, pela minha fé, William, né, o cristão ele tem que conservar 5 princípios, 5 colunas. E eu gostaria de trazer para os irmãos aqui esses princípios e as colunas, a qual eu anotei aqui. O primeiro princípio, William, é conservar a fé original, está lá em Judas 1:3. O segundo princípio é conservar a verdade absoluta, está lá em João 17:17. Né? E o terceiro, conservar a família original, que está em Gênesis 1:27-8. E o quarto princípio, né, e coluna que eu vejo, é conservar os valores do trabalho e da honra, está lá em 2 Tessalonicenses 3:10. E o último princípio ali que eu vejo que nós devemos conservar, né, é a esperança cristã, que está em Colossenses 3:2. Sabe? E nessa primeira visão aqui, eu queria trazer para os irmãos aqui o que está lá em Jeremias 6:16, né? Assim diz o Senhor: põe-os nos caminhos e vede e perguntai pelas veredas antigas qual é o bom caminho e andai por ele. Né? Então eu entendo que Jeremias 6:16 aqui, né, a gente vê que os irmãos, né, a sociedade ela pode mudar de roupa, pode mudar de pensamento, né? A cada 10 minutos, a cada 10 anos, é sempre assim. Ah, não, a sociedade é outra. E hoje tem igreja que está assim, não, a gente tem que ir por esse lado, porque hoje
1: se adequando
7: à mudança da sociedade. Peraí, o Deus é o mesmo.
1: Sim, sim.
7: Né? Então são as colunas, os princípios ali. Então o que era vergonha ontem, hoje é orgulho. Né? Então, irmãos, o que era pecado ontem, hoje é lei. Então hoje, o que eu vejo é que nós devemos conservar, sabe, esses 5 princípios aqui que eu coloquei aqui e citei.
1: Professor Euler.
8: A respeito do conservadorismo, eu destaquei algumas coisas aqui e ouvindo os irmãos, entendendo que nós vamos caminhar todo mundo aqui pela mesma linha, né? Temos a mesma visão. Eu entendo que o papel da igreja não é se adaptar ao mundo, né? Mas é transformá-lo, que está escrito lá em Romanos, né? Transformeis pela renovação vosso entendimento. Entendendo que, com o passar do tempo, muda-se a cultura, a tecnologia e as leis humanas. Porém, a natureza humana não muda e a verdade de Deus também não muda. O que eu entendo conservadorismo, que conservadorismo vem de conservar. Para um cristão, não é apenas conservar ou se apegar a tradições, mas a princípios imutáveis da palavra de Deus. Nós estamos vendo agora sendo questionado até na internet a questão até da inerrância da palavra de Deus. E nós continuamos crendo que a palavra de Deus ela é inerrante, infalível, né? E o único princípio de fé. Então, quando nós estamos conservando, como os pastores dizem, nós estamos conservando a inerrância da Escritura, nós estamos conservando a moralidade da humanidade, da criação, nós conservamos. Eu ontem estava falando no podcast, eu ainda acredito na ideologia de Gênesis. Nós estamos conservando os princípios da criação e estamos conservando também a fidelidade do Evangelho.
1: Mas tem esse negócio agora de inerrância?
8: Tem uma discussão que está muito ativa na internet de alguns líderes agora, não defendendo mais a inerrância bíblica, tentando achar erros no texto.
1: Sim, mas isso parte do incrédulo ou parte...
8: Líderes cristãos. Cristão, infelizmente.
9: Além do atualizar.
8: Eu vi agora um teólogo num debate defendendo que a Bíblia não é inerrante.
1: Não, às vezes é ele que não erra. Irmão, deixa eu falar uma coisa para vocês. Os irmãos, desculpe, mas aí o Senhor ele vai levantando as situações e a gente não pode. Quando o Senhor Deus ele permite que o Jó seja lá moído, não como Cristo. Porque a cruz levou ali todos os nossos erros, os nossos pecados, sabe? No desenvolver, muitas coisas vão acontecendo. Tem os três, porque na minha fé, né? Os três amigos de Jó, eles falam muito, eles acusam muito Jó. Mas são muitos ensinamentos que tem ali. Por isso Paulo diz que foi escrito para o vosso ensino. Então, eis que Deus respondeu a Jó do meio de um tufão. Ele indaga. Quem é esse que busca turvar os meus desígnios com palavras sem conhecimento? E talvez essas pessoas, né, elas tenham que lidar com essa palavra, né? Consegue entender o que o senhor está dizendo, né?
4: Bom, a nossa alegria de ter você na nossa companhia. Unidade, a unidade do Espírito, pela Rede 89, Rádio Maravilha. Graças a Deus por isso. Já já nós temos um almoço com a palavra. Muito obrigado a você que nos acompanhou. E que o Senhor te abençoe e te guarde. Que o Senhor faça resplandecer o seu rosto sobre ti e tenha misericórdia de ti. Que o Senhor sobre ti levante o seu rosto e te dê a paz. A graça do Senhor Jesus Cristo, o amor de Deus, a comunhão do Espírito Santo seja com todos nós. Amém?
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9: A paz do Senhor Jesus. Salmos, capítulo 37, versículo 23. Os passos de um homem bom são confirmados pelo Senhor. Deleita-se no seu caminho. Que as bênçãos de Deus os alcancem nessa hora.
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9: Está escrito: nem só de pão viverá o homem, mas de toda palavra que procede da boca de Deus. 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
13: É isso aí, meio-dia e um, estamos juntos. Essa é a Rádio 89 Maravilha, a rádio de todas as igrejas que toca o som do céu. Estamos ao vivo no YouTube, Rádio 89 Maravilha. E o nosso WhatsApp já está disponível para você no 319-9565-1089. Almoce com a Palavra de sábado, Pastor Juarez Silva. Bom dia, boa tarde já, né, pastor?
14: Ah, muito bem, muito bem. Boa tarde, Michele. Deus abençoe, boa tarde, na graça e na paz do Senhor Jesus para todos nossos amados e diletos ouvintes, pessoas estas que estão sempre ligados conosco nesse trabalho maravilhoso do Almoce com a Palavra, especial de sábado. Que maravilha, né? Tempo gostoso, tempo chuvoso, bom para comer aí uma um almoço assim, aqueles tipo mais um frango com quiabo, verdade. Sei lá, né, uma feijoada.
13: Vaca
14: atolada. Ih, meu Deus do céu. Não, se não tiver vaca, manda até boi atolado de
13: comecimento.
14: O trem é bom mesmo, né? Mineiro não tem restrição não, né, gente? Pois é, meus queridos, olha, Deus tem uma palavra muito especial para você nesta tarde. Eu chego com muita fé, com muito amor no coração. Eu chego com a convicção de estarmos aqui nos microfones desta emissora para levar a vós outros a santa e gloriosa palavra de Deus. E você que gosta da coisa certa, você gosta do evangelho genuíno, Deus falará profundamente em seu coração nesta tarde.
13: Amém.
14: E nada melhor do que orarmos a Deus. Mas antes de orar, claro, eu quero aproveitar para mandar um abraço para os meus ouvintes, né, para os nossos ouvintes. E de lembrar você que eu estarei ao final fazendo aquela oração especial. Oração para a causa na justiça, para a solução do problema, para a cura divina, que Jesus está curando. Jesus está curando, está libertando, e você pode ligar. 31 99565-1089, e o seu nome vai para a oração e nós vamos orar, e você pode fazer o seu pedido diretamente nesse WhatsApp, repetindo: 31 99565-1089. Deus abençoe. Quero mandar um abraço todo especial, né? Um abraço especial para o meu querido e amado irmão Carvalho. Irmão Carvalho, Deus te abençoe. Ele é membro ali da nossa Igreja Batista, juntamente com a sua esposa, né? Igreja Batista Esperança em Cristo. Também o meu irmão Josué, irmã Isabel, seus filhos, né? Que Deus abençoe a todos em nome de Jesus. O Josué, ele é o melhor borracheiro aqui da cidade de Contagem, viu, gente? Ele tá lá na rua Minas Novas, 950. Esse menino é trabalhador, uma bênção. Deus abençoe sua vida, meu querido irmão, e toda a sua família. Deus abençoe o pastor Hubert Fernandes, né? Que pastoria ali a nossa igreja em Beck Caivera, que está ali na rua Jaraíba, número 40, onde você pode participar dos cultos ali. Domingo agora tem um culto especial muito maravilhoso, às 19 horas, né? Rua Jaraíba, número 40, no bairro Caivera. Nosso pastor Maurício, que bênção, pastor Maurício abençoado, né? Homem de Deus, cheio da unção de Deus. Ele está ali na rua Geraldo Tavares, número 342, no bairro Vereda, em Contagem, aliás, em Ribeirão das Neves, melhor dizendo, né? E ele estará nesse domingo lá, às 18 horas, para a glória de Deus. Deus abençoe você, pastor Maurício, em nome de Jesus, e toda a equipe de obreiros aí, Diácono Benedito e todos os demais que aí estão para glorificar o Senhor. E a todos nossos irmãos da sede, Deus abençoe vocês, né? Nosso Diácono Raimundo, Diaconisa Aparecida, Diácono Warley e sua esposa, Evangelista Elias, sua esposa, a minha esposa Raquel Silva, que está na sintonia, e a todos os demais irmãos e ouvintes que estão conosco, né? A minha nora, de vez em quando, consegue ouvir também, o meu filho, né? Minha nora Camila, meu filho Felipe, Deus abençoe vocês. Enfim, todos que estão ligados conosco, não deixe de mandar o seu WhatsApp. 319-9565-1089. Você vai mandar o seu pedido, encaminhar o seu pedido de oração, e será grandemente abençoado em nome do Senhor e Salvador Jesus Cristo. Nós vamos, neste momento, orar ao Senhor nosso Deus. E você é alvo das nossas orações no nome de Jesus. Querido Deus, eterno e glorioso Pai, Senhor dos céus e da terra, venho por meio desta, Pai, oração, falar contigo pedindo a bênção completa do Senhor, a bênção sobre esta casa, sobre este lar, sobre esta família, sobre este pai, sobre esta mãe, sobre este filho, Senhor, e também sobre esta criança, talvez este casal que não dormiu bem, Senhor, porque esta criança, Senhor, passou mal, mas o Senhor agora está repreendendo toda a enfermidade, repreendendo todo o mal, pelo poder do nome de Jesus. Haja agora, Pai, com cura, com milagre, Senhor, na vida de todos, ó Deus. Visita cada coração, visita o coração dos meus amigos católicos, espírita, livre pensadores, esta pessoa que está afastado também do evangelho, este obreiro que está tão desanimado, visita o coração dele agora, repreendendo todo o mal, todo desânimo, Pai, levantando, despertando esta pessoa para uma grande e gloriosa obra. Nós te glorificamos, Pai, nós te agradecemos por tudo, porque o Senhor é Deus nos céus e na terra. E então, Pai, muito obrigado pela tão grande salvação que o Senhor tem dado para cada um de nós. Muito obrigado pelo teu Filho Jesus Cristo, que morreu na cruz do Calvário e que ressuscitou ao terceiro dia, derramando o seu sangue para nos salvar. Muito obrigado pelas curas divinas, muito obrigado pelos milagres, muito obrigado pela salvação de almas, Senhor, muito obrigado pelo batismo que nós vamos em breve ter, oh Deus, que a bênção do Senhor seja completa, muito obrigado por tudo, nós te louvamos e agradecemos em nome de Jesus, amém. Glória a Deus, né? Quero aproveitar também, queridos, para mandar um grande abraço para o meu amigo pastor Antônio, ali da igreja em Venda Nova, né? É, Deus abençoe a sua vida, meu querido. Me parece que ele está no Mantiqueira. Depois só manda o endereço para nós. E também o pastor Edmilson está ali no Balneário, né? Ambos são da igreja na obra da restauração de tudo. Deus abençoe vocês. Que maravilha, né? Servo do Senhor, servindo a Deus e com muito amor e carinho. Nós sabemos da grande seriedade que tem nesta igreja, né? Na obra da restauração. Deus abençoe vocês, viu? Todos os nossos queridos irmãos da Igreja Batista, os irmãos da Igreja Assembleia, Deus e Amor, né? Tantos irmãos que, as igrejas pentecostais, igrejas independentes, comunidades que estão nos assistindo. Sempre eu estou andando na rua, pastor, estou sempre te ouvindo ali, estou sempre ligado, né? E eu fico muito feliz com isso, porque esta emissora está alcançando o coração de todos vocês, está alcançando o coração do povo mineiro. Deus os abençoe, no nome do Senhor Jesus Cristo. Lembrando que daqui a pouco estaremos trazendo a mensagem do Senhor nosso Deus. Mas eu quero fazer uma breve reflexão. Amanhã nós temos eleição, e é uma eleição decisiva para o nosso país. Sabemos, pois, que está havendo, infelizmente, uma instabilidade política em nosso país, uma instabilidade econômica, uma instabilidade, por que não dizer, moral, e inclusive uma instabilidade também jurídica. Mas nós precisamos, com fé, nós precisamos, com esperança, votar, exercer o nosso papel como cidadão desta terra. Nós não podemos ficar naquele número dos isentões, de ver a banda passar e ficar só olhando, ver o fogo pegar no parquinho e ficar só olhando e não poder fazer nada. Povo de Deus, se levante. Saia da sua cadeira de conforto. Vai sim, vai votar. Pastor, em quem eu devo votar? Eu vou falar para você em quem você deve votar. Uai, pastor, pode falar? Pode, eu não sou candidato. Você vai votar em pessoas que defendam os princípios cristãos. Quais que são os princípios cristãos? Cláusulas pétreas da palavra de Deus. Não matarás. Então eu não vou votar em um candidato que defende aborto. São cláusula pétrea da palavra de Deus, né? Outras, a Bíblia fala: e conhecereis a verdade vos libertará. Deus, ele é contra todo e qualquer tipo de vícios. Nós sabemos que os vícios têm acabado com as famílias. Então eu não vou votar em um candidato ou em um partido que defenda a liberação das drogas. Eu não posso. Eu não posso votar em um partido e em pessoas que defendem a ideologia de gênero. Não posso. Não posso votar em um partido que não defende as pessoas de bem, que não defende a família, que quer desestruturar a família. Então, enfim, não precisa de eu falar muita coisa para você. Vote consciente, mas vote dentro dos princípios da palavra de Deus. Eu sou pastor há quase 3 décadas. E eu quero dizer para você que é sério o que eu estou falando. Você sabia que o seu voto, ele tem consequência? Tanto no mundo físico, principalmente no espiritual. Porque não adianta eu, como pastor, pregar para Jesus libertar as pessoas das drogas. Inclusive, tem muitas pessoas que estão sofrendo aí agora, e mães, pelo seu filho que está, e depois votar numa pessoa que defende a liberação das drogas. Então, meu querido, saiba de uma coisa, isso é sério. Deus cobrará em juízo aqueles que votarem ou aqueles que abonarem princípios ou políticos que não adotam os princípios bíblicos da palavra de Deus. Seria um tiro no pé. Então, tanto aqueles que mentem ou os que consentem, a Bíblia diz que tem uma sentença. Então, nós precisamos de voltar os nossos olhos para a palavra de Deus e defender os nossos princípios. Deus te abençoe. Eu quero, nesta hora, fazer uma oração objetiva para a nossa nação, porque amanhã é um dia decisivo. Nós precisamos de apoiar os nossos deputados de direita, né? Precisamos de apoiar os nossos vereadores, ou melhor, digo, senadores, tá? Precisamos de apoiar tanto os deputados quanto estadual quanto federal, e precisamos de fazer o nosso melhor voto e dar o nosso voto para um presidente que cuida da família, para um presidente que abre as portas da economia para que nós possamos crescer economicamente e em todo sentido. Vamos orar para que Deus nos abençoe, e eu quero dar nota 10 para a 89, nota 10 para a 89, porque eu também garanto meu voto, né? Então eu estarei na urna amanhã. Por isso que eu digo, viu, irmã Michele, esta emissora é nota 10.
13: É nota 10.
14: E depois do 10 é 89. 10, essa emissora 89. É 10,89 mesmo. Não tem como correr dessa realidade, né?
13: É,
14: por isso que eu gosto de estar aqui e sinto muito feliz em estar aqui, né? Emissora 10, emissora 89. Deus abençoe a todos. Vamos orar em nome de Jesus. Querido Deus, eterno Pai, nós oramos abençoando, Pai, a nossa nação, abençoando o nosso Brasil. Pai, Pai querido, esta pátria ainda será celeiro do mundo. Amém. Conforme tantos profetas há décadas atrás já profetizaram, profetas americanos, nicaragüenses, meu Pai, profetas australianos, Senhor, de outros países já profetizaram isso, e até aqui no Brasil, e nós cremos nisso, Pai. Por isso, em nome de Jesus, todo levante do diabo no mundo espiritual caia por terra, que o teu povo tenha discernimento ao votar, ao depositar o seu voto, Senhor, embasado nos princípios, ó Pai. Ó Deus, nós cremos na nossa liberdade, como cristão nós cremos, Senhor, que nós temos liberdade para votar em quem quiser, mas nós não podemos votar contra os nossos princípios, ó Deus, porque nós somos servos do Senhor, nós amamos a tua palavra, nós amamos o Senhor, nós amamos o teu evangelho. Por isso, Pai, nos abençoe e dê discernimento para cada um, em nome do Senhor Jesus, amém, amém, Jesus, glória a Deus. Queridos irmãos, eu quero aproveitar para mandar um abraço todo especial para o meu irmão, né, um advogado muito bom, por sinal, que eu conheço, o doutor Oséias de Paula. Deus te abençoe, meu querido, a sua esposa Gislane, a sua filha Maria Clara, e também mandar um abraço para a irmã Márcia, né, que é advogada também, o nosso querido irmão Marlúcio, também advogado. Deus abençoe a todos vocês, a sua família, a irmã Aline, né, o Enzo, o Ítalo, a Alicinha, enfim, a todos vocês, em nome de Jesus. Deus abençoe todos que estão nos assistindo. São muitas pessoas, gente, eu não consigo atender a todos, mas é aqueles que a gente está lembrando aqui, tá bom? E olha, após um fundo musical, nós vamos voltar com a mensagem de Deus para o seu coração. E lembrando aqui do WhatsApp, 319-9565-1089.

Glória a Deus, glória a Deus. Chegamos e já vamos iniciar aqui a nossa mensagem de Deus. A mensagem de Deus para o seu coração. Aproveito para mandar mais uma vez um abraço ao pastor Edmilson. Eita glória, já falou, pastor? Tô sintonizado. Deus abençoe esta igreja amada e a todos os obreiros desta casa. Prezado ouvinte da palavra de Deus, a minha Bíblia está aberta em primeira carta de Paulo aos Tessalonicenses, no capítulo 2, nós vamos ler precisamente aqui no versículo 1 em diante, que diz assim: porque vós mesmo, irmãos, bem sabeis que a nossa entrada para convosco não foi vã, mas havendo primeiro padecido e sido agravados em Filipos, como sabeis, tornamo-vos ousados em nosso Deus para vos falar o evangelho de Deus com grande combate, porque a nossa exortação não foi com engano, nem com imundícia, nem com fraudulência, mas como fomos aprovados por Deus, ou melhor, como fomos aprovados de Deus, para que o evangelho nos fosse confiado. Assim falamos, não como para agradar aos homens, mas a Deus, que prova o nosso coração. Glória a Deus. Prezado ouvinte da palavra de Deus, esta carta de Paulo, escrita em Tessalônica, uma cidade aproximadamente 160 quilômetros ao sudoeste de Filipos, e aproximadamente no ano 51 depois de Cristo, ele escreve esta carta, contendo aí a primeira e a segunda carta a Tessalônica, e ele vai justamente falar a respeito do seu ministério. E quando eu comecei a orar, Deus falou muito ao meu coração sobre isso. Nós precisamos de entender por que fomos chamados e para quem fomos chamados e para que fomos chamados. Então, nós percebemos que Paulo, ele tinha uma razão do seu ministério, porque ele entendia que a igreja era igreja. E ele, como Paulo, precisava de comportar como tal, para que esta igreja, veridicamente, a noiva, pudesse ser ataviada. Ataviada com o conhecimento, ataviada com a graça de Deus, ataviada com o poder do evangelho. E aí a gente percebe que Paulo, ele exprime a sua boa conduta no evangelho. A sua boa conduta diante dos seus colegas, dos seus irmãos. E ele consegue exprimir ou expressar isto mediante o seu comportamento, o seu caráter e muito mais além, mediante o seu objetivo, que era trazer as pessoas a Cristo, trazer as pessoas ao verdadeiro evangelho. Por isso que nós vamos trabalhar o tema desta mensagem: o evangelho como ele é. Guarde aí, o evangelho como ele é. Paulo, ele não tinha meio termo, porque o objetivo de Paulo não era mercantilista. O objetivo de Paulo não era ter compromisso com homens, mas era ter compromisso com Deus. Então a palavra de Paulo, ela era temperada com sal. A palavra, o sal significa conserto na Bíblia. Ou seja, era o sim sim e o não não. Não tinha esse negócio de mais ou menos. Não tinha esse negócio de jeitinho. Que coisa interessante saber do caráter desse ministro que se tornara exemplo não só em seu tempo, na igreja do primeiro século, mas também nos nossos dias de hoje. Essas cartas paulinas, escritas pelo apóstolo Paulo, grandemente inspiram os crentes, inspiram os nossos amigos católicos que também estão estudando Bíblia hoje, inspiram a voltar-se para o evangelho, como ele é, a voltar-se para a palavra de Deus, como ela é. Por isso, o apóstolo Paulo não tinha rodeio, não tinha mentiras. Não, ele agia com a verdade, um evangelho transparente. Não tinha falsidade na sua pregação. Não tinha rodeios na sua pregação. Não tinha mercantilismo.
não tinha invencionismo. Gente, meu Deus, nós estamos vivendo um tempo de tamanho invencionismo no meio do evangelho. Inventa-se tantas coisas para atrair as pessoas ao templo, mas não imprime força na pregação para levá-los à cruz, para levá-los ao sangue, para levá-los à obediência, para levá-los ao verdadeiro evangelho. Tempo de invencionismo, tempo de invencionismo, tempo de sincretismo religioso. E Paulo contrasta todas essas coisas. E por que não dizer também, no tempo de Paulo também havia muitos manipuladores da fé. Pessoas que não tinham dó, não tinham piedade das ovelhas que adentravam ao templo em busca de Deus, em busca de fé, em busca de esperança, em busca de cura, mas estavam manipulando a fé das pessoas. O caráter do ministério de Paulo, ele não tinha esta manipulação. Paulo procurava gerar Cristo, aleluia, no coração das pessoas. E não é fácil para nós ministros do evangelho, ministros que têm compromisso com Deus, que preguem a palavra de Deus, gerar Cristo no coração das pessoas. Porque a gente gera Cristo no coração das pessoas é mediante a operação do Espírito Santo. Isto vai depender de cada pessoa ao abrir o seu coração, e na medida que vai abrindo, o Senhor vai trabalhando e o Espírito Santo vai convencendo, vai transformando a vida dessas pessoas. E tem muitos que não têm a devida paciência para compreender isto, e às vezes quer prender as pessoas dentro do templo através de artimanhas, através de objetos, de amuletos, de tantas coisas, através de maldições que lança sobre as pessoas, e vão prendendo as pessoas ao templo. Mas o caráter da pregação de Paulo é somente Cristo, é somente o evangelho como ele é. Então, queridos, o verdadeiro pregador ou ministro do evangelho, ele tem compromisso com a palavra de Deus e com a volta de Jesus. Ele tem compromisso com o preparo da igreja para encontrar com Cristo nas mansões celestiais. Ele sabe quem o chamou, ele sabe o seu compromisso tem que ser irrestrito com a palavra de Deus. Ele sabe que ele tem que ter um compromisso com os alicerces do genuíno evangelho. Ele não pode esconder o poder do sangue de Jesus na vida das pessoas. O poder do sangue para transformar. O poder do sangue para perdoar os pecados. O poder do sangue para purificar. Por isso que a Bíblia diz que o sangue de Jesus Cristo nos purifica de todo pecado. Ele não pode esconder o poder do sangue de nos mantermos firmes nesta viva aliança com Deus, através da ceia do Senhor, que renova nossas alianças com Deus. Mas também o verdadeiro pregador, ministro do evangelho, ele está sempre apontando para a cruz. O evangelho da cruz jamais ficará velho. O evangelho da cruz não está subordinado a modernismo. O evangelho da cruz não está subordinado a pregadores coaches em nossa época. Não, o evangelho da cruz, ele é atual. O evangelho da cruz que salva, o evangelho da cruz que nos une a Cristo e que nos dá certeza e convicção de vida eterna. Por isso, nós precisamos de entender que o evangelho como ele é, ele não está preocupado em falar para agradar aos homens, mas sim a Deus. Quantas pessoas estão procurando agradar aos homens? Quantas pessoas estão querendo seguir o formalismo religioso, defendendo os seus interesses, defendendo os seus ideais, defendendo a sua luxúria, defendendo tantas coisas, mas não querem defender a pura e gloriosa e inerrante palavra de Deus? E nós estamos vivendo esse tempo. Estamos vivendo esse tempo em que a verdade está lutando contra a mentira. Estamos vivendo um tempo que o discernimento espiritual tem faltado.
Estamos vivendo um tempo que a volta de Jesus está muito mais perto do que você está pensando, por tantas e tantas coisas que estão acontecendo aí, na ponta do nosso nariz, diante dos nossos olhos. Só que tem muitas pessoas que não estão conseguindo enxergar. Quantas pessoas que estão me ouvindo agora e foram afetadas por palavras fingidas, foram afetadas por tantas e tantas coisas em sua fé, e você está parado, e você está parada. Alguém conseguiu torpedear a tua fé, torpedear a tua caminhada, e você está parado e parada. Talvez você é um pastor, um obreiro, e você não caminha porque você se espelhou em um escândalo de A e um escândalo de B. Eu quero dizer para você que a sua fé precisa de ser perfeita, mas a sua fé tem que ser viva e tem que ser no Cristo, no Evangelho, no Evangelho de Cristo. Nada pode separar você do amor de Deus. Aleluia! Eita maravilha! O Espírito Santo está falando nesta tarde maravilhosa. Glória seja dada ao nome do Senhor. Sabe, queridos, o nosso compromisso como ministro do Evangelho, como igreja genuína de Cristo, nós não podemos abrir mão de pregar as verdades da Bíblia Sagrada. Por isso que é muito fácil você discernir os falsos mestres em nosso tempo, os falsos ministros em nosso tempo, porque eles usam de palavras fingidas, comercializam a fé. Será que o pastor Juarez Silva está falando algo fora da palavra? Tá não, senhores, tá não. Meus irmãos, nós estamos falando o que está dentro da palavra. Nós estamos falando aquilo que é de Deus. Os falsos mestres, infelizmente, os seus objetivos são objetivos de luxúria. Procuram pregar um evangelho para agradar aos homens, para trazer luxúria após si. Estão preocupados com o poder, estão preocupados com a posição, estão preocupados com riquezas. Nada contra, tem muitos pastores, amigos meus que eu conheço, que são bem sucedidos financeiramente, e na maioria das vezes, secularmente, eles têm profissões diferentes, que exercem fora do seu chamado, e são bem sucedidos, glória a Deus por isso. Mas nós referimos àqueles que estão negociando a fé, que estão fazendo do Evangelho negócios, e a Bíblia ela fala radicalmente contra isto, e precisa de ter homens com coragem santa, para poder trazer a luz, e pregar a verdade bíblica da palavra de Deus, porque muitos estão se escondendo. É mais fácil eu vir aqui nos microfones desta nobre emissora, e pregar-vos um Evangelho envernizado, um evangelho massageador de ego. É muito mais fácil eu usar palavras fingidas, que vai alegrar o teu coração, que vai te motivar para esta vida normal. Mas este não é o evangelho genuíno. O evangelho genuíno, ele contrasta, ele confronta, ele mexe com a gente, ele faz a gente arrepiar. Ele faz a gente enxergar o nosso pecado, faz enxergar a nossa miséria. A nossa miserabilidade tem que ser enxergada e tem que ser arrancada pelo poder de Deus, pelo poder do Espírito Santo. Porque nós fomos chamados para uma tão grande salvação. E Deus não quer, e eu também não quero, que naquele dia glorioso você fique para trás. Você não seja arrebatado para a glória celestial. Porque o Evangelho é coisa séria, o Evangelho como ele é. O apóstolo Pedro, em sua 1 Pedro capítulo 2, versículo 2 e 3, diz assim: e muitos seguirão suas dissoluções, falando a respeito dos falsos mestres, e será blasfemado o caminho da verdade, e por avareza farão de vós negócio, com palavras fingidas, sobre os quais já de largo tempo não será tardia sentença, e a sua perdição não dormita. A sentença de Deus, o cajado de Deus, a espada de Deus vai passar sobre esta terra,
E o Senhor nosso Deus vai começar a cortar de cima para baixo. Tem muitas ovelhas que estão enganadas. Tem muitos meus amigos católicos que estão enganados nas religiões. Tem muitas pessoas de bem que estão nos assistindo e nos ouvindo, que têm vontade de servir a Deus, mas estão presos nas religiões. Estão servindo os seus guias, estão servindo os seus egos, e nada está dando certo, porque o único caminho a seguir é Cristo Jesus, o nosso Senhor. Por isso que Jesus, ele não veio para prender você, mas ele veio para te ensinar o caminho, ele veio para mostrar o caminho, ele veio dizer para você: eu sou o Senhor, eu sou a salvação, eu sou o caminho, eu sou a verdade, eu sou a vida, João 14:6. E nós precisamos de trazer e viver esta verdade em nossos corações, porque senão no último dia nós vamos ser reprovados. Quantas pessoas que estão caminhando na fé de qualquer maneira, estão esquecendo que para entrar no céu precisa de santidade, estão esquecendo que para entrar no céu precisa de renúncia, estão esquecendo que para entrar no céu precisa de obediência da palavra de Deus, de obediência da sã doutrina do Senhor. Mas muitos estão inertes, estão vivendo de qualquer maneira, estão vivendo deixando a coisa acontecer, e não sabe que de um momento a outro Deus raptará a sua igreja e arrebatará o seu povo para a glória celestial, e depois não haverá mais tempo. Cristo nos chama para um compromisso fiel e sincero com o reino, com o reino, com a sua palavra, e não podemos ceder à tentação. Todos nós, servos do Senhor, e principalmente nós, ministros do altar do Senhor, obreiros do Senhor que estão espalhados por todo o estado de Minas Gerais e até fora, que estão nos ouvindo e nos assistindo, tanto pelo rádio quanto pelas redes sociais, nós não podemos ceder à tentação. Não é fácil liderar a obra do Senhor, não é fácil ser um líder segundo o coração de Deus, não é fácil pastorear as ovelhas de Cristo conforme o modelo da igreja do Novo Testamento, conforme o modelo da palavra de Deus. Talvez o pastor vai pregar durante 5, 10, 15 anos a mesma verdade, a mesma coisa, e surge um falso mestre com uma frase de efeito e tira toda a verdade do coração das ovelhas. Por que que isso acontece, pastor? Por falta de discernimento. Ovelha também se perde, mas se perde porque quer se perder, porque aqueles que verdadeiramente vão a Cristo, eles estão firmes, convictos e seguros na palavra de Deus e no Espírito Santo, e eles não arredam o pé da verdade. Oh, aleluia! Eles estão firmes na verdade. Por isso esta verdade está sendo comunicada com você nesta tarde maravilhosa, e que é chegado o tempo de você levantar desta cadeira, é chegado o tempo de você levantar desta mornidão espiritual. O Espírito Santo está chamando as ovelhas de Cristo nesses últimos dias para um conserto, para uma restauração espiritual e total, para que o nome do Senhor seja glorificado e você seja agregado à igreja, agregado aos santos do Senhor que estão caminhando rumo a Sião, rumo à nova Jerusalém. Por isso Cristo nos chama para um compromisso fiel e sincero com o reino, com o seu reino na terra e com a sua palavra, e não podemos ceder à tentação. Sim, não podemos ceder à tentação em agradar os homens. Paulo escreve em Gálatas capítulo 6:7-8: se eu tivesse agradando aos homens, não seria servo de Cristo. Mas faço-vos saber, irmãos, que o evangelho que por mim é ensinado, eu não recebi e nem aprendi de homem algum, mas pela revelação de Jesus Cristo. É tão maravilhoso os seminários cristãos, as faculdades de teologia, mas eu sempre falo: se a pessoa não tiver uma base espiritual, não adianta fazer teologia, não adianta estudar em um seminário. Tem muitas pessoas que querem ser o que não tem chamado,
Se você servir a Deus como um bom diácono, segundo a palavra, você adquirirá uma excelente posição diante de Deus. Mas se você não tiver chamado, irmão, você vai desistir da caminhada, sim. Se você não tiver chamado, você não vai aguentar o tranco, porque não é fácil.

mudar no ser, no seu comportamento, e até mesmo no sentido de imprimir um autoritarismo sobre o rebanho, ao invés da verdadeira autoridade espiritual que o mestre concede a cada ministro, a cada obreiro. Por isso nós precisamos de preocupar-se com isso. Nós não podemos, em hipótese alguma, buscar glória para nós. Paulo disse, se quisermos gloriar, que nos gloriamos na cruz de Cristo, porque foi Ele que morreu por nós. Aleluia! Isto mexe com o nosso coração, irmãos. Glorie-se na cruz de Cristo. Aleluia! Foi Ele que te chamou. Você não era nada, não tinha conhecimento de Deus, nem da fé, não sabia de nada. Agora você tem o nome escrito no livro da vida. Agora você serve ao Senhor. Você tem o Espírito Santo. Você tem a oração respondida. Você tem experiências com Deus. Você já foi batizado com o Espírito Santo. Você é renovado. Então glorifica a Deus por isso. Mas manda a glória para aquele que merece glória, a Cristo Jesus, toda honra e toda glória. Isso deveria ser impregnado nos corações dos crentes. Quanta vaidade no altar, vaidade no grupo de louvor. Igreja não é salão de festa, irmão. Igreja não é salão de você ficar desfilando para lá e para cá, para descobrir qual que é a irmã que vai ser a Miss Beleza da noite. Não, qual que é o irmão que está mais bem vestido. Qual que é o crente que está com aquele sapato todo decorado, mais aparecendo no meio do povo? Nada disso, irmão. Nós precisamos de voltar para a simplicidade do Evangelho. Aleluia! É Deus que nos manda pregar nesta tarde. É o Espírito Santo que manda pregar nesta tarde para despertar o teu coração, para você saber que ainda existe homem de Deus, ainda existe mulher de Deus fiel a Deus, ainda existe igrejas fiéis que seguem a Cristo segundo o modelo do Novo Testamento e que seguem a Cristo para a salvação. Glória ao nome do Senhor. O ministro de Cristo, ele não deve agradar aos homens, não deve buscar a glória para si e não deve buscar a aprovação dos homens. Oh, irmãos, quantas vezes um homem de Deus é convidado a pregar num determinado lugar, se ele prega a verdade, nunca mais ele é convidado. Oh, que sinal bom, irmãos, isso é um bom sinal. Sabe por quê? O homem de Deus não pode buscar a aprovação dos homens, ele tem que buscar a aprovação do Senhor. Que pregues a palavra, já disse Paulo ao seu filho na fé chamado Timóteo, que pregues a palavra, isto a tempo e fora de tempo, reguarde, redargue, corrige, exorte com toda a longanimidade, ensino, ninguém te despreze. Irmãos, é isso que nós precisamos. Nós temos a autoridade da palavra de Deus. Por isso que quando este que vos fala, pastor Valer Silva, vem aqui nesta emissora, eu venho aqui dotado do poder do nome de Jesus e do poder da palavra de Deus, para falarmos o evangelho genuíno, um evangelho verdadeiro, um evangelho que transforma, um evangelho que te leva para o céu, um evangelho que te dá garantia e certeza de que você está obedecendo e cumprindo a verdade da palavra de Deus. Por isso que nós precisamos disso. Um verdadeiro ministro de Cristo, ele prega o que confronta o pecado. Quantas pessoas estão com medo de confrontar o pecado? Já não se fala mais o que é pecado e o que não é. Mas eu quero dizer para você que a Bíblia não mudou, não. O que foi pecado antigamente é pecado até hoje. O que era errado antigamente é errado até hoje. O certo é o certo, o errado é errado. E nós não podemos misturar as coisas, não. Nós temos que ter discernimento. Nós não podemos ter medo de pregar o evangelho que confronta, o evangelho que coloca eu e você diante do espelho e mostra todas as manchas do pecado que estão sobre nós e mostra o tão quanto nós somos pecadores e precisamos da graça de Deus, do poder purificador do sangue, e precisamos do Espírito Santo para nos dar força a cada dia para seguirmos avante nesta caminhada. E quando vir um acusador ao teu ouvido, ao teu coração, e dizer para você parar, porque você é pecador e que você não vai conseguir, você não vai ouvir a voz do estranho, não vai ouvir a voz do inimigo, do adversário, mas você vai ouvir a voz do Senhor. Você vai ouvir a voz do Senhor: eis meu filho que estou contigo. Aleluia! Você vai ouvir a voz do Senhor: eis que estou convosco todos os dias até a consumação do século. É Ele que te toma pela tua mão direita, te levanta e te diz: não temas, porque eu te ajudo. Deus nos ajuda nesta caminhada. Tá fácil, pastor? Tá não. Tá fácil, ovelha que está me ouvindo? Tá não. Tá fácil, meu amigo católico, fazer a sua decisão? Você, meu amigo católico, que está me ouvindo? Você, meu amigo espírita, que sabe que a verdade está na palavra de Deus, está protelando, procrastinando a sua decisão? Deus vos chama nesta hora: faça a sua decisão por Cristo.

0: único salvador, o único mediador entre Deus e o homem, o único que pode salvar, libertar você do pecado, desta má consciência, e pode realmente transformar a tua vida e escrever o teu nome no livro celestial, no livro da vida. É somente Ele, não tem outro. Portanto, ceder a estas tentações resultam em tolerância ao pecado e mornidão da igreja. Se o líder, se o pastor ceder às tentações de agradar ao homem, de buscar glória para si, de buscar a aprovação dos homens e de não pregar o evangelho genuíno que confronta, o que é que vai acontecer? Vai trazer mornidão, frieza na igreja, frieza espiritual. O povo nem amém tem força para dar, o povo não dá glória, o povo não dá aleluia, o povo não sente nada. Mas por quê? Porque o pecado precisa de ser confrontado, precisa de ser corrigido. 1 Tessalonicenses 2,4 está muito claro: mas como fomos aprovados de Deus para que o evangelho nos fosse confiado, assim falamos, não como para agradar aos homens, dizendo Paulo, mas a Deus, que prova o nosso coração. Deus prova o coração do ministro, do diácono, do cooperador, do evangelista, do presbítero, e Deus prova o coração das suas ovelhas. E por que que Deus prova? Para que nós possamos ser aprovados, para que nós não venhamos ter decepção naquele grande e glorioso dia, quando o Senhor voltar. Por isso, meus amados e queridos irmãos, ouvintes da palavra de Deus, o evangelho é completo, o evangelho é o poder de Deus, como disse Paulo, para a salvação de todo aquele que nele crê. O evangelho é graça, é obediência, o evangelho é fé, o evangelho é gratidão, o evangelho é vida eterna, o evangelho do Senhor é pureza, o evangelho do Senhor é santidade, é convicção e é temperança, e é uma vida de testemunho diante de Deus e diante dos homens. Se você ama o evangelho sincero, Deus te chama para o santo evangelho. Deus quer restaurar a sua igreja, Deus quer restaurar o seu povo, Deus quer fazer uma nova aliança com todos os seus filhos na face da terra, porque a noiva de Cristo precisa de estar intacta. Pastor nenhum é dono de igreja. Pastor nenhum pode exercer o papel de dono da igreja. Quem é o dono da igreja? Foi aquele que a instituiu. E quem instituiu, ele comprou a igreja com o seu próprio sangue, que é o Senhor Jesus Cristo. Por isso que ele disse para Pedro: Pedro, tu és Pedro, e sobre esta pedra edificarei a minha igreja. Faço questão de salientar: a igreja nunca foi e jamais será edificada em um homem. A palavra Pedro vem do original grego Petros, ou pedra, ou pequenas fagulhas de pedra. Deus, Jesus Cristo, edificou a sua igreja através da afirmativa de Pedro, que precedeu a palavra de Jesus quando Pedro disse: tu és o Cristo, o Filho do Deus vivo. Então Jesus confirma: Pedro, olha, por esta palavra edificarei a minha igreja. Ou seja, tu és Pedro, e sobre esta pedra edificarei a minha igreja. Sobre a palavra de Pedro, aquela fé firme que Pedro tinha e que nós também devemos ter. Cristo é o Filho de Deus, é o ungido, é o Cristós da história, é o Messias, é o Machia, é aquele que era, que é e que há de vir, o Todo-Poderoso, é aquele que salva, é aquele que constrange o nosso coração, nos trazendo a verdade e nos levando para a verdade, é aquele que nos toca e exige santidade de cada um de nós, é aquele que exige separação do mundo, é aquele que exige a diferença entre o que serve e o que não serve, conforme está descrito no livro do profeta Malaquias, capítulo 3, 18. E outra vez vereis a diferença entre o justo e o ímpio, e entre o que serve a Deus e o que não serve. E nós precisamos seguir dentro desta regra de fé e prática. Nós não podemos brincar, porque Jesus está voltando, e esse pregador terá sempre esta palavra para ir ao encontro ao seu coração, esta palavra de advertência, esta palavra do verdadeiro evangelho, dizendo para você: Jesus está voltando. E o tempo de você tomar a sua posição não é amanhã, o tempo é hoje, de você tomar a posição diante do Senhor. Temos que tomar a posição, porque Paulo já adverte lá em 1 Timóteo capítulo 4, versículo 1, que nos últimos tempos apostatariam alguns da fé, não dando, e dariam ouvido a doutrinas de demônios, tendo comichão nos seus ouvidos, amontoarão para si doutores segundo as suas próprias concupiscências. Nós precisamos de pregar a santa palavra de Deus como ela é. Deus nos chama para isso. Há um apelo de Deus para o coração das suas ovelhas, para voltar à prática da palavra de Deus. Há um apelo de Deus através do Espírito Santo para todos os ministros, para todos os presbíteros, para todos os obreiros da casa de Deus, porque esta nação precisa de salvação, esta nação precisa ser alcançada, e ela vai ser alcançada através daquele irmão mais simples, mas que sabe falar que Jesus salva, e que sabe falar que Jesus perdoa o pecado, e que sabe falar que aquele que nascer de novo, ele vai herdar o reino de Deus. Nós precisamos disso. A igreja precisa de sair das quatro paredes. A igreja precisa de pregar o evangelho. A igreja precisa de levar o evangelho do Senhor Jesus Cristo aos perdidos, àqueles que precisam, aos carentes, aos necessitados, aos drogados, levar a todos os confins da terra. E para isso, a igreja precisa de estar em plena obediência à palavra, para que o poder de Deus seja manifestado. Por isso eu quero orar por você. Eu quero orar por toda a igreja brasileira. E eu não vou orar sozinho, não. Você está dentro do seu lar, no seu carro, na sua casa, ou talvez no seu trabalho, ou com fone de ouvido, conforme algumas pessoas falam, que estão sempre nos ouvindo, nos assistindo. Eu quero que você ore junto comigo. Por favor, tire esse minuto, porque eu quero fazer esta oração pela igreja. E logo após, a nossa irmã da sonoplastia vai dar os nomes e nós vamos voltar fazendo a oração final do nosso programa. Querido Deus, eterno e glorioso Pai, Senhor, a minha oração agora, Senhor, ao finalizar este sermão, esta palavra, é pedir ao Senhor a bênção do Senhor para a nossa igreja, para esta igreja gloriosa, Senhor amado, composta de todos os teus servos e servas, espalhada por todo mundo, mas principalmente a nação brasileira. Oh, meu Pai, que haja salvação em todas as instâncias. Visita o coração dos empresários, visita o coração dos políticos, ó Pai, visita o coração, Senhor amado, daquele que mora na choupana também, ou seja, enfim, todo ser vivo, Senhor, todo homem e mulher na terra que estiver nos assistindo agora, que seja alcançado pelo Senhor, e aqueles que não estão, mas que a nossa oração possa alcançar esses corações, alcançar o coração dos desviados, daqueles que estão parados, Senhor, daqueles que estão sem fé e sem esperança, que possam despertar para servir esse Deus maravilhoso. Assim nós pedimos a bênção do Senhor, um avivamento, um renovo para a tua igreja em toda a terra, em nome de Jesus, amém. Deus os abençoe. Vamos ao nome das pessoas para a oração. Em seguida voltaremos em nome do Senhor Jesus.
1: Nós temos aqui a Elina de Buritizeiro. Temos também Ailton Carvalho dos Santos pedindo oração pelo filho que está preso, né, em Alfenas. A irmã também está presa em Santa Rita do Sapucaí. A Dalva Ribeiro está em Venda Nova. A Claire do bairro Vista Alegre pedindo oração por Cíntia Samuel e uma causa também. A Andressa pedindo para que o Senhor esteja orando, repreendendo inveja, olho gordo, macumbas, maldições, repreendendo as enfermidades do corpo. Vera Santos, da Igreja Batista Olã, de Santa Luzia. Magna Batista, do Vista Alegre, pedindo também oração, inclusive pela família e por Maria Adélia Gomes, que pedindo para que o Senhor cure a Maria Adélia de um câncer de mama. A Paulina Barbosa, de Várzea da Palma, também está conosco pedindo orações. Vera Alves, também pedindo orações. Muitas pessoas, ainda estão chegando várias mensagens, pastor, mas a Maria Dilma, lá de João Pinheiro, se a gente for, tem algumas questões que é melhor não falarmos o motivo, mas porque Deus sabe, né? Então fique à vontade, a orar, viu?
0: Amém. Eu também quero aproveitar para mandar um abraço e lembrar nas orações aqui do nosso evangelista Márcio, um grande homem de Deus, né? Eu esqueci o nome da cidade, mas ele falou que está ligado, é perto de Conselheiro Pena. Olha como é que essa rádio, a emissora vai longe, né? E também aí o pastor Marco Aurélio, da Assembleia de Deus de Pirapora. Estou aguardando sua visita aqui na grande obra de Deus, meu irmão. A irmã Gislaine também, né, está em viagem, está em Juiz de Fora. Deus abençoe, irmã Gislane, glória a Deus, né? Deus abençoe sua vida. Irmão João da Mércia também está sintonizado conosco, irmão Josué, enfim, todos, que Deus abençoe a vida de vocês. E vamos agora para a nossa oração. São muitos pedidos de orações. Sim. E Deus estará alcançando.
1: A Patrícia é que mandou aqui oração, não foi pedindo oração, não foi o Ailton, não. Ela pede oração para o Ailton e para a Priscila.
0: Sim, sim. Vamos orar, queridos. Em nome de Jesus, aproxime-se do seu receptor, seja o seu smartphone, rádio ou onde você estiver, e vamos orar ao Senhor. Querido Deus, eterno e glorioso Pai, Senhor, pelo poder do nome e do sangue de Jesus Cristo, nós entramos, ó Pai, nesta oração. Entramos agora pedindo a bênção do Senhor para a vida de todos os nossos ouvintes. Ó Deus, que toda maldição agora seja quebrada na vida dessa pessoa. Esta pessoa, Senhor, que trabalha, mas não consegue nada. Esta pessoa, Senhor, que está vivendo um labirinto, Senhor, de luta, de tribulação, de pecado, e não sai desta masmorra de problema, nesta situação terrível. Esta pessoa que está sofrendo este câncer, Senhor, esta pessoa que está sofrendo esta doença, mas a última palavra é do Senhor. Envia o teu anjo da cura agora, visita esta pessoa agora, meu Pai. Queima todas as células ruins, Senhor. Transforma, meu Pai querido, há poder no teu sangue. Vai agindo com cura agora nessas vidas. Levanta esta pessoa que está parada no evangelho. Oh, Deus querido, opera. Opera sobre esta família, Senhor. Opera sobre esta casa. Opera sobre a vida deste homem de Deus. Oh, Deus, este obreiro que está parado, Senhor, Pai, em nome de Jesus, que ele possa ser abraçado agora, que ele sinta-se sendo abraçado por mim, pela tua igreja, Senhor, e que ele possa voltar e possa pregar o teu evangelho, ser um companheiro ao meu lado, ao lado de tantos grandes homens de Deus que estão pregando o teu santo evangelho. Assim nós oramos por esta nação, oramos por todos, ó Pai, que sejam grandemente abençoados. Visita a vida do evangelista Márcio, pastor, ó Pai querido, também, ali de Pirapora, o seu pastor Marcos, enfim, senhor irmão João da Mersa, todos os teus filhos, visita, meu Pai, todos que pediram oração. Assim nós abençoamos a todos, em nome do Senhor e Salvador Jesus Cristo, aleluia. Que Deus te abençoe, segure a sua bênção, segure a sua vitória, em nome do Senhor Jesus. E eu quero lembrá-los que amanhã às 18 horas eu estarei na rua Teobaldo José dos Santos, número 600, para a glória de Deus. Então você poderá estar conosco às 18 horas, nós estaremos ali, eu estarei recebendo você com toda uma equipe de obreiros para glorificar o nome do Senhor. E você será grandemente abençoado. Rua Teobaldo José dos Santos, número 600, bairro Três Barras, em Contagem, Minas Gerais. E também você pode visitar nossa igreja no Vereda, visitar também nossa igreja no Icaivera, que é a região de Contagem, Betim. E enfim, nós estaremos à sua disposição, juntos, para a glória de Deus. Lembrando que, olha, oremos ao Senhor. Sábado que vem eu estarei aqui novamente, das 12 às 13, no meu, no seu, no nosso programa Almoce com a Palavra de sábado, amém? Então você não perca esta oportunidade, porque nós estaremos orando para você, fazendo o trabalho de Deus, para que Deus possa abençoar a sua vida. Sabe, eu fico pensando, quantas e tantas pessoas, pastor, eu tenho vontade de conhecer a igreja, mas você não veio ainda. Pastor, eu tenho vontade, vem, em nome de Jesus. Inclusive eu quero aproveitar aqui, eu perdi um número de telefone, e tem um ouvinte que me ouve direto, mas eu não estou conseguindo falar com ela mais, a nossa irmã Maria. Irmã Maria, Deus te abençoe, quando puder nos chame aqui, irmã Maria lá do bairro Guarani, me chame aqui por favor. Deus te abençoe grandemente, meus queridos, um grande abraço a todos os nossos irmãos, em nome de Jesus, que Deus abençoe a nossa nação, Deus abençoe o nosso país. Amém. E até sábado às 12 horas no nosso Almoce com a Palavra de especial de sábado, em nome de Jesus.
1: É isso aí, fica por aqui o nosso Almoce com a Palavra, vem chegando Sobremesa com a Notícia. Lembrando que essa palavra está no nosso YouTube, Rádio 89 Maravilha. Uma ótima tarde, Deus abençoe.
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2: Do Senhor Jesus. Hebreus, capítulo 13, versículo 5. Sejam os vossos costumes sem avareza, contentando-vos com o que tendes, porque ele disse: não te deixarei, nem te desampararei. Que as bênçãos de Deus os alcancem nessa hora. 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
7: Uma em ponto, está no ar o Sobremesa com a Notícia pela rádio 89 Maravilha FM, trazendo as principais informações deste sábado. Boa tarde, Pamela Dias.
8: Muito boa tarde para você, Lucélia. Boa tarde, ouvinte Maravilha. Eu sou Pamela Dias e vamos aos destaques deste sábado.
7: Flávio Bolsonaro é recebido por diversos apoiadores em Montes Claros na reta final da campanha eleitoral.
8: Mais de 40 mil militares farão segurança das urnas neste domingo.
7: Cartórios eleitorais de Minas reforçam orientação para eleitores baixarem e ativarem o e-título antes das eleições.
8: Eleição faz dinheiro circular na economia popular.
7: Transporte público terá gratuidade e reforço em Belo Horizonte no domingo.
8: Última pesquisa antes da eleição revela cenário da disputa pelo governo de Minas.
7: Em Governador Valadares, 774 urnas já estão prontas para as eleições.
8: Duas pessoas ficaram feridas após acidente entre dois carros na MGT 265 em Piraúba, na Zona da Mata.
7: E no esporte, Galo joga hoje em partida adiada pelo Brasileirão e Cruzeiro prepara a volta também para o Campeonato Brasileiro.
8: Agora são 1:01. E olha, Flávio encerra a campanha eleitoral em Montes Claros, com milhares de pessoas presentes. As informações agora com a repórter Gi Ferreira.
9: Flávio Bolsonaro, candidato do PL à presidência da República, esteve em Montes Claros nesta sexta-feira, dois dias antes das eleições. O candidato do PL chegou a Montes Claros e seguiu para a Avenida Deputado Esteves Rodrigues, onde participou de um ato de campanha. Centenas de pessoas estiveram no local para acompanhar a presença do candidato, que falou ao público durante o evento. A visita a Montes Montes Claros aconteceu na reta final da campanha eleitoral. Na ocasião, nossa equipe conversou com o candidato do PL à presidência da República, Flávio Bolsonaro.
10: Para encerrar a campanha em Minas Gerais e Montes Claros, sendo recebido dessa forma que maravilhosa, esse mar de gente, junto com os amigos, junto com aquelas pessoas que vão me ajudar a resgatar o Brasil e Minas Gerais. Então, só agradecer a Minas e pedir a Minas, você é mineiro, você é que decide a eleição do Brasil. Vamos ganhar em Minas. Vamos libertar o Brasil, ganhando em Minas, ganhando o Brasil também. Eu conto com cada um de vocês para ganhar no primeiro turno essas eleições. Bora resolver logo no primeiro turno para eu começar a arrumar esse país mais rápido. Revertir há muito tempo, a nossa pesquisa é completamente diferente. A gente está na frente de Minas Gerais, está na frente do Brasil, com chance real de vitória no primeiro turno. E é isso que eu espero que o povo brasileiro faça. O povo brasileiro quer mudança. A palavra para Lula é decepção. E ele não vai enganar o povo brasileiro mais uma vez. O caminho da prosperidade é com Flávio Bolsonaro, o governo moderno do futuro e que vai devolver as famílias brasileiras.
9: Gi Ferreira, de Montes Claros, para o Sobremesa com a Notícia.
7: Rádio 89 Maravilha, 1:03, muito obrigada pelas informações, Gi Ferreira. Neste domingo, mais de 40 mil policiais farão a segurança das urnas em Minas Gerais. As informações com o Sargento Hamilton.
11: A Polícia Militar de Minas Gerais iniciou uma operação para assegurar a segurança nas eleições em Minas Gerais. Mais de 40 mil militares estarão presentes nos 853 municípios do estado. Segundo a corporação, inovações tecnológicas como reconhecimento facial e acompanhamento online das urnas serão utilizados. Além disso, todos os policiais passarão por treinamento minucioso realizado em parceria com o Tribunal Regional Eleitoral. O diretor de operações da Polícia Militar, Célio César dos Santos, explica como será a presença da Polícia Militar com as urnas.
12: Nós estaremos empregando maciçamente recursos tecnológicos, recursos que vão do reconhecimento facial até o acompanhamento online do transporte das urnas. Então nós teremos, de forma praticamente online, né, imediata, nós teremos o anúncio de desde que a urna sair do seu ponto de depósito até do momento em que a urna chegar no destino. E depois, na operação reversa, quando a urna sair do destino até ela chegar no TRE, nós teremos esses anúncios de forma imediata.
11: E lembrando, se você não quer aparecer, não deixe o fato acontecer, não quer ser notícia, não se envolva com a polícia, fala comigo, fala com o Sargento Hamilton aqui, o vigilante da cidade. Repórter Sargento Hamilton para Sobremesa com a Notícia.
8: Muito obrigada, Sargento Hamilton, pelas suas informações. Agora são 1:05 e ainda cartório eleitoral regional de Teófilo Otoni reforça a orientação para que eleitores baixem e ativem o e-título antes das eleições de 2026. O aplicativo também oferece a opção de justificar a ausência no dia da votação para quem estiver fora do município onde vota. O repórter Samuel Figueiredo traz mais informações agora e explica como utilizar o aplicativo.
13: Aqui já estamos em preparação para acompanhar a votação das eleições que acontece neste domingo. E a nossa reportagem entrevistou a Patrícia, responsável pelo cartório eleitoral aqui de Teófilo Otoni região, que orienta os eleitores a baixarem e ativarem o aplicativo e-título com antecedência, evitando deixar o procedimento para o dia da votação. No dia da eleição, quem estiver fora do município onde vota poderá justificar a ausência pelo próprio e-título das 8 horas às 17 horas, no horário de Brasília, sem precisar procurar uma mesa de justificativa. Vamos acompanhar a fala da Patrícia.
14: Desde o treinamento de mesários, que a gente iniciou 25 de agosto, eu venho incentivado a todos para que eles repassem para os familiares que o e-título ele tem que ser baixado exatamente agora, não no dia da eleição ou na véspera, onde todo mundo lembra, o sistema fica lento e a pessoa não consegue baixar o aplicativo. Então, assim, eu solicito a toda a população que baixe o e-título, que é o título digital, para que as pessoas possam ir votar com o e-título. Patrícia, e o título de papel? deixe guardado em casa. Em algum momento, em alguma situação, alguém pode te solicitar a cópia do título, então você tê-lo em casa guardado é o melhor possível, tá? Mas então eu solicito à população que baixe um aplicativo e-título, tá? Ele tem como consultar local de votação, como consultar situações, tem como no futuro a pessoa ter a quitação eleitoral, que é a certidão, e o mais importante, aquele eleitor que estiver fora do domicílio eleitoral, com o e-título instalado no celular em funcionamento, ele justifica acordando na cama dele, eu brinquei com os mesários, com o olho colado, o outro aberto, no horário da eleição, no domingo, de 8 às 17 horas, o eleitor justifica pelo e-título, sem precisar de sair de casa. Ele não tem necessidade de ir a um local de votação para justificar se ele estiver fora do seu domicílio eleitoral. Então, o e-título, ele traz até mesmo esse conforto para que o eleitor justifique. Ah, está no exterior. O que ele tem que fazer? Baixe o e-título agora, né? Qualquer cidadão brasileiro que tenha o título eleitoral, esteja regular, ele vai baixar o e-título, ele vai simplesmente olhar a questão de fuso horário, desde que ele respeite o horário de funcionamento da sessão eleitoral no país, de 8 às 17 horas, ele justifica no exterior pelo e-título.
13: Bem, Roger, bem, Ariane, por aqui essas são as informações. Já nos preparativos para a votação, eu volto com vocês ao estúdio.
7: Rádio 89 Maravilha, 1:08, muito obrigada pelas suas informações, Samuel Ferreira, e obrigada a você pela sua audiência. A eleição também movimenta o dinheiro neste fim de semana. Transporte, combustíveis, bares, restaurantes, comércio e pequenos serviços recebem parte do movimento provocado por milhões de brasileiros que precisam sair de casa para votar. As informações com o repórter Sérgio Monteiro.
15: O tamanho da circulação da economia começa pelo eleitorado. Segundo o Tribunal Superior Eleitoral, 158.745.000 pessoas estão aptas a votar neste domingo. Minas Gerais tem 16.377.000 eleitores, o segundo maior eleitorado do país. A votação estará distribuída por mais de 517 mil sessões eleitorais em 5.571 municípios brasileiros. E o impacto econômico aparece claramente no transporte. Pelo menos 22 capitais terão passe livre. Em Belo Horizonte, por exemplo, serão 4 mil viagens extras de ônibus entre 5 da manhã e 8 da noite. Uma oferta até 40% maior nos horários de movimento. Em São Paulo, por exemplo, serão 6.900 ônibus circulando, também 40% acima de um domingo normal. Mesmo onde o transporte coletivo é gratuito, continua o movimento de carros, motos, táxis e aplicativos. Há ainda quem precise viajar para votar em outro município, movimentando postos de combustíveis, rodovias, alimentação e serviços diversos. Outro setor que pode absorver

0: que bares e restaurantes tenham a manutenção do consumo em alta neste período eleitoral de outubro. Em Minas Gerais, a Fecomércio confirmou que o domingo de eleição não é feriado nacional. Portanto, comércio e serviços podem funcionar respeitadas as regras locais. E parte do dinheiro da eleição começou a circular muito antes deste domingo. Só o fundo eleitoral de 2026 soma R$4,961 bilhões, recursos destinados às campanhas e que financiam despesas como publicidade, produção de materiais e contratação de serviços. Não existe uma estimativa oficial de quanto o comércio vai faturar a mais neste domingo, mas os números dão a dimensão do movimento. Quase 159 milhões de eleitores mobilizados em um único dia, com reflexos principalmente sobre transporte, alimentação, combustíveis, comércio e pequenos prestadores de serviços. Para o Sobremesa com a Notícia, repórter Sérgio Monteiro.
1: Obrigada, Sérgio, pelas suas informações. Agora são 1h11. Muito obrigada pela sua companhia neste sábado. E ainda, transporte público terá gratuidade e reforço em Belo Horizonte nesse domingo de eleições. As informações agora com o repórter Jean Brito.
2: O transporte público de Belo Horizonte terá gratuidade neste domingo, no primeiro turno das eleições de 2026. A medida contempla os ônibus convencionais, linhas do MOV suplementares, com o objetivo de facilitar o deslocamento dos eleitores até os locais de votação. A programação também prevê um reforço na oferta de viagens. Ao todo, serão aproximadamente 4 mil viagens adicionais em relação à operação habitual de domingo, representando um aumento de cerca de 40% na oferta de ônibus. O reforço será concentrado principalmente entre 5 da manhã e 8 horas da noite, período de maior movimentação dos eleitores. O metrô de Belo Horizonte também funcionará gratuitamente durante toda a operação. Entre 7 da manhã e 6 horas da tarde, os trens terão intervalos de aproximadamente 10 minutos. Nos demais horários, o intervalo previsto será de 15 minutos. Os passageiros poderão utilizar o sistema sem a cobrança da tarifa, facilitando o acesso às zonas eleitorais e a outros pontos da capital. Para utilizar os ônibus, os passageiros poderão apresentar o cartão BH Bus sem desconto de créditos ou solicitar a liberação da roleta ao motorista. No metrô, também não será necessário apresentar comprovante de votação para garantir a gratuidade. A operação especial contará ainda com monitoramento do trânsito nas proximidades dos principais locais de votação e também das unidades eleitorais da capital. Repórter Jean Brito.
3: Muito obrigada pelas informações, Jean. 1h13. Domingo é dia de eleição e a Rádio 89 Maravilha preparou uma cobertura especial para você. A repórter Ariane Fernandes nos conta os detalhes.
4: Neste domingo, 4 de outubro, os mineiros vão às urnas para mais um importante momento da democracia brasileira. E a Rádio 89 Maravilha estará ao seu lado, levando informação, serviço e os principais acontecimentos ao longo de todo o dia de votação. 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Uma cobertura feita para você acompanhar em tempo real tudo o que está acontecendo nas cidades mineiras. Nossos repórteres estarão atentos à movimentação em Belo Horizonte e em toda a região metropolitana, trazendo as principais informações dos locais de votação, o fluxo de eleitores, os serviços disponíveis à população e os acontecimentos que marcam este domingo de eleições. E a cobertura vai muito além da capital. A Rádio 89 Maravilha conta com uma rede de profissionais espalhada por diversas regiões mineiras, ampliando o alcance da informação e permitindo que você, ouvinte Maravilha, acompanhe o que acontece em diferentes municípios do nosso estado. Durante a programação especial, você terá informação, prestação de serviços, utilidade pública e os fatos que movimentam as eleições. Tudo com agilidade, responsabilidade e, acima de tudo, compromisso com a informação. É a Rádio 89 Maravilha. Maravilha, presente onde a notícia acontece, acompanhando a movimentação das cidades e levando até você os principais fatos das eleições 2026. O diretor de jornalismo, Roger Luiz, explica e enaltece a cobertura da Rádio 89 Maravilha.
5: Pois é, a cobertura das

0: Eleições, ela é muito especial para qualquer emissora. E para 89 Maravilha não é diferente. Nós já estamos nos preparando para essa cobertura, aliás, para as eleições já há alguns meses, né? Tivemos sabatinas, tivemos também, né, o debate na 89 Maravilha em parceria com a Jovem Pan, mostrando toda a nossa credibilidade no Estado, a nossa imparcialidade. E olha que nós temos apenas um ano e 2 meses em Belo Horizonte, região metropolitana e parte do Estado. E mesmo assim, a gente agradece muito a audiência e a credibilidade que vem tendo o nosso jornalismo. Estamos preparados com todo o nosso time, não somente em BH e região, mas todo o Estado, né? Como você citou, a partir das 11 horas da manhã e também às 4h30 da tarde. Então, o ouvinte, o eleitor, vai ter toda a informação na 89 Maravilha. Não somente a prestação de serviço e a utilidade pública, mas o tete-a-tete também com os nossos repórteres. Obviamente que em cada sessão, em cada zona eleitoral, em cada colégio, as pessoas encontram profissionais que sempre estão aptos a ajudar. E os nossos repórteres também, tá? Vocês podem ter certeza disso. Vamos levar a informação, mas estamos aqui para ajudar também o eleitor do nosso estado. Então te esperamos nessa grande cobertura. Com certeza, o time da 89 Maravilha preparado para levar a melhor informação para você.
1: 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Repórter Ariane Fernandes.
2: Muito obrigada, Ariane, pelas suas informações. Agora são 1h16. Última pesquisa antes da eleição revela cenário da disputa pelo governo de Minas. As informações agora com o repórter Marco Antônio Alves.
3: A pesquisa Datafolha, divulgada nesta quinta-feira, mostra o cenário da disputa pelo governo de Minas Gerais na reta final da campanha. Cleitinho, do Republicanos, lidera 40% das intenções de voto. Patros Ananias, do PT, aparece com 16%, seguido por Alexandre Calil, do PDT, com 11%. Já Matheus Simões, do PSD, aparece com apenas 4%, mesmo percentual de Flávio Roscoe, do PL. O resultado deixa Simões distante dos primeiros colocados. São 12 pontos atrás de Patros e 36 atrás do Cleitinho. Na pesquisa anterior, Simões tinha 5%, agora oscilou um ponto para baixo. A variação está dentro da margem de erro e não representa uma queda estatisticamente confirmada. Na pesquisa espontânea, em que o eleitor responde sem receber uma lista com os nomes dos candidatos, Simões foi lembrado por 1% dos entrevistados. A Datafolha ouviu 1.204 eleitores, entre 28 de setembro e 1º de outubro. A margem de erro é de 3 pontos percentuais, para mais ou para menos. O nível de confiança é de 95%. Direto da redação, Marco Antônio Alves.
2: Muito obrigada pelas informações, Marco. 1h19, obrigada pela sua audiência e pela sua companhia neste sábado. Em Governador Valadares, 774 urnas já estão prontas para as eleições deste domingo. Quem conta mais informações é o repórter Marcos Garcia.
4: Em Governador Valadares e municípios da região, as urnas serão distribuídas entre as zonas eleitorais 318, 118 e 119. Ao todo, os três cartórios eleitorais receberam 774 equipamentos. A zona eleitoral 318 terá 270 urnas, enquanto a 118 receberá 212 e a 119 ficará com 292 equipamentos. No município serão 94 locais de votação e 673 sessões eleitorais. Deste total, 291 sessões contam com acessibilidade para atender eleitoras e eleitores com deficiência ou mobilidade reduzida. Uma informação importante que foi passada aos eleitores do município é que aconteceram algumas mudanças em locais de votação. As alterações foram divulgadas pela Justiça Eleitoral e envolvem transferências de sessões eleitorais para novos endereços nas áreas das zonas eleitorais 118 e 318. As mudanças atingem antigos locais de votação que deixarão de receber eleitores neste ano. Por isso, a recomendação é que os eleitores consultem previamente o local de votação pelo aplicativo e-Título ou pelos canais da Justiça Eleitoral para evitar transtornos no dia da eleição. A consulta antecipada é importante principalmente para os eleitores que votavam nos locais que passaram por mudanças, evitando deslocamentos para endereços desativados no dia da eleição. Para a Rede 89 Maravilha, de Governador Valadares, repórter Marcos Garcia.
5: Obrigada, Marcos Garcia, pelas suas informações. Agora, 1h20. Duas pessoas ficaram feridas após acidente entre dois carros na MGT 265 em Piraúba, na Zona da Mata. Os detalhes agora dessa ocorrência com o repórter Gustavo Fonseca.
6: Duas pessoas ficaram feridas após uma colisão entre dois carros na MGT 265 na altura do quilômetro 104 em Piraúba, na Zona da Mata Mineira. O acidente foi encontrado por uma equipe do Corpo de Bombeiros que retornava de uma vistoria em Rio Pomba nesta sexta-feira. Conforme o registro da ocorrência, as duas vítimas estavam no mesmo veículo. Uma delas estava inconsciente e apresentava hematomas pelo corpo e na cabeça. A outra estava consciente, mas confusa e tinha lesões aparentemente leves. Ainda segundo o Corpo de Bombeiros, as vítimas receberam os primeiros atendimentos e foram imobilizadas com o apoio de uma equipe da Unidade de Suporte Básico do SAMU de Rio Pomba. Depois foram encaminhadas ao Hospital Santa Isabel para os demais atendimentos médicos. Já os ocupantes do segundo veículo não apresentavam lesões aparentes. As causas que levaram ao acidente ainda serão levantadas pelas autoridades competentes. Repórter Gustavo Fonseca.
2: Muito obrigada pelas informações, Gustavo. 1h22. Pesquisa aponta que Lula é desaprovado por 49,2% da população. Quem traz as informações é o repórter Leonardo Batista.
7: A pesquisa NT-MDA, divulgada neste sábado, mostra que a avaliação do governo do candidato Lula está dividida entre os eleitores. Segundo o levantamento, 47,4% dos entrevistados aprovam a gestão federal, enquanto 49,2% desaprovam. Outras 3,4% não souberam ou não responderam. A pesquisa também perguntou como os brasileiros classificam o governo. Cerca de 41% fazem uma avaliação negativa. Para 8,2%, o governo é ruim, enquanto 32,9% classificam a administração como péssima. Outros 22,7% consideram o governo regular. A pesquisa CNT-MDA ouviu pouco mais de 2 mil eleitores entre entrevistas presenciais realizadas entre os dias 29 de setembro e 2 de outubro. A margem de erro é de 2,2 pontos percentuais para mais ou para menos, e o nível de confiança é de 95%. O levantamento foi contratado pela Confederação Nacional do Transporte e está registrado no Tribunal Superior Eleitoral, TSE, sob o protocolo BR-04756-2026. Para o Sobremesa com a Notícia, repórter Léo Batista.
5: Muito obrigada, Leonardo, pelas suas informações. Agora são 1h23 e ainda um homem morreu e outro ficou gravemente ferido em um acidente de moto no anel rodoviário da capital mineira na madrugada deste sábado. A batida aconteceu por volta das 5h30 da manhã, na altura do quilômetro 460, no bairro Nazaré, região nordeste da capital. Segundo as informações da Polícia Militar, a motocicleta perdeu o controle e bateu contra a mureta de proteção da rodovia.
2: Com o impacto, o condutor da moto faleceu no local. Ele era um venezuelano e, segundo os militares, não tinha carteira de habilitação. O passageiro que estava na motocicleta ficou gravemente ferido e foi socorrido para uma unidade de saúde. A Polícia Militar não informou para qual hospital ele foi levado.
5: A área do acidente foi isolada e a perícia da Polícia Civil foi acionada para fazer os primeiros levantamentos. O trabalho dos peritos deve ajudar a esclarecer o que provocou a perda do controle da motocicleta e determinar as circunstâncias desse acidente. O caso agora será investigado pelas autoridades.
2: Rádio 89 Maravilha 1h24, lembramos a você que amanhã, a partir das 11 horas da manhã, teremos uma cobertura completa das eleições, com utilidade pública, com a prestação de serviço para toda a população, fique conosco. Um incêndio em uma área rural de Bocaiúva, no norte de Minas, destruiu aproximadamente 10 hectares de vegetação. As chamas atingiram uma propriedade na região da fazenda Eco Agrícola e avançaram por áreas de pasto, vereda e cerrado. Uma plantação de eucalipto também foi atingida pelo fogo. O Corpo de Bombeiros foi chamado e enviou uma equipe do posto avançado de Bocaiúva para combater o incêndio.
5: Os militares usaram abafadores, mochilas costais, sopradores e também mangotinhos de uma viatura para controlar as chamas. 7 brigadistas da própria fazenda ajudaram os bombeiros durante esse combate. Eles atuaram na contenção do fogo e também no trabalho de rescaldo, feito depois que as chamas são controladas. Essa ação conjunta evitou então que o incêndio avançasse para outras áreas dessa propriedade.
2: Depois de apagar o fogo, os bombeiros permaneceram no local, fazendo monitoramento da área atingida. O objetivo foi identificar possíveis pontos quentes e evitar que as chamas voltassem. O Corpo de Bombeiros reforça a importância de comunicar rapidamente qualquer incêndio, principalmente em áreas rurais. A orientação é adotar medidas de prevenção para diminuir o risco de queimadas e evitar prejuízos para propriedades, animais e também para o meio ambiente.
5: Agora são 1h26 e o som da informação chega junto com o som do céu. No próximo bloco, mais notícias, previsão do tempo, exclusiva do dia, nossa receita especial e as agendas cultural e gospel. A gente volta já já.
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2: Rádio 89 Maravilha, 1h30, você está no Sobremesa com a Notícia. O Instituto Nacional de Meteorologia emitiu um alerta amarelo de tempestade para 624 cidades mineiras, incluindo Belo Horizonte. O aviso é de perigo potencial e vale até domingo. A previsão é de chuva de até 50 milímetros ao longo do dia e também são esperados ventos fortes entre 40 e 60 km por hora, além da possibilidade de queda de granizo. A instabilidade é provocada por uma frente fria que atua sobre o litoral do Sudeste e deixa o tempo carregado em Minas durante todo o fim de semana. Neste sábado, chove em todas as regiões do estado, a mínima foi de 15 graus, a máxima pode chegar aos 38 graus no norte do estado. E neste domingo, o céu fica nublado e há previsão de chuva e trovoadas isoladas no noroeste, Triângulo Mineiro, Alto Paranaíba, Central, Oeste e Sul e além da Zona da Mata. Nas demais áreas, o céu fica parcialmente nublado, com possibilidade de pancadas de chuvas e trovoadas. Em Belo Horizonte, a previsão é de tempo instável, com possibilidade de chuva, raios e rajadas de vento e até granizo. As temperaturas variam bastante e a mínima fica em torno dos 10 graus. Já a máxima pode chegar em Belo Horizonte até 28 graus. E o alerta é principalmente para quem vai pegar a estrada ou sair de casa para votar. Durante as pancadas de chuva, a recomendação é reduzir a velocidade, manter a distância dos outros veículos e evitar áreas sujeitas a alagamentos.
5: Agora são 1h31 e vamos à exclusiva do dia. Durante o período eleitoral, milhares de pessoas são contratadas para trabalhar em campanhas políticas em diversas funções. Quem trabalha para os candidatos e partidos é considerado funcionário. Os repórteres Ariane Fernandes e Leonardo Batista conversaram com a advogada doutora Raquel Carvalho. Vamos ouvi-la.
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12: Durante o período eleitoral, milhares de pessoas são contratadas para trabalhar em campanhas políticas. São profissionais que atuam em funções como divulgação, organização de eventos, distribuição de materiais e atividades administrativas.
13: Mas uma dúvida aparece com frequência. Quem trabalha para um candidato durante a campanha é considerado funcionário? Tem direito à carteira assinada, férias, 13º e FGTS? E quais são as regras, né, que os candidatos e partidos precisam seguir na hora de contratar e pagar essas pessoas?
12: A legislação eleitoral estabelece regras específicas para a contratação de pessoas durante realmente as campanhas. Por isso, tanto quem está oferecendo o trabalho quanto quem está contratando precisa conhecer seus direitos e deveres para evitar problemas. E hoje, para falar sobre isso, recebemos a doutora Raquel Carvalho, advogada. Seja muito bem-vinda, Raquel.
14: Muito obrigada.
12: Raquel, para a gente começar, quem trabalha em campanha eleitoral tem esse direito à carteira assinada?
14: É, tem uma legislação específica para a campanha eleitoral. Sendo contratado nos moldes da campanha, não vai ter essa necessidade da carteira de trabalho. Vai ser um vínculo de trabalho que a gente entende como serviço prestador autônomo, que é o que a gente conhece como autônomo.
13: E quais são as regras mais importantes, né, para quem vai fazer, contratar esses profissionais para trabalhar durante esse período eleitoral, doutora Raquel?
14: Precisa cumprir as regras da legislação, ser específica para o período, ter o contrato de prestação de serviços, o pagamento tem que vir através da conta da campanha, cumprindo os requisitos legais, pode sim se beneficiar desse tipo de contratação.
12: E doutora Raquel, existe um limite de pessoas que um candidato pode contratar para trabalhar na campanha dele?
14: Existe o limite, que é regulamentado de acordo com o número do eleitorado. Então, a depender do município, você vai ter 1%, 2%, vai depender da região e da quantidade do número de eleitores do local.
13: Falando ainda nessas regras, né, de contratações, há alguma dúvida sobre os menores? Menores podem ser contratados para trabalhar durante esse período eleitoral?
14: Não existe nessa legislação limite quanto à idade. Como na legislação não tem essa previsão, nós aplicamos a legislação geral, que seria 14 anos para menor aprendiz, 16 anos desde que não exista trabalho noturno, e 18 anos regular.
12: Regular. É, quem trabalha, doutora, em campanha eleitoral tem direito a férias, 13º e FGTS também?
14: Então, não vai ter este regime seletista para esse tipo de contrato. Aqui nós não vamos ter um empregado, nós vamos ter um trabalhador autônomo. Então, não vai estar sujeito ao regime da CLT, então não vai ter esses direitos também não.
13: E doutora Raquel, além de uma questão ética, né? É possível que a pessoa ela seja contratada para prestar serviços para dois candidatos ou partidos diferentes?
14: Pode, sem problema nenhum. O prestador autônomo pode fazer essa prestação de serviço. A legislação específica não faz essa limitação, não veda a contratação de uma mesma pessoa, o mesmo profissional, para dois partidos diferentes, só que os partidos têm que se atentar que esta pessoa vai contar como uma pessoa até o limite previsto em lei para ser contratado nesse partido, e no outro ela também vai utilizar essa contabilização. Então, vai muito mais para o partido, que já está no limite da contratação, do que para o próprio prestador de serviços.
12: É, para o prestador de serviço, ele pode fazer um período da manhã estar com um e o outro...
14: Sem problema nenhum.
12: À tarde, né, digamos
14: isso.
12: Assim. Tá certo. E doutora, quanto aos pagamentos dos profissionais contratados para a campanha, como deve ser feito esse tipo de pagamento?
14: Esse pagamento deve ter a previsão dentro do... Qualquer despesa deve respeitar os limites do artigo 100 e seguintes da legislação. Deve sair do fundo da campanha eleitoral, não pode ter nenhum pagamento vindo de outra fonte, o destinatário só pode ser o prestador de serviços e o tipo de serviços prestados também deve seguir ao permitido pela legislação.
13: Doutora Raquel, falando ainda em questões de pagamentos, né? O candidato ele é obrigado a fornecer alimentação, transporte e uniforme aos trabalhadores? Há uma previsão legal para isso, para esses prestadores de serviço ou não?
14: Eles podem, eles não devem, não existe a obrigação. Mas eles podem, desde que respeitem os limites de gastos. A campanha eleitoral, no geral, ela deve ter um plano de gastos e a partir deste plano de gastos, que vai depender do tamanho do município, do tipo de campanha, qual cargo

0: infringida alguma regra, né, da legislação, pode ter cassação, pode ter multa, pode ter restrição de liberdade. Existem várias penalidades caso isso ocorra, em que o candidato vai sofrer com isso, ainda que seja um prestador de serviço que esteja realizando essa atividade ilícita.
1: Tá certo.
2: E se o prestador ele quiser fazer uma denúncia, né, a respeito disso? Como que funciona essa denúncia dos prestadores em relação a essa contratação?
0: Aí tem que ser no canal eleitoral próprio.
1: Tá certo, então.
0: Direto.
1: Estivemos com a doutora Raquel Carvalho. Muito obrigado, Raquel. Deixe seus contatos também para a galera da 89 Maravilha.
0: Muito obrigada. A gente atende no 3271-4879 e siga no Instagram lucicarvalho.adv.
1: Obrigado, Raquel.
3: Agora são 1 hora e 39 minutos. E olha, quem gosta de uma sobremesa gostosa? Hoje a Lucélia Ribeiro vem com uma receita diferente. Cheesecake de morango sem glúten e sem lactose. Papel na mão, caneta, anota aí. Tudo para não perder o passo a passo. Fala com a gente, Lucélia.
4: Hoje tem uma sobremesa leve e deliciosa. Cheesecake funcional de morango, sem glúten e sem lactose. Anote os ingredientes. Para a base, você vai precisar de 300 gramas de biscoito tipo maisena sem glúten, 4 colheres de sopa de óleo de coco ou manteiga ghee, 1 ovo e uma clara. Para o recheio, separe 250 gramas de tofu, 3 colheres de sopa de mel e 1 colher de sopa de essência de baunilha. E para a calda, 500 gramas de morangos frescos picados, 10 colheres de sopa de adoçante culinário em pó e 1 suco de meio limão. Vamos ao preparo? Comece pela base. Triture os biscoitos e misture com o óleo de coco, o ovo e a clara, até formar uma farofa úmida e modelável. Espalhe uma mistura no fundo de uma forma de fundo removível e leve ao forno pré-aquecido a 180 graus por cerca de 5 a 10 minutos. Enquanto isso, prepare o recheio. Bata no liquidificador o tofu, o mel e a baunilha, até formar um creme bem liso. Coloque sobre a base e leve ao forno a 200 graus por 20 minutos. Depois, reduza para 180 graus e deixe assar por mais 15 a 20 minutos até firmar. Para a calda, coloque os morangos, o adoçante e o suco de limão em uma panela. Cozinhe em fogo baixo, mexendo de vez em quando, até os morangos amaciarem e a calda engrossar. Espere o cheesecake e a calda esfriarem. Cubra a sobremesa com a calda de morango e leve à geladeira por cerca de 1 hora. Depois é só servir bem geladinho e aproveitar. Bom apetite! Na segunda-feira você confere uma nova receita comigo no Jornal Ai Maravilha, segunda edição.
3: Muito obrigada, Lucélia, por essa deliciosa receita, ainda mais para esse sabadão de sol, de chuva e sol. Olha aí a exposição Pé de Quê e a urgência da sustentabilidade do escultor Leandro Gabriel está em cartaz no Céu das Artes Nova Contagem até 1º de novembro. A mostra reúne grandes esculturas produzidas a partir de sobras de chapas de ferro e aço, propondo uma reflexão sobre reaproveitamento de materiais e sustentabilidade. Nas obras, o artista transforma elementos descartados em peças que dialogam com o espaço urbano e também convidam o público a enxergar novas possibilidades para aquilo que seria considerado resíduo. A entrada é de graça.
4: E atenção para as crianças e também os adultos que curtem o filme Toy Story. Até o dia 18 de outubro, uma experiência especial inspirada em Toy Story 5, com personagens, brincadeiras e atrações para crianças e adultos, está no Boulevard Shopping. O destaque é a tirolesa Buzz Lightyear, que leva o público para um voo pelo quintal das aventuras. A experiência também passa pelo quarto da Bonnie, jogos interativos e por um fotoboot de 360 graus. O espaço funciona de segunda a sábado, de 10h10 da manhã até as 9h30 da noite, e aos domingos, de meio-dia e 10 até as 7h30 da noite. A experiência dura 30 minutos, com novas turmas a cada 10 minutos. As informações pelo aplicativo do Boulevard Shopping.
3: Agora são 1 hora e 42 minutos e vamos ao Agenda Gospel.
4: Confira agora as informações do Agenda Gospel. O 10º Encontro de Corais de Belo Horizonte será realizado no sábado, das 5 da tarde às 7 da noite. Haverá feira criativa e apresentações musicais. O evento acontece na Rua Janete Helena,

0: número 145, no bairro Emar, em Belo Horizonte. Ipatinga recebe nos dias 10 e 11 de outubro a Conferência de Mulheres Abundante Graça, com o tema O Zelo que me consome e me transforma. As convidadas são as pastoras Elvira, Priscila, Ana e Geise. O evento terá início às 7 horas da noite na rua Niterói, número 425, bairro Veneza 2, em Ipatinga. A mentoria para pastores e líderes será realizada no dia 15 de outubro, das 9 da manhã às 4 da tarde. O evento será realizado na 8ª Igreja Presbiteriana de Belo Horizonte, localizada na rua Nestor Soares de Melo, número 15, bairro Palmares. As inscrições ocorrem pelo site eventos.sistemaprover.com.br. O aniversário de um ano da Igreja Pentecostal, a glória da segunda casa será maior que a primeira, será realizado de 23 a 25 de outubro. Os convidados são os pastores Elvis, Luan, a pastora Renata, o presbítero Wagner, além dos levitas Karine e Daniel, missionária Cremilda e grupo Gerados para Adorar. A comemoração terá início às 7 horas da noite na Avenida do Cardoso, número 327, no bairro Serra, em Belo Horizonte. Confira agora as informações do Mundo Gospel. Um novo levantamento mostra que adultos da geração Z, entre 18 e 29 anos, são os que mais se identificam como religiosos entre as gerações pesquisadas nos Estados Unidos. A pesquisa da Harris Poll ouviu 2.136 pessoas entre 1º e 4 de agosto. Entre os jovens da geração Z, 33% disseram ser religiosos. O índice foi de 22% entre a geração X, 19% entre os millennials e 18% entre os baby boomers. A geração Z também apresentou uma alta participação em cultos. 54% afirmaram ter lido regularmente as escrituras ou outros textos religiosos. E 49% afirmaram ter frequentado regularmente congregações e serviços religiosos. Ao mesmo tempo, 57% afirmaram que recorrem à oração para sentir um maior controle sobre o futuro. O levantamento também apontou uma forte busca por comunidade. 70% dos jovens disseram desejar pertencer a mais comunidades presenciais. Os resultados aparecem em meio a pesquisas que apresentam dados diferentes sobre religião dessa geração, indicando um cenário ainda bastante diverso. Rádio 89 Maravilha, 1h46, muito obrigada pela sua audiência e não se esqueça, neste domingo a partir das 11 horas da manhã, cobertura completa das eleições com prestação de serviço e informações. E vamos lá, agora começa conosco o esporte, tá na hora do esporte.
1: É hora!

0: Alô, ouvinte maravilha! Chegando dentro do nosso jornal, é o Sobremesa com Notícia, especial de sábado, com todas as informações do esporte. Faltando agora 13 para as duas, eu vou começar a falar sobre seleção brasileira. Mas olha só que o Galo joga hoje, viu, meus amigos? Lembrando que tem o Atlético, jogo mais tarde, e a equipe alvinegra buscando, claro, meus amigos, uma grande vitória, até porque é jogo adiado para o crescimento na tabela do Brasileirão, apesar que o Galo, a gente sabe, tem um foco principalmente na Copa do Brasil e também na Sul-Americana. Mas falando sobre essa seleção, que goleou a Índia por 4-0. E o interessante que eu trago para vocês neste momento são os gols do Brasil, principalmente do Pedro e do Estevão. Dois jogadores praticamente, talvez, importantes pelo meio da seleção. O Estevão, claro, não esteve presente na Copa do Mundo, talvez a grande ausência do técnico Angelotti, e é a grande esperança do Brasil daqui pela frente. Ele que estava fazendo uma grande eliminatória. Provavelmente o principal jogador das eliminatórias com a camisa da seleção brasileira. Mas, infelizmente, teve a contusão. Eu ouvi várias perguntas durante a Copa do Mundo. Será que se o Estevão tivesse presente, o desfecho seria outro? Não sei, até porque não ia carregar a seleção brasileira nas costas. Mas certo que Vini Júnior, Matheus Cunha, o restante da equipe, teria um grande jogador ao lado que faz a diferença. Tanto na parte tática, técnica, mas principalmente no individualismo. Não sei se o Estevão seria a grande peça, o homem-chave praticamente do Brasil na Copa do Mundo, mas ele com certeza daria um auxílio importante para o Brasil na parte ofensiva. Só que um time ele não se forma somente com a parte ofensiva, temos que ressaltar isso. Tem também a defensiva contando com o meio-campo. Então não sei te dizer se o Estevão seria o cara ao lado do Vini Júnior, como o Vini foi na Copa do Mundo, para levar a seleção a uma decisão de Copa ou até mesmo o título. E falando sobre o Pedro, é bom a gente ressaltar a sua importância no Flamengo. Importância que poderia também estar presente na Copa do Mundo, mas não. O técnico Ancelotti, em conjunto com a CBF, preferiu convocar Igor Thiago. Com todo respeito, já sabíamos o que daria. Tanto que não aconteceu praticamente nada. E olha que teve oportunidade como titular, hein? Tanto em eliminatórias e amistosos, mas principalmente na Copa. E não deu conta do recado. Claro que tem boa presença na grande área, demonstrou isso em sua liga, porém a gente sabe que Igor Thiago não é o centroavante pro Brasil. A seleção brasileira que já teve Careca, que já teve Romário, que já teve Ronaldo, contou com Igor Thiago na Copa do Mundo. Um absurdo. Muitas das vezes o cara não conseguia nem dominar a bola. E a gente sabe como Pedro foi bem no brasileiro até a convocação. E olha que o técnico Ancelotti esteve presente no jogo entre Atlético Paranaense e Flamengo, no sul do país. Jogo que aconteceu possivelmente semanas, me parece duas antes da convocação. E o Pedro fez gol. E todos falaram, não, o Pedro vai ser convocado. E o jogador do Flamengo não esteve presente. Eu sei que não é um centroavante espetacular. Mas vivia uma boa fase. Mas é um cara goleador, que tem bom posicionamento dentro da grande área, que poderia ser sim um camisa 9 que a seleção brasileira sempre buscou nos últimos anos e não conseguiu. Possivelmente o último deles, que quase foi bem ajeitado ali na frente, é o Richarlison, supondo que pode voltar ao futebol brasileiro. Então eu acho que esses dois jogadores fizeram falta na seleção brasileira na Copa do Mundo. E eu vou falar também do Samuel Lino, né, que é um bom jogador também do Flamengo. Aliás, foi convocado pelas últimas partidas na equipe carioca. Pode também crescer ainda mais na seleção brasileira. Certo, meus amigos, que é uma renovação da seleção do Brasil e precisa disso mesmo. Eu venho pedindo paciência, calma, tranquilidade aos torcedores brasileiros nos últimos jogos. Mas é para isso. Para essa renovação acontecer, tem que ser trabalhado os nomes desses novos jogadores. Quando eu digo novos, não somente jovens, pode ser também jogadores experientes, mas que tenha a motivação e a oportunidade na seleção brasileira. E isso vai acontecer ao decorrer do ano que vem e principalmente 28, 29 para estar pronto, 30. Possivelmente para a Copa América teremos uma cara do que vai ser a seleção brasileira em 2030, mas não vai ser talvez já a espinha dorsal. Podem ter mudanças, mas vai ser uma base do que quer o técnico Ancelotti. Jogadores jovens, numa mescla com experiência. Mas eu ressalto para vocês, essa experiência vai ser pouca dessa vez, tá? Talvez dois ou três jogadores, e olha que eu tô falando até muito, de jogadores com idade mais elevada. Realmente vai ser um time jovem, parecido com o que foi a Espanha esse ano, né? Tanto que a Espanha está dando exemplo para o mundo. Ela preparou esses jogadores nos últimos anos para a conquista da Copa do Mundo. E isso que quer a CBF, principalmente o Ancelotti. Preparar jogadores jovens para ser a base, para ser o time principal do Brasil, para quem sabe a conquista da Copa do Mundo de 2030. Mas grande jogo da seleção brasileira, goleada para cima da Índia. Só que a gente tem que ressaltar, fora das quatro linhas, também a grande festa nas arquibancadas. Os indianos, meus amigos, que adoram o futebol brasileiro. Isso foi demonstrado na Copa do Mundo. Muitos vídeos viralizados, onde eles comemoravam, faziam concentrações enormes na Índia, todos com camisa da seleção brasileira, a amarelinha presente e a vibração dos indianos. Então, acho que fez bem a seleção brasileira em estar presente na Índia. E que não pare somente por esse ano, tá? Eu acho que é importante o nosso Brasil, a nossa seleção, visitar esses países onde não tem a tradição da sua seleção, mas o futebol é vivo. O povo ama o futebol. Acho interessante, além de Índia, o Brasil visitar outros países para levar a nossa cultura, que são várias, né? E o futebol é uma delas, é uma paixão do brasileiro. Então, parabéns à CBF por esse momento importante de levar o futebol brasileiro desse amistoso para a Índia. E olha que é após uma Copa do Mundo, onde quase nada deu certo, mas os indianos, com certeza, ficaram felizes com a presença da seleção brasileira. E o Galo joga mais tarde, como eu disse, hein? Daqui a pouquinho tem Atlético e Bragantino. Grande vitória para quem sabe subir no Brasileirão. Apesar que o Galo foca na Sul-Americana e também na Copa do Brasil. Pode vir uma Copa pro Atlético. Mas vamos às informações com o Lucas Brandão para trazer detalhes também deste Cruzeiro. Não joga esse fim de semana, mas está prestes a voltar pelo Brasileirão. Futebol mineiro está voltando com tudo, hein? Tem, portanto, o Lucas Brandão chegando com os detalhes agora na 89 Maravilha. Diga aí, Lucas!
1: É isso mesmo, Roger. Bora falar de Cruzeiro, de Atlético aqui no nosso jornal. Atlético que joga hoje contra o Bragantino na Arena MRV, esse clima chuvoso. Expectativa de mais ou menos 15 a 18 mil torcedores hoje para o jogo do Galo contra o Bragantino. Lembrando que é um jogo atrasado, válido pela 21ª rodada do Campeonato Brasileiro. Naquela oportunidade, o Bragantino tinha um jogo da Copa Sul-Americana. Então o jogo teve que ser adiado, vai ser pago agora nesta data FIFA. O Atlético que vem buscando essa aproximação do G5, atualmente está em oitavo colocado. O Santos ultrapassou o Galo, já que venceu ontem o São Paulo por 2-1. E agora o Galo pode ultrapassar novamente o Peixe se vencer o Bragantino. Até se empatar também. Tem essa vantagem do critério de desempate, são as vitórias. Então, caso de empate, o Atlético já retoma a 7ª colocação. Bora passar um provável Galo para hoje, que vem com o Gabriel Delfim, Natanael, Lianco, Vitor Hugo e Renan Lodi. No meio de campo com o Michael, Alexander, Tomás Coelho e Bernard e também o Fred. Lá na frente, o Renier vai ser o centroavante do técnico Eduardo Domingues. Galo vem focado para essa partida, treinou a semana inteira, voltou mais cedo da data FIFA para fazer essa partida e para conseguir a vitória contra o Massa Bruta. 6:30 da tarde, na Arena MRV, o Galo enfrenta o Bragantino hoje. E agora falando do Cruzeiro, hoje a Raposa abriu as portas do seu CT, da Toca da Raposa 2, para a imprensa fazer parte. E a 89 Maravilha esteve presente acompanhando as atividades. No campo, podemos sentir a ausência do Matheus Henrique, que estava fazendo trabalhos internos, segundo o próprio Cruzeiro. Também treinando em separado estavam Neyser, Vidigal e Vidalba. Voltando de lesão, o Vidalba que sentiu nos treinamentos e o Neyser, Vidigal que vem com uma entorse no tornozelo. O Kenji, que também vinha com esse problema, treinou normalmente. Então, o Cruzeiro fazendo esse trabalho, se preparando para o jogo do São Paulo, dia 7. Aqui no Mineirão, 9:30 da noite, a Raposa que foca em chegar nesse G3, né? Tá na sexta colocação com 45 pontos, busca o Atlético Paranaense com 49 pontos. Fechou, meu povo? Vou ficando por aqui com as informações de Cruzeiro, de Atlético. Eu volto a qualquer momento com mais detalhes aqui na 89 Maravilha.
2: Rádio 89 Maravilha, 1h56, muito obrigada pela sua audiência. Termina aqui o Sobremesa com a Notícia. E não se esqueça, amanhã, a partir das 11 horas da manhã, teremos prestação de serviço, informações, tudo sobre a votação para você. Fique ligadinho. Muito obrigada pela sua audiência. Eu me despeço de você. Um bom fim de semana.
3: É isso aí, Lucélia. Uma ótima semana para você, um ótimo final de semana. Eu sou Pamela Dias e a gente vai ficando por aqui. Até semana que vem.
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2: A paz do Senhor Jesus. Salmos, capítulo 20, versículo 7. Uns confiam em carros e outros em cavalos, mas nós faremos menção do nome do Senhor nosso Deus. Que as bênçãos de Deus os alcancem nessa hora.
7: É a rádio de todas as igrejas que toca o som do céu. Boa tarde, a graça e a paz, meus irmãos. Eu sou Giovanni Gandra, vamos juntos por aqui até às 5. Até lá, só os clássicos, grandes sucessos de todos os tempos. Mas principalmente, até lá muito louvor, nós rendemos graças ao Senhor, louvores ao Senhor, a Ele toda honra, toda glória, todo louvor. Ademar de Campos, 2 horas, boa tarde.

0: Meu Deus do céu! Deus abençoe ainda mais.
1: Deus abençoe.
0: Privilégio cantar esse clássico com Mara Lima e junto com vocês.
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0: Um dos maiores sucessos do Ministério Diante do Trono, aqui no Clássicos da 89 Maravilha, a rádio de todas as igrejas, que toca o som do céu. Te agradeço, que maravilha. E a gente precisa mesmo agradecer, nós temos muito o que agradecer. Algumas pessoas esperam ter mais para começar a receber, quando na verdade o que funciona mesmo, o que realmente é muito bom, é quando a gente começa a agradecer. E quando a gente começa a exercitar a gratidão, mais coisas a gente vai percebendo que tem para agradecer. Quantas são as coisas maravilhosas que Deus já fez por cada um de nós, inclusive dando-se a si mesmo por nós, pagando alto preço por cada um de nós. Será que nós precisamos de mais coisas para agradecer ou a gente precisa começar a agradecer mais, não é? Não vale a pena a reflexão? Maravilha! Daqui a pouquinho tem mais Clássicos da 89. Continue aqui com a gente na rádio de todas as igrejas, que toca o som do céu.
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0: Já de volta, boa tarde, Deus os abençoe, 2h30, Clássicos da 89. Recordando agora com Cátia Barneia.
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0: especial da Célia, com óleo de alegria, clássicos da 89 na Maravilha. 3:03.
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1: A paz do Senhor Jesus. Isaías capítulo 10, versículos 1 a 4. Ai daqueles que fazem estatutos injustos, que escrevem decretos opressores, para privar os pobres dos seus direitos e da justiça, os oprimidos do meu povo, fazendo das viúvas sua presa e roubando dos órfãos. Que farão vocês no dia do castigo, quando a destruição vier de um lugar distante? Atrás de quem vocês correrão em busca de ajuda? Onde deixarão todas as suas riquezas? Nada poderão fazer, a não ser encolher-se entre os prisioneiros ou cair entre os mortos. Que as bênçãos de Deus os alcancem nessa hora.
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0: Agora 3 horas na Maravilha, clássicos da 89. Ministério diante do trono cheio das águas.
7: Você

Essa é a Shirley Carvalhais, Há Uma Saída, clássicos da 89, os grandes sucessos de todos os tempos. Boa tarde, Deus abençoe, rica e poderosamente os irmãos ligados aqui com a gente. O Paulo Roberto, alô Paulo Roberto, Deus abençoe você, sua casa, sua família, viu meu irmão? Grande abraço, abençoamos também Márcio Neri, um abraço Márcio, Deus te abençoe. Maria Isabel, obrigado Maria Isabel, Maria Isabel de Contagem, Deus abençoe você, sua família. 3:19, livres para adorar.

0: não há nenhum nome mais doce do que o doce nome de Jesus. Amém? Que recordação maravilhosa, que clássico. A banda Ribanhão com Mel. A 89 Maravilha, rádio de todas as igrejas que toca o som do céu. Daqui a pouquinho tem mais, muito mais recordações. Continue aqui com a gente, ligado na Maravilha FM.
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0: Agora, 3h31 na Maravilha.
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0: Muito bem, vamos às informações, informações que chegam agora com Roger Luiz. Boa tarde, Roger.
4: Boa tarde, Giovanni, para quem acompanha a programação da 89 Maravilha neste sabadão chuvoso. Chegando para falar sobre as eleições, e a gente vem com a pesquisa que acabou de ser divulgada, Real Time Big Data. Olha só, Cleitinho Azevedo, para o governo de Minas, aparece com 50% dos votos válidos. Já Patrus Ananias ocupa a segunda colocação com 24%. O cálculo de votos, Giovanni, válidos, exclui, claro, as opções por brancos, nulos e os eleitores indecisos, tá? Em terceiro lugar, há um empate triplo. O ex-prefeito Alexandre Calil, atual governador Matheus Simões e o candidato Flávio Rosqui registram 7%. Na sequência do levantamento estimulado, está Gabriel Azevedo, do MDB, com 13%. E, claro, ainda Bem Mendes e Indira Xavier com 1% apenas. são números quentes desta pesquisa que acabou de sair. E a gente vem com mais informações sobre as eleições ao decorrer da nossa programação. E lembrando, amanhã a nossa cobertura ao vivo a partir das 11 horas da manhã e às 4h30 da tarde. A prestação de serviços, a utilidade pública, a movimentação nos colégios eleitorais e, claro, os números, você acompanha aqui conosco. A melhor cobertura das eleições é na 89 Maravilha. Volto contigo, Giovanni.
5: Muito obrigado, Roger. Até já, de volta com mais informações, 3h33 agora. Alda Célia, entre os clássicos da 89.
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Soraya Moraes, de 2004, do ano 2004, Deixa o Teu Rio Me Levar. Agora faltando 14 minutos para as 4 na 89. Maravilha, os clássicos continuam aqui pela Maravilha.

0: seu Álvaro Tito e um dos seus grandes sucessos, Sentimentos, nos clássicos da 89. Maravilha! 3 minutos para as 4.
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1: 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A paz do Senhor Jesus. Provérbios, capítulo 21, versículo 23. O que guarda a sua boca e a sua língua, guarda a sua alma das angústias. Que as bênçãos de Deus os alcancem nessa hora.
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0: Muito bem, já de volta. Boa tarde, Deus abençoe você, sua casa, sua família, seu fim de semana. E deixe a música por nossa conta. Amém? 4 horas, nós prosseguimos ao som de Oficina G3, Espelhos Mágicos.

0: Da 4x1, abra os olhos do meu coração. Daqui a pouquinho, a última sequência de recordações no Clássicos da 89. Agora 4h27.
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0: Agora 4h30, uma excelente abençoada tarde para você, meu irmão. Que bom que você está aqui com a gente. Vamos juntos na sequência aqui do Clássicos da 89. 4h30.

0: Fechamos os clássicos da 89 Maravilha dessa tarde de sábado de uma forma muito especial. Um grande sucesso do Ministério Coinonia de Louvor, Aliança. Fechamos o nosso clássicos de hoje falando de Aliança. Amém. Glória a Deus. Daqui a pouquinho tem as novidades da programação da Maravilha, os grandes sucessos. Daqui a pouquinho, novidades Maravilha com o Ed. Continue ligado aqui com a gente. Obrigado pela sua companhia, pela sua audiência. Grande abraço, que o Senhor te abençoe e te guarde.
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1: A paz do Senhor Jesus. Salmos, capítulo 68, versículo 35. Ó Deus, Tu és tremendo desde os Teus santuários. O Deus de Israel é o que dá força e poder ao Seu povo. Bendito seja Deus. Que as bênçãos de Deus os alcancem nessa hora. 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
11: Opa, eu sou o Ed, tô chegando por aqui. Ótima tarde pra você, tarde de sábado, um sábado abençoado pra você, meu irmão. Em nome de Jesus, vem com a gente, tem novidade na programação da 89 Maravilha. Chegou a hora de você atualizar a sua playlist, vem comigo. WhatsApp sempre à sua disposição é o 319-9565-1089. 319-9565-1089. Vem com a gente que tem música boa, a gente abre assim, ó, lá em cima, tá? Hotel Rúbia, superabundou, chegando por aqui. Superabundou traz uma mensagem sobre a graça de Deus, que vai além de transbordar e alcança a nossa vida de um jeito que a gente não consegue medir. Uma canção para lembrar onde o pecado abundou, a graça superabundou, superabundou. Hotel Rúbia, na Rádio 89, maravilha, novidades, maravilha, tá no ar!

Música Gospel, você também acompanhando por aqui na 89 Maravilha. Fernandinho canta, a gente já sabe, é sucesso. E Fernandinho chegando com essa novidade, falando sobre aquilo que nos aproxima de Deus, um dos outros, aí a comunhão, uma canção de adoração, fé e a presença de Deus. É isso mesmo, Fernandinho, na comunhão, essa novidade que você acompanhou aqui no Novidade Maravilha, programa novo aqui na 89 Maravilha. Você já sabe, conta pra todo mundo que todo sábado tem por aqui Novidade Maravilha comigo, Ed. Tem mais novidade chegando na Rádio 89 Maravilha, a rádio de todas as igrejas que toca o som do céu.

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0: Jet Worship, assim seja Deus. E que declaração forte, hein? Mais do que pedir a Deus, para mais do que pedir que Deus faça, a nossa vontade é aprender a confiar nele, que seja feita a vontade dele. Uma música sobre entrega, confiança e dependência em Deus. Assim seja. Jet Worship na Rádio 89 Maravilha, por aqui no Novidades Maravilha. Tem novidade? Tempo de atualizar a playlist? Vem com a gente, aliás. Avisa para todo mundo que todo sábado, 5 da tarde, Novidades Maravilha com Ed, aqui na Rádio 89 Maravilha. Lembrando também que daqui a pouquinho, às 6, tem os melhores momentos do Happy Hour Maravilha. Tudo que aconteceu durante a semana tem os melhores momentos. Daqui a pouquinho, às 6, com transmissão também pelo YouTube, tá? Se você não segue a nossa página, siga, se inscreva, né? Rádio 89 Maravilha no YouTube. Daqui a pouquinho tem ao vivo por lá os melhores momentos do Happy Hour Maravilha. Tô indo pro break, volto com mais música, Novidades Maravilha.
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0: Rádio 89 Maravilha, rádio de todas as igrejas que toca o som do céu. Novidade Maravilha do ar. Eu sou o Ed, seguindo por aqui, é claro, sempre com muita alegria na 89 Maravilha. Avisa pra todo mundo, falando mais uma vez pra você, né? Tem programa novo na 89 Maravilha. Daqui a pouquinho, assim, você já sabe, melhores momentos do Happy Hour Maravilha. O Happy Hour Maravilha acontece de segunda a sexta-feira, ao vivo, no palco da 89 Maravilha. Sempre recebendo um cantor, um artista, um ministério de louvor, que canta pra gente ao vivo. E no sábado, volta os melhores momentos. E você pode acompanhar também a transmissão pelo YouTube. Maravilha, é só digitar que você encontra a gente em todas as redes sociais e também no YouTube. Falando em novidade, novidade maravilha é o nome desse programa. Tá chegando ela, uma das principais vozes da música gospel atual, tá? Juliane Souza, mas ela não vem sozinha, vem com Gabriela Rocha, isso mesmo. Uma canção que já chega com um título que diz tudo. Toda a glória pertence a Cristo. Juliane Souza e Gabriela Rocha se unem nessa novidade de adoração, exaltação ao nome de Jesus. A Cristo seja a glória.

Aline Barros, Tem Que Haver Mais, é a música nova da Aline Barros que toca aqui no Novidades Maravilha. É isso, Tem Que Haver Mais. É disso que a gente está falando agora por aqui, é isso que a Aline Barros cantou. Mais de Deus, mais fé, mais amor, mais presença, é o que cantou nessa música. Aline Barros, Tem Que Haver Mais, é novidade aqui na Rádio 89 Maravilha. Tem mais música nova chegando? Aumenta o som, meu irmão, que é maravilha!

0: Gabriela Gomes, voz lindíssima da Gabriela Gomes, música nova, novidade, maravilha, fonte, é a música que fecha a nossa programação, uma canção que aponta para a verdadeira fonte. É, fonte é a música da Gabriela Gomes, fala daquele lugar onde encontramos vida, renovação e tudo aquilo que a nossa alma precisa. É isso mesmo, Gabriela Gomes, fonte. Fecha a nossa programação por aqui. Muito obrigado pela tua sintonia, muito obrigado pela tua audiência. Vem aí, Happy Hour Maravilha, claro, deixando o nosso WhatsApp, 319-9565-1089, para você sempre participar da nossa programação. Você continua ligado na 89 Maravilha, rádio de todas as igrejas, que toca o som do céu. Tá chegando também Versículo da Hora com Cláudia Cruz. Ótimo sábado para você, Deus abençoe.
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1: A paz do Senhor Jesus. Salmos, capítulo 92, versículos 1 e 2. Como é bom render graças ao Senhor e cantar louvores ao teu nome, ó Altíssimo, anunciar de manhã o teu amor leal e de noite a tua fidelidade. Que as bênçãos de Deus os alcancem nessa hora.
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0: 17 anos já de caminhada, em meados de 2009. Decidimos ali num bate-papo ali entre irmãos que frequentavam ali a mesma igreja, tinham os mesmos gostos musicais, né? Fazíamos parte do Ministério de Louvor e ali, entre uma conversa e outra, decidimos que nós queríamos montar uma banda.
1: Sim.
0: Que fosse bem próxima daquele som que a gente curtia ouvir, né? De bandas consagradas como Oficina G3, Resgate, Fruto Sagrado, que eram as bandas que a gente mais ouvia, uhum, na época, né? Outras bandas internacionais como Petra, próprio Skillet, que são bandas que são referência até hoje para nós, né?
1: Sim.
0: Ouvíamos essas bandas e decidimos fazer um som um pouco diferente daquilo que a gente fazia na igreja, né?
2: Uhum.
0: Geralmente na igreja você ministra ali louvores,
1: verdade,
0: né?
1: Verdade.
0: É um som um pouco mais peculiar para a cultura da igreja.
2: Sim,
0: e nós queríamos,
2: sim,
0: fazer um som que se aproximasse um pouco mais do que a gente ouve muito lá fora, do que a gente gostava,
1: sim,
0: e principalmente para alcançar as pessoas que não conhecem Jesus. Esse sempre foi o nosso,
1: sim,
0: objetivo,
1: sim,
0: central.

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0: Eu praticamente, né, cresci no berço evangélico, desde pequena, né, eu já cantava, né, na igreja.
1: Sim, sim.
0: Né, já ali cantava no meio das crianças, gostava, né. Com 15 anos, né, eu fui ungida missionária. Né, o Senhor me escolheu desde cedo para fazer a obra dele. E depois que eu me casei, eu fui ungida também pastora.

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0: eu entendi o chamado que o Senhor tinha para mim com os 15 anos de idade,
1: sim,
0: né? Que eu vi que verdadeiramente eu precisava ter um encontro realmente com Deus, né? Porque não é que nasceu no berço evangélico que é cristão. Você
1: verdade.
0: Precisa ter um encontro real com Jesus.
1: Exato.
0: E daí eu comecei a ter uma experiência real com o Senhor e vi que aquilo ali era o meu chamado mesmo. E aí eu comecei a caminhar, buscar mais o Senhor, pedir canções, e o Senhor foi dando, né?

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0: Eu já, vamos falar assim, né? Canto desde muito novo, desde criança.
1: Sim.
0: Mas ministerialmente, assim, que eu comecei a caminhar, vamos colocar aí uns 17 anos de idade. Aí eu comecei a ministrar nas igrejas, comecei a falar do amor de Deus, levar a verdadeira adoração, porque eu acho que o ministro de louvor, ele tem que trazer as pessoas a adorarem ao Senhor em verdade.

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Meus pais, eles são paulistas, né? Meu pai é paranaense, mas enfim, né? Cresceu a vida toda interior de São Paulo. E no ano de 96, eles receberam um chamado do Senhor para vir para o interior de Minas. E ali eles começaram sem nada, e no ano de 96, eles orando ao Senhor, e meu pai um dia teve um sonho, e ele virou e falou assim: você vai receber alegria no seu ministério. E logo depois minha mãe engravidou de mim. Então meu pai fala que eu sou a filha da alegria, a filha que trouxe alegria para a vida.

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3: A paz do Senhor Jesus. Salmos, capítulo 89, versículo 1. Cantarei para sempre os atos de amor leal do Senhor. Com a minha boca, anunciarei a tua fidelidade por todas as gerações. Que as bênçãos de Deus os alcancem nessa hora.
5: Muito bem, estamos juntos. Eu sou Michele Marins e tô chegando. Vou te fazer companhia no nosso sabadão de louvor. Vamos cantar muitos louvores ao nosso Deus, pois Ele é digno de honra, de glórias, de louvores. E você é nosso convidado especial a estar sempre conosco, participando pelo nosso WhatsApp 31 9 9565 1089. Bora cantar, aumenta o som aí, porque tá chegando Renascer Praise, Mil Graus.

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0: Que bom ter você sempre sintonizado com a gente aqui na 89 Maravilha, a rádio de todas as igrejas que toca o som do céu, nosso sabadão de louvor. É claro que você pode continuar sempre pedindo a sua música, participando através do nosso WhatsApp 319-9565-1089. E tá chegando mais louvor, bora aumentar o som, meu irmão!
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0: É isso aí, estamos encerrando o nosso Sabadão de Louvor com Soraya Moraes. Quão grande é o meu Deus! Eu tenho certeza que você adorou, que você cantou louvores ao Senhor. E o meu convite é para que você continue sintonizado aqui na 89 Maravilha, a rádio de todas as igrejas que toca o som do céu. Dê aquela olhada lá no nosso YouTube também, Rádio 89 Maravilha. Sempre estamos com transmissão ao vivo, tem programas que você pode assistir, tem muito bate-papo, tem muita informação. Então acesse agora mesmo o nosso YouTube, Rádio 89 Maravilha. Que Deus abençoe a sua vida e eu, Michele Marins, vou ficando por aqui. Vem chegando Cláudia Cruz com o Versículo da Hora.
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1: A paz do Senhor Jesus. Provérbios, capítulo 8, versículo 34. Bem-aventurado o homem que me dá ouvidos, velando as minhas portas cada dia, esperando as ombreiras da minha entrada. Que as bênçãos de Deus os alcancem nessa hora.
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7: Rádio 89 Maravilha, rádio de todas as igrejas que toca o som do céu. Uma boa noite de sábado para você que sintoniza o teu rádio com a gente. Vem com a gente, tem mais um culto, tem palavra de Deus por aqui. Hoje, pastor Toniel Pires, da Movimento da Fé Church, ministra a palavra. Antes, é claro, quero te chamar a participar com a gente através do nosso WhatsApp, que é o 319-9565-1089. 319-9565-1089. Para que você faça aí o seu pedido de oração. Final do culto, estaremos orando por você em nome de Jesus. Te convido também a assistir a essa transmissão pelo YouTube, Rádio 89 Maravilha, assim você nos encontra nessa plataforma, assim você nos encontra no YouTube. É só digitar lá, Rádio 89 Maravilha ao vivo, que você assiste esse culto diretamente do estúdio da 89 Maravilha. Pastor Toniel Pires, boa noite, bem-vindo mais uma vez.
8: Que maravilha, meu querido Ed, meus amados ouvintes, mais uma vez reunidos para falar de Jesus Cristo, meu, seu, o nosso Salvador, aqui através das ondas da 89 Maravilha. Eu sou o pastor Toniel Pires e estou aqui com você todos os sábados às 20 horas com o Culto Maravilha. Nós vamos daqui a pouquinho orar, então já prepara aí a peça de roupa, a fotografia, a carteira profissional, o documento, o copo com água, porque Deus vai operar. Enquanto você faz isso, eu já quero convidar você do Vetor Norte de Belo Horizonte ou até de Belo Horizonte para estar comigo amanhã. Eu sou o pastor Toniel Pires da Movimento da Pet Church, a nossa igreja no cinema, dentro do antigo Cine Marajá, no centro da cidade de Pedro Leopoldo. E amanhã nós temos um culto poderoso às 17 horas. Você não pode faltar. Preste bem atenção. Pela manhã você vai, você ora, você vota. E quando for 17 horas, esteja conosco em nome de Jesus ali em Pedro Leopoldo, no antigo cinema, tá bom? Vai ser algo tremendo o que Deus vai operar na sua vida, na sua casa, na sua família. Então compareça, centro de Pedro Leopoldo, antigo cinema da cidade. Nós nos reuniremos amanhã domingo às 17 horas. Vamos falar com Deus? Vamos orar, Ed?
7: Amém, pastor. Pastor, eu gostaria que o senhor fizesse uma oração para a gente iniciar esse momento, iniciar esse culto em nome de Jesus.
8: Vamos falar então com Deus, vamos abrir os céus sobre as nossas vidas através da oração. Pai, em o nome do Senhor Jesus Cristo, teu Filho amado, eu me coloco diante da tua presença, juntamente com cada um dos amados irmãos e irmãs. Meu Deus, primeiramente pedindo perdão pelas nossas falhas, erros, pelos nossos pecados, porque, ó Pai, como cristãos, nós devemos, ó Pai, viver em arrependimento e sabemos que somos carentes da tua misericórdia, porque falhamos. Sim, nós falhamos, mas o Senhor é bom e a sua benignidade dura para sempre. Por isso pedimos agora, limpa-nos, lava-nos, purifica-nos, perdoe, ó Pai, aqueles que oram comigo agora, se arrependendo, pedindo perdão, pedindo, Senhor, um novo tempo, uma nova chance. Pai, que o teu Espírito se manifeste sobre a vida de cada um. Jesus, cura agora os doentes, aqueles que estão, ó Pai, sofrendo com dores, com enfermidades, com problemas no corpo, na carne, no sangue, nos nervos, nos ossos, nos órgãos internos, nas juntas do corpo, de dentro para fora, qualquer tipo de enfermidade, da planta dos pés ao alto da cabeça, que o Senhor agora, meu Pai, venha curar, que o Senhor agora venha repreender, que toda dor saia, que toda doença saia, que todo mal seja arrancado e que esta pessoa que agora ora, veja, receba, sinta a cura pelo nome poderoso de Jesus. Oro também, Pai, pedindo a libertação dos que estão oprimidos, dos que estão, ó Pai, sendo vítimas de maldições, que estão, ó Pai, sofrendo. O Senhor é Deus. Agora, se manifeste com o teu poder, mostra que tu és Deus, levanta o caído, liberta o oprimido, fortalece o fraco. Sim, meu Deus, restaura aqueles que se perderam, mostra a sua glória, meu Rei, toca sobre cada um agora, toca sobre o seu povo e faz milagres. Unge agora a peça de roupa, a fotografia, a carteira profissional, o copo com água, cada um dos que oram comigo, que sintam a tua presença e que os milagres venham, para que o teu nome seja glorificado e todos saibam que ainda há profetas do Senhor nesta terra. No nome de Jesus. Amém.
7: Amém. Glória a Deus, pastor Toniel Pires, daqui a pouquinho com a palavra de Deus, ministrando a palavra de Deus, ele que é da Movimento da Fé Church, ministra aqui no nosso culto maravilha desse sábado. Nós vamos ouvir um louvor. 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

0: Rádio 89 Maravilha, rádio de todas as igrejas, que toca o som do céu de volta. Aqui é hora de ouvirmos a palavra de Deus, pastor Toniel Pires. Fique à vontade, meu irmão, em nome de Jesus.
1: Que maravilha! Estamos de volta após a oração, após esse lindo louvor, e nós vamos juntos meditar na palavra de Deus. Mas antes, quero fazer para você um convite especial, que não é nem para amanhã. Amanhã eu quero você comigo, claro, ali na Movimento da Fé Church, às 17 horas, no antigo Cine Marajá, no centro da cidade de Pedro Leopoldo. Nosso culto amanhã é às 17 horas, para que você tenha tempo de ir, voltar, né, cumprir aí o seu papel como cidadão, mas não deixando, claro, de adorar a Deus e estar conosco em nome de Jesus. Mas eu quero te fazer um convite especial, é para o próximo sábado, dia 10 de outubro, isso, dia 10 de outubro, atenção, Pedro Leopoldo e região. Preste muita atenção, porque esse convite é muito especial. Você está preparado? Anota aí. Dia 10 de outubro. Vou repetir para você. Sábado, dia 10 de outubro. Atenção, Pedro Leopoldo. Atenção, todos os moradores da cidade de Pedro Leopoldo e região. Dia 10 de outubro, nós teremos a nossa Rua da Alegria. Isso mesmo. Nós vamos fechar ali a Rua Webster, né, a rua ali, o quarteirão, em frente ao antigo cinema da cidade de Pedro Leopoldo, ali em frente ao Banco Itaú, fecharemos ali o quarteirão, a rua, e colocaremos ali brinquedos, pula-pula, muitos brinquedos, muitos monitores, muita alegria, cachorro-quente, doces, pipocas, pirulitos, algodão doce e muitas outras diversões. Será a Rua da Alegria para as nossas crianças, tudo gratuito, e além disso, nós teremos também o nosso Cine Pipoca, isso mesmo, o antigo cinema da cidade, que é a nossa igreja no cinema agora, nós vamos abrir e teremos das 14 horas até as 16h30, sessões de desenhos para as nossas crianças, para que possam se alegrar, para que possam se divertir em uma experiência única de estar dentro de um cinema, de assistir em uma tela gigante. Então nós vamos compartilhar esse momento com as crianças de Pedro Leopoldo e região. Sábado, dia 10 de outubro, a partir das 14 horas. Já quero de antemão agradecer a Prefeitura de Pedro Leopoldo, meu querido amigo prefeito Emiliano, meu querido amigo pastor Tiago, agradecer ali o meu querido amigo, em nome de Jesus, o meu querido amigo vereador Rafael, a minha linda amiga, a vereadora Silvana Storino, agradecer a todos os que nos deram apoio ali, todos os que nos apoiaram, dos comerciantes, empresários e pessoas dos eventos e comunidades de Pedro Leopoldo. É uma enorme lista que, olha, eu não tenho até possibilidade de dizer aqui por causa do tempo, mas que depois você pode acompanhar e saber cada um dos que apoiaram esse projeto pelo nosso Instagram, tá bom? @Toniel Pires, você já pode me seguir agora aí, né? @Toniel Pires, ou você pode ir direto no Instagram da igreja, @nossaigrejanocinema, tá bom? @nossaigrejanocinema, anotou aí, tá? E vamos juntos, tragam, por favor, as crianças para viverem essa festa conosco, 10 de outubro, sábado, das 14 às 16h30, ali no centro da cidade de Pedro Leopoldo. Meus amados, agora vamos para a palavra, você está preparado? Vamos lá, pega aí a sua Bíblia, porque eu tenho certeza que diante do que temos que viver esses dias, além das nossas decisões pessoais, nós temos amanhã uma grande decisão a tomar, que é a decisão da administração da nossa nação, do nosso estado, de todo o decorrer dos próximos 4 anos. Não vou falar aqui com você de política, não é esse o meu foco, mas é trazer a você uma visão que vai servir para você tomar decisões amanhã, mas muito mais também para tomar decisões na sua vida. Por isso, quero ler a palavra de Deus hoje contigo, em Salmos, capítulo 127. Olha o que está escrito. Se o Senhor não edificar a casa, em vão trabalham os que a edificam. Se o Senhor não guardar a cidade, em vão vigia a sentinela. Inútil vos será levantar de madrugada, dormir tarde, comer o pão de dores, pois assim dá ele aos seus amados o descanso. Aleluia. Preste bem atenção. Existe uma diferença crucial entre trabalhar muito para construir alguma coisa, ok? E trabalhar com Deus para construir algo pleno. Essa é a grande diferença. Você pode estar trabalhando muito e tendo poucos resultados ou nenhum. Você pode estar trabalhando muito e até dizer, mas eu tenho resultados, mas sofrendo a consequência de não ter tempo, não ter qualidade de vida, não poder desfrutar da vida, não poder desfrutar da família, porque você está fazendo com as forças do teu braço, do teu intelecto, e não com a presença de Deus. Comece uma coisa, pense assim comigo, pense agora, por favor, vamos começar por aqui, ó. Quanto esforço você tem colocado naquilo que está tentando construir? Vou te perguntar mais uma vez, quanto esforço você tem colocado naquilo que você está tentando construir? Talvez seja a construção da família, de uma empresa, de uma carreira, do casamento, da vida financeira, do seu ministério, dos seus projetos pessoais. E aí, a pergunta é, quanto você tem se esforçado? Quanto esforço você tem colocado naquilo que você quer construir? E talvez você esteja agora cansado, esteja sobrecarregado, porque está tentando sustentar sozinho toda uma construção, toda uma estrutura com a força do teu intelecto, com a força do teu braço. Só que aí, o Salmo 127, preste atenção, ele está dizendo o seguinte, que se você está tentando fazer sozinho, você está errando. Por quê? Preste atenção nisso, porque ele está te mostrando que trabalhar com Deus te traz descanso, trabalhar com Deus te traz paz. Você não vai ter que comer o pão que penosamente granjeou, porque o Senhor dá aos seus enquanto descansam nele. Não que você não terá que trabalhar. Todos nós devemos e temos que trabalhar. A Bíblia diz que até Deus trabalha. Está lá no Salmo 64, versículo 4. Porque desde a antiguidade não se ouviu, nem com os ouvidos não se percebeu, nem com os olhos se viu um Deus além de ti que trabalha em prol daquele que em ti espera. Então até Deus trabalha. Jesus disse, eu trabalho porque o meu Pai trabalha até hoje. Trabalhar é algo digno. Trabalhar é algo que vem para as nossas vidas com a bênção de Deus. A Bíblia diz que o Senhor vai abençoar todo o trabalho, toda a obra das nossas mãos. Digno é o trabalhador, o obreiro do seu salário, do seu ganho. Mas a grande questão é que, se você tentar fazer sozinho, você vai comer pão que penosamente granjeou, como fazem os ímpios. Só que a Bíblia diz que o Senhor, ele dá os seus enquanto nele descansa. Se o Senhor, meu amado, minha amada, não edificar a casa, em vão trabalham os que a edificam. Observem, prestem atenção, existe trabalhadores, é isso que está dizendo, vão trabalhar, só que em vão. Não quer dizer que sejam pessoas preguiçosas, estagnadas, são trabalhadores, porém, o esforço delas não retribuirá com o resultado suficiente, abençoado. São trabalhadoras, são pessoas que se esforçam, mas o esforço, o trabalho não vai edificar. Por quê? Porque Deus não está no negócio. O problema não é trabalhar. É trabalhar tentando ocupar o lugar de Deus. Vou repetir, presta atenção. O problema não é trabalhar muito. O problema não é trabalhar, não é lutar, não é edificar. O problema é você trabalhar tentando ocupar o lugar de Deus. Por quê? Porque você acha que do seu jeito é que está certo. Do seu jeito é que funciona. Não, mas eu estou tentando, eu estou trabalhando. Deus sabe que eu estou me matando, que eu estou lutando tanto. Deus sabe. Mas ele está olhando e dizendo, eu sei, meu filho. Só que eu queria fazer por você. Eu queria fazer com você. E você não está permitindo. Compreende? Lembra de Pedro? Ele trabalhou uma noite inteira tentando pescar. E pescou o quê? Nada. No outro dia de manhã, chega Jesus. E Jesus ali indica para ele, lança a rede aqui, nesse lugar, à direita do barco. À direita do barco. E quando ele lança a rede à direita, ele pesca lindos, grandes peixes que quase afundavam o barco, de tão cheio que veio. A grande questão é, trabalhando a noite inteira, com todo o profissionalismo que Pedro tinha, ele não pegou nada. Agora vem Jesus com uma palavra e muda tudo. Será que não está faltando esta palavra vinda de Jesus para a sua casa? Para a sua vida? Para a sua família? Para os seus planos? Para a sua empresa? Para o seu comércio? Para a nossa nação? Para o nosso governo? Hã? Você não pode votar só porque você gostou da carinha do político e dizer assim, ah, é porque ele é bonitinho. Não. Você não pode votar em ninguém porque a pessoa quis te comprar com uma cesta básica, pelo amor de Deus. Você não pode votar em ninguém só porque a pessoa te, né, deu um sorriso e falou, não, pode deixar, confia em mim que... Não. Você tem que orar. Você tem que buscar de Deus a direção. E votar em pessoas que verdadeiramente estejam empenhadas a querer fazer do Brasil um país melhor, compromissadas com as coisas de Deus, compromissadas com o reino, preocupadas com a divulgação do evangelho, dos projetos sociais, da manutenção da nação. Você tem que se preocupar em observar quais são as pautas que o político para quem você pretende amanhã dar o teu voto, quais são as pautas, quais são as decisões, quais são ali as prerrogativas que ele apoia. Porque tem muita gente nesse momento que está se passando aí por religioso, por cristão, né? De homem de fé, mulher de fé, mas só para atrair votos, só para atrair o ganho dos votos. Agora, você tem que olhar quem verdadeiramente luta pelas causas do reino, pelo evangelho, pelas coisas que levam a palavra de Deus, e pela família tradicional, pelos respeitos aos princípios cristãos bíblicos, e que luta pela sociedade em geral. Será que você me entende? Então, como é que eu faço para saber em quem votar? É muito importante, eu falo isso de coração. Ore. Tenha a responsabilidade de, antes de sair da sua casa para ir ali até as urnas, apertar os botõezinhos e dar o seu voto, orar. Porque não é todo mundo que é bonito que tem o coração que agrada a Deus. Não é todo mundo que é forte que tem o coração que agrada a Deus. Não é todo mundo que aparece tanto que tem o coração que agrada a Deus. A Bíblia diz, queridos, que quando Samuel foi até a casa de Eli para ungir um novo rei, né? Quando ele chega ali na casa e ele olha para Eliabe, ele se encantou, uau! Mas não era Eliabe. Veio a voz de Deus e disse, você atenta para a formosura, porém eu olho para o coração e eu tenho rejeitado. O coração de Eliabe não era para ser rei. O coração de Samar não era para ser rei. Entende isso? Para e pensa. Ore. Preste atenção, meu querido Ed, meu querido G. A Bíblia diz que passaram-se os 7 filhos diante do profeta e nenhum foi aprovado. Não foi aprovado para quê, gente? Não foi aprovado para ser rei, porque ia governar a nação de Israel. Aí foi a vez do 8º. E quando chega Davizinho, aquele que se preocupava com as ovelhinhas malhadas, que era capaz de enfrentar um leão para salvar a ovelhinha do papai, um urso para salvar a ovelhinha do papai, o Senhor falou para o profeta: unge esse menino. Unge esse menino, porque o coração dele me agrada, ele tem um coração segundo o meu coração. Quem foi que Deus escolheu ali? Davizinho. Mas se fosse pelo olhar e a escolha de Samuel, Samuel talvez teria ungido Eliabe, teria ungido Samar. Mas como ele ouviu a voz de Deus, ele ungiu Davizinho. Escute, sabe quem era Davi naquele momento? Era um que os outros irmãos criticavam e perseguiam, caluniavam. Era um que era mal visto entre os irmãos, como José também era mal visto entre os irmãos. Então não vá pelo que os outros falam, porque muitas vezes aquela pessoa que está sendo caluniada, aquela pessoa que muitas vezes os outros estão falando mal, querendo de todo jeito impugnar a candidatura daquela pessoa, é a pessoa certa para ser eleita. Sabe por quê? Porque ela está preocupada não só com ela, mas ela está preocupada com a sociedade, com a nação e com a propagação, com a divulgação do Evangelho de Jesus Cristo. Olhe, observe esses candidatos, para que você possa votar da forma certa. De que maneira? Orando. Orando. Quando você ora, Deus te dá a sensibilidade espiritual, a revelação espiritual, a direção espiritual, e você vai ser assertivo, debaixo de oração. Compreende isso? Então, ore para que nossa nação não seja entregue aos lobos. Chega de ver a nação gemer, sofrer, quando nós, como povo de Deus, temos como ouvir, sentir, ser dirigidos pelo Espírito Santo para tomar as melhores decisões. Ok? Preste atenção nisso. E da mesma maneira pela sua vida. Não tome decisões precipitadas, porque senão você vai trabalhar que nem um maluco, vai sofrer e não vai ter resultados. Tem gente aí que está que nem Pedro, né? Como diz a palavra lá em Lucas capítulo 5, versículo 4. Está que nem Pedro, trabalhando a noite inteira e não pegando nada. Trabalhando o dia inteiro e não tendo resultado algum. Lutando pela família e não chegando a nada. Só luta, só problemas. Pessoas lutando pela igreja, pelo ministério, e não multiplica, não cresce, não tem novas ovelhas. Por quê? Porque está faltando algo importante: joelho no chão e ouvidos e coração na sintonia com Deus. Eu quero continuar falando sobre isso com você, porque o nosso tema de hoje, ele é maravilhoso. Não faça sozinho, faça com Deus. Enquanto vai tocar agora um lindo louvor, eu quero que você mande para mim uma mensagem pelo WhatsApp, DDD 31 99432 7044. Eu vou repetir: DDD 31 99432 7044. Escreva para mim essa palavra. Olha, é o tema de hoje: não faça sozinho, faça com Deus. Manda para mim essa mensagem e eu já volto falando de Jesus.

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1: Boa noite, cidadãs e cidadãos brasileiros. Amanhã, todos nós temos o mesmo compromisso.
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1: Finalmente, com dois números, escolheremos quem ocupará os cargos de governador, presidente da República e seus vices, nessa ordem. Já deu para perceber que memorizar tanta informação não é uma tarefa fácil. A Justiça Eleitoral recomenda que você, antes de ir à sessão de votação, anote em um papel os nomes e os números das suas candidaturas escolhidas. No site do TSE e de cada TRE, existe um modelo de cola eleitoral. Basta imprimir. Para facilitar, acesse o QR Code na tela. Você também pode fazer a sua como achar melhor. O importante é lembrar de levar. Essa atitude simples garante a certeza do voto e ajuda a diminuir o tempo de votação. É importante lembrar que nenhum tipo de aparelho eletrônico pode ser levado para a cabine, inclusive o celular. Isso porque nossa Constituição estabelece que o voto é direto, secreto e tem valor igual para todos. Da mesma forma, é mandamento constitucional levar cada brasileira e cada brasileiro até a urna. Nesse sentido, instituímos de maneira inédita o programa Seu Voto Importa, que buscará em casa pessoas com deficiência ou mobilidade reduzida e as que vivem em comunidades remotas, incluídos os povos indígenas, os quilombolas e as comunidades tradicionais que já se cadastraram. Também investimos na qualidade das informações dirigidas à cidadã e ao cidadão. Formulamos um manual para o eleitor e o traduzimos para várias línguas indígenas. Isso porque tenho a convicção de que você, eleitora ou eleitor, deve estar no centro da atenção da Justiça Eleitoral. Trabalhamos todos os dias para cumprir essa missão. O voto é direito fundamental e o principal instrumento de participação na vida pública. Por meio dele, cada cidadã e cada cidadão dá a sua contribuição para definir os rumos do país. Lembre-se, a decisão pertence exclusivamente a quem vota. A urna eletrônica, que há 30 anos integra a experiência democrática brasileira, garantirá mais uma vez esse direito. Nosso sistema de votação, que se atualiza a cada pleito, reúne mecanismos de segurança, transparência e auditabilidade únicos no mundo. Nestas eleições, convidaríamos os últimos dois eleitores aptos a votar em cada sessão eleitoral do país para acompanhar o encerramento do processo de votação. A ele será entregue um boletim de urna com todos os votos registrados na sessão. O documento traz um QR Code que permite a comprovação do resultado por meio do aplicativo BU na mão. Faço agora um chamamento às candidatas, aos candidatos e seus apoiadores. Amanhã é o dia da liberdade do voto. Ameaças, assédio ou tentativa de interferência na vontade do eleitor, em qualquer de suas formas, serão prontamente reprimidas. Peço ainda o compromisso de todas as brasileiras e de todos os brasileiros com a qualidade das informações que circulam neste momento. Em caso de dúvida, recorram aos canais oficiais da Justiça Eleitoral. Checar antes de compartilhar é uma atitude simples e eficaz e que está ao alcance de todos. Registro agora meu agradecimento ao empenho das magistradas e dos magistrados, das promotoras e dos promotores, das servidoras e dos servidores da Justiça Eleitoral durante todo esse período, e especialmente das mesárias e dos mesários que voluntariamente dedicarão o seu domingo à democracia. A você, eleitora e eleitor, reitero o convite para comparecer amanhã à sua sessão de votação com o seu documento de identificação com foto e a cola eleitoral de papel preenchida. A Justiça Eleitoral estará pronta para receber você. Vote, exerça seu direito. Muito obrigado e excelentes eleições a todos.
3: seja no cinema, tá bom? Você pode comparecer com a sua família e com as suas crianças, porque é tudo gratuito. Papai do Céu, junto com seus filhos, já pagou tudo, tá bom? Vamos lá? Continuando a nossa mensagem, eu quero falar para você mais uma vez, não faça sozinho, faça com Deus. O perigo de construir algo sem consultar Deus leva você a penosamente granjear, quer dizer, penosamente trabalhar. Existem pessoas, existe uma tendência humana de pedir para Deus, Deus abençoe, ó Pai, e aí falar para Deus, abençoe o meu casamento, abençoe a minha empresa, abençoe o meu trabalho, abençoe a minha construção, abençoe o meu projeto, abençoe aquilo, abençoe isso. Existe uma tendência humana de pedir a Deus para abençoar aquilo que a pessoa decidiu fazer, mas ela não perguntou para Deus antes. Ela não buscou de Deus a direção. Ela não chamou Deus para fazer com ela. Então, primeiro, muitas vezes decidimos, depois planejamos, depois executamos, e só depois, finalmente, é que dizemos, Deus abençoa isso. Eu me lembro que certa feita havia um pastor, amigo meu, que ele estava com uma linda igreja, uma igreja pequena, mas muito cheia, abençoada, um povo abençoado. E ele vendo ali a igreja, né, 2 cultos lotados, 3 cultos lotados, uma bênção. Ele decidiu, simplesmente isso, planejou e executou. O quê? Ele foi e alugou um local muito maior, planejou tudo, organizou tudo e decidiu e mudou para lá. Mudou, simplesmente mudou. Aí o que aconteceu? Ele saiu coisa de 3 quarteirões de um lugar para outro. A igreja vivia lotada. Passado meses depois, juntando todo mundo, não enchia um culto. E não é porque o local que ele pegou era extravagante maior. Não era algo estratosférico, não. Era um local que, vamos dizer, tinha o dobro do tamanho. Então era para ele fazer, vamos lá, um culto lotado e outro culto pela metade. Quase lotando já. Porque já tinha na outra igreja gente de sobra. E aí ele começou a orar, ah, Deus, Deus abençoa. E fazer campanha de oração, campanha de jejum e tudo. Aí um dia, isso há muitos anos atrás, meu querido Ed, escuta essa, escuta, G. Ele subiu com a gente para o monte e estava preocupado e revoltado por causa disso. E aí fomos para o monte orar. Quando estamos lá e ele chorando e pedindo a Deus, por quê? Fala comigo, meu Deus, abençoa a igreja, o que está acontecendo? Eu não pequei, o Senhor me conhece, o Senhor sabe que eu estou lutando pela tua obra. Eu fiz, ó Pai, em prol do teu reino. Veio a voz de Deus através de profecia pelo Espírito Santo e falou para ele, mas porventura te mandei eu? Deus não tinha mandado ele trocar de lugar. Deus não tinha escolhido aquele lugar. Deus não tinha direcionado aquele lugar. Então ele fez pelo empenho e propósito dele. Ele fez pela cabeça dele. Achando, não, agora tem que crescer, tem que multiplicar. E Deus falou, eu não te mandei. Então ele começou a pagar o preço de uma decisão dele. Olha o que diz a palavra em Provérbios 3, versículo 5. Confia no Senhor de todo o teu coração e não te prendas no teu próprio entendimento. Reconhece-o em todos os teus caminhos e ele endireitará as tuas veredas. Compreende? Olha só, presta atenção. Ele está dizendo, reconhece-o em todos os teus caminhos. Não é em alguns. Não é apenas, Senhor, abençoa meu culto, abençoa minha igreja, mas, Senhor, dirige, direciona, me dá, Senhor, a palavra, a direção, o que eu tenho que fazer, como eu devo executar, para que lugar devo ir, para que lado devo me virar, para onde devo lançar a rede. Está na hora de nós, escute, cristão, está na hora de nós cristãos pararmos de pedirmos só para Deus abençoar e começarmos a dizer, Deus, dirige por mim, guia-me, toma decisão junto comigo, porque há muitos que estão tomando decisões sozinhos, planejando sozinhos, executando sozinhos, e depois querendo que Deus abençoe uma coisa que Deus não fez parte. Deus não ajudou na decisão, Deus não deu a direção, Deus não fez parte do planejamento, não perguntou para Deus como executar, mas depois que a bênção de Deus, uma coisa que Deus não estava participando. Você tem que buscar de Deus tudo isso. Dias atrás eu orava por um jovem, que o casamento dele está uma verdadeira tempestade. Altos e baixos, uma confusão, uma guerra e uma gritaria, e tem hora que é aquelas palavras que, sabe, ofendem, e bom, aquele vucu-vucu, como diz o ditado. Ai, pastor, olha para Deus, abençoar meu casamento, toda aquela conversa. Aí a primeira pergunta que eu falei para ele foi a seguinte: antes dessa união, você perguntou para Deus? Não perguntou. Pediu a direção, perguntou, orou, esperou Deus falar, nada disso foi feito. Ele mesmo comprovou, ele mesmo afirmou para mim. Então agora que fez toda a bagunça, aí Deus é que tem que arrumar? Aí agora que fez a união lá, do jeito que a carne queria, aí Deus é que tem que abençoar e resolver que está dando guerra? Ah, meu Deus, me poupe. Por que que não orou antes? Por que não esperou a resposta de Deus? Por que não pegou a direção do Pai? Hã? Quando Deus guarda, quando Deus dirige, quando Deus ele fala, quando Deus está no negócio, a palavra diz, queridos, que então pelo governo dele, os filhos nele poderão descansar. É a segunda parte dos Salmos que diz: se o Senhor não guardar a cidade, em vão vigia a sentinela. Entende? Vai trabalhar em vão, mas olha o que diz aqui: se o Senhor não guardar a cidade, em vão vigia a sentinela. Inútil vos será levantar de madrugada, dormir tarde, comer o pão de dores, porque aos filhos ele dá enquanto nele descansam. Que tal você parar de trabalhar, lutar, guerrear, chorar, correr, se matar inutilmente, para ter resultado do pão de dores? A palavra está dizendo que aos filhos Deus dá enquanto nele confiam. Passe a confiar no Senhor, desde a elaboração do plano. Eu me lembro de um irmão, que ele morava

lá no deserto, Jesus teve a tentação dizendo, transforma a pedra em pão. A ideia era excelente. Ele era Deus, transformar uma pedra em pão, morrendo de fome em jejum no meio do deserto. A ideia era boa, mas era para executar? Não. Então nem tudo que aparece fácil, meu irmão, ai é Deus, nossa. Calma, orou, pediu a direção, esperou a resposta. Ele não fez nada disso também, esse irmão. Aí foi lá, apareceu uma oportunidade, contratou lá uma equipe que apareceu, que foi lá, uma empreiteira, que fez 1000 ofertas para ele, o preço e tudo mais, toda aquela questão. E aí, né, o que aconteceu? Começou a construção, a vida desse irmão perdeu o rumo, o dinheiro nunca era suficiente, começou a ter guerras dentro de casa, faltar alimento, teve que vender carro, a vida dele virou de ponta cabeça. E aí ele foi se aconselhar comigo no gabinete pastoral e a gente conversando. E aí a pergunta que eu fiz, orou antes, pediu a Deus a direção. Qual foi a resposta de Deus? Não tinha perguntado. Deus tinha dado a direção e a resposta para o lote, para comprar o terreno. Mas não tinha dado direção para a construção, não era a hora ainda. Só que ele se precipitou. E aí vem a tribulação. Talvez você esteja passando por momentos penosos, porque você tomou decisão antes de buscar a direção. Primeiro a direção, depois a decisão. Vamos escrever isso no WhatsApp agora? Mudou a palavra profética agora. DDD 31 99432 7044. Manda para mim assim, ó. Primeiro a direção, depois a decisão. Primeiro você busca Deus, e Deus respondendo, você faz. Não faça nada sozinho, faça com Deus. Primeiro a direção, depois a decisão. Manda para mim pelo DDD 31 99432 7044.

0: Amém, amém. Glória a Deus. É momento de oração aqui no nosso culto maravilha. Pastor Toniel Pires, eu gostaria que o senhor orasse por todos aqueles que estão ouvindo neste momento a Rádio 89 Maravilha, para aqueles que enviaram as suas mensagens aqui através do nosso WhatsApp, em nome de Jesus, pastor.
1: Que maravilha! Vamos orar, mas enquanto você pega aí a peça de roupa, fotografia, carteira, documento, copo com água, eu já quero mais uma vez te pedir, siga-me pelas redes sociais, @ Toniel Pires, tá bom? Siga-me, @ Toniel Pires. Quero ver você me seguindo agora e eu vou te mandar aquela curtidinha. Vou me alegrar de ver você me seguindo, tá bom? @ Toniel Pires pelas redes sociais, principalmente, né? Instagram, TikTok, YouTube, tá bom? @ Toniel Pires. E próximo sábado, dia 10, nós temos a nossa Rua da Alegria para as crianças no centro de Pedro Leopoldo, das 14h às 16h, das 14h às 16h30, centro de Pedro Leopoldo, em frente ao antigo cinema, em frente ao Banco Itaú. A rua vai ser fechada e tem festa e muita comida para as nossas crianças, e você não pode faltar na Rua da Alegria, próximo sábado, no centro de Pedro Leopoldo, tá bom? Vamos orar? Vamos falar com Deus? Pai, em o nome do Senhor Jesus Cristo, eu tenho certeza que esta palavra veio do teu coração ao meu, ao nosso coração, que a partir de hoje cada cristão, ó Pai, não tome decisão antes de buscar a direção. Por isso, Senhor, que o Senhor é Deus e nós somos teus servos. O Senhor está sentado na glória, no trono, e nós estamos na terra. E sabemos que temos que ser dirigidos pelo Senhor. Por isso agora, Pai, pedimos a tua bênção, a tua direção, para que possamos, ó Pai, tomar as decisões conforme a tua vontade. Que amanhã, meu Deus, em um dia tão importante para a nossa nação, o Senhor venha dirigir a vida de cada cristão a tomar a decisão certa, o voto de forma consciente, espiritualmente, ó Pai, conduzida pelo Senhor. Unge agora esse homem, essa mulher, essa criança, esse jovem, esse adolescente, sim, essa família, a cada um, ó Pai, que ora agora comigo, homens de negócios, comerciantes, empresários, ministros, pastores, líderes, todos, ó Pai, a primeiramente buscarem ao Senhor, buscarem a direção do Senhor, esperarem a resposta do Senhor, para então tomarem as decisões corretas. Unge a cada vida agora, e que as bênçãos venham, para que haja testemunhos, e todos possam dizer que só o Senhor é Deus, e que ainda há profetas do Senhor nesta terra. Unge a peça de roupa, fotografia, carteira, documento, copo com água, e que os milagres aconteçam, no nome poderoso de Jesus. Amém, meus amados. É uma alegria estar com você aqui todo sábado às 20 horas com o Culto Maravilha. Eu sou o pastor Toniel Pires, da Movimento da Fé Church, a nossa igreja no cinema, no centro de Pedro Leopoldo, ali em frente ao Banco Itaú, na Galeria Marajá, antigo Cine Marajá, em Pedro Leopoldo. Amanhã culto, 17 horas. E no próximo sábado, dia 10, temos a Rua da Alegria, das 14 às 16h30, ali no centro da cidade, uma festa com muitos brinquedos e comida e mais sessões de desenhos no nosso cinema, na nossa igreja no cinema, para as crianças se alegrarem e falarem e viverem a vontade e a palavra de Deus, tá bom? Não esqueça, siga-me pelas redes sociais, @ Toniel Pires, e eu espero você comigo aqui no próximo sábado, a partir das 20 horas. Graça e paz!
0: Glória a Deus, pastor. Muito obrigado pela tua presença aqui na 89 Maravilha. Pastor Toniel Pires está de volta no próximo sábado, aqui pela Rádio 89 Maravilha, 8 da noite, no Culto Maravilha. Fica por aqui mais um Culto Maravilha. Que o Senhor abençoe a sua vida, em nome de Jesus. Você continua na programação. Está chegando o Culto da Sara, Nossa Terra. Boa noite para você. Chegando também o Versículo da Hora, com Cláudia Cruz. Deus abençoe. Tchau, tchau.

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0: A paz do Senhor Jesus. João, capítulo 3, versículos 5 a 8. Jesus respondeu: em verdade lhe digo que ninguém pode entrar no reino de Deus se não nascer da água e do Espírito. O que nasce da carne é carne, mas o que nasce do Espírito é Espírito. Não se surpreenda pelo fato de eu ter dito: é necessário que vocês nasçam de novo. O vento sopra onde quer. Você o escuta, mas não pode dizer de onde vem nem para onde vai. Assim acontece com todos os nascidos do Espírito. Que as bênçãos de Deus os alcancem nessa hora. 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
1: Está entrando no ar, programa Sara Nossa Terra. Programa Sara Nossa Terra. Oi, como é que você tá? Tudo bem? Tudo tranquilo? Ótima noite, Wesley Sato por aqui. Tá no ar mais uma edição do nosso programa Sara Nossa Terra, aqui pela Rádio Maravilha. Já avisa pra todo mundo que a gente tá no ar. E já tá chegando por aqui mais uma palavra abençoada, palavra tremenda do pastor Victor Carvalho, com o tema O Nome que Deus Nos Dá.
6: Aleluia! E eu falo com você hoje sobre o nome que Deus nos dá. Fala comigo assim, fala: o nome que Deus me dá. Eu não sei se você sabe, mas Deus, na Bíblia, muitas vezes mudou o nome de pessoas. Quem aqui sabe dessa novidade? Todo mundo sabe disso? Deus não só trouxe transformação na vida daquelas pessoas, mas Ele também mudou o nome daquelas pessoas. E que é o nome? O que é o nome? O que o nome carrega? O que o nome traz? Por exemplo, quando eu falo um nome para você, o que vem na sua cabeça? Se eu falar aqui, o Pedro. Pedro tem fama de quê, gente? Vamos lá. Hã? Esquentado, brigão? Vamos mudar esse nome. João, eu conheço um João. João geralmente é um nome que dá trabalho. Sim ou não, gente? Quem conhece um João que dá trabalho aqui? Gustavo, né? Gustavinho. Qual é o nome que dá mais trabalho aí? Chuta aí um para nós. Rafael. Nome de quem dá trabalho. Enzo, meu Deus do céu. Enzo é um nome assim diferente, né, gente? Enzo traz muitas referências na nossa cabeça, né? Mas o que o nome traz? O nome traz para nós o quê? Significado, propósito, sim ou não, gente? O nome, ele traz uma identidade. Posso te dar um exemplo muito claro? Essa semana, a minha esposa teve o nosso